0: no time. Sim. Porque ele é bom treinador. Mas se ele não fizer e voltar com o mesmo time, ele está colocando a classificação do Inter para a próxima fase da Copa do Brasil em risco. E assinando uma eventual eliminação.
1: Estamos no Bola Parada 9-4. 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Eu já vou para a galera, eu já vou falar de arbitragem, mas antes, CCD e o Grêmio. Gostou da postura do Grêmio no primeiro tempo, CCD?
2: O Grêmio fez um jogo muito parecido com o que propõe todas as partidas, né? Todas as partidas o Grêmio joga com aquele tripé, o Noriega vem, baixa por uma linha de três para sair jogando. Só que ele realmente, eu acho que o Vaguinho tem toda a razão, pegou um adversário que não fez rigorosamente nada no primeiro tempo. E o Grêmio tem que sair lamentando não ter vencido o primeiro tempo. Ou por falta de qualidade, ou porque o Carlos Vinícius... Eu não consegui entender, eu já vi esse lance três vezes aqui no aplicativo. Vira de pé direito, faz o gol na cara do goleiro. Ele esperou a jogada para tentar puxar para o pé esquerdo. Tem cabimento que ele fez. O Vijaçante teve duas ou três oportunidades pelo lado direito também. O Pavon, duas oportunidades. O Grêmio não chutou uma bola no gol, mas teve quatro, cinco chances de fazer o gol. Esse tipo de jogo, tu decide, tu não dá outra oportunidade. Tu não permite que o adversário possa se reerguer. O primeiro tempo sai com essa sensação. A sensação de que poderia ter vencido, que não venceu porque não conseguiu ter qualidade para vencer, porque enfrentou um adversário muito, mas muito frágil. Muito frágil. Fazia tempo que eu não vi um Grêmio tão ao natural dentro do campo. E aí tu tem que resolver. Eu tô preocupado com o segundo tempo, sigo muito nervoso e preocupado, porque não vejo o Inter pior do que foi no primeiro tempo. E não consigo ver grande evolução no Grêmio. Tiraria o Carlos Vinícius agora, que tá patifando o jogo. Centroavante do Grêmio, o Grêmio só não está ganhando esse primeiro tempo por causa do centroavante do Grêmio. Por incrível que isso possa parecer. Eu sei que centroavante não se critica, Lucianinho, mas que ele não está jogando como deveria jogar. Aquela bola ali mata o jogo e vai comemorar. E o Grêmio não está comemorando a vitória por causa dele nesse momento. Vamos para o segundo tempo. Me parece que o Inter tem mais o que fazer do que o Grêmio.
1: 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E o Bola Parada, que também ouviu Maurício Saraiva antes para Steel. 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O Diori está aqui. Daqui a pouco ele vai analisar a arbitragem. Mas antes, eu quero ouvir a torcida. Nani, a torcida do Inter, gostou desse primeiro tempo? O que dá para o torcedor colorado avaliar da atuação do time do Pezzolano, Nani?
3: Lucianinho, eu vou falar com o Irã. Seu Irã, gostou desse primeiro tempo?
4: Olha, não gostei porque o juiz foi muito parcial. Passou muito a mão na cabeça dos jogadores do Grêmio, teve faltas muito fortes e dava para expulsão. Ele não se manifestou, não mostrou por que veio para apitar.
3: Irã, mais uma pergunta. Faria alguma troca no Inter para o segundo tempo?
4: Olha, eu acho que nós precisamos de um centroavante. Pode ser até da base, mas tem que ter um centroavante de ofício.
3: Muito obrigada. Tá aí o seu Irã pedindo um centroavante para esse segundo tempo. Quem sabe o Sanabria, né, Vaguinha?
1: É o nome, né? Quem sabe é o Sanabria que está no banco de reservas aí que pode estrear, Vaguinha.
0: Essa substituição tá caindo de maduro, né? Tira o Caleb, bota o Vitinho, arruma o lado direito aqui.
1: É.
0: E coloca o Sanabria de centroavante, gente. O que fez o Paulo Pezzolano no primeiro tempo não existe.
5: O César fez uma boa frase agora no encerramento da avaliação dele, que assim, mais ou menos, talvez não seja literal, César, me corrija se eu errar, porque eu quero pegar o gancho. O Internacional tem mais o que fazer do que o Grêmio, foi nesse caminho, né?
2: Sim, exatamente.
5: Por uma razão, o Internacional não pode piorar. O Internacional, para piorar, só se ele tomar o gol. Porque ele jogou um futebol tão pobre, tão inventado, tão enjambrado, paçoca, como disse o Vaguinha, monstrengo, como disse eu, contra um Grêmio que, comparado ao Grêmio, teve troca de passe. Sim. No campo adversário como a gente não tinha antes. Então, o Inter jogou tão mal que ele pode melhorar. O Grêmio tem ajustes para fazer. O Inter tem que mudar tudo, Luciano.
2: Eu só vejo o Grêmio porque incomoda muito a postura. Sabe o que é um jogo fácil? O jogo estava fácil pro Grêmio. Aí o nível de estresse do centroavante do Grêmio deixou o jogo nervoso, confuso. Eu nunca tinha visto um jogador tirar o próprio time do jogo. O jogo, o lado direito defensivo, de ataque do Grêmio e defensivo, o lado esquerdo defensivo do Inter, vazava todo momento. Todo momento. Tu entrava 3-2 toda hora. E aí tu começa a dar cabeçada, tu começa a brigar. E o jogo foi saindo da mão do Grêmio. É um negócio surreal.
1: CCD, Vaguinha, Maurício, bola parada. Daqui a pouco tem o Diori. Antes, a Kek, a torcida do Grêmio quer aqui.
6: Bora falar com o torcedor gremista. Estou aqui com o Michael. Michael, o Grêmio foi melhor no primeiro tempo. O que, que faltou para sair esse golzinho?
7: Ah, faltou um detalhe no último lance ali. E falta o Giovani Cabral entrar no jogo, né? Sair ele agora, entrar o Amuso, vai ser 2-0 para nós.
6: E o Carlos Vinícius não teve um preciosismo ali? Tinha que ter finalizado aquela bola, né?
7: Não estava na perna boa, mas tinha testado na cara do gol. Tem que chutar e o goleiro que se vire.
6: É só essa mudança para o segundo tempo, tá? O Giovani Cabral, no lugar, o Amuso entra no lugar dele, então.
7: É, agora tem que cuidar para não expulsar o Carlos Vinícius, né?
6: Já trocaria pelo Bright White?
7: Trocaria, porque ele vai cair na pressão da torcida e vai querer expulsar. Já bota o Bright, azar.
6: Vamos sair daqui vencedor ou não vamos?
7: Vamos sair daqui vencedor e quinta-feira que vem a gente fecha o caixão lá.
6: Valeu, muito obrigado. Tá aí o torcedor gremista, Lucianinho, que não parou de cantar Lucianinho. Um minuto e aqui no Beira-Rio.
8: O Bruno Henrique já veio pro aquecimento aqui na lateral do campo, né? Ele já foi chamado. Acho que é um nome forte para entrar no segundo tempo.
1: Bom, pode ter troca no time do Internacional. Diori Vasconcelos. 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O jogo no fim deu uma descambada, né, Jorge?
9: Deu uma descambada. E o CCD menciona que o Carlos Vinícius tirou o Grêmio do jogo. E talvez o momento em que as coisas descambaram dentro de campo, por concessões que a arbitragem foi dando, foi justamente no momento em que o Bernabé estava caído no gramado e o Carlos Vinícius tenta ser o maqueiro. Ele tenta levantar o jogador do Internacional e ele não tem que fazer isso. Ali ele tomou um amarelo que ele já devia ter tomado, porque ele deixa o braço no mercado numa disputa aos 19 minutos e não toma. Ele toma o amarelo por uma questão de indisciplina, de atitude antidesportiva e não propriamente pela falta cometida em cima de um adversário. E aí, como se não bastasse, o Carlos Vinícius dá um braçaço, dá uma cotovelada no pescoço do Bruno Gomes num lance que era passível de segundo cartão amarelo, que ele deveria ter sido expulso e o árbitro acomodou as coisas, fez que não viu ou simplesmente deixou tudo passar nesse primeiro tempo. Tecnicamente, Lucianinho, não tem nenhum lance que impacte diretamente no resultado do jogo. Mas disciplinarmente, a arbitragem do Ramon Abate Abel é péssima nos primeiros 45 minutos.
1: Muito bem, Diori com a arbitragem, bola parada 9:12. 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Marcos Bertoncello, como é que a galera está interagindo conosco na nossa live em Gaúcha Esportes? 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
10: Pois é, Lucianinho, e o jogo da volta ocorre na próxima quinta-feira, lembrando que também vale prêmio, né? 9 milhões de reais ao vencedor. O arroba José Henrique Gomes, ele fala futebol é estratégia também. A qualidade não joga 90 minutos. Primeiro tempo foi combate, segundo entra qualidade, é a aposta dele. 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Carlos Vinícius deveria ter sido expulso, sim ou não? É a enquete no arroba Gaúcha Esportes, Lucianinho.
1: Então é isso, participe da nossa enquete em Gaúcha Esportes. 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Agora é esperar a volta dos times em seguida, porque já bateu 15 minutos aí de intervalo, Gabardo.
8: Pois é, Luciano, os reservas do Inter já estão voltando, o Bruno Henrique já está postado ali com o número 8 na linha lateral. Pelo jeito vai ser a única alteração do Inter para o segundo tempo.
11: Bruno Henrique. Ele vai fazer, ele vai tirar o Paulinho simplesmente para botar o Bruno Henrique? Ou ele vai botar o Paulinho no lado direito?
2: Tira o Caleb daí?
11: Tira o Caleb. Olha, eu não sei o que quer com o Bruno Henrique, sabe? Não dá pra entender.
2: Vai tirar o Caleb, Vaguinha.
11: Bom, ele vai tirar o
2: Sai Caleb.
11: É, vai tirar o Caleb e aí vai, o Paulinho vai pro lado direito, é isso?
2: Acho que pode ir, a tendência é essa, mas é o único jeito que ele tem, porque ele, esse lado esquerdo aqui, o lado direito do Inter ofensivo, ficou muito fora
5: ele de pode coisa. Ele pode, César, botar o Vitinho de volta para o seu lugar, desinventa o Caleb, que é uma invenção muito
2: joga
5: triste.
2: O Paulinho para frente?
5: Aí o Paulinho fica fazendo meio com o próprio Vidiagra, mais o Bruno Henrique, e o Bernabé fica solto com o Carboneiro no papel de um atacante. Ele traz jogadores de volta para lugares parecidos onde vinham jogando até aqui. O que ele não podia era manter as mesmas peças e aquele mesmo jeito de jogar tão desastrado do primeiro tempo.
0: É que ele vai pra luta, vai pra briga, mas...
5: É isso.
0: Eu penso um jogo diferente hoje. Hoje tu tem que fazer resultado, tu tem que jogar. Olha o meio campo do Inter hoje, gente, que vai pro segundo tempo. Vijagra, Paulinho e Bruno Henrique.
5: Criação zero.
0: Aí olha pra frente, quem é que tem na frente pra fazer gol? Vitinho. Carboneiro tá lá já posicionado pelo lado direito, Bernabé pelo lado esquerdo.
5: O Vitinho no grande círculo continua como se fosse um atacante. Quem tá indo lá pro lado é o Bruno Gomes.
0: Olha, é muito respeito, Maurício. O Bruno Gomes vai para lá.
5: Para ser lateral direito.
0: Isso, e o Vitinho continua de centroavante, gente.
1: Bom, Grêmio volta igual, o Inter com a troca.
0: Paulinho vai no lado direito.
1: 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Passamos o comando de novo para ele, Pedro Ernesto Denardin, que vai contar o segundo tempo do clássico Grenal do Beira-Rio, Copa do Brasil, a Copa dos Gaúchos, Pedro.
12: Obrigado, Lucianinho, foi bola parada, futebol da Gaúcha, Beira-Rio, Porto Alegre, 0-0 no Grenal da Copa do Brasil. Vamos lá para o segundo tempo. Eu estou dizendo que bom, que maravilha saber que você está ligado conosco, né? A gente está muito feliz com a sua sintonia, muito obrigado. E por aquele buzinaço espetacular que tivemos à tarde, comandado pelo Lucianinho e também pelo Vaguinha. Enquanto o torcedor chegava aqui no Beira-Rio, congestionamento, uma barulheira, um buzinaço fantástico, provando que nada é parecido com a Gaúcha, absolutamente nada é parecido com a Gaúcha, né? Muito obrigado a você, torcedor, e conte com o nosso trabalho, conte com o nosso carinho, conte com a nossa boa vontade, conte com tudo aquilo que nós queremos fazer. Apita o árbitro, e a bola foi recuada para o jogador Everton. O Everton domina, peca em outro na bola, suspendeu, buscando a ponta esquerda, Giovanni Cabral está colocando por lá, ele ganha do marcador, recua a bola, ela foi do Marlon tocou, a bola foi tirada, voltou para o Cabral deu para Marlon procura inverter, inverte, toca a bola na direita, quem está colocando por aí, o jogador Noriega tocou, encontrou colocado Pavon está colocado na ponta, Noriega está no meio, Vija Sante também, a bola foi para o Vija Sante, ele conduz pelo meio do campo, recua a bola para o Marlon tem o domínio, peca em outro na bola, tentou para o Giovanni Cabral, a bola foi afastada pelo Internacional, está saindo pela linha de lado, não chega a sair, vai lá o Paulinho, a bola saiu, arremesso lateral favorece o time do Grêmio, 0-0 no Grenal. Você, torcedor ligado no futebol da Gaúcha. A bola foi, onde está colocado Giovanni Cabral, tem dois na marcação, ele ganhou uma falta ali, Felipe.
13: Uma falta de Giovanni Cabral, dois jogadores marcavam ele de perto, né? O Bruno Gomes e o Paulinho, o Grêmio não tem pressa, 0-0, a informação para a Sicredi.
5: Paulinho aberto na direita, na linha de meio campo, e o Bruno Gomes de lateral direito.
12: Vai, a tentativa do time do Grêmio, a bola foi no meio. Pavon, a bomba, alto, e o goleiro espalma fazendo uma grande defesa, bateu no travessão, me conta aí, Gabardo.
14: Defesa do Matheus Cunha, agora o Provinovic com a bola no pé, ele sabe jogar, dominou no peito, chutou de perna direita, grande defesa do Matheus Cunha, escanteio para o Grêmio pela ponta direita, informando o Sicredi.
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14: Maripan não alcançou, Carlos Vinícius de cabeça, Matheus Cunha defendeu, informando o Tumeleiro.
12: O Grêmio está se defendendo, o Alan se escorregou, caiu, a bola ficou para o Internacional, dominada pelo jogador Bernabé, tenta passar, mas Marlon tira a bola dele, mete pela liga de lado, arremesso lateral, foi cobrado, a bola foi para Bernabé soltou atrás, encontrou Paulinho, pé direito na bola, cruzou, a bola bate no Marlon, fica viva ali dentro da grande área do Grêmio, mas já tem irregularidade, o Bandeira está marcando, parou tudo, Rodrigo.
15: Disputa pelo alto, Kahneman estava lá em cima, aí o
1: Bernabé deu aquele encontrão e derrubou o zagueiro do Grêmio. Falta 0-0, claro.
15: 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Está jogando o time do Inter para o campo de ataque, mas VAR não está defendendo o Grêmio, recuando a bola. Ela ficou onde está colocado o lateral esquerdo do Grêmio, que fez o domínio, ganhou do marcador, tocou. A bola foi para Krunovic. Ele tenta jogar Krunovic. O nome é complicado.
5: E faz boa partida desde o primeiro tempo, acaba de dar um chute mais perigoso do Grêmio na partida. Krunovic também, comparado a ele próprio, cresceu muito e ajuda muito o Grêmio a ter meio campo até aqui na partida.
15: 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O Inter busca o ataque. A bola foi tirada. Krunovic está recuando, soltando a bola para o Kahneman, que escorrega, mete a bola no meio do campo, volta o Internacional, tentativa do Bernabé, errou o passe, a bola ficou para o jogador do Grêmio Porto Alegrense, lateral direito, Diego Caíto. Caíto está dominando ali pela direita, atacado pelo Bernabé, procura ganhar, leva pelo lado direito, procura carregar, Bernabé está sempre em cima dele, é a disputa dos dois, a bola foi para Krunovic. Krunovic tocou na frente, ela foi onde está colocado o jogador do Grêmio, Bijasanti. Bijasanti tocou para Pavon, tem uma falta marcada pelo juiz da partida, cobrada rapidamente pelo jogador do Liga, do Liga, do Bracanema. Kahneman abriu para Giovanni Cabral, dominou pela ponta esquerda, lá vai Cabral, Cabral vai carregando, a marcação chega, ele acaba recuando a bola onde está colocando Marlon. Marlon tem o domínio, busca o meio, encontra colocado Bijasanti. Bijasanti tem o domínio da bola, está recuando, soltando a bola para o Wallace, o zagueiro vai para o apoio, tocou a bola para Pavon. Pavon recolheu pela ponta direita, Diego Caíto está pedindo ali pelo meio, ele é obrigado a recuar porque a marcação chegou através do Bernabé, que cometeu falta. O juiz da partida parou e marcou para a reclamação do treinador do Inter, que não está conformado, hein, Felipe?
13: As mãos na cabeça, esse é o protesto dele, mas a falta já foi cobrada, favorece ao Grêmio a informação, esse crédito.
15: Krunovic está levando o Grêmio para o campo de ataque, soltou para Diego Caíto, meteu boa bola para o Pavon, arrancou pela ponta direita, chega para cortar o zagueiro colorado. Matheus Cunha está tirando a bola pela linha de lado, é arremesso lateral que favorece o Grêmio. 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O arremesso será cobrado, 5 minutos, etapa complementar, a bola foi lá dentro da grande área, tentativa com Carlos Vinícius, ele não dominou, a bola foi tirada outra vez é arremesso lateral para o Grêmio cobrar, lado direito no seu campo de ataque. Agora sim, 5 minutos, etapa complementar, o Grenal é 0-0, é o Grenal da Copa do Brasil, quinta-feira que vem tem mais, né? Lá está Noriega, perdeu para o Bernabé, e o Inter vai para o contra-ataque. Bernabé vai levando, tocando uma bola, tentando Carboneiro, errou o passe, mas Marlon está ali para tirar, recuar a bola para o goleiro Everton, que sai jogando outra vez com Marlon. Marlon tem o domínio pelo lado esquerdo, deu a bola para Giovanni Cabral, Cabral tentou passar pelo marcador, a bola saiu, linha de lado, o arremesso será colorado.
0: Bom, o treinador do Inter não vai mexer, né? Então o Inter tem uma chance de ganhar esse jogo. O Grêmio está muito toque de bola. O Grêmio está tocando, está pisando em cima da bola. O Inter vai jogar no erro do Grêmio. E eu estou achando o Grêmio bem enfeitado nesse início do segundo tempo. Tem que apertar, porque o Inter não vai conseguir jogar. Então aperta, joga no erro e tenta o gol. É por aí.
15: Agora 6 minutos, o placar é 0-0. O Mercado tem a bola, soltou para Maripan. Maripan tentou abrir, abriu na esquerda. A bola foi onde está colocando o Matheus Bahia. Ele corre ali pelo lado esquerdo. Bernabé está pedindo, a bola foi para ele. Cruzamento acontece, mas chega travando mesmo o zagueiro Wallace, metendo a bola pela linha de lado. Bernabé cobrou a arremesso lateral, deu para Matheus Cunha. Matheus Cunha fez o domínio. Pavon está na marcação. Ele soltou no meio. Fijagra tentou a bomba alto. Liga de fundo, Rodrigo.
1: Pegou mal na bola o Fijagra, mas ele tinha ângulo para chutar direto. Poderia lançar o Vitinho, viu que o Vitinho estava marcado e chutou por cima do gol. 0-0, Grupo IESA.
15: 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Uma bola longa para o Carlos Vinícius. Ele maripando, tendo pela posse de bola. Ninguém toca nela. Ela passa, fica dominada pelo Matheus Bahia, que domina com tranquilidade. Solta a bola para o Vijagra. Vijagra está colocado no campo defensivo. Ele empurra a bola para Paulinho. Paulinho tentou abrir, abriu na direita. A bola foi lá, onde está colocado o jogador Bruno Gomes. Ele tem o domínio da bola. Recuou contra o Vijagra. Vijagra está jogando, saindo para o Mercado. Mercado tocando a bola para o Vijagra. Vijagra vai levar o time do Inter para o campo de ataque. O Grêmio se encolhe. O Grêmio espera o Inter Internacional. Bijagra tem a bola, deu para Carboneiro, outra vez com o Bijagra. Pé direito na bola, tentou meter lá na ponta direita, a bola foi. Um destaque para o Paulinho. Paulinho dominou no peito, botou na grama, soltou para Carboneiro. Carboneiro estendeu na frente, a bola foi para o Paulinho. Paulinho tentou jogar, jogou, Bijagra bateu fraquinho nas mãos do goleiro do Grêmio, Rodrigo.
16: Bijagra ficou muito bravo com o Bruno Henrique. Bruno Henrique poderia ter lançado ele, que estava...

0: mesma área, a bola foi para o Giovanni Cabral. Ele dominou, está de costa para o gol, recolheu para Barba. Barba entrou no meio, afasta a Bijagra para o Internacional, para o Bruno Henrique. Lançamento forte, mas o Everton está ali no bico da grande área.
1: Ele volta
0: e soltar a bola pela linha de lá.
1: Pedro, ele volta para marcar uma falta que o Krovinovic puxou a camisa do Bruno Henrique quando ele tentava armar o contra-ataque. Então falta no campo de defesa do Inter e reservas do Inter, incluindo o Alan Patrick e o Sanabria, também estão no aquecimento.
0: 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Também Braithwaite. Vai mudar o Grêmio duas vezes, são 9 minutos da etapa complementar. Você, torcedor, tá ligado no futebol da Gaúcha, né? E a gente fica feliz, né? Que bom, que maravilha saber que você está ligado conosco. A bola foi dominada pelo Maripan. Maripan está recolhendo para o goleiro, Matheus Cunha. Matheus Cunha está fora da grande área, de pé direito. Ele mete uma bola comprida, buscando a ponta esquerda. Bernabé está colocado pela linha. Diego Caio está na marcação. Bernabé tocou na bola, mas deu um presente para o Vijaçante, que recuou. Tocou para o Wallace. O Wallace jogou a bola para Pavon. Pavon está recuando, tocando a bola para Diego Caio. Pé direito na bola, procurou a elevação. Corta mercado para o Internacional. Mete a bola outra vez no campo de ataque. Jagra está colocando por ali, deixou para o Carboneiro. Carboneiro passou por um, por dois, mas aí tem o carrinho para o canal de fundo. Tem escanteio para o Inter, Rodrigo.
2: Espetacular o Diego Caio. No primeiro momento ele perdeu na velocidade para o Carboneiro, mas no carrinho foi bem na recuperação, mandou para escanteio 0-0, claro.
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3: Sairão Carlos Vinícius e Giovanni Cabral.
0: Muito bem, serão duas alterações. Em seguida, o Maurício fala sobre isso. Bruno Henrique na cobrança desse escanteio, uma bola alta. Corta Marlon para o Grêmio, a bola está na linha de fundo, é outro escanteio. Maurício.
4: É, o Luiz Castro desistiu do Vinícius, que na expressão do César estava patifando no primeiro tempo, já poderia ter sido expulso, disse o Diori. Não acerta nada no segundo tempo, vai sair. E o Amuso é a velocidade em cima do Bruno Gomes para o Grêmio perceber. Ele tem chance de ganhar o jogo, o Luiz Castro entendeu isso.
0: Muda o Grêmio duas vezes em seguida. Placar da partida, 0-0. Tempo de jogo, 10 minutos, 25 segundos, etapa complementar. Bernabé está colocando para a cobrança do escanteio para o Internacional. Vai chover bola na área do Grêmio. Autorizado pelo Marco da partida, correu para a bola, bateu. A zaga do Grêmio afasta e no rebote a bola fica para o Giovanni Cabral. Ele dá um chutão, metendo a bola para o meio do campo. Foi lá para dominar para o Internacional, Bijagra recuando. E a bola está chegando outra vez do goleiro Matheus Cunha. O Inter vai de novo tentar. Não, dessa vez o goleiro preferiu sair jogando. Jogando ali pelo lado direito com o Maripan. Maripan tem um domínio da bola, conduz, leva para o meio do campo, empurra a bola para Bijagra. Bijagra está levando, chegando próximo ao meio do campo, empurra a bola, encontra colocado Paulinho. Paulinho está recuando para o mercado. São 11 minutos, etapa complementar. 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Lá vai o Inter, lá vai mercado. Pé direito na bola, suspendeu, buscando Bernabé. Corta de cabeça para o Grêmio Marlon. Marlon tenta para o Giovanni Cabral, ele foi desarmado. Quem cortou foi Bruno Gomes para o Internacional. E a bola volta a ser do Grêmio, mas volta a ser do Inter também. Dois jogadores estão caídos. O jogo continua. Lá vai o Bijagra, tentou na frente, errou o passe. Está nas mãos do goleiro do Grêmio. Bom, já levantou o cara que estava caído lá, né, Rodrigo?
2: Era o Paulinho, teve um choque com o Kahneman, levou a pior, mas não foi falta. 0-0, Grupo E.
0: Diego Caio é que vai levar o Grêmio para o ataque a 12 minutos da etapa complementar. Ele recua a bola para Vijaçante. Vijaçante marcado pelo Carboneiro, sai com bola e tudo pela linha de lado. Vai trocar o time do Grêmio. 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Trocou tudo.
2: Saíram Giovanni Cabral, 77, e Carlos Vinícius, 95, para as entradas de Amuso, 9, e Braithwaite, 22. Informando, claro.
0: Pois é, Carlos Vinícius e também Giovanni Cabral fora do jogo, Braithwaite e Amuso são as esperanças gremistas agora no campo de ataque.
4: Ele mantém agora com o Braithwaite a ideia de ainda ocupar o meio campo, porque o Braithwaite volta, o seu atacante mais vertical e velocista passa a ser o Amuso do Grêmio.
0: E lá vai o Inter, a bola foi para o Bruno Gomes, que está recuando, soltando atrás, encontrou colocado para ele, mercado tocou a bola curta, deu para o Maripan tenta o campo de ataque, a bola foi afastada, ficou para o Mamuso, tentou levar, caiu, não houve falta, porque o mercado tirou a bola.

0: bola limpamente e a bola ficou para o Internacional. Lado direito, campo de ataque, a bola é do Paulinho. Paulinho soltou, encontrou colocando Bijaga. Bijaga comanda tudo ali pelo meio. Lá vai ele, vai levando, tocando a bola para Paulinho. Paulinho dominou pela ponta direita, vai buscar jogando pessoal ainda ele, carregando, marcado, recua a bola outra vez para o Bijaga. Ele domina lá pela ponta direita, o recuo de bola foi feito. E tal Internacional com Bruno Henrique. Bruno Henrique deu para Bijaga. Bijaga soltou a bola, encontrou Maripan. Maripan deu para o jogador Bruno Bahia. A bola tocada agora para o Carboneiro. Carboneiro dominou, levou ali pelo meio, tentou para o Berna, bem quando bateu, bateu para aqui, para fora. Liga de fundo é apenas tiro de gol que favorece o time do Grêmio. Baguinha, tá gostando?
1: Ah, não. Gostando do quê, Pedro? Tem nada o Inter. Absolutamente
0: nada. Só uma
1: nada.
0: Perguntinha, né?
1: Não, não tem nada. O Inter não tem absolutamente nada no jogo. O Paulo Pezzolano parece que ele tá gostando do empate. Até o técnico do Grêmio já trocou. E a troca que ele fez foi botar o Paulinho no lado direito e o Bruno Henrique para resolver o quê na vida do Inter? O Inter tem que ganhar o jogo.
0: É, lá tá o Inter atacando, hein? A bola foi na ponta esquerda, perna bem, chegou próximo à área do Grêmio, ainda ele levanta, tentou a bomba, bateu no zagueiro do Grêmio, voltou para o perna bem, tocou no Bruno Henrique, bateu mal, linha de fundo, e apenas tiro de gol, Rodrigo Oliveira.
2: Bruno Henrique tomou a decisão com muita pressa, ele tinha o Paulinho livre na direita, quis chutar de primeira, a bola espremeu no companheiro e foi para fora. O placar é 0-0, informação Grupo IE.
3: Na ideia de que o Inter, como anfitrião, tentando repetir o que fez contra o Corinthians, ganha o primeiro jogo para depois no segundo administrar, ele precisa de criação. E por menos que o Alan Patrick esteja jogando, ele seria o jogador para dar esse refinamento. O Grêmio mudou para entender o jogo como uma possibilidade de vitória. E a jogada que valeu um gol, que o mercado tira do Muzio, quando era um contra um, e o goleiro só é que estava atrás do Inter, é impressionante o que está jogando o mercado aqui nesse Granal.
0: O Grêmio está se defendendo com o recuo de bola para o goleiro, é o Everton. O Everton leva a bola até o risco da sua grande área, bateu de pé direito, tentando o Braithwaite, sai da meta o goleiro Matheus Cunha para a pegada. Pega o goleiro do Inter. 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Placar é 0-0. Estou chamando, aproveitando o tempo e placar do futebol da Gaúcha. Vamos lá, 15h45. Agora o placar continua 0-0.
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0: Olha lá o Inter, bola com o Vitinho. Vitinho deu atrás. Carboneiro bateu. A bola bate no Noriega e vai para a liga de fundo. Quase o Inter marcou o gol. Quase, Rodrigo.
2: Lançamento nas costas do Marlon. Vitinho foi muito rápido e achou o Carboneiro sozinho na meia-lua. O azar do Inter é que o chute explodiu no Noriega. Escanteio para o Inter, 0-0, Grupo IE.
0: O Inter agora teve a grande oportunidade, não aproveitou. É escanteio, é do Inter. Bruno Henrique está colocado para a cobrança. O placar é 0-0. São 16 minutos e meio. Uma bola levantada. Vitinho tentou, mas não conseguiu. Rebote, a bola chutada direto. Liga de fundo. Apenas tiro de gol. Você falando com o torcedor colorado, Nani.
5: O Jorge vai falar comigo. Jorge, está na hora de trocar?
6: Acho que entrou o Alan Patrick. Só isso. No lugar de quem, não sei. O time está meio abaixo, mas eu acho que ainda dá para ganhar.
5: Tá aí o Jorge pedindo a Alan Patrick para Pão de Alho, Santa Massa.
0: Olha a bola para o Pavon e o goleiro. Sai Matheus Cunha para pegar, Gabardo.
7: Pavon estava chegando na grande área, Maripan na cobertura. Matheus Cunha defendeu, auxiliares do Inter conversaram e pelo jeito tem troca no Inter, já eu informo.
0: Lá vai o Inter, lá vai Vitinho, Vitinho levou para o fundo do campo, ganhou do marcador, chegou na pequena área, corta, salvando. Dois jogadores do Grêmio precisaram marcar o Vitinho, que estava quase fazendo o gol, colorado. Rodrigo.
2: Na primeira, o Vitinho passou com muita facilidade.
7: Alan Patrick e Sanabria. Duas trocas do Inter.
0: Olha aí, vai mudar bastante o Internacional. Sanabria vai fazer a sua estreia. Alan Patrick recebe o aplauso do torcedor colorado. Escanteio será cobrado pelo Bruno Henrique. Lado esquerdo, campo de ataque do Inter. O placar do Grêmio é 0-0. Uma bola alta. Carbone goleiro subiu de cabeça, o Everton pegou. Pega o goleiro do Grêmio Porto Alegrense. Vai trocar o Inter em seguida. Está aí chegando Sanabria para fazer sua estreia, mais uma estreante Grenal, neste Grenal da Copa do Brasil aqui no Beira-Rio.
3: Agora são trocas de um treinador que percebe que com esse meio campo ele não cria nem confusão e precisa de refinamento, estava no banco. E um centroavante, né, Pedro?
0: É, e lá vai o Grêmio, Braithwaite dominou pela meia direita, tentou colocar, ainda ele levando, prendeu a bola, ganhou do marcador, recua, encontra colocado por ali o jogador Diego Caetano, ele está recuando mais ainda para Noriega, que está recuando atrás, tocando a bola para o Wallace. E dá para Kahneman, Kahneman solta, jogando curto, encontrou colocado por ali o jogador Noriega, Noriega tocou a bola para Braithwaite, Braithwaite tentou jogar do lado direito, Pavon se esforça e não deixa a bola sair pela linha de lado, Diego Caetano vai pegar, lado direito, defensivo do Grêmio, a bola foi para o jogador Vija Santos, que mexe direto pela linha de lado, vai trocar o Internacional duas vezes em seguida, são alterações importantes no time do Inter, e saberemos em seguida quem vai sair, Tumeleiro vai construir, vai reformar. Se lembra do Tumeleiro, sabe? Porque ninguém facilita tanto, né? Vitinho tentou jogar, uma falta. Uma falta marcada pelo Wallace. Foi agarrando o jogador do Inter, o árbitro viu. E uma falta que tem alto perigo contra o time do Grêmio. Diz aí, Rodrigo.
2: O Vitinho ia na direção da linha de fundo. Me pareceu desnecessária a falta. Mas o Wallace derrubou ele por trás, o árbitro viu. Falta lado esquerdo de ataque do Inter. 0-0, grupo IESA.
0: Estão trocando o Inter, hein?
7: Primeiro a sair é o Carbonero. Carbonero já está correndo ali para sair, está entrando o Alan Patrick. E a segunda troca no Inter é a saída de Paulinho.
3: Paulinho tinha virado um homem alinhado lá no meio campo, aberto no corredor direito. Lá nos tempos do Grêmio seria o Ramiro, guardando todas as proporções da função, não funcionou. Agora tem o armador no Inter e tem o centroavante.
1: 20 minutos e o Paulo Pazzolano agora acertou a escalação do Inter. O Vitinho volta para o lugar dele, o Inter tem um centroavante e tem um meia. O que vai acontecer? Vai melhorar. Vai ganhar o jogo, eu não sei, mas vai melhorar.
0: É, e o Bruno Henrique está colocando para a cobrança de falta para o Internacional, uma falta perigosa contra o Grêmio. Atenção! Jogados 20 minutos, etapa complementar, a chance do Inter. Bruno Henrique na bola, bateu direto, mal, linha de fundo. Conta aí, Rodrigo.
2: Não lembro de um gol de falta do Bruno Henrique dali. Era para botar na área, Pedro. Que surpreendeu o Everton, pegou muito mal, ela foi muito longe do gol, 0-0, claro.
0: E a Keke vai falar com o torcedor do Grêmio.
5: Vou falar com o Adriano aqui. Adriano, caprichar um pouquinho mais para sair esse gol, né?
8: Começamos bem, o time decaiu um pouco, é ir para cima, não tem que ter medo.
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0: De uma bola recuada para o goleiro, Matheus Cunha do Internacional, ele bateu de pé direito, levantando a bola no meio do campo, foi lá para dominar Korobinovic, ele tem a marcação, a bola foi tirada, ficou para Muso, Muso tentou jogar, foi desarmado, e o Internacional volta a ver a posse de bola, mas com falta, parou tudo, juiz da partida marcou, Felipe.
9: A falta em cima do croata, do Krovinovic, numa disputa de bola com o Vitinho. O Vitinho, inclusive, do Inter, protesta agora com o árbitro. A falta é pró-Grêmio e a informação chega para kto.bet.br. 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
0: 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Vamos à cobrança de falta favorecendo o time do Grêmio Porto Alegrense, que vai todo lá para dentro da grande área. A falta será cobrada, uma bola alta em direção à área do Internacional. O tiro de cabeça, a bola está na linha de fundo, é apenas tiro de gol. E é do Internacional. Placar é 0-0 no Grenal, Gabardo.
7: O último toque de cabeça foi do Kahneman. Jogou para fora, Matheus Cunha vai cobrar o tiro de meta 0-0. Informando o Tumeleiro.
0: 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É a tentativa do time do Grêmio, a bola foi para o Pavon foi desarmado, a bola saiu pela linha de lado, é do Internacional, lançamento feito, até onde está colocado o jogador Alan Patrick, tem uma falta marcada no lance anterior, a favor do time do Grêmio, Porto Alegrense.
3: A ideia do treinador Luiz Castro, imaginou que dava para ganhar o jogo, porque o Inter jogava muito, muito mal, o Grêmio tinha um certo controle, especialmente no meio campo, entrou o Amuso, até aqui nada. entrou o Braithwaite. Tecnicamente, um erro atrás do outro. Num primeiro momento, não funcionou a troca do Grêmio.
0: Marlon tentou para Musso. Antes chega o Bruno Flores para afastar Bruno Gomes. Bruno Gomes tocando a bola na direita. Lá vai o Internacional partir para o campo de ataque. A bola foi lá no lançamento. Bernabé dominou pelo lado esquerdo. Recuou, tocou para Vitinho. Vitinho está recuando para o jogador do Internacional. O Bruno Gomes está chegando ali pelo lado direito. Empurrou a bola para o Vitinho. Vitinho tentou jogar, tocou. Encontrou, colocado o Bruno Henrique. Cruzamento nas mãos do goleiro do Grêmio. Fica fácil para o goleiro gremista. 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Vai atacar o time do Grêmio. Ih, tem uma falta. Não, o juiz não deu. O jogador do Grêmio apenas se atirou. E por isso levou vantagem o Internacional. E a bola foi para o Vitinho. Vitinho dominou na ponta direita. Encarou a marcação no Bardo. Ainda vai ele. Cruzou, rasteiro. A bola cruza quando a extensão do gol do Grêmio. Wallace para não se incomodar. Toca a bola pela linha de fundo e cede esse escanteio, Rodrigo.
10: O Vitinho foi bem mais rápido que o Marlon. Cruzou no segundo pau. O Wallace não quis se complicar, mas foi desnecessário, Pedro. Não tinha ninguém pressionando o Wallace. Ele deu um escanteio de graça para o Inter. 0-0, claro.
0: 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Escanteio do Internacional. Bruno Henrique para a cobrança. Levantou, toque de cabeça. A bola foi para a linha de fundo. Estava ali o Vitinho, quase... Não, Sanabria, né?
10: Sanabria.
0: Ele foi o autor do disparo, quase fez o gol, hein, Rodrigo?
10: Primeira ação do novo centroavante do Inter. Posicionamento nota 10. Só o cabeceio que não foi muito bom. Foi por cima do gol do Everton. Mas estava sozinho, no lugar certo, 0-0, Grupo IESA.
3: Veja sem a bola agora, Pedro. O Vitinho não está fazendo o quinto defensor pelo lado e o Bruno Gomes por dentro. Não é isso, não. O Bruno Gomes, o Inter defende com 4, o Bruno é lateral e o Vitinho está de ponta sendo marcado pelo Marlon. Assim, houve as trocas recentes do Inter.
0: 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Inter no ataque, Bernabé. Corta bem colocado o Wallace. Mas o Inter volta, a bola do Bijagra. Bijagra dominou pelo meio, tocou errado. Passe para o Alan Patrick. A bola ficou gremista com o Noriega. Noriega tocou para Pavão, foi desarmado. Bijagra chegou, tomou dele. Soltou para Bernabé, tentou levar, caiu. Falta, o juiz marcou. Parou tudo, Rodrigo.
10: Falta cometida pelo Noriega em cima do Bernabé. É longe, mas é frontal ao gol do Everton. 0-0, claro.
0: 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Chega.
1: Mas o Inter nos últimos minutos tem o quê? Uma descida do Vitinho, que está jogando no lugar dele. É um cruzamento, não é um cruzamento bom, mas é uma chegada do Inter. E depois o escanteio, que o meia bateu, que é o Alan Patrick. E um cabeceio de um centroavante do Inter. Melhorou. Muito pouco, né? Mas melhorou um pouquinho, né?
0: Ah, melhorou um pouquinho, tá dizendo Vaguinha. E o Inter tem uma falta importante para cobrar, uma falta que vai levar perigo na área do Grêmio. São 25 minutos e meio, estamos na etapa complementar. Você, torcedor, tá ligado na Gaúcha. Que bom, né? Que maravilha saber que você tá ligado conosco, né? Nós somos a equipe que trabalha para você. Alan Patrick vai cobrar falta. É uma falta perigosa. Ele vai levantar na área. Suspendeu. Maripan chegou. E a bola está na linha de fundo. E que deu arbitragem aí, Rodrigo?
10: Escanteio porque o Wallace, de forma guerreira, colocou a cabeça na direção do pé do Sanabria. Afastou uma chance clara de gol, mas levou a pior. Acho que vai pedir atendimento. O placar é 0-0, Grupo IESA.
0: Pois é, tá caído o jogador do Grêmio Porto Alegrense. É o jogo com uma paradinha, hein?
9: Cãibra.
0: Olha.
3: Defensor do Grêmio que mais corre, Pedro. Ele tem muita velocidade, é o mais acionado, mais cabeceia, mais faz interceptação por baixo. O Wallace com cãibra exausto.
0: 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Escanteio para o Internacional. Alan Patrick está colocado para a cobrança uma vez mais. São 26 minutos e 40 segundos da etapa complementar. Placar do Grenal da Copa do Brasil é 0-0. Alan Patrick levantou direto o liga de fundo. Apenas tiro de gol. Favorece a equipe do Grêmio Porto Alegre. Nani falando com o torcedor colorado. Nani.
5: O Paulo, querido, tem que aproveitar essas bolas paradas, né?
11: Tem que aproveitar mesmo. Tem que cobrar com um pouco menos de força. O Alan está isolando muito a bola. E ele é o cara para fazer isso.
5: Tá Tá aí o torcedor pedindo um capricho na bola parada para Pão de Alho Santa Massa.
0: Uma bola longa para o ataque do Grêmio. Braithwaite está colocado por ali, sofre falta. O juiz para, marca a falta. A falta favorece o time do Grêmio Porto Alegrense. 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Não imagino que possa ser
12: isso. Sei, estarei lá.
0: Tá bom. Quero ver tu me assistindo e me aplaudindo, tá? Está colocado o Pavon, a cobrança de falta. Ele é autorizado pelo juiz da partida. Ao lado dele está o Noriega. Ele coloca a bola, olha para cima. Os zagueiros do Grêmio vão lá para dentro da grande área também. É uma falta que favorece o time do Grêmio. O Pavon não se definiu, agora sim cobrou. A bola foi afastada pelo Maripan. Voltou o rebote e o chute foi longo, linha de fundo, apenas tiro de gol. 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Olha o Inter chegando, a bola foi tirada. Tirada e Amuso ficou com rebote. Rebote de Amuso. Amuso tocando uma bola curta. Soltou, encontrou com o Carvalho por Ovinovic. Provic tenta o lançamento para o Marlon. Marlon chuta, a bola bate no adversário, está fora do campo. Arremesso lateral favorece o time do Grêmio. São 29 minutos, hein?
12: O Grêmio tem decréscimo físico no segundo tempo. Ele não consegue mais, por exemplo, a troca de passes, que eu disse que era uma novidade positiva do Grêmio desse jogo, já não acontece há algum tempo, porque os seus homens de meio campo cansaram. O Caíto, que sobe, cansou. O Grêmio diminuiu fisicamente.
0: Aí o Grêmio para o ataque, a bola foi para o Diego Caíto, tocou a bola, encontrou colocado por Vinovich, tentou para o Diego Caíto, corta mercado para o Internacional. E no rebote a bola dominada, ali pelo jogador Bijagra. Bijagra tenta...
10: Estreia.
0: Ei.
10: Danilo Barbosa, chamado juntamente com Enamorado. Os dois vêm aí no Grêmio.
0: E aí lá vai Vitinho, Vitinho levando ali pela ponta direita, foi marcado por dois adversários, recuou a bola, deu para Bruno Gomes, ele domina, tentou jogar, jogou, encontrou colocado ali na meia direita, Alan Patrick. Alan Patrick deu para Vitinho, Vitinho carregou para cima do Marlon, caiu, é falta. Falta e é boa, hein? É boa falta para o time do Internacional, diz aí Rodrigo.
10: O Vitinho vinha levando a melhor de novo sobre o Marlon. Para não deixar ser driblado, o Marlon cometeu a falta. Lado direito de ataque do Inter, Alan Patrick vai botar na área, 0-0, claro.
0: São 29 minutos, 30 agora. Placar é 0-0, é o Grenal da Copa do Brasil. Na próxima quinta-feira tem outro Grenal, só que será na Arena. É falta para o time do Inter, Alan Patrick está colocado para a cobrança. O placar é 0-0, o árbitro vai lá para dentro da grande área. A falta será cobrada, Alan Patrick, pé direito, levantou. Foi tirada pelo jogador Wallace. E no rebote ela fica dominada pelo Pavon. Pavon está dominando ali pelo lado direito. Pé direito na bola, tentando jogar para Vija Sante. Chega Bruno Gomes para cortar para o Internacional. Recua para Vijagra, está colocado na intervenção. Já era colorada, não há ninguém do Grêmio para marcar.
13: Momento do jogo é do Inter. O Inter melhorou substancialmente.
0: Aí lá vai o Inter, a bola do Bijagra. Bijagra carregando ali pelo meio. Parou a bola, recuou. Encontrou colocado o seu companheiro Bruno Henrique, que deu para Bijagra. Bijagra está tentando correr pelo meio. Abriu a bola na direita. Lá está colocado o jogador Bruno Henrique, levando o Inter para o ataque. Soltou a bola para Vitinho. Vitinho dominou, tentou levar. Pé canhoto do Bernabé. Bernabé soltando a bola para Maripan. Maripan tocou para Bijagra. Bijagra deu para Bernabé. Bernabé procura correr ali pelo meio. Recua a bola para Maripan. Maripan recua mais ainda para Mercado. Mercado tem o domínio. Tentou na frente. Encontrou colocado por mim o Bruno Henrique, escapou do marcador, lá vai ele, pé direito na bola, cruzou com perigo, corta Noriega afastando, completa então Marlon para a intermediária. Abuso tenta tocar na bola, mas não consegue outra vez, não consegue tocar. O Inter fica com a bola, ela é do Bijagra, que estava caído, levantou, tocou para Alan Patrick. Alan Patrick meteu no meio, olha a chance do Inter, a bola tirada pela linha de fundo. O goleiro Everton estava saindo e o Inter estava desperdiçando oportunidade. Tem escanteio para cobrar,
10: impedido.
0: Ei.
10: Um dos dois, ou Vitinho ou Sanabria, um deles estava em posição irregular e vai trocar o Grêmio. Está entrando o camisa número 15, Danilo, o Danilo Barbosa. Me ajuda aí, Felipe.
9: Noriega, sai Noriega.
10: Sai Noriega com a 8. E entra o camisa 99, Enamorado, e sai o número 7, Pavon.
3: Dois dos jogadores mais esgotados fisicamente. O Noriega já tinha, contra o Bragantino, saído com cãibra. Hoje está saindo cansado, não chegou a cãibra. O Pavon também, no primeiro tempo, foi muito bem. No segundo tempo, ele perde divididas. Ele faz o gesto técnico equivocado por cansaço. E as trocas são assim agora, Pedro. Primeiro, Luiz Castro mexeu, vou trocar porque dá para ganhar. Agora, vou trocar porque não posso perder.
9: Público.
0: Atenção, tempo e placar do futebol da Gaúcha. 32 minutos e meio, etapa complementar, 0 a 0 no Grenal, Bertoncello.
4: Quem passar deste confronto enfrenta Cruzeiro ou Atlético Mineiro. Eles jogaram na última terça-feira, empataram em 1-1 e voltam a se enfrentar na próxima terça-feira na Arena MRV.
0: Muito bem, público.
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0: Ah, você vai preparar aquele churrasquinho para ver o próximo Grenal, né? Agora no fim de semana também. Então não esqueça, hein? Linguiça Borrússia. Imbatível, extraordinária. Olha o Inter, a bola foi na ponta esquerda, dominada por ali, através do jogador colorado, a bola foi recuada para o Alan Patrick, chegou na entrada da grande área, ainda ele, marcado, procura passar pelo Danilo Barbosa, recua a bola, onde está colocado Bijagra, Bijagra faz o domínio, empurra a bola curta, soltou, encontrou colocado por ali o seu companheiro Maripan, Maripan tocou a bola na direita, lá está Vitinho, Vitinho recolheu, procurou passar, mas a bola foi tirada pelo Marlon, liga de lado, arremesso lateral para o Internacional, 33 Pedro. Minutos e meio, hein?
14: O Grêmio está entregue fisicamente, os dois médios ali, o Vijaçante e o Krovinovic não conseguem mais correr. O Grêmio entregue fisicamente, o treinador simplesmente fez mudanças 6 por meia dúzia, não entendeu o problema. É sobreviver até o final do jogo.
0: Aí, CCD, sua palavra, sua opinião no futebol da Gaúcha. Olha o Inter do Bernabéu, tentou levar, foi desarmado. A bola foi para o Enamorado, Enamorado soltou no meio. Boa bola, carregou, tentou levar, caiu, pediu falta no Mobinado. A bola foi tirada, tirada para o Internacional. Bruno Henrique está levando, levando o Inter para o campo de ataque. Empurrando a bola, ela foi para o Alan Patrick, dominou pelo lado direito. Ainda Alan Patrick, tocou a bola para Vitinho. Vitinho carregou, chegou no bico da grande área. Marcado pelo Marlon, tocou para o Alan Patrick. Boa bola, dominou na entrada. Tentou Bernabéu, corta de qualquer maneira. O lateral do Grêmio, Porto Alegre, essa bola voltou para Bijagra. Cometeu falta, o juiz da partida parou, remarcou a falta que favorece o time do Grêmio, Porto Alegre, esse Paraflu. 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
3: Pedro, não que a gente não soubesse que o teto é tão baixo tecnicamente dos dois times, mas quando o Grêmio cai de produção física, como caiu, fica ainda mais claro o quanto ele não consegue ser efetivo do meio para frente e passa a correr risco atrás. E o Inter, que melhorou, como disse o Vaguinha, não melhorou o suficiente para criar chance de gol. E aí o 0-0 é a cara do Grenal.
0: Marlon levou o Grêmio para o campo de ataque, a bola foi tirada e o torcedor começa a cantar. Olha o Beira-Rio rugindo contra o Grêmio, quer aqui.
15: É a nossa única esperança, né? Porque o time em campo tá difícil.
0: Olha o Sanabria, carregou ali pelo meio, o Inter chegando, empurrando a bola. Lá vai Sanabria, tentou passar, passou pelo primeiro, não passa pelo segundo, ele é derrubado, a bola foi tirada. O Grêmio tenta partir para um ataque, mas dá errado, volta a Bijagra, dominado para o Internacional. Tocou a bola, encontrou colocado ali pelo campo de defesa do Inter, o jogador Bruno Gomes. Bruno Gomes tocando a bola para Vitinho, Vitinho deu para Bernabéu, outra vez para o Vitinho. Está caído o Bernabéu, se chocou com o jogador do Grêmio fora do lance. Caído o jogador do Internacional, mas o Inter volta para o ataque. Bruno Henrique jogando uma bola, encontrou colocado Vitinho, Vitinho tentou levar para o meio, errou, ficou a bola para o Amuso. Amuso não consegue jogar, a bola fica outra vez no rebote no Internacional. Bernabéu levantou na área, corta Danilo Barbosa, tira para fora da grande área, volta o time do Internacional, a bola na ponta direita, o cruzamento vai acontecer, não acontece porque Marlon está cortando e tocando a bola pela linha de desse lado, quando o jogador Danilo Gomes tentava o cruzamento. 36 e meio. Volta o Internacional, Bernabéu, Bernabéu tocou para Bijagra, Bijagra recolheu pelo meio, foi desarmado a posse de bola do Grêmio, Enamorado, Enamorado recua para Vijaçante, correu ali pelo meio, foi agarrado, está pedindo cartão para o cara, ele vai levar, cartão amarelo para o jogador Bernabéu do Internacional. Jogados 36 minutos e 40. Se ceder, o Grêmio agora começa a ser atacado com alguma constância, né?
14: É, o Grêmio cansou e as mudanças essas de simplesmente posicionamento, o Grêmio fez mais uma partida em cima da sua realidade. Joga do seu jeito, não se preocupa com o adversário, não se preocupa com o momento. Isso dá uma agonia, porque hoje estava bom de jogar, era só ter tido um pouco de tranquilidade para vencer e agora vai sofrer para não perder.
0: 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O torcedor do Inter não para de cantar. O torcedor tenta empurrar o time para cima. O Grêmio está mostrando alguma deficiência física. E aí o torcedor do Inter cresce na arquibancada. Espera que o time cresça também dentro do campo.
3: O que costuma animar muito a torcida é o time dele ganhando dividida. E como o Grêmio acabou fisicamente, o Inter está ganhando todas as divididas e a torcida vem junto.
0: Bruno Gomes tocou a bola, deu para Sarabia. Sarabia dominou ali pelo meio, fugiu do marcador, tentou a bola na direita. Ela foi dominada pelo Vitinho. Vitinho para Bruno Gomes, veio de trás com a bola dominada. Ainda ele levando, ainda ele ali pelo lado direito, trancando a bola. Em cima dele. Ele está o Krovinovic, ele está recuando a bola para o jogador Bruno Henrique, dá para Vitinho, Vitinho dá para Bruno Henrique, tentou carregar, soltou a bola para o jogador Bijagra, Bijagra dominou pelo meio, empurrou a bola para Alan Patrick, Alan Patrick domina, a marcação chega, ele procura passar pelo marcador que é o jogador do Grêmio Porto Alegrense e a bola foi recuada, onde está colocado o Bruno Gomes, tentou no meio, Alan Patrick deu um toque de primeira, mas foi errado, a bola está saindo pela linha de fundo, não chega a sair, porque ali está o goleiro Everton para dominar e segurar a bola, trilegal. 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Estamos na etapa complementar. São agora 38 minutos e meio. O jogo parece que se encaminha para o empate de 0 a 0 mesmo, hein, Maurício?
3: Os dois times têm muita dificuldade. Se agora a dificuldade do Grêmio é física, aparece mais a sua fragilidade técnica. E o Internacional, que melhorou comparado ao que fazia até então no jogo, ainda assim tem jogadores como o Alan Patrick, que entra, o Sanabria fora do ritmo, o Vitinho, que passa do lateral, mas não acerta o cruzamento. É o teto, Pedro. É o teto de um 0-0 que se mantém, porque eles não jogam para ganhar.
0: Arremesso lateral cobrado, o Grêmio está no fundo do campo. A bola foi tirada para o Marlon. Marlon tentou jogar na direção à área, cortou o Bernabé para o Internacional. Vitinho tenta pegar o rebote, mas antes há um lance ali que o jogador do Grêmio é atropelado e o árbitro está voltando.
16: Uma falta para o Inter cobrar, o Bernabé está caído ali, reclamando de um toque na perna esquerda, agora vai levantar, está tudo bem com ele. Falta para o Inter, 0-0, informando o Trilegal.
0: E aí a televisão mostrou que o Cano estava deitado, o Vitinho estava em cima dele, não saía, né? Bom, faz parte do Grenal, né? Atenção, tempo e placar do futebol da Gaúcha. 40 minutos de etapa complementar. Tá indo pro 0-0, Bertoncello.
16: O segundo Grenal seguido com placar de 0-0. A última vez de dois clássicos seguidos com 0-0 foi nas finais do Gauchão de 2019. 0-0 no Beira-Rio, 0-0 com o mando do Grêmio e o Tricolor foi campeão gaúcho.
0: E o Inter tá no ataque. A bola foi lá na ponta direita, mas foi tirada pela linha de lado. 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É do Rio Grande. 40 minutos, está jogando o Internacional, a bola foi, está colocado o jogador Maripan, Maripan está levando para o campo de ataque, meteu a bola, encontrou colocado o Matheus Bahia, que chuta em cima do adversário, a bola está na linha de lado, era o enamorado que estava ali para jogar a bola para fora do campo, arremesso lateral cobrado, a bola foi para o Alan Patrick recuando para Bijagra, Bijagra soltando para Bruno Henrique, ele domina ali pelo meio, pé direito na bola, tentou abrir, abriu para Vitinho, Vitinho está colocado lá pela ponta direita, lá vai Vitinho, Vitinho vai encarar o marcador que é Marmo, ainda ele chega no bico da grande área, Marlon está deixando ele chegar mais perto, cruzamento acontece, a bola foi, a Sarabia tentou o domínio, mas a bola foi afastada, voltou Bruno Henrique, outra vez com o Vitinho, vai pintar novo cruzamento, levantou, salta o Wallace para afastar, mas o Inter insiste, a bola foi onde está colocado o jogador Mercado, Mercado tocando, a bola foi para o Bruno Gomes tocou para Vitinho, Vitinho ganhou do marcador, levou para dentro, para bateu o rasteiro, a bola bateu no zagueiro Kahneman, voltou o Internacional, a bola foi para a área, Sarabia está ali, não vale mais o juiz.
16: Troca. Ei. O Inter vai trocar daqui a pouco. Aguirre foi chamado por Paulo Pezzolano.
3: Aí você tem, Eduardo, uns 3, 4 jogadores do Internacional de meia baixo. O Bijagra baixou a meia, mal caminha. O Bruno Gomes baixou a meia, mal caminha. O Grenal foi mal jogado porque são maus times, mas não faltou em momento algum empenho. Olha comovente o empenho de um e de outro time para tentar fazer o seu melhor, que é um teto baixíssimo. Por isso a troca.
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7: Mas aí mesmo, Pedro, Bruno Gomes para a entrada do Aguirre, a informação é de Sicredi.
0: 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Paraflu é tranquilidade. 42, etapa complementar 0-0 no Grenal. Goleiro do Grêmio Everton mete a bola para o campo de ataque, ela foi para o Brent Mate, tentou jogar, mas a bola foi tirada. E o Inter pega o rebote, a bola do Bruno Henrique, levantou para o campo de ataque, mas deu um balão, balão a esmo. Dois jogadores se chocaram ali no meio do campo, o árbitro vai parar.
10: Falta do Kahneman em cima do Bruno Henrique, do Sanabra, perdão.
0: Do Sanabra. Bruno Henrique está cobrando a falta, ele sim cobrando a falta. Recuando a bola, soltando para Bijagra. Bijagra tocou, deu para Maripan. Maripan está dominando no meio do campo. Recuou, deu para Mercado. Mercado vai ser marcado pelo Brent Waite, domina a bola e recua para o goleiro do Internacional, Matheus Cunha. Sai jogando o goleirão e bate de pé esquerdo para o campo de ataque. Subiu ali Alan Patrick, tentou Vitinho. A bola foi para o Bijasante, ele foi derrubado. O Arthur marca a falta. É a favor do time do Grêmio, 43. Tem esperança de vitória ainda, Baguinha?
1: Ah, eu tenho esperança até o fim, né, Pedro? O Inter melhorou um pouco no jogo, o Grêmio cansou, mas é muita falta de qualidade. A bola está sempre quebrada, não é uma bola de futebol, parece uma caixa de sapato. Não tem evolução, não tem transição. Péssimo jogo do Inter, mas esperança a gente tem.
0: 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Jogo sem gol é frustrante, mas enfim, faz parte, né? Enamorado está tentando chegar para o campo de ataque. Matheus Cunha tirou, Matheus Bahia, aliás, tirou para o Internacional. A bola foi levantada lá para o Sanabria, voltou o Internacional. Lançamento feito para o Bernabé. Bernabé foi buscar a bola na ponta esquerda, marcado por dois. O Wallace tem a bola. Bernabé se atirou, né? Não houve claramente uma falta em cima dele. E ficou caído, ficou retorcendo sem dores, os colorados reclamam, mas o jogo continua e Diego Caetano tem a bola, soltando no meio, encontrando por ali o seu companheiro, o jogador Danilo Barbosa. Danilo Barbosa jogando, tentando agora para o Enamorado. O Enamorado corre pelo meio, levando o Grêmio para o campo de ataque. Errado o passe, mesmo assim, o jogador Corvino-Vitch tenta jogar, toca a bola curta, deu para o Reitweite, recuou, deu para Danilo Barbosa, jogou a bola na meia direita, Bija Santos está por ali, soltou na ponta, a bola foi para o Enamorado, pé direito na bola, levantou, Amuso tentou chegar, mas escorregou e a bola está fora do campo. Arremesso é Colorado, 44,5. Vai se esgotar o tempo regulamentar. 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
7: mais uma troca. Eliasson, atacante sueco, foi chamado por Paulo Pezzolano.
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9: Pedro, mais 5 e estou descendo para a zona mista.
0: Agora, por que colocar um jogador aos 45? Bom, tá lá. Bola na área do Grêmio, sai Everton para pegar. Não tem dificuldade a defesa do Grêmio para garantir esse 0-0.
12: Faz mais sentido, Pedro, a sua dúvida é perfeita. Faz sentido assim, você tem um cabeceador. O cara, nos últimos 5 minutos, a bola vai ficar viajando na área do outro, tem um cabeceador que entrou para isso. Agora, no caso, é um jogador de velocidade que entra aos 40 e muitos. Enfim.
0: Olha lá, vai o Inter com o Bruno Henrique. Abriu para Vitinho, Vitinho recolheu na ponta direita, a marcação do Marlon. Ele procura passar, chutou na frente, a bola ficou para o Marlon. Foi derrubado e tem falta a favor da equipe do Grêmio Porto Alegre. 46.
12: Essa falta que o Aguirre fez, por exemplo, Pedro, é um momento em que falta a capacidade de entendimento do jogo. Há um jogador do Grêmio com dificuldade, indo com a bola para a linha lateral, vai ceder a lateral para o adversário. Você o que faz? Você com preguiça, você derruba o cara para você voltar para o seu lugar e a bola fica com o Grêmio, ao invés de ser uma lateral para o Inter. Esse tipo de decisão equivocada foi ao longo do jogo inteiro em azul e em vermelho. Eu não tenho nenhuma alegria em dizer isso, mas o Grenal que nós estamos vivendo é o Grenal de dois maus times e por isso o 0-0.
10: E a pressa do Grêmio agora, só para informar que saiu o Bernabé. A pressa do Grêmio agora é de quem assina o 0-0.
0: 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Jogo indo para o final, 46 mais 40 segundos. O Inter busca o contra-ataque, Sanabria foi derrubado. Falta que favorece o time do Internacional na entrada do campo de ataque. Parou o jogo outra vez.
10: Cartão amarelo para Kahneman pela falta em cima do Sanabria, 0-0, Grupo IESA.
0: 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Vai o Inter para o ataque depois da cobrança de falta. A bola foi para Matheus Cunha. Matheus Cunha botou a bola na ponta esquerda. O rebote foi para ele outra vez. A bola do Matheus Cunha jogando atrás. Encontrando, colocado para ali o Maripan. Maripan tocando, a bola curta, deu para o Mercado. Mercado Maripan, 47 minutos e 20. A bola foi no Matheus Cunha. Matheus Cunha tentou para o Eli Edson. Ele domina a bola pela ponta direita, escapa do marcador. Mas já tem uma falta marcada pelo juiz. A partida a favor do Internacional. 47 minutos e meio, hein?
17: De chorar, a atuação do Inter é constrangedora. O Inter joga o primeiro jogo das quartas de final da Copa do Brasil no lixo, por erros do seu treinador e por falta de qualidade técnica, que a gente já sabe, né? Terceiro jogo do Inter em casa.
0: Olha ali o Inter, chega Marlon para passar e a bola está na linha de lado.
17: Terceiro jogo seguido do Inter em casa e o Inter não conseguiu ganhar do Remo, do Atlético Mineiro e do Grêmio.
0: Tem jogador do Inter caído com cãibra, hein, Gabardo?
10: Vijagra. Cãibra na panturrilha esquerda, está recebendo alongamento para tentar terminar a partida.
0: Agora eu vou te dizer, eu vou votar nesse Vijagra aí. Foi o cara que mais participou do jogo, até não acertou um grande lançamento e tal. Mas teve uma participação tão ampla, uma taxa de participação tão extraordinária, que no meio dessa ruindade toda, que foi o Grenal, para mim ele é o craque. 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
12: no
0: marca da conquista.
12: Gabriel Mercado deu aula de zagueiro, ele não tem nenhum erro no jogo e ele tem uma interceptação com o Amuso aqui no contra-ataque, que era um lance de gol. Ele com 40 anos, ele tem o atalho e é uma aula de ver jogar zagueiro com o Mercado.
0: E aí lá vai o Internacional, a bola foi na direita e sai ali Alan Patrick tentando lutar contra o marcador. A bola está na linha de lado, era o Bitinho que estava colocado por ali. Arremesso lateral do Internacional, 49 minutos. Quantos minutos teremos ainda?
10: 5, mais um.
0: Mais um. Está terminando o Grenal da Copa do Brasil, o primeiro deles. O segundo na próxima quinta-feira na Arena. A bola foi tocada para o Alan Patrick. Alan Patrick tem o domínio, abriu na esquerda. Matheus Bahia está colocado por ali, outra vez Alan Patrick. Alan Patrick domina pela meia esquerda. Tocou atrás, deu para Bruno Henrique. Bruno Henrique tem colocado ali na devolução o jogador Alan Patrick. Alan Patrick faz o domínio, chegou a marcação. Ele passou pelo adversário, tentou levar, caiu, pediu falta. O juiz da partida parou e marcou. Falta que favorece o Internacional. E quem sabe aí é a última chance do jogo, que já são 49,5, viu, Rodrigo?
10: O Alan Patrick driblava o enamorado. O atacante do Grêmio deu uma rasteira no 10 do Inter para matar a jogada. A falta é de muito longe. Pelo lado esquerdo, mas com ângulo quase frontal ao gol do Everton. O placar é 0-0, informando claro.
0: Pode ser o último ataque do jogo. O placar é de 0-0. A chance é colorada.
10: Tem Alan só uma barreira, hein?
0: Alan Patrick está colocando a bola para cobrar. Barreira de um homem. Atenção, Alan Patrick levantou em direção à área, direto outra vez pela linha de fundo. Mas até
17: sacanagem.
0: Isso.
17: Só pode ser brincadeira.
0: Duas vezes.
17: Só pode ser brincadeira. Olha, que atuação do Esporte Clube Internacional, São Paulo Pezzolano, que é muito elogiado aqui, né? Hoje ele fez uma paçoca, uma gororoba no time. Olha aí.
0: Terminou. Vaias do torcedor colorado. Torcedor colorado não gostou do que viu. Vaquinho não gostou do que viu. E tu, César, tu gostaste ou não gostaste?
18: Pedro, o resultado é muito bom pro Grêmio, mas o Grêmio perdeu uma oportunidade. Olha, poucas vezes eu vi um time tão fraco do Inter jogando em casa. O Grêmio perdeu uma oportunidade porque não foi competente no primeiro tempo. O segundo tempo foi um jogo mais difícil. Mas o primeiro tempo do Grêmio tinha que ter saído com a vitória e não saiu. Acho que o Grêmio precisa lamentar o empate, mas se a gente pensar antes do jogo, 0-0 é bom resultado.
0: Maurício Saraiva.
12: O Grêmio no primeiro tempo não chegou a criar a grande chance, mas ele teve 4-5 iminências de gol. Uma delas, a maior de todas, em que o Vinícius poderia ter batido direto com a perna direita, tentou limpar para a preferencial, perdeu para o mercado, melhor jogador em campo, não errou nada. O primeiro tempo do Grêmio foi tão bom quanto o Grêmio possa fazer um primeiro tempo. O segundo tempo, quando ele vai cansando, ele vai voltando a ser o Grêmio muito parecido com todos os Grêmios recentes, que está ali a uma posição da zona do rebaixamento com 25 pontos. E o Internacional hoje entrega um tempo inteiro na conta de um treinador que também se atrapalha,
3: que até aqui não é o centro do problema do Inter, mas hoje foi. O que o Pezzolano fez com o primeiro tempo do Internacional, com aquela formação monstrenga, tirou o Inter da possibilidade de ganhar. No segundo tempo, quando tem Alan Patrick, quando tem Sanabria, ele fica minimamente melhor do que o próprio Inter, mas insuficiente para ganhar do Grêmio. Nós não temos chance de gol. A coisa mais parecida com chance de gol, Pedro, que a gente teve, foi um chute do Krovinovic na intermediária no segundo tempo para uma linda defesa do Matheus Cunha. Hoje, os nossos dois gigantes têm maus times de futebol e é constrangedor vê-los jogar.
0: Bom, e o futuro do Grêmio, hein, CCD?
18: O futuro do Grêmio na competição é focar agora em dois jogos em casa, ter o jogo contra fundamental, domingo contra a Chapecoense e depois tentar classificar. Precisa jogar mais do que jogou, Pedro.
0: Pois é, e o futuro do Inter, hein, Vaguinha?
13: Não sei, Pedro. Sinceramente, hoje o sentimento que eu tenho é de tristeza. Eu sou um torcedor nesse momento, falo por mim, né, sem força, sem acreditar sem acreditar em nada. Não acredito em nada neste momento, porque o que eu vi hoje aqui foi um conjunto vazio, com erros do treinador, com baixíssima qualidade, um time sem força que não conseguiu ganhar do Grêmio e perde para todo mundo jogando fora de casa. O Inter jogou para perder o jogo. Só não perdeu porque é o Grêmio.
0: Então nós temos aí uma manifestação tua de horror em relação ao time do Internacional e de horror também por parte do CCD do time do Grêmio. Então como é que vai dormir o torcedor, hein, CCD?
18: O torcedor vai dormir com a sensação de que o resultado, Pedro, ele é bom para o mata-mata. Empatar fora de casa é bom. O Grêmio contra o Mirassol empatou fora de casa 0-0. E chegou em casa e conseguiu vencer o jogo. Mas hoje... A sensação é de que poderia ganhar o jogo. Jogou no primeiro tempo de uma maneira que tinha que ganhar a partida. Podia ganhar. O time do Inter não fez nada no primeiro tempo. E o Grêmio não conseguiu. O Carlos Vinícius fez uma atuação no primeiro tempo. Ele teve a oportunidade do jogo e decisão dessas. Mata o jogo. Mata, faz o gol. E o Grêmio não conseguiu fazer. A sensação é de... Eu não estou incomodado porque o Grêmio jogou o que joga. E o Inter, que se tinha uma expectativa e tal, não fez nada, né? Não fez nada, não deu um chute no gol do Grêmio. O Grêmio perdeu uma grande oportunidade, essa que é a verdade.
0: Muito bem, Maurício, dá para dizer que semana que vem o Grêmio é favorito porque leva o empate para a Arena?
3: O Grêmio passa a ser ligeiríssimamente favorito porque agora o cenário para classificação repete o da sua classificação anterior. O Inter, se tivesse vencido hoje, estaria encaminhando uma cena parecida com a do Corinthians, em que administraria o segundo jogo para se classificar. Ele não venceu, não esteve nunca nem perto disso. O Grêmio empatou com o Mirassol, o César fez a lembrança, e agora se ganhar em casa, ele passa, ele vai adiante. Agora, se eu lançar a moeda do favoritismo, Pedro, ela cai de pé, porque eu insisto e não tenho prazer nenhum em dizer isso. O Grenal é sempre mágico, sempre espetacular, os nossos gigantes são gigantes, mas ambos hoje têm maus times de futebol. Os treinadores fazem maus trabalhos, o Luiz Castro há mais tempo, e hoje o Pezzolano fez um mau trabalho no Clássico. Por isso que nós temos dois Grenais consecutivos em 0-0 com futebol de baixíssima qualidade.
13: Só para não deixar passar abatido, o Diori falou, né, no primeiro tempo que o Carlos Vinícius deveria ter sido expulso de campo. Então o Inter teve, no jogo de hoje, um prejuízo em relação à arbitragem. O Inter foi prejudicado pela arbitragem no jogo de hoje.
10: Pedro, estou indo para a coletiva do Grêmio deixar o meu voto calçados pegada para Gabriel Mercado.
0: Muito bem, o teu voto qual é, Gabardo?
19: Eu vou de Mercado também, craque pegada.
0: Muito bem, o voto do Felipe?
20: Foi para a zona mista, né?
0: Foi para a zona mista.
3: Mercado, Pedro.
0: Tá bom, deixa eu ver o voto da Nani, qual é?
5: O meu é Mercado.
0: Mercado, e o da Kek?
5: Vou votar no Wallace, Pedro.
0: Wallace. Bom, portanto, nós temos aí Mercado, o melhor jogador em campo. Caraca, Rádio Gaúcha, calçados pegada. E tu que é um homem elegante, Maguinha, tu calça pegada, né?
13: Calça pegada. Eu gostaria de votar também, Pedro. Não, eu acho que o Mercado foi o melhor jogador em campo mesmo. Além do lance aqui do Amuso, que foi providencial, no primeiro tempo, tá certo que o Carlos Vinícius cochilou, Maurício. Mas ele...
3: Então, também
13: ele
3: vale
13: chegou,
3: gol aquilo.
13: Chegou muito bem. É. Mas o menino do Grêmio é bom zagueiro, tá? O Wallace, muito bom zagueiro também. Bom voto da Kek.
0: Muito bem, bom, tá aí.
20: Ô Pedro, pelo aplicativo de GZH também foi o Wallace pelo Grêmio e o Mercado pelo Inter, os mais votados pelo aplicativo de GZH.
0: E o Johnny votou em quem?
20: Meu voto é no Mercado também, pra mim, o craque do jogo, o craque pegada.
0: Tá bom, muito bem.
20: E o César?
21: O meu é do Wallace.
20: Olha.
0: Tá, então tá aí. Dois votos para o Wallace, os votos dos gremistas presentes nessa transmissão da Rádio Gaúcha. Agora, Nani, o torcedor, né?
5: Tô aqui com alguns torcedores que ainda permanecem na arquibancada. Teu nome?
6: Luiz.
5: Luiz, o jogo não foi bom, o resultado não é bom, mas dá pra ganhar lá?
6: Com certeza, hein? Lá eles vão sair pro jogo e a gente vai matar eles.
5: É o jeito que o Inter gosta de jogar, né?
6: Exatamente. Dois times sem qualidade alguma, mas com um Inter com mais raça, o Bernabé vai fazer eles lá dentro.
5: Teu nome?
21: Galileu.
5: O que tu achou dessa partida aí?
21: Muito ruim.
5: Mas dá pra ganhar lá ou
21: dá
5: tu acha que...
21: Dá pra ganhar, mas com esse time tem que modificar muita coisa.
5: E tu?
22: É Newton.
5: Newton, tem alguma confiança pra vencer na casa deles?
22: Eu vou te dizer que a confiança tá mais na ruindade deles do que na nossa qualidade. Eu acho que eu nunca vi um Grenal tão pobre como o de hoje. E a gente tem que acreditar, sempre torcer, sempre pelo Inter. Mas tá difícil, tá difícil.
5: O que faltou pro Inter hoje?
22: Falta qualidade, né? Não falta esforço, eu acho que não falta entrega dos jogadores. Mas falta qualidade.
5: Tá aí o torcedor do Inter saindo um pouquinho satisfeito com o resultado, sem dúvidas. Mas ainda confiante. Rapidinho, teu nome?
23: É?
5: Benjamin. Fala.
23: Benjamin.
5: Benjamin, quanto vai ser o jogo lá?
23: 2-0.
5: Tá aí o Benjamin também confiante na vitória do Inter para a partida de volta e na classificação colorada, Pedro.
0: Muito bem, agora quem é que vai trazer a palavra do torcedor gremista?
24: O torcedor que está cantando demais aqui no Beira-Rio. Eu vou falar com o Lucas aqui. Lucas, fica a sensação pelo primeiro tempo e o início do segundo que o Grêmio poderia ter saído daqui com um placar melhor. Mas o empate em Copa no primeiro jogo nunca é um mau resultado, né?
25: Pois é, mas poderia ter matado no primeiro tempo, né? Mas agora em casa a gente resolve.
24: Dá pra vencer na arena, né? Diante do nosso torcedor.
25: Se Deus quiser, vai dar Grêmio.
24: Valeu, muito obrigado. Deixa eu falar com mais torcedor aqui. Teu nome?
26: Meu nome é Guilherme.
24: Guilherme, o empate foi bom resultado pro Grêmio?
26: Pra nós é bom resultado. E agora nós vamos vencer em casa, agora 2-0 em casa.
24: Arena cheia, fazendo uma grande festa.
26: Arena lotada. O Trivandal vai estar presente na casa. E vamos pra cima, é o Grêmio. O Trivandal tá na casa.
24: Teu nome, meu amigo?
27: Oi, Juliano.
24: Juliano, empate ficou de bom tamanho pro Grêmio?
27: Ah, que graças a Deus foi bem como o Grenal que a gente esperava. Ia ser aquele jogo feio, truncado, dois times ruins. Só que eu acho que dentro de casa, como a gente tem um pouco mais de qualidade pessoal, né? Não tanto taticamente, mas eu acho que dentro de casa, Carlos Vinícius, os caras podem decidir, porque lá dentro o apoio da torcida do Grêmio é mais forte.
24: Pelo que o Grêmio jogou nesse primeiro tempo, te dá uma esperança de uma evolução e uma vitória contra a Chapecoense na semana que vem no Grenal?
27: Não, o primeiro tempo foi controlado, foi bem controlado. Parece que depois do segundo tempo o time cansou, faltou perna, as substituições não surtiram efeito, o Bright White entrou mal. Não que o Carlos estivesse jogando alguma coisa, mas a gente não conseguiu mais segurar a bola na frente. Mas se mantiver o primeiro tempo e com um poder ofensivo maior lá no jogo da arena, a gente vai ganhar tranquilo.
24: Valeu, muito obrigada, Pedro. Tá aí o torcedor gremista que segue cantando no Beira-Rio.
0: Pois é, o torcedor gremista canta. Tem razão para isso, Maurício? Será que tudo se encaminha para a arena com favoritismo do Grêmio, com vantagem do Grêmio?
28: Não, favoritismo pequeníssimo, mas é o favoritismo do fator local. A arena vai estar lotada de azul, como hoje esteve o Beira-Rio de vermelho. Existe um trabalho agora contra a Chape, deve ter time titular, eu acredito que não vai poupar. É contra a Chape e a Arena, é uma espécie de esquenta para outra quinta-feira. O problema é, se a gente já vinha vendo o Luiz Castro errando, e hoje ele fez uma escalação de primeiro tempo em que ele poderia ter vencido, é recente o tamanho do erro do Pezzolano. Eu não sei o que ele refaz para o jogo de quinta-feira, ele certamente escala o Sanabria de saída, o Alan Patrick deve estar em campo, mas a gente vê o jogo de lado a lado. E é a expressão que eu usei hoje no sala, Pedro. A classificação de um ou de outro vai ser aleatória. Nós não temos nenhuma convicção de que um é melhor do que o outro. E se pegam Cruzeiro ou Atlético Mineiro, eles já entram de desafiantes. Porque os mineiros são favoritos em relação aos nossos. E é triste dizer isso, mas eu tenho que dizer.
0: Muito bem, Jory, a arbitragem, alguém vai reclamar da arbitragem agora nas entrevistas?
20: Olha, Pedro, imagino que o Internacional vai reclamar, né? Porque o Carlos Vinícius fez hora extra no primeiro tempo, voltou para o segundo e foi substituído pelo Luiz Castro. Ele deveria ter sido expulso naquele lance final da etapa inicial, em que ele dá uma abraçada
0: vendo,
20: no...
0: Tô vendo.
20: Hã?
0: É contigo.
20: Oi, ah... Ele dá uma abraçada no Bruno Gomes, já tinha cartão amarelo e a arbitragem ignorou o lance. Aliás, a arbitragem disciplinarmente no primeiro tempo foi péssima, no segundo tempo foi melhor. O jogo foi em uma rotação mais baixa no segundo tempo em relação às reclamações e o árbitro conseguiu controlar melhor no segundo tempo. No primeiro não, no primeiro ele perdeu a mão do jogo e deixou de expulsar o Carlos Vinícius, que deveria ter sido expulso no lance do Bruno Gomes. Ele deixou o braço no Bruno Gomes, deixou o braço no Mercado, ele guinchou o Bernabé que estava caído no gramado para tentar levantar o jogador do Inter e só tomou o amarelo quando puxou o adversário.
0: Muito bem. Vamos agora ao balanço final, que será comandado pelo Luciano Périco. O Grenal terminou empatado 0-0 e quinta-feira tem mais Grenal, Lucianinho!
1: Ernesto, valeu, Pedro Ernesto, 10-18. O balanço final quer saber. Alguém ficou surpreso com o desempenho das duas equipes no clássico Grenal e o placar de 0-0? Diogo Oliveira vai estar conosco, Leonardo Oliveira, Maurício Saraiva, enfim, nossos comentaristas... junto com CCD e Vaguinha. Placar fechado, tudo fica para o jogo da volta na Arena semana que vem. E estamos ansiosos para ouvir, de um lado, Paulo Pezzolano, de outro, Luiz Castro. Os técnicos analisando o Grenal. E o balanço está começando a partir de agora em Gaúcha Esportes e também na Rádio Gaúcha. Roda a vinheta.
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1: 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Eu quero aproveitar esse começo de balanço ouvindo Wagner Martins, César Cidade Dias, porque os nossos dois comentaristas que estão nessa largada de balanço analisando muito mais com a paixão do que com a razão. Vaguinha, o Inter desperdiça uma chance de levar vantagem para a Arena jogando na sua casa. O que fez Paulo Pezzolano para que o Inter não vencesse o Grenal, Vaguinha?
4: Primeiro ele inventou uma escalação, Lucianinho. Inventou num clássico Grenal de quartas de final, onde ele tem... quem joga em casa tem a obrigação de vitória, ele não pode... fazer o que ele fez. Ele foi, e já está sendo chamado assim, de pardal, né? Ele foi pardal no jogo de hoje. Ele quis inventar alguma coisa. E aí ele colocou o Caleb do lado direito, para fazer a ala, né? Ou para fazer o corredor, como queiram, e botou o Vitinho de centroavante. E aí o que aconteceu, Luciano? Nada. O Inter foi um time completamente improdutivo, não teve criação, não teve absolutamente nada. Contra um time, e o César vai falar isso, o Inter jogou hoje para perder. Só não perdeu porque é o Grêmio, que não consegue ganhar de ninguém fora de casa. Jogou uma partida assim, ó, os primeiros 45 minutos do Inter não tem absolutamente nada. O César tem razão. O Everton não fez nenhuma defesa. E uma zaga do Grêmio com um estreante, que até, vou falar de novo aqui, é bom jogador, o menino Wallace. O Kahneman. E o Noriega jogando de líbero. Eu falei no primeiro tempo. Era o Franco Baresi. Mas saía. Não tinha fazia atacante, a cobertura. Não tinha ninguém. Fazia o que ele fez o que ele quis ali atrás. Defendendo, saindo, dando tapa. E o Grêmio no meio campo também. O Grêmio teve facilidade para trabalhar a bola no meio campo no Inter. Ou seja, o Paulo Pezzolano não resolveu o problema ofensivo e ainda permitiu espaços para o Grêmio. César tem toda a razão. O Grêmio chegou pelo lado direito de ataque, César, duas, três vezes, só não fez porque faltou competência.
7: Sabe o que mais me chamou a atenção? Eu até entenderia se o Inter não tivesse produção ofensiva, mas se não desse espaço defensivo. Só que hoje eu vi um jogo onde o Grêmio teve chance. Quantas vezes o Grêmio entrou pelo lado direito, 3 contra 2, 2 contra 1?
4: Não teve chance de gol, né?
7: Não.
4: Teve chance clara de gol.
7: Teve chance pra chegar. Oportunidade de gol não tem nenhuma, né? Se tu pensar, tem essa do Carlos Vinícius que ele não chuta, né? Agora, eu não tô nem falando, eu tô dizendo assim, teve 2 contra 1 no lado direito, teve 3 contra 2, com vantagem, com possibilidade. E aí eu pensei, pô, tudo que eu esperava no jogo era não ter oportunidade no sentido de chance de criar, Vaguinha. E eu vi um Inter que não conseguiu sequer controlar minimamente a bola no primeiro tempo. Aí tu sai do jogo com aquele 0-0, digo, pelo amor de Deus. Tanto é que no segundo tempo a sensação, eu falava para os guris aqui, tá mais com cara de derrota do que de vitória, porque tu perde tanta oportunidade. O Inter te dá tanta chance no primeiro tempo de ser melhor e tu não faz nada. Pelo amor de Deus.
4: É, e aí no segundo tempo, a primeira modificação do técnico do Inter é colocar o Bruno Henrique em campo. Gente, o Bruno Henrique é um batalhador, né? Um cara que porra, tem uma excelente cabeça, comprometido com o Inter. Isso aqui eu tenho que elogiar porque são poucos hoje. Mas o Bruno Henrique não era mais para estar no Inter. O Bruno Henrique tá por força contratual. E aí o Bruno Henrique, ou ele é titular absoluto ou ele vira solução para quê? O que que faz o Bruno Henrique no jogo?
28: Para ajudar você, como se precisasse, o meio-campo do Inter, a partir desse momento até entrar o Alan Patrick, é uma espécie de cópia equivocada em vermelho de Noriega, Dodi e Nardoni. O Inter tinha Vidiagra, Bruno Henrique e Paulinho.
4: Isso aí, ele abre o Paulinho no lado direito e mantém o Vitinho como centroavante. Quando o que que eu esperava? Bom, ele vai tirar o Caleb, ele vai jogar o Vitinho lá pro lugar dele. E o Vitinho, como melhorou no jogo o Vitinho, né? Porque joga num espaço, até ele não fechou linha de 5, né, Maurício? Pegou bem no jogo.
28: Não, ele foi ponta,
4: ele,
28: né?
4: Ele abriu de ponta, né? O Inter jogou...

0: o técnico do
1: O
0: Internacional.
1: problema do técnico do Inter, como disse, quando erra muito, é que os erros dele acontecem em momentos capitais das campanhas, né? Ele erra quando o Inter tem o Bernabéu expulso na final do Gauchão, Bruno Gomes vira lateral esquerdo, o resto a história conta 3 a 0. Ele erra quando faz uma campanha de 2 vitórias seguidas num certo modelo, ele vem jogar com o Mirassol, abre e toma. Ele erra hoje, que é um jogo decisivo em casa, para fazer o tipo de classificação que ele fez na fase anterior. Então, na comparação de hoje do Luiz Castro com o Pezzolano trabalhou pior que o Luiz Castro.
2: É o balanço final, 10h26, daqui a pouco as entrevistas, tanto do Luiz Castro quanto do Pezzolano, mas CCD, quero te ouvir um pouco mais sobre a ideia inicial do Luiz Castro, que teve o Giovanni Cabral e não o Amuso para começar, e o que que isso acabou impactando no jogo do Grêmio, principalmente na primeira etapa, CCD.
3: Claramente, uma das dificuldades, e o Grêmio imaginou enfrentar um adversário que pudesse trazer essa dificuldade para ele. O Giovanni Cabral entra para dar um pouco mais de força defensiva pelo lado esquerdo. Ele é um extrema que joga, gosta de jogar por dentro, mas ele jogou pouco por dentro ali. Ele ficou cuidando daquele lado direito do Inter. Como estava o Caleb ali jogando no lugar do Vitinho e não era essa a expectativa, acabou ficando meio sem função, assim, de defender, porque não precisou defender, né? Porque não tinha nada do lado direito. E ele acabou fechando um pouquinho, jogando mais por dentro, mas também não deu nada, né? Não deu grande contribuição e claramente, fisicamente, o time está um pouco abaixo. Então, ele entrou para uma função, mas diante da dificuldade do Inter de jogar por ali, acabou ficando. Tanto é que no segundo tempo, quando o Amuso entra, o Amuso também não tem nenhuma jogada, porque nessa altura o Vitinho já estava jogando pelo lado direito e o Grêmio não conseguiu fazer nenhuma jogada pelo lado esquerdo ofensivo. Acho que ele pensou defensivamente, mas é preciso sempre colocar, e eu acho que esse é o grande ponto do Grêmio. O Grêmio joga para ele. O Grêmio, diferente do que o Inter pensou, certo ou errado, o Inter tentou estratégias. O Grêmio faz o tripé de volantes, por exemplo, do Grêmio, ele joga igual sempre. O Grêmio modifica os extremas sempre da mesma maneira. O Grêmio tem uma forma de jogar e não abre mão dela. Isso, hoje, por exemplo, causou estranheza porque dava para ter um pouquinho mais de força ofensiva para ganhar esse jogo. Principalmente no primeiro tempo. Acho que o segundo tempo o Grêmio cansou muito e não teve chance. Tem um lance lá no início do segundo tempo, que é uma bonita defesa do goleiro do Inter, mas não tem nada além disso. Então dava no primeiro tempo para ter um pouquinho mais de ambição, mas o Grêmio não tem. O Grêmio joga do mesmo jeito, de forma muito protocolar.
0: Lucianinho, hoje o Inter completou 3 jogos em sequência dentro de casa. Foram 3 empates
2: É
0: contra o
2: isso, né?
0: Remo, Atlético Mineiro e Grêmio.
2: Não é brasileirão, mas o Grêmio não ganha fora e o Inter não ganha em casa.
0: A gente, o que que eu vou me apegar agora? Eu vou me apegar que o Inter fora de casa ele é melhor. Qual é a, onde é que se sustenta isso, entendeu? Porque não pode. Não, eu preciso ter uma confiança no meu time primeiro, jogando dentro de casa. O Inter precisa ter força dentro de casa. E se não tem, claro, é parte do grupo de jogadores, mas aí, se o grupo é fraco, o treinador ele não pode inventar, ele não pode errar. E como erra o Paulo Pezzolano? Como erra em momentos decisivos? O Inter tem 3 Grenais no Beira-Rio e esse ano não ganhou nenhum. Ou ganhou um,
4: Ganhou?
0: o da final do Gauchão, né?
4: Não, da fase
0: Da
4: classificatória, 4 a
0: fase?
4: 2.
0: Então foram 4 Grenais.
4: Não.
0: É isso, né?
5: Luiz Castro.
2: Bom, Vaguinha, CCD, vão, né, para
3: Vamos para as lives identificadas, que
2: isso.
3: quem quiser está à disposição para fazer a interatividade e acompanhar a coletiva.
2: Professor,
6: boa
2: isso. E a
6: noite.
2: gente aqui segue, temos Leonardo Oliveira junto conosco, e também Diogo Oliveira, Maurício Saraiva e a entrevista do técnico Luiz Castro com Rodrigo Oliveira.
7: Vamos ouvir a primeira
3: Mas
7: pergunta.
2: Vamos lá.
3: o placar. Porque, querendo ou não, é um mata-mata, são 180 minutos. E dá para dizer assim que o Grêmio tem essa vantagem de decidir em casa, vai com o jogo ainda empatado, professor. Bruno Oliveira, Rádio Guaíba.
8: Boa noite. Hoje nós já sabíamos que nada ficava decidido aqui, que havia o segundo jogo, portanto, um jogo com duas mãos, a eliminatória fica em aberto e fica muito aberta. É sempre bom decidirmos em nossa casa aquilo que será a passagem à meia-final, porque estamos junto dos nossos adeptos. Se eles hoje foram incansáveis ao longo de todo o jogo e sentiram-se ao longo de todo o jogo no apoio à equipa em casa, mais o serão ainda, porque

0: são em maior número e teremos esse conforto da casa. Agora, isso é uma vantagem teórica, teremos que na prática mostrar aquilo que é a nossa vontade para chegar a uma vitória que nos leva à meia-final, que é o nosso objetivo.
1: Boa noite, Luiz. Rodrigo Oliveira, Rádio Gaúcha. Por que o Grêmio começou fazendo o adversário sofrer e terminou o jogo sofrendo?
0: Eu acho que o Grêmio não tem nenhuma situação clara de grande trabalho do Weverton ao longo de todo o jogo. Não me lembro de nenhuma, não sei se estarei a errar ou não, mas não me lembro de nenhuma ação de grande exigência do Weverton. Mas está impedido, não, só falta considerar agora com a oportunidade de golos aquelas que estão impedidas. Para nos massacrar ainda mais. Não há clara, mas há claramente uma superioridade na primeira parte e uma superioridade do Inter em termos de posse e de chegadas à baliza na segunda parte. Há ali um fator decisivo ao longo do jogo, que é a ação do Vilaçante e do Crovi, que se foram desgastando muito ao longo do jogo e começaram com muita energia, mas a segunda parte. Vocês sabem que há ali alguma dificuldade da nossa parte em repor os jogadores naquela posição, devido às lesões que temos, e isso dificultou um bocadinho a tarefa, fundamentalmente quando houve a entrada do Alan Patrick, exigia que um dos homens da linha de 5 saltasse, e muitas vezes ele afundava muito o seu deslocamento e o homem da linha 5 já não saltava, e se entrar na zona do Crovi e do Vilaçante, e aí ficava 3 para 2, e aí começou a haver aí algum domínio, que nós fomos sustendo até determinada zona do campo, e depois daí para trás já não conseguíamos fazê-lo. E aí, mas era longe da nossa baliza, e nós mantivemos a linha de 5 porque ela estava a ser muito eficaz naquilo que eram as entradas à profundidade dos homens mais adiantados e velozes do Internacional.
1: Castro, boa noite. Leonardo Sonda, Rádio Bandeirantes. Foi uma semana conturbada. Após a derrota contra o Bragantino domingo, a direção que antes garantia sua permanência com muita tranquilidade e dava esse respaldo, condicionou a sua permanência a resultados nas próximas partidas. Teve o um encontro também que você participou com integrantes de torcidas organizadas, colocando um pouco mais de pressão. Então, queria ouvir do senhor como que você recebeu essa pressão ao longo dessa semana e se você acha que vai conseguir reverter essa expectativa e essa cobrança em cima do seu trabalho.
0: O meu foco está no trabalho, não está em mais nada. O meu foco é no treino e é no jogo. É para isso que eu estou no Grêmio, é para estar focado no trabalho e é nada mais.
2: Boa noite, Bruno Abichecker, Rádio Imortal. O Grêmio novamente acaba a partida tendo problemas físicos, né? O Wallace sentiu cãibra hoje. Na última partida, o Krovinovich pediu para sair, o Noriega sentiu cãibra, o Diego Caíto sentiu cãibras. O que está acontecendo com a parte física do Grêmio? É só desgaste das partidas ou de fato existe um déficit físico no grupo de jogadores? E novamente o senhor acabou a partida tendo substituições a fazer. Acredito que o senhor vai responder que estava aguardando caso algum jogador se lesionasse, mas não
0: Claro.
2: corre esse risco de, pela falta de energia desses jogadores que poderiam ser substituídos, o Grêmio levar um gol?
0: Quem acompanha o Brasileirão e vocês acompanham o Brasileirão, todos os jogos do Brasileirão e da Copa têm tido jogadores com queimbras ao longo dos jogos. Isso é fruto daquilo que é o calendário e a densidade competitiva no Brasil. Não há milagres, eles são seres humanos e daí eu ter guardado a última substituição, aguardar sempre até ao fim, porque de repente pode acontecer alguma coisa a qualquer jogador em campo. Temos que estar sempre precavidos dela e que essa situação aconteça.
3: Boa noite, Luiz Castro, Rafael Fávero do Globo Esporte. Queria saber do senhor o que que o Giovanni Cabral lhe entrega que o Amuso não entrega e se o Giovanni Cabral vai ter continuidade como titular da ponta esquerda. Obrigado.
0: Giovanni Cabral jogou por merecimento, mas também porque o Amuso não estava em condições para iniciar o jogo.
4: Luiz, aqui, Marcos Souza, do Jornal Zero Hora. Queria questionar se o senhor voltou hoje a usar os pontas mais por dentro, né? Acho que isso talvez tenha tentado ajudar em alguns momentos ali, principalmente naquele início de jogo de superioridade, quando o Grêmio conseguiu projetar os laterais, ocupar pelo lado direito, principalmente com o Diego Caíto, na dobradinha com o Pavon. É uma estratégia que daqui a pouco pode ficar mais permanente, porque o senhor estava usando os pontas mais abertos, já usou eles por dentro, mais por dentro também, hoje voltou a utilizar. É uma estratégia que é específica para enfrentar o Inter ou é algo que o senhor está pensando também para melhorar um pouquinho ali, ter mais jogadores próximos do centroavante?
0: A nossa construção, a nossa defesa da linha de 5 motivava que nós construíssemos a 3. Para construir a 3 projetamos os laterais nos corredores deles. Ao projetarmos os laterais nos corredores, os pontas vêm mais para dentro e jogam mais no entrelinhas. Foi isso. Não, é para este jogo foi assim, e agora no próximo jogo, em função daquilo que é o adversário, nós também ajustamos aquilo que é necessidade para fazermos pontos, para conquistar vitórias e para ultrapassar a eliminatória quando for o caso do segundo jogo com o Internacional.
5: Luísa, Vladimir aqui da ESPN, Vladimir Bianchini. Eu queria perguntar até a respeito do próximo jogo, exatamente contra a Chapecoense. Vocês vêm numa maratona muito grande de jogos, tem uma partida importante pelo Campeonato Brasileiro para tentar subir, e logo em seguida, Grenal de volta. Você pretende fazer uma rotação no elenco, até em função do desgaste, ou você pretende tentar manter a mesma base para os dois jogos?
0: Agora, nestes dois dias que estão, que é amanhã, sexta-feira e sábado, vamos fazer uma avaliação conjuntamente com o Departamento de Saúde, mesmo em termos fisiológicos, e ver o estado de fadiga dos jogadores e as condições físicas deles, e em função disso vamos a jogo com a Chapecoense, com aqueles que estiverem mais prontos para jogar. Eu confio muito nos jogadores e não me sinto limitado se houver jogadores que não possam fazer este jogo.
6: Luiz Castro, boa noite. À sua direita, Leonardo Oberger, Rádio Grenal. Eu gostaria de entender do senhor por que, que tem partidas que o Grêmio animicamente consegue se impor mais, briga mais, tem mais choques, enfim, por que, que tem partidas que o Grêmio consegue fazer isso como fez hoje e outras partidas não? E como fazer para motivar o time para enfrentar o Lanterna do Brasileiro, já que depois tem novamente o clássico?
0: Eu acho que aqui um fator, nós olhamos para os jogadores e olhamos só para... Temos falado todos muito da dimensão física, da dimensão estratégica e tática dos jogos e técnica, e esquecemos naquela que é mais importante das quatro dimensões de rendimento, que é a dimensão mental. A equipa está muito perto do Z4, a equipa não tem paz, a equipa vive num mundo que vocês sabem qual é o mundo que se vive, o contexto em que nós vivemos no dia a dia. Ninguém tem paz e a paz é fundamental para desenvolver bom jogo.
7: Luiz aqui, Nicole Ovick do canal Nicole Ovick, Diogo Rossi Repórter. Hoje houve uma mudança de estratégia, mudança de peças, e a gente sabe que é uma semana muito importante, como o colega já citou, uma semana que foi feita cobranças, enfim, uma semana que precisava algo mudar. Essa mudança, ela parte apenas das ideias do senhor, ou essa mudança também é conversada com os jogadores para que aquilo que é colocado em campo funcione, tanto das ideias suas quanto as deles, ou é a ideia do Luiz Castro apenas? Obrigado.
0: Já vos disse várias vezes que eu assumo por completo aquilo que é a minha liderança enquanto treinador. Não é nos momentos maus fico a liderar de uma forma, nos momentos bons fico a liderar de outra forma. Assumo por completo as minhas responsabilidades. Aquilo que é a nossa avaliação de vídeos, a avaliação com o Departamento de Saúde, a avaliação do adversário, há vários fatores que nos levam a fazer uma equipa. Em função de toda essa avaliação, decidimos qual é a estratégia e quais os jogadores a ir a jogo. Aquilo que nós procuramos fazer sempre é os jogadores sentirem-se confortáveis naquilo que é a proposta de jogo que vamos apresentar para jogar contra determinado adversário. Eles sempre se sentiram confortáveis, aquilo que eu... Há sempre questões que eu faço aos jogadores, que é sentem-se confortáveis todos. E os jogadores têm dito sempre que se sentem confortáveis com a estratégia, sentem-se confortáveis com o modelo e com as dinâmicas. A partir daí, avançamos para aquilo que é a parte final de preparação do jogo. Porque muitas vezes nós, quando lançamos uma estratégia e o jogador não se sente confortável, é o primeiro passo para a estratégia não dar bem. E é isso.
8: Luiz, Lucas Pilar, Bagé TV. Mas é justamente nessa questão de se sentir confortável, porque a gente viu o Grêmio muito diferente dentro de campo. Por que que nas últimas partidas, mesmo com a ideia de tripé de volantes, não tinha essa... Os jogadores não se sentiam confortáveis, o Grêmio não estava conseguindo jogar bem e hoje teve essa mudança de postura, né? O que foi trabalhado durante essa semana?
0: Muito sinceramente, no último jogo, e mesmo aquilo que se passou nesse pós-jogo, eu acho que nós deveríamos ter ganho o jogo, ou pelo menos chegar a pontos. Toda a gente sabe o que é que aconteceu. Os dados do jogo dizem-nos que o visionamento que eu tive depois de... por duas vezes do jogo que nós fizemos, cheguei à conclusão que as coisas, de forma mais racional e menos emotiva, que as coisas não tinham estado. Foi uma injustiça muito grande. Portanto, Eu acho que já toquei no, nesse ponto, que é os jogadores não têm a paz, a tabela não está a dar a paz necessária para nós estabilizarmos, e nós não temos conseguido estabilizar. Temos sido uma equipa que ao longo do tempo é uma pena a equipa não ter mais 4 ou 5 pontos, e eu acho que nós poderíamos desenvolver um outro trabalho, mas a vida é o que é, a vida não é o que nós achamos que devia ser, a vida é o que é a realidade, e a realidade é que estamos numa zona muito perigosa e que temos de dar todos o melhor de nós, como sempre fazemos na nossa profissão, para tirar rapidamente o Grêmio daquela, de perto daquela zona, e na quinta-feira, quando for a segunda mão, olharmos para o jogo como uma final que nós temos pela frente, assim como olhamos para o jogo domingo, sempre encarando os jogos como finais, porque eles são, os pontos são muito importantes.
9: Obrigado, mister. Obrigado, pessoal. Obrigado. Boa noite a todos.
10: A entrevista do técnico Luiz Castro, ele é o único que vai falar no lado do Grêmio, viu? Não vai ter zona mista e nem manifestação da direção.
11: Muito bem, Rodrigo Oliveira, quero saber do Felipe Duarte, qual é a posição aí, Felipe?
12: Não, e até para informar que não teremos a passagem de nenhum jogador do Grêmio aqui pela zona mista, apenas passagem dos jogadores do Inter, depois da fala do técnico Paulo Pezzolano.
13: E daqui a pouco, Luciano, vem o Paulo Pezzolano, técnico do Internacional, aqui na sala de entrevista coletiva.
11: Por favor, esclarecer, nos Luciano, chame, Gabardo. Fale, Rodrigo.
10: O Grêmio adota sempre por protocolo ter liberar a zona mista, os repórteres podem ouvir os jogadores no trajeto porta do vestiário até o ônibus, quando o estádio permite isso, mas a configuração não permite. A porta do vestiário é colada na porta do ônibus, é um local onde nós não temos acesso.
11: Aí é muito cômodo pro Grêmio aí, porque o ônibus fica dentro de uma garagem, né?
14: O Luiz Castro hoje deu uma entrevista de quem está sob pressão, respostas muito curtas, diferentes de respostas mais prolixas anteriores, que ele fazia vírgula e dava explicação e falava sobre questões táticas. Quando veio a pergunta óbvia sobre a reunião de segunda-feira, a resposta dele não durou 10 segundos. É de um treinador acuado que conseguiu um resultado aceitável e que não queria se expor, eu consigo compreender. Mas ela foi muito menos informativa do que as entrevistas anteriores dadas pelo treinador do Grêmio.
11: Bom, 10h42, tenho aqui comigo no estúdio, nesse estúdio maravilhoso, Leonardo Oliveira, Diogo Olivier e também quem está conosco, Adroaldo Guerra Filho. Ou seja, temos um quarteto de comentaristas aqui para a gente analisar.
15: É um meio campo, hein?
11: Que meio campo, hein, Guerrinha? É um meio campo,
15: meu senhor de Deus.
14: É verdade, Guerra. E a o Pedro Ernesto ainda está aqui conosco, quer dizer, o negócio é forte.
15: É um bom goleiro.
16: Sabe o que eu pensei, Luciano?
11: Vamos fazer ainda um debate aqui, eu acho que...
16: Ainda bem que não deu tempo desse Grenal entrar no Grenal, o maior clássico das Américas, o documentário, porque seria uma injustiça, assim, o que fizeram com o clássico Grenal? Que jogo ineficiente, um jogo... de muito contato físico, de muita bola quebrada, bola sempre no ar, os times com medo de jogar, de perder a bola e tomar contra-ataque, não tinha triangulação, invertia uma bola, a bola escorria, tentava o passe na vertical, a bola não entrava, o drible não acontecia, né? O jogo muito físico, bola quebrada, sempre no ar, né? Olha que jogo pobre, que jogo pobre, por mim podia ser menos um a menos um. O técnico do Inter errou demais no primeiro tempo, errou demais. O Inter tinha organização, ele desorganizou o time. Caleb na direita, junto com Bernabé e Vitinho de falso 9, foi um monstrengo que absolutamente não deu certo. Ele deixou de perder o jogo na primeira meia hora porque o Grêmio é muito ineficiente para jogar, e o Grêmio não conseguiu fazer isso. O Grêmio teve o Noriega entre os dois zagueiros do Grêmio, não foi para fechar o meio, porque o Inter não tinha centroavante, mas para fechar os lados do campo, os corredores do Inter, né, para proteger melhor os lados. Isso ele conseguiu fazer, só que o Grêmio não conseguiu jogar. Primeiro tempo do Grêmio, mais finalizações e poste de bola. Segundo tempo, o Inter devolvido ao seu modo original com Alan Patrick e Sanabria, mais finalizações e poste de bola do Inter. Que Grenal ruim,
15: Lucianinho. Que colaborou pro Inter ter melhorado muito no segundo tempo, ter dado a impressão, pelo menos, que melhorou, mas não melhorou coisa nenhuma, mas foi mais tímido que o Grêmio no final, é que o Grêmio perdeu as pernas. O Grêmio caiu morto fisicamente com 20 minutos do segundo tempo. Morreu fisicamente. O Grêmio estava naquela ali, disse, tomara que termine logo. Começou a dar cãibra num, cãibra no outro. A bola já, na segunda bola já não chegava a tempo. O Grêmio perdeu as pernas também.
11: Verdade. Deixa eu dizer esse uma coisa Grenal, só, Léo. Para quem está na live, para quem está na Gaúcha e quer, vem para a live, porque a gente tem os melhores momentos rolando.
17: Melhores.
11: Enquanto vocês estão analisando e debatendo.
17: Melhores, tem certeza.
11: O esforço dos melhores momentos.
17: Tem certeza. É
16: um trabalho talentoso de edição.
11: O pessoal que edita aí tem muito talento.
17: Ô, Lucianinho, esse Grenal, eu fico muito tranquilo para dizer, porque por muito tempo eu fui o chato de plantão.
12: Ô, Léo.
14: Vai lá, Felipe.
12: Desculpa te interromper, mas eu tô aqui ao lado de Muricy Ramalho, que viveu tantos grenais como técnico do Inter. Enfim, conhecedor de futebol, vai colocar o fone para ouvir vocês, a gente poder bater um papo antes do Paulo Pezzolano chegar. Mas já começo perguntando por aí, Muricy, o que avaliou desse empate 0-0? Não foi um bom jogo, né?
18: Não foi um bom jogo. Bom, primeiro, prazer falar com vocês e voltar aqui no Beira-Rio, né? Depois de muitos anos, fui muito bem recebido aqui pelas pessoas, né? Um clube que eu tenho um carinho enorme. Mas eu estou como comentarista hoje aqui e realmente o jogo... A gente já esperava um jogo truncado, né? Mas com um pouquinho mais, assim, de coisas diferentes, né? Porque os técnicos até fizeram mudanças que todo mundo queria que fizesse, mexesse nos times, né? Porque os times não estavam bem, né? Eu acho que eles trabalharam até bem, né? Com respeito à parte tática, mas ficou muito pobre em relação à parte técnica, né? A parte de criatividade, né? A gente percebe que um jogo muito, muito... do lado do campo, não tinha muitas pessoas, não tinha jogadores que estão fazendo a diferença, né? É, por isso que eu acho que, por exemplo, o Alan Patrick é um jogador que é o que faz a diferença num jogo, é um cara que arma o jogo, que tem a posse de bola, mas o treinador está um pouquinho impressionado, a gente percebe, e ele tinha que mudar e mudou. Eu até que achei que mudou bem, né? Os primeiros 20 minutos foi bom, porque foi muito intenso, foi lá e cá, os dois times saíram para o jogo. Mas depois ficou aquele jogo realmente de Grenal, né? Um jogo de muitas faltas, né? Muitas faltas, né? Jogo parado demais e poucas chances de gols, né? Então, o Grenal não é fácil. A gente sabe que a dificuldade dos técnicos, eles estão muito pressionados, a gente percebe isso, né? Então, a gente espera que um jogo melhor agora, o segundo jogo, né?
12: Ele está ouvindo vocês, quer fazer pergunta aí?
15: Muricy, se botar os melhores, Muricy, fica mais fácil.
18: Isso aí aprendi com você, nunca mais esqueci. Como é que eu faço? Põe os melhores, cara.
15: Bota os melhores, claro. Depois.
18: E aí, mas você tá bem, cara?
15: Tudo bem. Bom te ver, eu te vi na transmissão aí, tá maravilhoso. Tá até manequim, eu acho. Tá trabalhando de manequim, não?
18: Não, acontece que eu larguei o futebol, né? Quando a gente larga o futebol, a gente fica melhor, né?
12: Menos estresse, né, Maurício?
18: Nossa senhora, isso aqui é coisa de maluco, né? Você sabe disso, cara. Mas, pô, é um prazer falar com vocês. Saudade de Porto Alegre. Muitos anos que eu não vim aqui, pô. Fui recebido muito bem aqui no estádio. Bom, vi um monte de amigos, né, da época nossa, da imprensa e tudo aqui. Então, pô, tô super feliz, né? Só o jogo que foi um pouquinho ruim, né? Mas o resto foi beleza.
12: Vai comentar também o segundo jogo, Muricy?
18: Vou para São Paulo amanhã, porque eu tenho compromisso lá. Mas quinta-feira que vem estou aqui de novo. Vou fazer o jogo lá na Arena do Grêmio. Espero que seja um pouco melhor, né? Claro que vai ter que definir alguma coisa, né? Vão ter que arriscar um pouco mais, né? Senão vai ter que ir para os pênaltis, né? Que dá uma coisa também, uma emoção a mais, né? A gente quer um pouco de emoção, né? Mas se percebe que os dois times estão muito pressionados, né? Eles não arriscam quase nada, é um jogo assim muito contido. Então, a gente espera que nesse próximo jogo, né? Agora, a dificuldade é que vai ter agora final de semana, eles vão ter, né? Principalmente o Inter, que vai sair, né? Vai ter que viajar, vai pegar um Bahia duríssimo lá, que é muito duro, né? E que não pode abrir mão também do Campeonato Brasileiro. Você vê a dificuldade desse Grenal, rapaz. Eu participei de vários Grenais, né? Mas esse aqui, para a história, vai ser difícil, porque um dos dois vai ter problema sério na final, né? O que perder, a crise aumenta, nervosismo, a torcida fica brava, que vai ficar mesmo, né? Então é um Grenal difícil e aí o técnico vão ter que escolher, né? Vão ter que escolher se vai poupar o time. Eu, na minha opinião, né? Na minha opinião, esse jogo que vem aqui, os dois têm que ganhar, cara. Não tem essa de poupar, não, porque o Internacional e o Grêmio estão brigando na parte de baixo, né? Às vezes é muito melhor, na minha opinião, permanecer no brasileiro do que ganhar a Copa do Brasil. Eu acho que o torcedor pensa assim, entendeu? Não quer cair, entendeu? Então, eu acho que o próximo jogo é o mais importante, que é o que eles vão ter contra o Chapecoense e contra a Bahia, né?
12: Ô, Muricy.
19: Matheus Leonardo... Cunha falando.
12: Opa, vamos no goleiro do Inter, então. Obrigado, Muricy.
20: Valeu, cara. Um abraço.
19: Tá falando o goleiro do Inter.
11: Vamos lá.
20: Resultado. Como o Inter enxerga esse empate viável, um resultado que pode ser ainda... totalmente classificável, né? Digamos assim, o Inter tem essa tranquilidade de chegar na arena, fazer um jogo e sair classificado?
21: Ah, acredito que sim, claro. É um jogo de 180 minutos. É um mata-mata, uma decisão clássica. A gente sabia que ia ser um jogo truncado, de muito contato físico. mas está tudo em aberto. É a gente chegar e trabalhar para poder sair de lá com a classificação.
1: E tem a sequência também, né, Matheus? Complicado, o Inter ainda na parte de baixo da tabela no Brasileiro. Como fazer para trabalhar, virar essa chave tão rápido para disputar o Brasileirão e depois voltar e já ter essa decisão na próxima semana?
21: Sim, foi isso que o Paulo falou. O Paulo falou ali, agora esquecer a Copa do Brasil e focar somente no Bahia para a gente poder pontuar lá, se Deus quiser, sair com a vitória, para a gente sair dessa situação difícil no Campeonato Brasileiro, que a gente está mostrando a força do grupo, a gente estamos trabalhando, e vamos sair, depois do Bahia a gente volta a pensar no clássico, e como eu disse, está tudo em aberto, são 180 minutos, foi 90 aqui, e é seguir trabalhando com seriedade, se Deus quiser, sair com a classificação lá.
2: Matheus, como é que a torcida como é que vocês têm reagido a mais uma vez o time sair vaiado dentro de campo? Como que o clube e o time internamente está reagindo sobre isso?
21: Ah, é uma situação difícil, né? Mas a gente entende, pela situação que a gente está no Campeonato Brasileiro, a gente entende. A gente está se esforçando ao máximo para tirar o Inter dessa situação e acredito que a gente vai sair. E agora é fechar a boca e trabalhar para poder tirar o Inter dessa situação no Campeonato.
22: Valeu, tá aí o Matheus Cunha, foi avisado pela assessoria do Inter que era a última pergunta, foi o primeiro jogador, boa, a falar conosco.
14: O Matheus Cunha é autor, Maurício, Léo, da, uhum, grande defesa de um goleiro no jogo inteiro, naquele chute bonito, bem colocado do Krovinovic, quando ele ainda tinha perna, depois morre e acaba junto com o meio campo todo do Grêmio, enquanto teve perna ele fez uma partida tão boa quanto ele pode fazer nesse momento do Grêmio. O chute é belíssimo e a defesa é muito difícil. É a única defesa de goleiro do jogo, Léo.
23: É verdade. A gente estava falando do Grenal, no fim entrou o Muricy. O Muricy tem preferência, né? O Muricy, claro, é uma grande figura. Livre, né? Muricy é uma grande figura. Pena não ter conseguido dar um abraço nele.
24: E ele está bem, né?
23: Está bem, graças,
24: cara,
23: a Deus.
24: Ele está bem.
14: Ele mandou um abraço para todos vocês.
23: Fui setorista ali com o Muricy em 2003, 2004 e era... E era a época que o repórter entrevistava o treinador todo dia. E o repórter não mordia o treinador, hein? Não mordia. Não tinha nada, aquela redoma. Ninguém ficava dentro de uma bolha de
25: oxigênio. Os treinos eram abertos e os times jogavam, enfim, bem, né? Jogavam bem com os treinos,
23: mas, enfim,
25: abertos, né?
23: São outros tempos, né, Lucianinho? Vamos ver. Melhorou agora, né? Mas, enfim.
25: O treino fechado e daí, claro, deu uma compactada no futebol.
23: Melhorou
25: também.
23: Amor, Lucianinho, eu sou um cara eu fico muito tranquilo de falar desse Grenal. Porque eu era o chato de plantão. No salo, o Diogo é testemunha, o Pedro me chamava de sorumbático, de trágico, que tu tá muito trágico. E eu vinha dizendo,
24: chama ainda.
23: O futebol gaúcho tá despencando, o futebol gaúcho tá perdendo terreno, o futebol gaúcho tá ficando para trás, Grêmio e Inter estão perdendo espaço, Grêmio e Inter estão ficando para trás, estão atrasados. E o que a gente viu no segundo Grenal consecutivo de péssimo futebol? Péssimo futebol. Foi horrível. Em alguns momentos eu perdi a paciência. Eu vi o primeiro tempo lá na Famex, né? Tive aula hoje e foi difícil segurar a meninada. A meninada estava entusiasmada com o Grenal, todo mundo explicativa com o Grenal. E o segundo tempo eu vi aqui na redação e chegou em alguns momentos aqui no segundo tempo que eu me irritei. Porque nenhuma jogada se completa.
25: O jogo foi irritante.
23: Nenhuma jogada se completa. Faltam recursos técnicos para os jogadores.
24: Né?
23: Os times
24: básicos
23: estão com problemas financeiros gravíssimos. O Inter estreou um centroavante hoje que visivelmente ele está fora de forma, ele não está com embocadura porque só pôde chegar depois porque não tinha dinheiro. Enfim, o Grenal é fruto de tudo aquilo que vinha sendo desenhado de dois clubes que estão, olha, em queda livre. E eu tenho medo do que virá para Grêmio e Inter ali na frente.
24: O Grêmio
23: foi sutilmente melhor. Mas nada além disso, surpreendeu até o Grêmio. E o Inter, né, Gabardo, vai lá com o Pezzolano, o Inter foi mais do mesmo.
24: Boa, valeu Léo Luciano, Paulo Pezzolano, técnico do Internacional, já está aqui na entrevista coletiva e vamos para a primeira pergunta para o técnico do Internacional, Paulo Pezzolano. Início da entrevista agora depois do 0-0 aqui no Beira-Rio.
26: Paulo Nunes, Rádio Guaíba. O Inter jogava em casa hoje, o clássico tem a decisão, vai ser fora de casa. O saldo, na tua visão, desse empate aqui no Beira-Rio e a estratégia que você começou o jogo optando por começar sem o Alan Patrick, sem o Bruno Henrique, né? E começou, por exemplo, com o Caleb no meio-campo e com o Paulinho também. Obrigado.
27: Boa noite. Resultado que fica aberto o jogo, sim? Ele vai ter que ir a buscar, está em sua casa. Um jogo que pode favorecer para nós. Assim que isso ficou aberto. Queríamos ganhar, mas não se deu. Assim que está. São 180 minutos. No primeiro tempo, vamos empatados. Depois, a decisão tática. Quería jugar con un centroavante, coloqué a Vicinho, porque había momentos que íbamos a tener un bloco alto y necesitamos un jugador dentro de área. Y ahí opté por Caleb jugar por fuera, por derecha, que lo hace muy bien. Pase extremo por fuera, va para adentro. Mas eles encaixaram bem, rápido. Nos 5, 10 minutos encaixaram rápido e foi difícil para nós. O primeiro tempo dele foi melhor que o de nós. E o segundo tempo arrumamos e já aí fomos melhor nós. Tuvimos alguma oportunidade. Jogo travado, um granal. Assim que seguiremos nesse segundo tempo que falta.
24: Eduardo Gabardo, da Rádio Gaúcha. Então, apenas uma questão tática desta alteração para o início do jogo. E você ficou satisfeito ou esperava um primeiro tempo melhor do Internacional? Deixa eu só aproveitar. Qual é a condição afinal do Sanabria? Hoje ele entrou com 19, 20 do segundo tempo. Quantos minutos ele tem condições de jogar?
27: Conforme com o primeiro tempo, não. Não. Queríamos mais. Tá? Eles foram melhores. O primeiro tempo foi melhor. Encaixaram, não tínhamos... Hicieron esa línea de 5 rápida con Noriega. Él estaba jugando con el 4-1-4-1. Hicieron eso, trabaron. Ficaron todo encallado y ficó un poco difícil. Entonces, después en el segundo tiempo arrumamos y ya fue mejor. Queríamos más en el primer tiempo. Después lo que hice sí fue táctico. Y lo de Sanabria, él está para esos minutos ainda. ¿Sí? Él venía sin entrenar mucho. Era o primeiro treino que fiz com nós. Também você o quer colocar antes, ¿sí? Mas corre risco muito grande de machucar porque não tem base. Assim que tem que levá-lo devagar.
0: Pezzolano, tudo bem? Gabriel Camargo, Rádio Grenal. É um problema crônico do time do Inter a falta de efetividade no último terço do campo. E, só que hoje o time acabou criando menos do que criou nos outros jogos. Acabou exagerando nos cruzamentos, mesmo antes da entrada do Sanabria, sem ter um centroavante. Queria a sua avaliação, por que o Inter tem pouca criação, né, por baixo e por que exagera nos cruzamentos sem ter um homem de área? Obrigado.
27: Você sabe, todos sabem, os rivales sabem, nós nos fizemos forte desde um bloco médio baixo, ¿sí? Fizemos forte em transição. É uma realidade que lo sabe o rival, lo saben todos, também, porque nos buscan encaixar isso. Quando você tem jogadores para transição, não é o mesmo jogar em bloco alto com espaço pequenos, ele necessita espaço. Então aí fica difícil entrar por dentro, então você vai por fora. E também vai por fora para que não tire transição em você, porque se estamos em bloco alto, nós podemos sofrer a transição. É algo muito claro que todos sabem também. Então necessitamos ir por fora para que não tenham transição fácil eles, ¿sí? E chegar por fora na área rival. Então não pedimos tanto jogo por dentro. A ele favorece muito o jogo por dentro. Quando roubam, têm boa transição. Así que, nada, son detalles tácticos, mas vamos ter que procurar algo mais por dentro também.
3: Pezzolano, boa noite. Leonardo Moll, Rádio Bandeirantes. Dado o atual momento do futebol gaúcho, parece que o Grêmio hoje é um time mais pressionado, principalmente por conta de todas as críticas e os pedidos pela saída de Luiz Castro. Ainda sobre isso, é um time com muitas dificuldades defensivas. E o Internacional, jogando diante do seu torcedor, não criou uma chance muito clara nesta partida. Eu te pergunto, para o jogo da volta, o que é possível mudar, entendendo que o Sanabria não está na melhor condição física e o Internacional busca então essa classificação agora fora de casa, entendendo que não conseguiu construir uma vantagem no Beira-Rio. Agora, o que é possível mudar em relação ao jogo da Arena? Obrigado.
27: Ah, eles também são um time que se defendem bem. Sim? Você pode entrar, receber algum gol no último minuto. Eles acumulam muitos jogadores por dentro, então não é tão fácil atacá-los. Ele tem o sujo também, igual que nós. Quando nos defendemos, também o fazemos bem. Ele não tem oportunidade clara de gol. Estamos os dois em um momento difícil também, que necessitamos ganhar. Então isso se faz um jogo mais brigado, ¿sí? menos lindo de ver. É normal por o momento dos times. Muita especulação, porque que vai jogar um pouco mais pode ficar aberto. Então, assim que nada, o próximo jogo, eu acho que vamos ter mais espaço, ¿sí? E aí podemos aproveitar nossa oportunidade também.
24: Pezzolano, tudo bem? Gustavo Berton, ESPN. O Inter faz bons jogos contra Flamengo e Palmeiras, os líderes do campeonato. Se classifica na Copa do Brasil e ali o torcedor entendia que o time estava no processo evolutivo. Mas de lá para cá o Inter não ganha do Remo, não ganha do Galo, hoje não consegue pressionar o Grêmio dentro de casa. Por que o Inter evoluiu? Por que o Inter piorou nos últimos jogos, depois de fazer bons jogos contra os líderes do campeonato?
27: Sim, não é que piorou. É que são jogos diferentes. Estamos tendo um protagonismo com bola. Não queremos trocar o que se fez bem. Então aí, quando você está em bloco alto, não é o mesmo que o que falei recém. Então se você não quer trocar e vai estar jogando em bloco alto, é um erro meu. capaz que tengo que trocar 5 jugadores para jugar un bloco alto. Mas é difícil como treinador trocar lo que viene feito bem. ¿Sí? Entonces, detalle mío, sinceramente, posso trocar 3-4 jugadores y podemos hacer un jogo más en bloco.
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4: 23 graus. 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

0: 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É o som de Bon Jovi, fechando muito bem, né? Aliás, a nossa seleção musical diferenciada nas noites aqui da Rede Tua Rádio é uma tradição, né? E é muito prazeroso poder levar para você essa seleção musical especial, né, nas noites, te fazendo companhia aqui na Rede Tua Rádio. Obrigado por estar com a gente. Intervalo, e daqui a pouquinho já é o último bloco, já.
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Linda, linda, né? O som de Take That, How Deep Is Your Love, aqui na seleção musical do Tua Essência, já na parte final do programa. Obrigado aí pela tua companhia mais uma vez. Daqui a pouquinho tem a prece que encerra aqui a programação, né? Com a bênção final. Hoje a participação é do Frei Clair Zampieron. Frei Clair é pároco na paróquia São Geraldo Magela, em Ijuí. Na sequência de sucessos, Ana Carolina, Quem de Nós Dois?

0: 11:47.
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Muito bem, meus amigos. Hora de fechar, então, mais uma edição aqui do Tua Essência, né? Muito obrigado pelo carinho da tua companhia mais uma vez. E horário da prece, da bênção, hoje com a participação do Frei Capuchinho, Clair Zampieron.

0: Mais um dia chega ao seu final. Vivemos juntos e convivemos. Aprendemos. Mas chegou o momento de dizer obrigado, Senhor, por este dia. Amanhã queremos que você pense com ousadia. Espere maravilhas, não no futuro, mas agora. Ninguém nesse mundo nasceu para ser infeliz ou sofrer. Viemos à Terra para aprender e crescer. Nos tornamos pessoas melhores diante das dificuldades, encontrando meios de lidar com os nossos problemas, que são apenas nossos, sem reclamar ou jogar no próximo. Acreditando que amanhã será um outro dia e que tudo será diferente. Os momentos que vivemos aqui são para nos mostrar caminhos verdadeiros. Prever o futuro é difícil. Ninguém tem este dom a não ser Deus. Mas podemos aprender a refletir sobre a vida e o que vivenciamos em nosso dia a dia, selecionando melhor nossos pensamentos e maneira de ver o mundo de forma positiva. Que possamos ter uma boa noite cheia de paz e que ela seja de sono restaurador. Obrigado, Senhor, por mais um dia. E pela intercessão de Nossa Senhora, o Deus da misericórdia vos abençoe. Em nome do Pai, do Filho e do Espírito Santo. Amém.
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Olá, seja muito bem-vindo à madrugada da Rede Tua Rádio nesta sexta-feira. Depois do Tua Essência, chegando para te fazer companhia até às 5 horas da manhã, com a música, com as mensagens, a reflexão nesse novo dia que se inicia a partir de agora. É claro que você também vai conferir os espaços da informação, os materiais produzidos aqui pela nossa central de conteúdos. Muito obrigado pela tua audiência, você que está aqui na Rede Tua Rádio, em uma das emissoras que integram a nossa rede. Bom dia! Boa sexta!

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1: Olá, amigos e caros ouvintes. Atenção para a mudança no padrão do tempo. Instabilidades ganham força ao longo desses próximos dias. Nesta sexta-feira já temos, principalmente a partir da tarde, as instabilidades se deslocando também aqui pela região da Serra e Campos de Cima da Serra. Vamos estar com o tempo abafado, temperaturas que podem oscilar entre 27 e 28 graus aqui na nossa região, e esse ar bastante aquecido, esse abafamento, é um dos combustíveis que alimenta as instabilidades. Então, há condições ao longo da sexta-feira, mas eu diria que mais entre tarde e noite, de chuvas que podem ser expressivas na nossa região e principalmente chuvas que podem vir acompanhadas de tempestades, associados principalmente a granizo que pode ter até tamanho grande aqui na nossa região nesta sexta-feira. No sábado também as instabilidades vão continuar predominando, assim como no domingo. As chuvas vão continuar sendo volumosas e persistentes e acompanhadas também de tempestades associadas a rajadas de vento e a queda de granizo. Com a previsão do tempo, Kátia Valente.
0: Previsão do tempo.
2: Meia-noite e 13 minutos.

Tá aí a boa música aqui da Rede Tua Rádio. Você que está nessa madrugada, muito obrigado pela companhia, muito obrigado pela audiência. Nós vamos juntos até às 5 horas da manhã, com os nossos quadros, com as nossas mensagens, os momentos de reflexão, né? Que a gente dá aquela respirada mais funda, faz aquele momento de espiritualidade sempre presente aqui na Rede Tua Rádio. Bom dia!

0: Nosso momento de encontro é sempre um intervalo bonito que alegra a vida, que dá profundidade à existência. E o pensamento de hoje assim nos diz: é necessário ter feito muito para compreender que não se faz o bastante. É necessário ter feito muito para compreender que não se faz o bastante. Por mais que se faça, nunca se faz o suficiente. Quanto mais fizermos, mais teremos a sensação de não termos feito bastante, de não termos feito o suficiente. E isso é próprio de quem descobre que a vida é serviço, que a vida é doação. E quando nos doamos, percebemos que ainda há muito por ser feito. E isso torna a vida bonita, dinâmica. Assim, nunca teremos um ponto de chegada. Estaremos sempre partindo no desejo de fazermos mais, no desejo de fazermos o bem. E, de fato, sempre haverá muito por ser feito. Há tanto bem que pode ainda ser feito. Vamos nos engajar neste caminho de realização do bem. É necessário ter feito muito para compreender que não se faz o bastante. Que o Senhor esteja a teu lado para te defender, dentro de ti para te iluminar, diante de ti para te indicar o caminho, atrás de ti para te guardar, acima de ti para te abençoar. Que o Senhor nos abençoe. Em nome do Pai, do Filho e do Espírito Santo. Amém.
1: Meia-noite e 34 minutos.

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Madrugada de sexta-feira e você fazendo companhia aqui pra gente e a gente fazendo companhia pra você aqui na Rede Tua Rádio. Vamos juntos até às 5 horas da manhã. As mensagens, a boa música pra embalar esse novo dia. Boa sexta-feira a todos.

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0: forte que você. 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Mas é muito bom saber o quê? Mais uma vez, vamos cantar. Não preciso. 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Você acompanhou desde a primeira música. 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Meu amigo, não preciso nem dizer tudo isso que você que aqui nos ajudou no santuário, você que ouve na sua casa. Um grande amigo. Que lindo. Roberto, Deus o abençoe.
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1: Nesta quarta-feira, tradicional dia de audiência geral no Vaticano, o encontro com os fiéis na Basílica de São Pedro foi precedido pelo encontro com uma delegação de bispos da Igreja Luterana da Noruega. Na audiência realizada na auleta da Sala Paulo VI, o pontífice deu as boas-vindas ao grupo, esperando que os bispos tenham conseguido visitar os locais sagrados ligados aos primeiros cristãos e mártires, cujo testemunho da fé em Nosso Senhor continua a ser uma fonte de inspiração duradoura, a exemplo de Santo Olavo e Santa Suniva, que dedicaram a vida a Deus e ao próximo, além de terem ajudado a unir os povos, disse o Papa. Uma demonstração de força transformadora da caridade e de encorajar a fazer o bem uns pelos outros, sobretudo para o mundo atual de grande turbulência. Parece haver uma animosidade crescente entre os povos, evidente não apenas nos conflitos e disputas internacionais, como vocês observaram, mas também dentro dos próprios países, como demonstra a acrimônia que muitas vezes caracteriza o debate político e social. Dada a nossa condição humana decaída, é muito fácil assumir uma atitude de hostilidade para com aqueles com quem discordamos. Por essa razão, é necessário um esforço conjunto para buscar caminhos concretos de reconciliação e fraternidade. A esse respeito, Jesus nos mostra um outro caminho, revelando que a bondade e a caridade têm o poder de desarmar. A visita da delegação de bispos luteranos da Noruega ao Papa é uma demonstração de proximidade, enalteceu Leão XIV. Ao final da audiência, antes de pedir a Deus que nos ajude a viver de maneira cada vez mais autêntica como irmãos e irmãs, testemunhando a vida de Jesus, o pontífice afirmou:
2: "Sincerely grateful for your presence here.
1: Sou sinceramente grato pela presença de vocês aqui e pelo desejo comum de buscar maneiras de construir a comunhão. De fato, mesmo pequenos gestos podem nos inspirar e nos guiar no caminho da reconciliação. Como bem sabemos, Nosso Senhor rezou ao Pai Celestial pela unidade dos seus discípulos, para que sejam assim consumados na unidade e o mundo reconheça que tu me enviaste e os amaste como amaste a mim. Com base no nosso batismo comum e na nossa missão compartilhada no mundo, rezo para que possamos sempre crescer juntos no nosso serviço à promoção da paz e da justiça."
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3: Uma hora e 14 minutos.

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aí a boa música da Rede Tua Rádio nessa madrugada, madrugada de um novo dia, né? De um novo dia, que você tenha um excelente dia pela frente. É o desejo de toda a nossa equipe, de todos os profissionais que fazem parte da Rede Tua Rádio. Para você que está nos acompanhando em casa, para você que está trabalhando, fazendo um plantão nessa madrugada, muito obrigado pela companhia, muito obrigado pela audiência. Lembrando que você está sintonizado em uma das emissoras da Rede Tua Rádio. Bom dia!

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1: Hoje chorei todas as lágrimas que podia transbordar. Chorei por todas as dores que vi por mim e em mim passar, pelas que acolhi e as que não consegui cuidar nem carregar. Também pelas que de longe observei e não soube como amparar. Chorei por tudo que não consegui abraçar, por tudo que não tinha espaço na minha vida, que de certa forma me desacomodava e que me fazia sentir que precisava chorar. Chorei até me tranquilizar. Libertei, através de lágrima após lágrima, todas as dores que, presas em mim, permaneciam e que me faziam sufocar. Chorei até dissolver a dor que sentia e compreender o que me cabia fazer, que não era tudo nem nada, mas a minha parcela. Chorei por todas as lágrimas que não conseguia mais carregar. Nas mãos de alguém maior, pude colocá-las, dissolvi-as e segui a caminhar. Na Rede Tua Rádio, a mensagem que inspira o bem, da colunista do site tuaradio.com.br, a psicóloga Neuza Picolifante. As lágrimas a se dissipar.
2: Uma hora e 34 minutos.

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1: 28 de agosto, Dia Nacional do Voluntariado, Dia Nacional do Leonismo, Dia do Bancário e Dia da Avicultura. Os aniversariantes do dia. A cantora e compositora Paula Fernandes.

0: Os fatos do dia. Em 430 morreu o religioso Santo Agostinho, um dos maiores filósofos do cristianismo. Em 1903 foi fundada a Harley Davidson, famosa marca de motos dos Estados Unidos. Em 1930 nasceu em Porto Alegre o ator Valmor Chagas. Ele morreu em 2013 aos 82 anos. Em 1932 nasceu o consagrado ator brasileiro Raul Cortez. Ele morreu em 2006 aos 73 anos. 1941.
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0: Entrou no ar o primeiro programa noticioso do rádio brasileiro, o Repórter Esso. Em 1963, cerca de 250 mil pessoas ouviram o discurso do líder negro Martin Luther King em Washington. Durante um protesto pelos direitos civis, ele proferiu o famoso
2: I have a dream today.
0: Em português, eu tenho um sonho. 2009. Morreu aos 90 anos o ator, cantor e compositor brasileiro Bob Nelson.

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1: Olá, amigos e caros ouvintes. Atenção para a mudança no padrão do tempo. Instabilidades ganham força ao longo desses próximos dias. Nesta sexta-feira já temos, principalmente a partir da tarde, as instabilidades se deslocando também aqui pela região da Serra e Campos de Cima da Serra. Vamos estar com o tempo abafado, temperaturas que podem oscilar entre 27 e 28 graus aqui na nossa região. E esse ar bastante aquecido, esse abafamento, é um dos combustíveis que alimenta as instabilidades. Então, há condições ao longo da sexta-feira, mas eu diria que mais entre tarde e noite, de chuvas que podem ser expressivas na nossa região e principalmente chuvas que podem vir acompanhadas de tempestades, associados principalmente a granizo que pode ter até tamanho grande aqui na nossa região nesta sexta-feira. No sábado também as instabilidades vão continuar predominando, assim como no domingo. As chuvas vão continuar sendo volumosas e persistentes e acompanhadas também de tempestades associadas a rajadas de vento e a queda de granizo. Com a previsão do tempo, Kátia Valente.
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2: 2 horas e 14 minutos.

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Madrugada de sexta-feira e eu, Daniel Rodrigues, vou ficando por aqui. Quem chega agora para te fazer companhia até às 5 horas da manhã é ele, Gilmar Ferreira. Em nome do Daniel, em nome de toda os colegas que integram aqui a Rede Tua Rádio, que você tenha um excelente dia pela frente, paz e bem e santa alegria.

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1: Neste dia 28 de agosto, um santo muito especial. Santo Agostinho de Hipona, bispo. Agostinho foi convertido pelas orações de sua mãe, Santa Mônica, e ele tinha sido batizado por Santo Ambrósio. Consagrou sua vida religiosa em Hipona, ordenou-se sacerdote e foi indicado bispo da mesma cidade. Lutou contra as heresias, deixando muitos escritos, entre os quais as Confissões e Retratações, Cidade de Deus, da Trindade, e tratados sobre os Salmos. Reelaborou a tradição, dando-lhe a sua marca. Agostinho, durante 34 anos, revelou-se um bispo zeloso, vigilante, iluminado, pai dos pobres, mestre insuperável de espiritualidade, escritor fecundíssimo em todos os assuntos teológicos, defensor da ortodoxia. Sua espiritualidade e regra fizeram surgir em toda parte muitos adeptos. Além dos agostinianos, muitas outras instituições femininas surgiram. Ele nasceu em Tagaste, África, em 354 e morreu em 430, com 76 anos de idade. 28 de agosto, Santo Agostinho de Hipona, bispo.
2: Duas horas e 39 minutos.

O som de Titãs, Miséria, aqui na seleção musical da madrugada, nesta sexta. Bom dia para você, eu sou Gilmar Ferreira e é um prazer te fazer companhia a partir de agora, aqui na madrugada, depois do Daniel Rodrigues. Eu volto aqui na programação e sigo contigo nas próximas horas, ou se quiser, nas primeiras horas desta sexta, 28 de agosto. Paz e bem aí para você. Já vai o meu desejo de um bom final de semana e o alerta também, né, para se cuidar, se prevenir aí com essa previsão, né, que temos para mais um final de semana com chuvas intensas, né, com temporais previstos, com alertas aqui para o Rio Grande do Sul, né? E já tivemos no dia de ontem, né, quinta-feira, algumas regiões do estado já com situações aí devido aos temporais. Para você no trabalho, no plantão, para você no trânsito, para você que está aí na cama com o rádio ligado, obrigado aí pela tua companhia. Vamos em frente. Agora tem Silva com Anitta. Fica tudo bem.

0: A vida te devolve em dobro aquilo que você oferece a ela. A vida é um espelho das nossas intenções. Quando oferecemos a ela ingratidão, sofrimento, mágoa, dor, ressentimento, ela reflete exatamente mais de tudo o que estamos reclamando. E em dobro, em triplo. Se temos a força de atrair coisas ruins para a nossa vida, temos que ter a certeza que também temos poder para atrair resultados extraordinários. As pessoas pecam por alimentarem pensamentos negativos e por vibrarem no medo e na insegurança. O problema de agir assim é que a lei da atração afirma que você atrai tudo aquilo que pensa e sente para si. Ao invés de tirar conclusões precipitadas sobre um assunto que te causa medo, escolha se recolher em oração, agradecer pelo que pode ser a melhor coisa que já aconteceu em sua vida. A gratidão faz com que experimentemos a mágica da lei matemática da atração. Sempre que um pensamento ruim sobre a sua vida ou sobre uma pessoa vier à sua mente, tente imediatamente imaginar uma cena positiva, algo que você sonha que aconteça, mas que o seu ego acredita ser impossível acontecer. Você não precisa se preocupar em como isso vai acontecer. Isso que você quer no fundo do seu coração. Sentir-se grato pelo que se tem, mesmo achando que ainda não se tem muito, é o primeiro passo para conseguir vencer o ego e desanuviar os pensamentos. Se eles estão contaminados com medo, dúvidas e inseguranças, o canal é diretamente desviado para locais onde essa vibração existe. E com certeza não será um lugar de luz que possa realizar milagres em nossa vida. Quando escolhemos viver de maneira positiva, mesmo que tudo nos diga o contrário, a nossa perseverança e fé, a nossa intenção, nos leva a caminhos iluminados. Abre canais edificantes, vibra na ressonância dos anjos e nos concede resultados nunca antes pensados serem possíveis pelo nosso ego. Mas para alcançar esse estágio, é preciso que paremos de alimentar as forças negativas em nossa vida. É preciso que cuidemos e tratemos de acarinhar os nossos sentimentos mais bonitos, que trabalhemos o perdão das ofensas, o entendimento das imperfeições alheias e a tolerância aos que ainda vibram na imaturidade do espírito. Quando toleramos a incapacidade do outro de ser exatamente aquilo que desejávamos que ele fosse, quando aceitamos a sua limitação, não mais nos incomodamos com ela. É um processo. Quando aceitamos a nossa situação e agradecemos por ela com sinceridade, e após o agradecimento nos pegamos imaginando cenas que nos trariam muita felicidade se estivessem acontecendo agora, magicamente, sem que saibamos como, tudo se encaixa. As coisas fluem e a vida nos presenteia o milagre que tanto precisamos. E dependendo da sua escolha, a vida te devolverá em dobro tudo o que você oferecer a ela. Até amanhã!
1: Três horas e 13 minutos.

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0: do Rio Negro e Solimões.
1: Valeu! Valeu, César Menotti e Fabiano. Sucesso pra vocês.
2: Valeu, Scalvone.
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0: caro, minha caro ouvinte, estamos juntos mais uma vez. É uma alegria muito grande poder falar com você, poder ajudar a cada um, a cada uma, a perceber a presença de Deus, a presença do seu amor na vida. E eu gostaria exatamente de falar sobre isso. Eu já falei sobre o silêncio de Deus, porque nós pensamos que Deus se cala quando poderia falar. E ao invés disso, a melhor compreensão seria perceber que nós somos limitados, embora Deus esteja querendo falar sempre. Hoje gostaria de falar sobre esse tema com outra pergunta. Imaginamos que Deus decida manifestar-se de modo totalmente claro e inequívoco aos homens. Como ele fará isso? Como seria possível Deus manifestar-se de modo claro aos homens? Pensemos o seguinte, que nós imaginássemos assim, bom, uma vez que Deus é algo maravilhoso, é amor, é que ele, de certa forma, poderia ser a solução para todos os problemas, por que ele não se mostra para que todo mundo diga, esse é Deus e não há como negar? Seria possível isso? Nós teríamos que nos perguntar o seguinte, como fará ele se manifestar, se mostrar, se ele é por excelência o invisível, o absoluto? Porque ele é por excelência aquilo que supera tudo aquilo que aparece. Aquilo que aparece é de certa forma limitado, finito, mortal. Mesmo Jesus morreu e ressuscitou, mas ele como homem era mortal. Por isso que o mataram. Por isso tudo aquilo que aparece é mortal, finito e passageiro. Deus não é nada disso. Ele é o imortal, o infinito e aquilo que não passa. Um autor diz assim, que fará? Que classe de milagres extraordinários terá que realizar para que ninguém em sã consciência deixe de perceber sua mão? É fácil dar-se conta de que não poderia fazer nada desse tipo. Assim, pois, Deus está incapacitado de criar uma evidência empírica de sua existência. Ou seja, Deus não pode mostrar-se de forma tão evidente que todo mundo diga, esse é Deus. E isso não equivale a limitar sua onipotência. Por isso, quando nós falamos também em silêncio de Deus, nós precisamos desmascarar esse mal-entendido, mostrando que Deus está sempre querendo falar, está sempre querendo vir até nós, abrindo caminho sem descanso para entrar em nossa vida. Ele quer entrar em nossa vida o tempo todo. Nós somos difíceis para isso. E quando nós começamos a perceber que Ele quer entrar em nossa vida, tudo de certa forma muda de figura. Nós também nos tornamos mais humanos e sentimos mais paz. Por isso, o amor brilha com toda a sua intensidade, justamente onde parecia ausente. Onde muitas vezes nos parece, Deus está ausente. Não, ali Ele quer brilhar com seu amor com toda a intensidade. Onde nos parecia que era capricho de Deus esconder-se. Não, Ele é generoso. Ele está sempre numa luta de amor. Ele está com pressa para chegar até nós. Ele tem pressa de chegar até nós e nos encontrar, para que nós sintamos na nossa vida este amor. Pensemos nisso. Um forte abraço, Deus te abençoe e te guarde, em nome do Pai, do Filho e do Espírito Santo. Amém.
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2: Três horas e 42 minutos.

É o César Oliveira e o Rogério Melo, né? Num posto, num fim de mundo, aqui na Boa Música do Rio Grande, com o seu espaço garantido na madrugada.

então, a primeira feira de ovinos é entre os dias 5 e 8 de novembro em muitos capões. A notícia completa, mais detalhes, você confere no site tuaradio.com.br. Meus amigos, está na hora do terço, né? Tradicional da madrugada, tradicional deste horário. Rezamos juntos com esperança, com fé renovadas. Muito obrigado a cada um, a cada uma de vocês que reza com a gente. E a canção que abre o nosso terço nesta sexta-feira, Padre Reginaldo Manzotti com Eugênio Jorge, Podes Reinar.

0: Iniciamos este novo dia com as bênçãos de Deus e proteção de Nossa Senhora, Virgem Maria. Em nome do Pai, do Filho e do Espírito Santo. Amém. Creio
1: em Deus Pai Todo-Poderoso, Criador do céu e da terra, em Jesus Cristo, seu único Filho, nosso Senhor, que foi concebido pelo poder do Espírito Santo, nasceu da Virgem Maria, padeceu sobre Pôncio Pilatos, foi crucificado, morto e sepultado, desceu à mansão dos mortos, ressuscitou o terceiro dia, subiu ao céu, está sentada à direita de Deus Pai Todo-Poderoso, onde há de vir julgar os vivos e os mortos. Creio no Espírito Santo, na Santa Igreja Católica, na comunhão dos santos, na remissão dos pecados, na ressurreição da carne, na vida eterna. Amém.
0: Pai nosso que estais no céu, santificado seja vosso nome. Venha a nós o vosso reino, seja feita a vossa vontade, assim na terra como no céu.
1: O pão nosso de cada dia nos dai hoje, perdoai as nossas ofensas, assim como nós perdoamos a quem nos tem ofendido. E não nos deixeis cair em tentação, mas livrai-nos do mal. Amém.
0: O anjo do Senhor anunciou a Maria.
1: E ela concebeu do Espírito Santo.
0: Ave Maria, cheia de graça, o Senhor é convosco. Bendita sois vós entre as mulheres, e bendito o fruto do vosso ventre, Jesus.
1: Santa Maria, Mãe de Deus, rogai por nós, pecadores,

0: favores, agora e na hora de nossa morte. Amém.
1: Eis aqui a serva do Senhor.
0: Faça-se em mim segundo a vossa palavra.
1: Ave Maria, cheia de graça, o Senhor é convosco. Bendita sois vós entre as mulheres, e bendito o fruto do vosso ventre, Jesus.
0: Santa Maria, Mãe de Deus, rogai por nós, pecadores, agora e na hora de nossa morte. Amém.
1: O Verbo Divino se fez carne
0: e habitou entre nós.
1: Ave Maria, cheia de graça, o Senhor é convosco. Bendita sois vós entre as mulheres, e bendito o fruto do vosso ventre, Jesus.
0: Santa Maria, Mãe de Deus, rogai por nós, pecadores, agora e na hora de nossa morte. Amém.
1: Glória ao Pai, ao Filho e ao Espírito Santo.
0: Como era no princípio, agora e sempre. Amém.
1: Ó meu bom Jesus,
0: perdoai-nos, livrai-nos do fogo do inferno. Levai as almas todas para o céu. E socorrei principalmente as que mais precisarem.
1: Nossa Senhora de Fátima e São Francisco,
0: rogai por nós.
1: E nesta quinta-feira, meditamos os mistérios luminosos. E neste primeiro mistério luminoso, contemplamos
0: o batismo de Jesus no Jordão. Pai nosso que estais no céu, santificado seja o vosso nome. Venha a nós o vosso reino, seja feita a vossa vontade, assim na terra como no céu.
1: O pão nosso de cada dia nos dai hoje, perdoai as nossas ofensas, assim como nós perdoamos a quem nos tem ofendido. E não nos deixeis cair em tentação, mas livrai-nos do mal. Amém.
0: Ave Maria, cheia de graça, o Senhor é convosco. Bendita sois vós entre as mulheres, e bendito é o fruto do vosso ventre, Jesus.
1: Santa Maria, Mãe de Deus, rogai por nós, pecadores, agora e na hora da nossa morte. Amém.
0: Ave Maria, cheia de graça, o Senhor é convosco. Bendita sois vós entre as mulheres, e bendito é o fruto do vosso ventre, Jesus.
1: Santa Maria, Mãe de Deus, rogai por nós, pecadores, agora e na hora da nossa morte. Amém.
0: Ave Maria, cheia de graça, o Senhor é convosco. Bendita sois vós entre as mulheres, e bendito é o fruto do vosso ventre, Jesus.
1: Santa Maria, Mãe de Deus, rogai por nós, pecadores, agora e na hora da nossa morte. Amém.
0: Ave Maria, cheia de graça, o Senhor é convosco. Bendita sois vós entre as mulheres, e bendito é o fruto do vosso ventre, Jesus.
1: Santa Maria, Mãe de Deus, rogai por nós, pecadores, agora e na hora da nossa morte. Amém.
0: Ave Maria, cheia de graça, o Senhor é convosco. Bendita sois vós entre as mulheres, e bendito é o fruto do vosso ventre, Jesus.
1: Santa Maria, Mãe de Deus, rogai por nós, pecadores, agora e na hora da nossa morte. Amém.
0: Ave Maria, cheia de graça, o Senhor é convosco. Bendita sois vós entre as mulheres, e bendito é o fruto do vosso ventre, Jesus.
1: Santa Maria, Mãe de Deus, rogai por nós, pecadores, agora e na hora de nossa morte. Amém.
0: Ave Maria, cheia de graça, o Senhor é convosco. Bendita sois vós entre as mulheres, e bendito é o fruto do vosso ventre, Jesus.
1: Santa Maria, Mãe de Deus, rogai por nós, pecadores, agora e na hora da nossa morte. Amém.
0: Ave Maria, cheia de graça, o Senhor é convosco. Bendita sois vós entre as mulheres, e bendito é o fruto do vosso ventre, Jesus.
1: Santa Maria, Mãe de Deus, rogai por nós, pecadores, agora e na hora da nossa morte. Amém.
0: Ave Maria, cheia de graça, o Senhor é convosco. Bendita sois vós entre as mulheres, e bendito é o fruto do vosso ventre, Jesus.
1: Santa Maria, Mãe de Deus, rogai por nós, pecadores, agora e na hora da nossa morte. Amém.
0: Ave Maria, cheia de graça, o Senhor é convosco. Bendita sois vós entre as mulheres, e bendito é o fruto do vosso ventre, Jesus.
1: Santa Maria, Mãe de Deus, rogai por nós, pecadores, agora e na hora da nossa morte. Amém.
0: Glória ao Pai, ao Filho e ao Espírito Santo.
1: Como era no princípio, agora e sempre. Amém.
0: Ó meu bom Jesus, perdoai-nos, livrai-nos do fogo do inferno, e levai as almas todas para o céu, e socorrei principalmente as que mais precisarem. Nossa Senhora de Fátima e São Francisco,
1: rogai por nós. Segundo mistério luminoso, contemplamos
0: o milagre de Jesus nas bodas de Caná.
1: Pai nosso que estais no céu, santificado seja vosso nome. Venha a nós o vosso reino. Seja feita a vossa vontade, assim na terra como no céu.
0: O pão nosso de cada dia nos dai hoje, perdoai as nossas ofensas, assim como nós perdoamos a quem nos tem ofendido. E não nos deixeis cair em tentação, mas livrai-nos do mal. Amém.
1: Ave Maria, cheia de graça, o Senhor é convosco. Bendita sois vós entre as mulheres, e bendito o fruto do vosso ventre, Jesus.
0: Santa Maria, Mãe de Deus, rogai por nós, pecadores, agora e na hora de nossa morte. Amém.
1: Ave Maria, cheia de graça, o Senhor é convosco. Bendita sois vós entre as mulheres, e bendito o fruto do vosso ventre, Jesus.
0: Santa Maria, Mãe de Deus, rogai por nós, pecadores, agora e na hora de nossa morte. Amém.
1: Ave Maria, cheia de graça, o Senhor é convosco. Bendita sois vós entre as mulheres, e bendito o fruto do vosso ventre, Jesus.
0: Santa Maria, Mãe de Deus, rogai por nós, pecadores, agora e na hora de nossa morte. Amém.
1: Ave Maria, cheia de graça, o Senhor é convosco. Bendita sois vós entre as mulheres, e bendito o fruto do vosso ventre, Jesus.
0: Santa Maria, Mãe de Deus, rogai por nós, pecadores, agora e na hora de nossa morte. Amém.
1: Ave Maria, cheia de graça, o Senhor é convosco. Bendita sois vós entre as mulheres, e bendito o fruto do vosso ventre, Jesus.
0: Santa Maria, Mãe de Deus, rogai por nós, pecadores, agora e na hora de nossa morte. Amém.
1: Ave Maria, cheia de graça, o Senhor é convosco. Bendita sois vós entre as mulheres, e bendito o fruto do vosso ventre, Jesus.
0: Santa Maria, Mãe de Deus, rogai por nós, pecadores, agora e na hora de nossa morte. Amém.
1: Ave Maria, cheia de graça, o Senhor é convosco. Bendita sois vós entre as mulheres, e bendito o fruto do vosso ventre, Jesus.
0: Santa Maria, Mãe de Deus, rogai por nós, pecadores, agora e na hora de nossa morte. Amém.
1: Ave Maria, cheia de graça, o Senhor é convosco. Bendita sois vós entre as mulheres, e bendito o fruto do vosso ventre, Jesus.
0: Santa Maria, Mãe de Deus, rogai por nós, pecadores, agora e na hora de nossa morte. Amém.
1: Ave Maria, cheia de graça, o Senhor é convosco. Bendita sois vós entre as mulheres, e bendito o fruto do vosso ventre, Jesus.
0: Santa Maria, Mãe de Deus, rogai por nós, pecadores, agora e na hora de nossa morte. Amém.
1: Ave Maria, cheia de graça, o Senhor é convosco. Bendita sois vós entre as mulheres, e bendito o fruto do vosso ventre, Jesus.
0: Santa Maria, Mãe de Deus, rogai por nós, pecadores, agora e na hora de nossa morte. Amém.
1: Glória ao Pai, ao Filho e ao Espírito Santo.
0: Como era no princípio, agora e sempre. Amém.
1: Ó meu bom Jesus,
0: perdoai-nos, livrai-nos do fogo do inferno. Levai as almas todas para o céu, e socorrei principalmente as que mais precisarem.
1: Nossa Senhora de Fátima e São Francisco,
0: rogai por nós.
1: No terceiro mistério luminoso, contemplamos
0: o anúncio do reino de Deus com o convite à conversão. Pai nosso que estais no céu, santificado seja o vosso nome. Venha a nós o vosso reino, seja feita a vossa vontade, assim na terra como no céu.
1: O pão nosso de cada dia nos dai hoje, perdoai as nossas ofensas, assim como nós perdoamos a quem nos tem ofendido. E não nos deixeis cair em tentação, mas livrai-nos do mal. Amém.
0: Ave Maria, cheia de graça, o Senhor é convosco. Bendita sois vós entre as mulheres, e bendito é o fruto do vosso ventre, Jesus.
1: Santa Maria, Mãe de Deus, rogai por nós, pecadores, agora e na hora da nossa morte. Amém.
0: Ave Maria, cheia de graça, o Senhor é convosco. Bendita sois vós entre as mulheres, e bendito é o fruto do vosso ventre, Jesus.
1: Santa Maria, Mãe de Deus, rogai por nós, pecadores, agora e na hora da nossa morte. Amém.
0: Ave Maria, cheia de graça, o Senhor é convosco. Bendita sois vós entre as mulheres, e bendito é o fruto do vosso ventre, Jesus.
1: Santa Maria, Mãe de Deus, rogai por nós, pecadores, agora e na hora da nossa morte. Amém.
0: Ave Maria, cheia de graça, o Senhor é convosco. Bendita sois vós entre as mulheres, e bendito é o fruto do vosso ventre, Jesus.
1: Santa Maria, Mãe de Deus, rogai por nós, pecadores, agora e na hora da nossa morte. Amém.
0: Ave Maria, cheia de graça, o Senhor é convosco. Bendita sois vós entre as mulheres, e bendito é o fruto do vosso ventre, Jesus.
1: Santa Maria, Mãe de Deus, rogai por nós, pecadores, agora e na hora da nossa morte. Amém.
0: Ave Maria, cheia de graça, o Senhor é convosco. Bendita sois vós entre as mulheres, e bendito é o fruto do vosso ventre, Jesus.
1: Santa Maria, Mãe de Deus, rogai por nós, pecadores, agora e na hora de nossa morte. Amém.
0: Ave Maria, cheia de graça, o Senhor é convosco. Bendita sois vós entre as mulheres, e bendito é o fruto do vosso ventre, Jesus.
1: Santa Maria, Mãe de Deus, rogai por nós, pecadores, agora e na hora da nossa morte. Amém.
0: Ave Maria, cheia de graça, o Senhor é convosco. Bendita sois vós entre as mulheres, e bendito é o fruto do vosso ventre, Jesus.
1: Santa Maria, Mãe de Deus, rogai por nós, pecadores, agora e na hora da nossa morte. Amém.
0: Ave Maria, cheia de graça, o Senhor é convosco. Bendita sois vós entre as mulheres, e bendito é o fruto do vosso ventre, Jesus.
1: Santa Maria, Mãe de Deus, rogai por nós, pecadores, agora e na hora da nossa morte. Amém.
0: Ave Maria, cheia de graça, o Senhor é convosco. Bendita sois vós entre as mulheres, e bendito é o fruto do vosso ventre, Jesus.
1: Santa Maria, Mãe de Deus, rogai por nós, pecadores, agora e na hora da nossa morte. Amém.
0: Glória ao Pai, ao Filho e ao Espírito Santo.
1: Como era no princípio, agora e sempre. Amém.
0: Ó meu bom Jesus, perdoai-nos, livrai-nos do fogo do inferno, e levai as almas todas para o céu, e socorrei principalmente as que mais precisarem. Nossa Senhora de Fátima e São Francisco,
1: rogai por nós. No quarto mistério luminoso, contemplamos
0: a transfiguração de Jesus.
1: Pai nosso que estais no céu, santificado seja vosso nome. Venha a nós o vosso reino. Seja feita a vossa vontade, assim na terra como no céu.
0: O pão nosso de cada dia nos dai hoje, e perdoai as nossas ofensas, assim como nós perdoamos a quem nos tem ofendido. E não nos deixeis cair em tentação, mas livrai-nos do mal. Amém.
1: Ave Maria, cheia de graça, o Senhor é convosco. Bendita sois vós entre as mulheres, e bendito o fruto do vosso ventre, Jesus.
0: Santa Maria, Mãe de Deus, rogai por nós, pecadores, agora e na hora de nossa morte. Amém.
1: Ave Maria, cheia de graça, o Senhor é convosco. Bendita sois vós entre as mulheres, e bendito o fruto do vosso ventre, Jesus.
0: Santa Maria, Mãe de Deus, rogai por nós, pecadores, agora e na hora de nossa morte. Amém.
1: Ave Maria, cheia de graça, o Senhor é convosco. Bendita sois vós entre as mulheres, e bendito o fruto do vosso ventre, Jesus.
0: Santa Maria, Mãe de Deus, rogai por nós, pecadores, agora e na hora de nossa morte. Amém.
1: Ave Maria, cheia de graça, o Senhor é convosco. Bendita sois vós entre as mulheres, e bendito o fruto do vosso ventre, Jesus.
0: Santa Maria, Mãe de Deus, rogai por nós, pecadores, agora e na hora de nossa morte. Amém.
1: Ave Maria, cheia de graça, o Senhor é convosco. Bendita sois vós entre as mulheres, e bendito o fruto do vosso ventre, Jesus.
0: Santa Maria, Mãe de Deus, rogai por nós, pecadores, agora e na hora de nossa morte. Amém.
1: Ave Maria, cheia de graça, o Senhor é convosco. Bendita sois vós entre as mulheres, e bendito o fruto do vosso ventre, Jesus.
0: Santa Maria, Mãe de Deus, rogai por nós, pecadores, agora e na hora de nossa morte. Amém.
1: Ave Maria, cheia de graça, o Senhor é convosco. Bendita sois vós entre as mulheres, e bendito o fruto do vosso ventre, Jesus.
0: Santa Maria, Mãe de Deus, rogai por nós, pecadores, agora e na hora de nossa morte. Amém.
1: Ave Maria, cheia de graça, o Senhor é convosco. Bendita sois vós entre as mulheres, e bendito o fruto do vosso ventre, Jesus.
0: Santa Maria, Mãe de Deus, rogai por nós, pecadores, agora e na hora de nossa morte. Amém.
1: Ave Maria, cheia de graça, o Senhor é convosco. Bendita sois vós entre as mulheres, e bendito o fruto do vosso ventre, Jesus.
0: Santa Maria, Mãe de Deus, rogai por nós, pecadores, agora e na hora de nossa morte. Amém.
1: Ave Maria, cheia de graça, o Senhor é convosco. Bendita sois vós entre as mulheres, e bendito o fruto do vosso ventre, Jesus.
0: Santa Maria, Mãe de Deus, rogai por nós, pecadores, agora e na hora de nossa morte. Amém.
1: Glória ao Pai, ao Filho e ao Espírito Santo.
0: Como era no princípio, agora e sempre. Amém.
1: Ó meu bom Jesus,
0: perdoai-nos, livrai-nos do fogo do inferno, e levai as almas todas para o céu, e socorrei principalmente as que mais precisarem.
1: Nossa Senhora de Fátima e São Francisco,
0: rogai por nós.
1: No quinto mistério luminoso, contemplamos
0: a instituição da Eucaristia. Pai nosso que estais no céu, santificado seja o vosso nome. Venha a nós o vosso reino, seja feita a vossa vontade, assim na terra como no céu.
1: O pão nosso de cada dia nos dai hoje, perdoai as nossas ofensas, assim como nós perdoamos a quem nos tem ofendido. E não nos deixeis cair em tentação, mas livrai-nos do mal. Amém.
0: Ave Maria, cheia de graça, o Senhor é convosco. Bendita sois vós entre as mulheres, e bendito é o fruto do vosso ventre, Jesus.
1: Santa Maria, Mãe de Deus, rogai por nós, pecadores, agora e na hora da nossa morte. Amém.
0: Ave Maria, cheia de graça, o Senhor é convosco. Bendita sois vós entre as mulheres, e bendito é o fruto do vosso ventre, Jesus.
1: Santa Maria, Mãe de Deus, rogai por nós, pecadores, agora e na hora da nossa morte. Amém.
0: Ave Maria, cheia de graça, o Senhor é convosco. Bendita sois vós entre as mulheres, e bendito é o fruto do vosso ventre, Jesus.
1: Santa Maria, Mãe de Deus, rogai por nós, pecadores, agora e na hora da nossa morte. Amém.
0: Ave Maria, cheia de graça, o Senhor é convosco. Bendita sois vós entre as mulheres, e bendito é o fruto do vosso ventre, Jesus.
1: Santa Maria, Mãe de Deus, rogai por nós, pecadores, agora e na hora da nossa morte. Amém.
0: Ave Maria, cheia de graça, o Senhor é convosco. Bendita sois vós entre as mulheres, e bendito é o fruto do vosso ventre, Jesus.
1: Santa Maria, Mãe de Deus, rogai por nós, pecadores, agora e na hora da nossa morte. Amém.
0: Ave Maria, cheia de graça, o Senhor é convosco. Bendita sois vós entre as mulheres, e bendito é o fruto do vosso ventre, Jesus.
1: Santa Maria, Mãe de Deus, rogai por nós, pecadores, agora e na hora de nossa morte. Amém.
0: Ave Maria, cheia de graça, o Senhor é convosco. Bendita sois vós entre as mulheres, e bendito é o fruto do vosso ventre, Jesus.
1: Santa Maria, Mãe de Deus, rogai por nós, pecadores, agora e na hora da nossa morte. Amém.
0: Ave Maria, cheia de graça, o Senhor é convosco. Bendita sois vós entre as mulheres, e bendito é o fruto do vosso ventre, Jesus.
1: Santa Maria, Mãe de Deus, rogai por nós, pecadores, agora e na hora da nossa morte. Amém.
0: Ave Maria, cheia de graça, o Senhor é convosco. Bendita sois vós entre as mulheres, e bendito é o fruto do vosso ventre, Jesus.
1: Santa Maria, Mãe de Deus, rogai por nós, pecadores, agora e na hora da nossa morte. Amém.
0: Ave Maria, cheia de graça, o Senhor é convosco. Bendita sois vós entre as mulheres, e bendito é o fruto do vosso ventre, Jesus.
1: Santa Maria, Mãe de Deus, rogai por nós, pecadores, agora e na hora da nossa morte. Amém.
0: Glória ao Pai, ao Filho e ao Espírito Santo.
1: Como era no princípio, agora e sempre. Amém.
0: Ó meu bom Jesus, perdoai-nos, livrai-nos do fogo do inferno, e levai as almas todas para o céu, e socorrei principalmente as que mais precisarem. Nossa Senhora de Fátima e São Francisco,
1: rogai por nós. Infinitas graças vos damos, soberana rainha, pelos benefícios que todos os dias recebemos de vossas mãos liberais. Dignai-vos, agora e para sempre, tomar-nos debaixo de vosso poderoso amparo, e para mais nos obrigar-nos, vos saudamos com uma salve, rainha.
0: Salve, rainha, mãe de misericórdia, vida, doçura, esperança nossa, salve. A vós bradamos, degredados filhos de Eva, a vós suspirando, gemendo e chorando neste vale de lágrimas. Eia, pois, advogada nossa, estes vossos olhos misericordiosos a nós volveis. E depois deste desterro, mostrai-nos Jesus, bendito o fruto do vosso ventre. Ó clemente, ó piedosa, ó doce sempre Virgem Maria,
1: rogai por nós, Santa Mãe de Deus,
0: para que sejamos dignos das promessas de Cristo.
1: Juntos rezamos o Santo Terço, que possamos ficar com as bênçãos de Deus e proteção de Nossa Senhora. Em nome do Pai, do Filho e do Espírito Santo. Amém. paz e bem.
0: Santa alegria.
1: Louvado seja o nosso Senhor Jesus Cristo.
0: Para sempre seja louvado.
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9: Alô, alô, gente amiga, amigos e amigas de toda a região. Bom dia, estamos iniciando o nosso programa Tá Na Hora. Hoje é sexta-feira, dia 28 de agosto de 2026, última sexta-feira do mês. São 5 horas, 2 minutos e meio. A temperatura alta agora, 21 graus centígrados. E é nesse clima que estamos iniciando, nosso programa Tá Na Hora, vamos até às 7 horas. 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O programa tem a coordenação de conteúdo de Ana Lúcia Jacomini, gerência geral Mauro Matesco, com a direção e superintendência do Frei Renor Pegoraro. Gente, que bom, estamos juntos outra vez. Um dia inteirinho pela frente. Então, vamos juntos, iniciando mais uma jornada, que ela seja somente de coisas boas. A todos, meu bom dia, desejos de paz e bem.

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1: É a tua Rádio Alvorada apresentando o programa Tá Na Hora. Vamos lembrando os nossos patrocinadores e na sequência já vamos falar sobre o tempo aqui em Marau. 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Agora são 5 horas, 8 minutos e meio.
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1: Vamos então conferir a previsão do tempo para esta sexta-feira aqui em Marau. Não dispomos no momento dos primeiros boletins do estado. No decorrer do programa é possível que tenhamos informações. Bom, aqui em Marau, hoje, sexta-feira, sol com algumas nuvens. A previsão é de chuva rápida durante o dia e a noite. Não tem hora aí que prevista para chover. Mas vai chover rápido durante o dia e a noite. O sol nasce hoje às 6 horas e 48 minutos e se põe às 18 horas e 12. A lua já está na fase de lua cheia agora. A umidade do ar está em 69%. Olha, a temperatura máxima hoje pode chegar aos 30 graus, e os ventos serão moderados, uma velocidade média de 20 km por hora. Previsão que pode chover entre 10 e 15 milímetros no dia de hoje. Chuva rápida. Para amanhã, pois é, amanhã, sábado, previsão de dia nublado com chuva forte durante o dia. À noite a chuva diminui de intensidade, mas não vai parar. Olha, a previsão é quase 100 milímetros de chuva para amanhã aqui em Marau. Temperatura mínima de 16, a máxima de 22 graus amanhã. Domingo, sol com muitas nuvens, anublado com chuva pela manhã. Tarde com temporal no domingo e a noite será chuvosa. Temperaturas mínima 16, a máxima 20 graus. O índice pluviométrico aqui, previsão de 15 milímetros de chuva para domingo, mas com possibilidade de temporal. Na segunda-feira, último dia do mês de agosto, previsão de 87 milímetros de chuva. O tempo será severo na segunda-feira, chuva forte e trovoadas de manhã, tarde e noite. Temperatura mínima segunda 16, a máxima 19 graus. Para terça-feira, graças a Deus, previsão de nublado com chuva em pequena quantidade pela manhã. Sol e diminuição de nuvens à tarde. À noite, com poucas nuvens na terça-feira. E parece que depois aí a chuva vai embora, né? Recapitulando então, gente, hoje tem previsão de chuva, chuva rápida, e ela vai marcar presença a qualquer hora do dia. A chuva hoje por aqui, a temperatura que vai estar alta, previsão de 30 graus à tarde. E olha, amanhã, 97 milímetros de chuva. Domingo, 15 milímetros. Segunda-feira, 87 milímetros. Aí, totalizando 200 milímetros de chuva entre sábado, domingo e segunda-feira. São os dados da meteorologia. Se for para vir a chuva, que venha calma, que venha serena, tranquila, sem a presença de ventos ou de chuva de pedra, que é muito temível por aqui. Então esse, gente, é o Boletim do Tempo. As primeiras informações sobre o tempo aqui no programa Tá Na Hora. Vamos ver aqui se já temos algum recadinho para a gente. O Alcides, bom dia, Alcides, dizendo que já está chimarreando com o fundo musical da programação da Alvorada. Uma boa sexta-feira para você, meu amigo. João de Almeida Neto, madrugadora. Um abraço aí aos amigos, os madrugadores que sempre nos acompanham.

0: Agora são 5h16 com 30 segundos, 21 graus a temperatura. Ao me deslocar até a emissora aí percebi ventos moderados aí, aquele vento que caracteriza aí o início de mudança de tempo, né? Então o vento tá para mudança de tempo aí. E a previsão, conforme já dissemos, é de que hoje inicia o período de chuvas, que vai até a próxima segunda-feira, né? Vai até a próxima segunda-feira, chuva forte por aqui. Aliás, muito forte, né? Só recapitulando para você. Hoje tem previsão de chuva, aí em torno de 10 a 15 milímetros de chuva. Amanhã, 97 milímetros de chuva. Domingo, 15 milímetros. Segunda-feira, 87 milímetros. Já terça-feira, diminui aí uma previsão de menos de 1 milímetro. E aí se vai embora a chuva, até a outra semana, hein? Depois de segunda-feira, não teremos mais chuva. É o prognóstico meteorológico. Mas como dissemos, ainda no decorrer do programa, vamos ter as informações da nossa meteorologista Kátia Valente na segunda hora do programa. Vamos ver o que temos de manchetes. Bah, rapaz, ontem teve Grenal. Mas que tristeza esse Grenal, gente. No primeiro tempo, o Inter jogou mal. No segundo tempo, quem jogou mal foi o Grêmio. E deu o que deu. 0-0. Em meio à crise técnica, rivais pouco produziram no Beira-Rio e terão de decidir a vaga agora na Arena do Grêmio. Outras manchetes. Polícia, caso Oliver, pai é denunciado por homicídio qualificado e tortura. Relator no Senado rejeita emendas e mantém texto da PEC na escala 6-1. Na economia, os resultados dos sorteios das loterias. Cidades, Congonhas tem voos cancelados após jatinho derrapar no Santos Dumont e afetar operação. Tem mais aqui, a Expo Inter fala sobre biosseguridade, a Emater destaca potencial agropecuário, pequenos animais começam a ser admitidos na Expo Inter, ingressos para a Expo Inter já estão disponíveis, Lula diz em sabatina que Lulinha será inocentado e que não haverá proteção por parte do governo. No Grêmio, Castro vê vantagem teórica do Grêmio para o Grenal na Arena. É bom decidir em casa. Então tá. Tem que rir, desculpe. Inter. Barcelos admite atraso nos salários e diz que prioridade do Inter é quitar pendências. Pois é, esse é o lado econômico, mas devia pensar mais em apresentar bons resultados em campo. O que mais temos aqui de manchetes, as primeiras manchetes? E Canadá impõe tarifa de 50% sobre cobre e carvão vegetal dos Estados Unidos. Começou uma briguinha aí entre Canadá e Estados Unidos. China avalia resposta após a ameaça de nova tarifa dos Estados Unidos e celebra acordo com a Suíça. Mundo. Corais mostram que El Niño se intensifica à medida que o planeta aquece. Preocupante a situação do clima. Agora são 5 horas e 20 minutos, depois do intervalo, a sequência do programa.
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Olha, agora são 5 horas e 26 minutos. O ouvinte já pode perceber aí que os nossos blocos comerciais estão com uma duração maior que a normal. Pois é, a partir de hoje, por 90 dias aproximadamente, teremos aí, por determinação judicial, a Justiça Eleitoral determina a obrigatoriedade da veiculação gratuita das propagandas eleitorais dos candidatos para o pleito do mês de outubro. Então, a partir de hoje, né, nos blocos comerciais, você vai ouvir as mensagens dos candidatos à próxima eleição. E a partir das 7 horas, com a duração de 25 minutos, também por obrigação, por determinação judicial, vamos veicular a propaganda eleitoral gratuita. Agora são 5 horas e 26 minutos. Vamos prosseguindo. Ah, o nosso programa continua normal, né? Apesar disso, você pode participar através do nosso WhatsApp. O nosso WhatsApp é o 999-797515. Já temos aqui recadinho, pessoal. Lá de Nicolau Vergueiro de Arroio Bertolina, última sexta do mês. Bom dia, amigos. Bom dia, meus amigos lá de Arroio Bertolina. O Tobias, a dona Maria Noeli. Também estou recebendo mais um recado aqui no WhatsApp. É de quem? Vinícius Sequim. Escreveu ele: bom dia, Vinícius Sequim aqui. E sextou, então. Vamos de Porca Véia com a música Tropeiro de Esperança. Abraço. Ô, Sequim, vamos ver aqui se dá para encontrar o Porca Véia agora. Depois, então, depois da próxima música aí. Agora nós vamos com os Monarcas, Gaita Chucra. Depois vamos ver se localizo a música que você pediu. Um forte abraço ao pessoal lá de Nova Prata, de onde nos ouve o Vinícius Sequim.

0: Agora são 5 horas e 31 minutos. O programa está na hora. Vamos até às 7, levando até você a boa música, a informação, a cultura, o entretenimento, a utilidade pública, enfim, tudo o que você espera de uma boa programação de rádio. 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
3: Você sabia que uma das causas da perda de cabelo pode estar relacionada com a intolerância à lactose? Se você perceber a queda combinada com o consumo de lactose, vale a pena procurar um especialista para uma investigação minuciosa. Com efeito, pode ser sugerida uma dieta sem lactose por algumas semanas para avaliar se acontece mesmo a queda do seu cabelo. Vale lembrar que certas carências de minerais e vitaminas podem sim se manifestar após a adoção de uma dieta isenta de lactose, como o cálcio, a vitamina A, a vitamina D e a B12. Por isso, ouça a opinião do seu médico antes de excluir leite e derivados da sua dieta.
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0: É, estamos de volta, dando sequência ao nosso programa Tá Na Hora desta sexta-feira. Agora são 5h37, temperatura 21 graus. Vamos então dar sequência com a música, atendendo o pedido do nosso ouvinte lá de Nova Prata, o Vinícius Sequim, que vai ouvir juntamente conosco Tropeiro de Esperanças, Porca Véia.

Agora são 5 horas e 41 minutos, 21 graus a temperatura. 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Na área da segurança pública, a Brigada Militar prende 3 pessoas por tráfico de drogas em Marau. 3 pessoas foram presas em flagrante por suspeita de tráfico de drogas, e a ocorrência foi registrada na Avenida Júlio Borella e também no bairro Santa Rita. Conforme a Brigada Militar, a ação teve início após denúncias sobre um automóvel Corsa de cor escura que estaria circulando em baixa velocidade e de forma suspeita nas proximidades de residências. O veículo foi localizado e abordado pelos policiais. No automóvel estavam 2 homens de 27 e 20 anos e uma mulher de 28 anos. Durante a abordagem, segundo a corporação, a mulher tentou ocultar volumes na região da cintura. Com ela foram localizadas porções fracionadas de substâncias semelhantes à maconha e à cocaína, embaladas para a venda. No porta-luvas do veículo foram apreendidos ainda R$ 150,00 em dinheiro e 2 telefones celulares. Os 3 receberam voz de prisão e foram encaminhados ao Hospital Cristo Redentor para exame de lesões. Na sequência, foram apresentados na Delegacia de Polícia para o registro do flagrante. O veículo foi recolhido ao pátio credenciado, o tradicional pátio do guincho. Agora são 5 horas e 44 minutos, 5h44, vamos prosseguindo com o programa. Bom dia para o meu amigo Adilor Coldebella, já acordado, acompanhando a gente. Banda Calmon, 2 vidas em 1 só coração.

São 5 horas e 47 minutos. Tá escurinho lá fora. Embora os dias já estão mais longos, né? O sol chegando mais cedo, ainda tá bem escuro lá fora. E vai demorar um bom pouco ainda para o sol mostrar a sua cara. Se bem que a meteorologia está anunciando para hoje previsão de chuva, né? Até segunda-feira. Olha, no sábado, amanhã no caso, será realizado em Marau o Dia C, Dia de Cooperar, evento gratuito que reúne 10 cooperativas com atuação no município em uma ação de voluntariado e solidariedade. A programação acontece da 1 da tarde às 6 da tarde amanhã na Praça de Alimentação do Parque Municipal. Participam da iniciativa as cooperativas Coral, Cotramar, Cressol, Sicredi, Sicoobi, Unicredi, Coprel, Coasa, Cotrijal e a Cooperativa Escolar de Marau. A campanha já está em andamento com arrecadação de alimentos, cestas básicas e rações para animais que podem ser entregues nas sedes das cooperativas e nos pontos de coleta instalados em diferentes locais da cidade. Bom, os alimentos serão destinados a parceiros voluntários, responsável pela distribuição às entidades. Já as rações serão encaminhadas à Coordenadoria de Bem-Estar Animal para posterior repasse a ONGs e tutores cadastrados. Na edição anterior foram arrecadadas 8 toneladas de alimento. Bom, durante o evento deste sábado, a comunidade também poderá fazer doações. A programação, sábado à tarde, lá no parque, contará com brinquedos infláveis, distribuição de pipoca, algodão doce e doces para crianças, além de erva mate e água quente para o chimarrão. O show de Dudu Sense está marcado para as 15 horas amanhã. Anota aí. O Dia C é uma realização da OCB e do sistema OSERGS e, em Marau, conta com a participação das 10 cooperativas, além de apoio da Prefeitura de Marau e da Associação Comercial, Industrial e Serviços. Beleza, então amanhã é o dia de você ir até o Parque Municipal e aproveitar tudo que foi organizado pelas cooperativas que fazem parte do Dia C, amanhã, a partir da 1 da tarde. Quero dar um alô para o meu amigo, o Zeferino Kurtz, acompanhando a gente. É, vai ouvir aí essa música, eu sei que ele gosta, eu também gosto muito de ouvir. Lourenço e Lourival, Velha Fazenda.

0: Agora são 5 horas e 54 minutos, 21 graus a temperatura. Vamos a mais um intervalo. Aqui teremos o Padre Ezequiel Dalpozo apresentando o Despertai para o Amor. Estou recebendo aqui o bom dia do meu amigo César. É, continua digitando aí, né? É, manda uma música para o xerife e para o secretário dele, o Francisco Bordim, lá da Laranjeira. Tá bom, depois eu ainda não sei qual é a música, então a próxima aí vamos caprichar para que o Francisco Bordim e o xerife, né, meu amigo também, né, é cunhado do César Augusto de Césaro, lá de Passo Fundo. Ô César, grande abraço para você. É, tem mais um bom dia aqui do nosso amigo, o Kiko Gasperinho. Ô Kiko, que satisfação tê-lo na nossa companhia aí. Se gostar de alguma música aí, pode pedir. Tá bom? Um abraço. Agora então nós vamos ao intervalo. Nesse intervalo, o Padre Ezequiel Dalpozo apresenta o Despertai para o Amor, num oferecimento da cooperativa Coasa.
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1: Olá, meu amigo, olá, minha amiga ouvinte, que bom que estamos juntos mais uma vez. Este é o Momento Despertai. Eu espero que você esteja sendo um missionário, um mensageiro, levando e anunciando aos outros a boa palavra que recebe. Se faz bem para você esse momento, pequeno, mas é uma mensagem, é uma palavra positiva que ajuda a pensar na vida, a pensar nas nossas escolhas, a pensar em Deus, a revermos as nossas atitudes e de verdade nos aceitarmos e mergulharmos no amor. Se isso faz bem para você, divulgue a outros para que também escutem. E assim, nós somos mensageiros daquilo que recebemos. Podemos levar notícias ruins às pessoas, ou podemos levar notícias boas. Gostaria de falar sobre o silêncio que cura. Você costuma fazer silêncio? Você é uma pessoa que consegue silenciar, sim ou não? O silêncio é, por assim dizer, o caminho espiritual. No silêncio, encontramos a nós mesmos e a nossa realidade interior. Mas o silêncio é também um caminho para nos livrarmos das ideias que nos ocupam constantemente. Preocupações, coisas que desgastam, o silêncio nos ajuda a nos livrarmos disso. Ali não se trata de um silêncio exterior, mas de um silêncio do coração. Mas o silêncio exterior pode ser um auxílio para que o coração fique quieto, para que as emoções se acalmem e não mais nos governem. Colocar para fora as feridas é certamente um bom meio de cura. Isto nos mostra muito claramente a psicologia moderna. Mas existe também a terapia do silêncio. No silêncio podem acalmar-se as comoções interiores, pode assentar-se a poeira levantada, de modo que o íntimo se aclare como o vinho turvo, que fica mais claro depois de quieta sedimentação. Caro ouvinte, acostume-se ao silêncio, um pouco por dia. Pode ser pouco no início, mas isso vai aquietando o nosso coração diante de tantas turbulências, de tanta agitação. O silêncio faz bem. Nos conecta com Deus, com a nossa alma, com a nossa interioridade. E ali encontramos riquezas maravilhosas.

0: curta a nossa página no Facebook, facebook.com/padreezequiel. Ali você vai receber mensagens também diariamente. Um forte abraço para você, um ótimo fim de semana. Deus te abençoe e te guarde. Em nome do Pai, do Filho e do Espírito Santo. Amém.
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2: 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Agora são 6 horas.
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Agora são 6:04 e estamos voltando com o nosso programa Tá Na Hora. 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Agora são 6:05. Antes da música, vamos dar um alô, pessoal que está mandando o seu bom dia aqui para a gente. A Rosinha, bom dia, que a paz de Deus floresça em seu coração. E no seu também, Rosinha. Já falei aqui, bom dia pro Kiko Gasperin. Tem também o bom dia do pessoal lá de Nicolau Vergueiro. O bom dia da Maria, bom dia, paz e bem, santa alegria. O bom dia da Ana Maria, Ana Maria, bom dia para você também. Um abraço carinhoso. Esses são os amigos e amigas. Ah, e tem o César Augusto, lá de Passo Fundo. Ele quer oferecer uma música pro seu cunhado, o Xerife. Para quem não sabe, o Xerife é o nosso amigo, né? O Altair Cerezoli. Então vai pro Altair Cerezoli e pro secretário dele, o Francisco Bordim, lá da Laranjeira. Abraço para o pessoal de Laranjeira também, aqui acompanhando a gente. Quer que vamos colocar uma música bonitinha, pelo menos, né? Ah, essa eu gosto. Acredito que você também vai gostar. Amigos do Rio Uruguai. Música que fala grandes verdades sobre a preservação da natureza. Que, aliás, está aí com o soro na veia, né?

0: Agora são 6:11. 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
2: Na lista de festas das comunidades da região, a comunidade de Posse Boa Vista convida para o jantar dançante agora nesse final de semana, nesse dia 29 de agosto, a partir das 8 horas da noite. E o cardápio vai ser carne de gado, galeto enfarofado, carne de porco, pão, maionese e saladas diversas. Animação com a banda Balada e os ingressos custam R$ 60. E neste domingo, dia 30, a comunidade de Santo Agostinho convida para a festa em louvor a Santo Agostinho. Na programação, ainda no sábado, vai ter almoço servido nas mesas com carne de gado, ovelha, porco e saladas diversas. No domingo, 10:30 vai ter missa, ao meio-dia churrasco padrão com copa e cozinha, 14:30 da tarde, tarde dançante com o musical Bailão da Serra, entrada franca e 17:00 da tarde, o sorteio da rifa. E para fechar a agenda da semana, nessa semana até o dia 30 de agosto, todos os dias, no Salão de Eventos do Bourbon Shopping, em Passo Fundo, tem a Construimóveis 2026, uma dica de passeio para você. O funcionamento ao longo da semana, de segunda a sexta-feira, é a partir das 16 horas até as 21 horas, todas as novidades do setor imobiliário e também da construção. Rosana Costenaro, para a tua Rádio Alvorada.
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1: 21 graus.
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0: É o nosso programa Tá Na Hora, agora são 6 horas e 21 minutos, temperatura 21 graus. 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Agora são 6 horas e 22 minutos. Bom dia!
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0: Vamos então às informações na área da economia. O Brasil avançou nesta quinta-feira na estratégia de diversificação de parceiros comerciais ao assinar um memorando de entendimento com a Índia. O acordo entre a Agência Brasileira de Promoção de Exportações e Investimentos, Apex Brasil, e a Confederação das Indústrias Indianas busca aproximar empresas, ampliar investimentos e criar oportunidades de negócios entre os dois países. O teto de crédito para taxistas e motoristas de aplicativos sobe para R$ 200 mil. Os motoristas de aplicativos, taxistas e cooperativas de taxistas podem financiar veículos de maior valor pelo programa Move Brasil. O Conselho Monetário Nacional, CMN, ampliou os valores e o prazo de financiamento para o programa. E temos também a informação de que o Conselho eleva limite de remuneração do Eco Invest Brasil. O Conselho Monetário Nacional elevou o limite de remuneração do quinto leilão do programa Eco Invest Brasil, o que pode incentivar as instituições financeiras que estruturam e operam os fundos de inovação do programa e financiarem mais projetos. Aprovado ontem, em reunião extraordinária, a mudança altera as regras do programa voltado ao financiamento de projetos ligados à transformação ecológica. Com a nova regra, a instituição financeira poderá receber até 3% ao ano pela injeção de recursos aos fundos de inovação. Antes, o limite era de 2% ao ano. Agora são 6 horas e 24 minutos. Bom dia, gente. Um abraço ao pessoal que nos acompanha em toda a região. Quero dar um alô a Cristiane Carvalho, lá no bairro Santa Isabel, a Ana Maria, o Altair, a Mariazinha, o Bonfilho Monhon, Bonfilho, um pintor de mão cheia, sempre nos prestigiando com a sua companhia. Um abraço, meu amigo, o Bonfilho Monhon. Zezé de Camargo e Luciano cantando Meu Primeiro Amor. Lembrando o nosso programa mais objetivo agora, visto que os nossos blocos comerciais estão mais longos, de maior duração, visto a obrigatoriedade da propaganda gratuita dos candidatos à próxima eleição. É uma determinação da Justiça Eleitoral. Tem que obedecer, né,

Agora são 6 horas e 30 minutos. Lembrando que a partir das 7. Na verdade, não. A partir das 7h25.

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2: 21 graus.
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6: Olá, começa agora mais uma edição do Informativo Coprel. Eu sou a Mariana Sabani e vamos juntos acompanhar as notícias da nossa cooperativa. A participação, o diálogo e a construção coletiva estiveram entre os principais destaques da semana na Coprel. Em Marau, 220 cooperantes participaram da reunião municipal promovida pela cooperativa. O encontro foi uma oportunidade para acompanhar informações sobre as ações, investimentos e perspectivas da Coprel, além de esclarecer dúvidas, apresentar sugestões e contribuir com as discussões relacionadas aos serviços e à atuação da cooperativa na região. Durante a reunião, também foi realizada a eleição dos representantes do Conselho do município. Foram escolhidos como conselheiros titulares Valquíria Paza e Carlos Serafim, enquanto Marcelo Estolfo foi eleito suplente. O Conselho tem um papel importante na aproximação entre a Coprel e seus cooperantes, funcionando como um canal para levar demandas, sugestões e oportunidades de melhoria. As reuniões municipais fazem parte do calendário de relacionamento da cooperativa.
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6: E falando em futuro, a juventude rural também esteve no centro das discussões nesta semana. Na quarta-feira, dia 19, Não Me Toque recebeu o Seminário da Juventude Trabalhadora Rural, reunindo jovens, lideranças e representantes de entidades ligadas ao meio rural para discutir os desafios e as oportunidades para as novas gerações no campo. O evento promoveu um painel com representantes de diferentes organizações, abordando temas como sucessão rural, inovação, cooperativismo e qualidade de vida. A Coprel participou do painel e apresentou a atuação da cooperativa, destacando como a energia elétrica, a conectividade e as soluções tecnológicas contribuem para a permanência e o desenvolvimento das famílias no meio rural. Durante o seminário, os jovens também participaram da construção de uma carta com demandas e sugestões da juventude rural. O documento será encaminhado às entidades e instituições ligadas ao setor, fortalecendo a participação dos jovens na discussão de iniciativas voltadas ao desenvolvimento do campo. A organizadora do evento e representante da Juventude Rural, Eduarda Klein, destacou a importância de criar espaços para ouvir os jovens e discutir o futuro do agronegócio.
8: É muito bom estar aqui contando um pouquinho dessa nossa ideia do seminário. Eu me chamo Eduarda Klein, estou presidente do Sindicato dos Trabalhadores Rurais de 15 de novembro e também coordenadora da comissão do Grupo de Juventude Trabalhadora Rural do Alto Jacuí. A nossa ideia foi promover um seminário com representações, jovens, lideranças dos 19 municípios dos 16 sindicatos que fazem parte da região do Alto Jacuí. Estiveram participando jovens lá de Boa Vista do Incra até Chapada, para construir juntos políticas, ideias, pautas da juventude rural, pensando numa melhor qualidade de vida, desenvolvimento rural e também renda para os jovens no campo.
6: As duas iniciativas realizadas nesta semana têm um ponto em comum: a participação. seja nas reuniões municipais da Coprel, onde os cooperantes contribuem diretamente para a gestão da cooperativa, ou nos espaços de diálogo construídos pela juventude rural, ouvir diferentes vozes é fundamental para pensar soluções e construir um futuro mais conectado às necessidades das comunidades. Para a Coprel, fortalecer esses espaços de participação significa manter viva a essência do cooperativismo. Pessoas que se unem, compartilham ideias e trabalham juntas para transformar as suas comunidades. E o informativo Coprel dessa semana fica por aqui. 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
1: É, vamos prosseguindo com o Tá na Hora. Agora são 6:42. A temperatura está em 21 graus centígrados.
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1: A previsão do tempo com as informações da meteorologista Kátia Valente.
2: Olá, meus amigos e caros ouvintes. Nesta sexta-feira, nós temos as instabilidades tomando conta do estado. E eu chamo a atenção aqui para a nossa região, que ao longo do dia as instabilidades podem trazer chuvas e chuvas que podem ser bastante expressivas e trazer transtornos aqui para a nossa região. Eventualmente, eu diria que mais assim na parte da tarde, as chuvas podem ir ganhando intensidade também por aqui. A expectativa é de que mais também entre a tarde e noite, podemos ter rajadas de vento mais intensas, em alguns momentos, né, rajadas que podem chegar a 60, 70 km por hora e depois, durante a noite, ainda aumentar essa condição. E além das chuvas acompanhadas de temporais associados a rajadas de vento, nós temos também a previsão de queda de granizo. Ao longo do sábado, esta condição segue se mantendo. Há previsão de chuvas, novamente chuvas que podem ser bastante expressivas por aqui. E no domingo também a instabilidade segue predominando. Aliás, os prognósticos indicam que pelo menos ao longo da segunda-feira ainda vamos ter chuvas que podem ser bastante expressivas por aqui. Então, muita atenção para essa condição que pode trazer respostas, né, hidrológicas aqui para a nossa região. Então, além dessas instabilidades trazerem chuvas com volumes expressivos, também vão trazer temporais ao longo dos próximos dias. Com relação às temperaturas, nesta sexta-feira, as máximas previstas ainda são elevadas, podem ficar na faixa dos 30 graus e isso ajuda a alimentar as instabilidades. Aí já no final de semana, a tendência é que a temperatura diminua um pouco. Com a previsão do tempo, Kátia Valente.
1: Ok, muito obrigado, Kátia Valente. 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Esses são os patrocinadores do nosso programa. Vamos atender o pedido da nossa ouvinte Neuza, do bairro São Cristóvão. Ela pediu para ouvir João Mineiro e Marciano, Ainda Ontem Chorei, disse.

É, o nosso programa tá na hora aqui pela tua rádio Alvorada de Marau. Agora são 6 horas e 48 minutos. Preocupante aí o boletim que a Kátia Valente nos trouxe aí, previsão de muita chuva. Se confirma os primeiros boletins que divulgamos ainda pela madrugada, teremos muita chuva, possibilidade de ventos fortes e até não se descarta a presença do temido granizo. Bom, gente, hoje é dia 28 de agosto de 2026, inicia por determinação da Justiça a propaganda eleitoral gratuita, propaganda obrigatória nas emissoras de rádio. Então, a partir das 7 horas até as 7h25, nós teremos o primeiro programa contínuo, até porque as mensagens dos candidatos já o ouvinte pode observar que nos blocos comerciais estão sendo veiculados. Então, até 3 dias antes da eleição, vamos veicular as propagandas obrigatórias, propagandas eleitorais gratuitas aqui pela tua Rádio Alvorada. E a partir de agora passamos a aguardar o momento para transmitirmos em cadeia a propaganda eleitoral. Enquanto isso, vamos com música, Daniel Hack e Gaúchos Lá de Fora, a Vaneira do Nego Velho.

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8: 21 graus. 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

0: ao nosso ouvinte, com jornalismo feito com muito carinho, com muito capricho, com muita responsabilidade, para que no final resulte em credibilidade. E mais uma vez, nossa gratidão a você, ouvinte, pela confiança que você tem em nosso jornalismo. Tua Rádio Alvorada, líder absoluta em audiência em Marau, mas com o coração presente hoje em 60 municípios de nossa grande região. E você que está com a gente também em nosso WhatsApp. Gratidão por isso. O nosso WhatsApp que é o 99979-7515. Bem-vindos todos. Clima de sexta-feira, clima de fim de semana, sexta-feira, 28 de agosto de 2026. Agosto que é o mês vocacional. 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Os principais destaques da sua sexta-feira por aqui.
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0: 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Alguns dos principais destaques da sexta-feira, 28 de agosto. Mortos passam de 490 após tragédia entre Nepal e Tibete. Colapso glacial.

0: Oh, entenda o fenômeno trágico. El Niño pode gerar cadeia de impactos, diz cientistas neste agosto. Santos Dumont tem voos cancelados na manhã desta sexta-feira. Ainda em destaque nessa manhã, Terra entra em alerta para tempestade solar moderada. Por que perfumes árabes viraram febre no Brasil? Ainda, eclipse lunar parcial. Confira como o fenômeno foi retratado pelo mundo. Ainda, mulher processa empresa aérea após perder o marido e sofrer fraturas durante turbulência. Em meio à briga com herdeiros, viúva de Erasmo Carlos evita se pronunciar e ganha apoio da comunidade. Quem era o turista mineiro encontrado morto após desaparecer em viagem de férias no Ceará? Paciente e motorista de ambulância ficam feridos em grave acidente. No esporte, Grenal no 0 a 0. Alguns dos principais destaques da sua sexta-feira, 28 de agosto de 2026. E agora vamos para a opinião do Vitor Ultramari, nesta manhã de sexta-feira, que tem aqui o oferecimento especial de Clínica da Visão, Líder Equipamentos e também com Bidrim. 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Vitor Hugo.
1: Bom dia, José Maculã. Bom dia, amigos. Tenho duas coisas para registrar hoje. A primeira, porque a Associação Comercial e Industrial e de Serviços de Marau e a FAB, a Faculdade de Marau, com a oficialização da Prefeitura Municipal, desenvolvem mais uma vez a pesquisa Top of Mind Marau 2026. Na edição em que o projeto completa 20 anos. Top of Mind é uma pesquisa séria feita pelos alunos da FAB para divulgar as marcas, empresas, profissionais que por primeiro vêm à mente dos pesquisados quando da consulta. Aí os acadêmicos perguntam nos diferentes segmentos do comércio, serviços, indústria e outros segmentos locais, quais os nomes que em cada área, são primeiramente lembrados em Marau. Nesta vez, a pesquisa contempla 50 categorias, que são pesquisadas, como disse, pelos acadêmicos da FAB, neste mês de agosto, para em setembro os dados serem catalogados e divulgado o resultado em 5 de novembro, no encerramento da pesquisa. Lembro a vocês que eu tive orgulho do bom, tenho certeza, de na edição anterior ver meu nome dado ao troféu entregue aos escolhidos na Top of Mind daquela edição. Não sei quem será homenageado na deste ano, mas da consulta popular, o que sei, segundo a programação, e já há muita expectativa no que vai dar a consulta popular feita pelos alunos da FAB. Olha, eu prometi dois destaques. Viro a página agora para o segundo, que é a ordenação diaconal, que vai acontecer no domingo, na Igreja Matriz Cristo Rei, aqui em Marau. Uma experiência inovadora da Igreja em Marau. ordenando os três primeiros diáconos de Maraú, que vão assumir funções muito próximas do sacerdócio. São eles, vindos de famílias locais, Mário Busnello, Carlos Serafim e Jair Bordin, que depois de longo tempo de estudos e preparação, vão ser ordenados pelo bispo Dom Rodolfo Weber. Olha, há muita expectativa, não só pela cerimônia, que nunca antes aconteceu em Marau, como disse, mas também pela sua atuação nos serviços paroquiais a partir de então. Nosso registro, portanto, com nossos cumprimentos aos diáconos, suas famílias, e o desejo de sucesso nessa nova atividade pastoral em Marau. Bem, final de semana pela frente, quero que seja o melhor para todos nós, e eu me despeço, se Deus quiser, até segunda-feira. Até lá, então.
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10: 22 graus. 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
1: 11 para as 8 da manhã, com 22 graus, na sua sexta-feira, dia 28 de agosto de 2026, com os amigos da Corsã, Cotrijal, Direto Farma, Mercadão dos Óculos, Proalt, Unimed e também com os amigos da Água Nova Poços Artesianos. 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
2: No nosso giro hoje, nós vamos até Casca com um comunicado, isso mesmo. O município de Casca está divulgando que um post referente a cursos, então cursos profissionalizantes de administração da área da saúde, área da beleza, elétrica, soldador e de máquinas pesadas não são verdade. Então, esse post não é verídico e está sendo compartilhado como se fosse da administração municipal de Casca. A prefeitura, em nota, informou que não possui nenhum envolvimento com os cursos divulgados, nem com os links de inscrição ou cadastro, e pedem para que a população tenha cuidado com informações de fontes não oficiais e evite compartilhar links ou fornecer dados pessoais por meio desses links desconhecidos. Caso você tenha dúvida se o post que você viu é verdadeiro ou não, você pode procurar os canais oficiais, então, que são o Instagram da Prefeitura de Casca, que informa que o post relacionado a cursos profissionalizantes é falso. Como informações aqui dos municípios aqui da região de Marau, Júlia Breguete Xavier para a tua Rádio Alvorada.
1: Obrigado, Júlia, pelas informações com o giro da região. Faltando 8 para as 8, Marau, temperatura de 22 graus. Também com a gente em nosso WhatsApp, que é o 999-797515. 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Faltando 4 para as 8, temperatura de 22 graus. 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Daqui a pouco mais, o destaque aqui das notícias da hora.

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5: 8 horas. 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O INMET mantém 2 alertas de tempestade ativos para todo o Rio Grande do Sul, válidos ao longo desta sexta-feira. O aviso laranja, que indica perigo, prevê chuva de até 100 milímetros, rajadas de vento entre 60 e 100 quilômetros por hora e granizo. Já o amarelo, que indica perigo potencial, prevê chuva de até 50 milímetros, vento entre 40 e 60 km por hora e granizo. Os maiores riscos estão concentrados na metade sul do estado, nas regiões Oeste, Campanha, Sul, Centro, Costa Doce, Região Metropolitana, Vales, Serra, Litoral Médio e Litoral Norte. O horário eleitoral gratuito começou nesta sexta-feira no rádio e na televisão. A propaganda será exibida por 35 dias até o dia 1º de outubro, 3 dias antes do primeiro turno das eleições gerais de 2026. Nesta sexta, já foram exibidas as propagandas dos candidatos ao Senado, a deputado estadual e a governador. Amanhã, sábado, começam as campanhas dos candidatos à presidência da República e a deputado federal. A propaganda eleitoral em rede será exibida de segunda a sábado com um rodízio entre os cargos em disputa. Ser feliz sem motivo é a mais autêntica forma de felicidade. 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O rei Harald V da Noruega morreu aos 89 anos de idade nesta sexta-feira, informou o Palácio Real. No trono desde 1991, ele era o monarca mais velho da Europa e exercia a chefia de Estado da Noruega, uma monarquia constitucional em que o soberano desempenha funções principalmente cerimoniais. Harald estava internado desde agosto, dia 17, no Hospital Universitário de Oslo. Ele assumiu o trono em 17 de janeiro de 1991, com a morte do pai. 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
1: Olá, meu amigo, olá, minha amiga ouvinte, que bom que estamos juntos mais uma vez. Este é o Momento Despertai. Eu espero que você esteja sendo um missionário, um mensageiro, levando e anunciando aos outros a boa palavra que recebe. Se faz bem para você esse momento, pequeno, mas é uma mensagem, é uma palavra positiva que ajuda a pensar na vida, a pensar nas nossas escolhas, a pensar em Deus, a revermos as nossas atitudes e de verdade nos aceitarmos e mergulharmos no amor. Se isso faz bem para você, divulgue a outros para que também escutem. E assim, nós somos mensageiros daquilo que recebemos. Podemos levar notícias ruins às pessoas, ou podemos levar notícias boas. Gostaria de falar sobre o silêncio que cura. Você costuma fazer silêncio? Você é uma pessoa que consegue silenciar, sim ou não? O silêncio é, por assim dizer, o caminho espiritual. No silêncio, encontramos a nós mesmos e a nossa realidade interior. Mas o silêncio é também um caminho para nos livrarmos das ideias que nos ocupam constantemente. Preocupações, coisas que desgastam, o silêncio nos ajuda a nos livrarmos disso. Ali não se trata de um silêncio exterior, mas de um silêncio do coração. Mas o silêncio exterior pode ser um auxílio para que o coração fique quieto, para que as emoções se acalmem e não mais nos governem. Colocar para fora as feridas é certamente um bom meio de cura. Isto nos mostra muito claramente a psicologia moderna. Mas existe também a terapia do silêncio. No silêncio podem acalmar-se as comoções interiores, pode assentar-se a poeira levantada, de modo que o íntimo se aclare como o vinho turvo, que fica mais claro depois de quieta sedimentação. Caro ouvinte, acostume-se ao silêncio, um pouco por dia. Pode ser pouco no início, mas isso vai aquietando o nosso coração diante de tantas turbulências, de tanta agitação. O silêncio faz bem. Nos conecta com Deus, com a nossa alma, com a nossa interioridade. E ali encontramos riquezas maravilhosas.

0: curta a nossa página no Facebook, facebook.com/padreezequiel. Ali você vai receber mensagens também diariamente. Um forte abraço para você, um ótimo fim de semana. Deus te abençoe e te guarde. Em nome do Pai, do Filho e do Espírito Santo. Amém.
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0: 8 horas e 12 minutos para a temperatura chegando aos 22 graus, manhã de sexta-feira, 28 de agosto. Mais uma vez aqui, nossa gratidão ao você ouvinte, está com a gente, se conectando ao vivo aqui nos 107.7, também com a gente em nossas plataformas digitais. Muito obrigado pela sua confiança. 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Vamos com o tempo aqui nesta manhã de sexta-feira. Informações do tempo aqui no nosso conectado. 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Kátia Valente, o fim de semana chegando e certamente com mudanças por aí. Vamos lá, então?
1: Olá, meus amigos e caros ouvintes. Nesta sexta-feira, nós temos as instabilidades tomando conta do estado. E eu chamo a atenção aqui para a nossa região, que ao longo do dia as instabilidades podem trazer chuvas e chuvas que podem ser bastante expressivas e trazer transtornos aqui para a nossa região. Eventualmente, eu diria que mais assim na parte da tarde, as chuvas podem ir ganhando intensidade também por aqui. A expectativa é de que, mais também entre a tarde e noite, podemos ter rajadas de vento mais intensas, em alguns momentos, né, rajadas que podem chegar a 60, 70 km por hora e depois, durante a noite, ainda aumentar essa condição. E além das chuvas acompanhadas de temporais associados a rajadas de vento, nós temos também a previsão de queda de granizo. Ao longo do sábado, esta condição segue se mantendo. Há previsão de chuvas, novamente chuvas que podem ser bastante expressivas por aqui. E no domingo também a instabilidade segue predominando. Aliás, os prognósticos indicam que pelo menos ao longo da segunda-feira ainda vamos ter chuvas que podem ser bastante expressivas por aqui. Então, muita, muita atenção para essa condição que pode trazer respostas, né, hidrológicas aqui para a nossa região. Então, além dessas instabilidades trazerem chuvas com volumes expressivos, também vão trazer temporais ao longo dos próximos dias. Com relação às temperaturas, nesta sexta-feira, as máximas previstas ainda são elevadas, podem ficar na faixa dos 30 graus e isso ajuda a alimentar as instabilidades. Aí, já no final de semana, a tendência é que a temperatura diminua um pouco. Com a previsão do tempo, Kátia Valente.
0: Obrigado, Kátia, pelas informações. 8 horas e 20 minutos, temperatura de 22 graus, com os amigos da Agafarma, esquina da antiga estação rodoviária, Brisa Enxovais, Cotrijal, Degusto Café, Odontotop, Sicredi e também com a gente, Lojas Benoit. 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Alguns destaques da sua sexta-feira, 28 de agosto de 2026. Porto Alegre, símbolo tradicionalista, acampamento Farroupilha espera 2 milhões de visitantes em 2026. Olha aqui, boa notícia, hein? Símbolo tradicionalista, acampamento Farroupilha espera 2 milhões de visitantes neste ano de 2026. Caso Oliver, pai, é denunciado por homicídio qualificado e tortura. Pelo mundo, Nepal ordena que equipes de resgate busquem proteção diante de risco de novas inundações. É um trabalho realmente delicado. Nepal ordena que equipes de resgate busquem proteção diante de risco de novas inundações. Ainda pelo mundo, veja imagens do eclipse lunar pelo mundo. 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No esporte, Inter e Grêmio empatam. Aliás, é diferente a manchete aqui. Inter e Grêmio empacam em empate sem gols em Grenal da Copa do Brasil. É, empacaram mesmo. Tá certa a manchete aqui, hein? Bem criativa. Inter e Grêmio empacam em empate sem gols em Grenal da Copa do Brasil. Que barbaridade. 8 e 21, 22 graus, já voltamos.
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5: Você sabia que uma das causas da perda de cabelo pode estar relacionada com a intolerância à lactose? Se você perceber a queda combinada com o consumo de lactose, vale a pena procurar um especialista para uma investigação minuciosa. Com efeito, pode ser sugerida uma dieta sem lactose por algumas semanas para avaliar se acontece mesmo a queda do seu cabelo. Vale lembrar que certas carências de minerais e vitaminas podem sim se manifestar após a adoção de uma dieta isenta de lactose, como o cálcio, a vitamina A, a vitamina D e a B12. Por isso, ouça a opinião do seu médico antes de excluir leite e derivados da sua dieta.
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0: 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Estamos ao vivo aqui nos 107.7.
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0: Por aqui, as informações com o colega Eduardo Serri.
23: Falando de religião agora, porque nesse domingo, dia 30 de agosto, na paróquia Cristo Rei, às 10 horas da manhã, acontece uma ordenação diaconal. Três pessoas, o Carlos Serafim, o Jair Bordim e o Mário Busnello, serão ordenados. O que, que isto significa, afinal? É para isso que a gente está conversando com o Frei Marcelo de Carvalho. Bem-vindo à nossa programação. Vamos falar um pouquinho sobre essa ordenação diaconal, Frei.
24: Paz e bem, Eduardo. Paz e bem também aos nossos ouvintes, então. Nós teremos a graça de, no domingo, com a presença do nosso arcebispo Dom Rodolfo Luiz Weber, ter a ordenação dos nossos três candidatos aí ao diaconato, que chegam ao final aí dos seus estudos, de toda a sua caminhada, e recebem então a ordem, o primeiro grau da ordem, que é o diaconato permanente, que são para homens casados, como é o exemplo do Carlos, do Jair e do Mário.
23: Qual que é a função de um diácono nesse caso, Frei? O que, que eles vão se tornar depois dessa ordenação?
24: Então, eles já fazem parte daí do presbitério da igreja da Arquidiocese de Passo Fundo, como eu já disse, no primeiro grau de ordenação de diácono permanente. Com isso, eles atuam diretamente conosco nas celebrações. É mais fácil dizer aquilo que o diácono não pode fazer. Então, são entre as funções que um padre faz, aquilo que o diácono não pode fazer. Uma delas é atender, ouvir confissões. Então, o diácono, ele não atende confissões e não também profere o sacramento da unção dos enfermos e nem mesmo durante a celebração a consagração, que é próprio do ministro ordenado sacerdote. Então todo o resto, batizado, casamentos, bênçãos, sepultamentos, enfim, tudo isso o diácono passa a exercer na vida da comunidade, além de ajudar em tantos outros momentos da pastoral da vida da paróquia e também da arquidiocese de Passo Fundo.
23: Pois bem, então vamos falar sobre estes três novos diáconos que nós teremos: o Jair Borba Bordim, o Carlos Ayrton Serafim e o Mário Agostinho Busnello. Vamos falar um pouquinho sobre cada um deles, então, Frei, já que eles foram indicados, né? Existem motivos, com certeza.
24: Sim, os três são ministros da Eucaristia da

0: Divino Espírito Santo. O Jair também tem toda uma caminhada dentro da igreja. O Jair também foi seminarista, depois fez um processo de teologia por conta própria, assumiu a vocação matrimonial, a família, mas continuou sempre muito presente dentro da vida da igreja, atuando ele com toda a família, enfim, também por essa escolha do Jair dentro da vida e da caminhada da comunidade. E o Carlos é da comunidade São Francisco de Assis, do interior. Também ele e a Marlinete sempre muito presentes, eles fazem parte da pastoral familiar, os dois são ministros atuantes na vida da comunidade São Francisco também. E dentro de todas as escolhas também chegamos até ele, depois de ouvir pessoas e pedir indicações e informações. Então, os três, chegamos até os três para que a gente pudesse indicá-los para esta caminhada.
1: Nesse domingo, dia 30, vai acontecer a ordenação deles. Vamos falar um pouquinho sobre essa cerimônia. Como é que ela acontece, Frei? Qual é que é o protocolo dessa
0: Sim.
1: cerimônia?
0: Então, 10 horas da manhã é uma missa. É uma missa normal, que dentro da missa acontece o rito da ordenação diaconal. O rito é primeiro eles são chamados pelo nome, eles têm que dar a sua resposta dentro do rito. É feito isso pelo Frei Laércio, eles dão essa resposta. Há um diálogo entre os três com o arcebispo, tanto de aceitação como de fidelidade, de um processo desse chamado. Depois acontece o rito propriamente da ordenação: tem a ladainha de todos os santos, tem a oração em posição das mãos do arcebispo sobre os três. Os três recebem os símbolos, a Bíblia e tantos outros momentos que vai acontecendo de simbologia, e aí sim, então, encerra o rito de ordenação, onde os três são admitidos e acolhidos para a ordem diaconal.
1: Obrigado, Frei, por conversar um pouquinho pra gente, explicar um pouquinho sobre isso. Obrigado mesmo.
0: Nós que agradecemos, e aquilo que você mesmo diz, logo mais, assim que a diocese abrir uma nova escola diaconal, uma nova turma, então com certeza nós vamos estar pensando em mais uns três, quatro nomes para compor esta escola para o futuro termos mais alguns diáconos em nossa paróquia.
1: Muito bem, então, obrigado, Frei Marcelo de Carvalho, falando um pouquinho sobre a ordenação diaconal do Carlos Serafim, do Jair Bordim e do Mário Busnello, que acontece nesse domingo, então, dia 30 de agosto, 10 horas, aqui na paróquia Cristo Rei, da Unidade Móvel, num oferecimento de Zafra de Marau, das lojas Triunfante e dos postos Marau Norte e Marau Sul, Eduardo Serri, para a tua rádio Alvorada.
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3: 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Alguns destaques também desta manhã que nós temos aqui. Hoje também aí, grande parte da mídia nacional e mundial destacando então a tragédia que tivemos no Nepal. Mortos passam de 490 após tragédia entre Nepal e Tibete. Mortos passam

0: de 490 após tragédia. E hoje, pela manhã, agora pela manhã, Nepal ordena que equipes de resgate busquem proteção diante de risco de novas inundações. Ou seja, você tem uma equipe aí que trabalha incansavelmente para resgatar corpos desaparecidos, mas também de olho que pode a qualquer momento ter o risco de novas inundações. Então, primeiro aí, a equipe de resgate também primando pela sua vida. 22 para as 9, voltamos na sequência com mais informações.
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12: Agora faltando 15 para as 9 da manhã, 15 para as 9, Marau, temperatura de 23 graus. Na sequência tem segurança aqui no Conectado. 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
12: Também com a gente aqui, nas informações dessa manhã de sexta-feira, também as informações por aqui chegando, no oferecimento também de Fruteiras Superfrutas. 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Júlia, diga bom dia, com as informações de segurança para a gente.
13: Bom dia, Macula, isso mesmo, nós temos informações divulgadas pela Brigada Militar de Marau. E que na manhã da quinta-feira, então dia 28, a Brigada Militar recuperou em Marau um veículo que havia sido furtado poucas horas antes em Nicolau Vergueiro. A ocorrência teve início no município vizinho, após o motorista empreender fuga da guarnição, seguindo por estradas do interior até chegar aqui na região de Marau. As equipes da Brigada de Marau receberam informações sobre esse gol furtado e iniciaram o acompanhamento do veículo, em apoio à guarnição de Nicolau Vergueiro. Com a chegada das equipes, foi realizado um cerco policial para interceptar esse automóvel. E ao perceber, então, a aproximação dos policiais, o motorista abandonou o carro e fugiu a pé em direção a uma área de mata. Uma mulher que estava no veículo foi localizada, então, pelas equipes e encaminhada à Delegacia de Polícia Civil, juntamente com o automóvel. O gol foi recuperado, então está agora à disposição da Polícia Civil para os procedimentos relacionados ao furto. Ela também segue com as buscas pelo homem, então, que fugiu esse veículo que foi furtado, então, em Nicolau Vergueiro e apreendido pelas guarnições de lá e também nas guarnições aqui de Marau, Maculã. Maculô, vamos agora para os bombeiros, é isso? Saber um pouquinho mais das ocorrências atendidas pela guarnição dos bombeiros aqui de Marau.
14: Bom dia, ouvintes. Vamos aos relatos principais ocorrências atendidas nas últimas 24 horas pelas guarnições do Corpo de Bombeiros de Marau, sendo relato do dia 27 de agosto, quinta-feira, às 7 horas e 43 minutos. Atendimento a caso clínico na rua Piauí, bairro Santa Helena. 14 horas e 2 minutos. Caso clínico na rua Severino Ultramar e Ferlim, bairro Jardim das Palmeiras. 14 horas e 10. Caso clínico na Avenida Presidente Vargas, centro. 15 horas e 10. Atendimento à queda e própria altura na rua Joana Reck Molim, no bairro Borges de Medeiros. 17 horas e 15. Caso clínico na rua Honorino Pereira Borges, bairro Antônio Carlos Ultramar. 17 horas e 45 minutos. Atendimento a sinistro de trânsito tipo colisão entre veículos, onde envolveu o automóvel Fiat Strada com placas de Minas Gerais e a motocicleta Honda CBR 600 com placas de Vila Maria. Condutor da motocicleta encaminhado para o hospital. Fato ocorrido na RS 324, quilômetro 324, Vila Maria, 18 horas e 57 minutos. Caso clínico na rua dos Estados, bairro Santa Helena. Essas foram as principais ocorrências atendidas nas últimas 24 horas pelas guarnições do Corpo Bombeiro de Marau. Da sala de operações do Quartel Central, falou Bombeiro Valêncio. A todos um bom dia.
12: 11 para as 9, 23 graus.
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12: Esporte, Vini Gaieschi, vamos lá.
17: Fala, você ligado na programação da tua Rádio Alvorada, uma excelente sexta-feira para você, fim de semana chegando, e a gente vai trazendo os esportes por aqui. A primeira parte do Grenal da Copa do Brasil foi decidida, um 0-0, bastante medonho, como a gente esperava da dupla Grenal, um jogo bastante ruim, bastante abaixo de ambos os times. Quem sentou no sofá para simplesmente acompanhar um bom jogo de futebol, não conseguiu presenciar isso no Grenal 4-5-3. Um jogo sem muita criatividade, sem muita chance de gol e com bastante discussão dentro de campo. Um típico Grenal, mas a gente não teve absolutamente nada de positivo dentro de campo. O Grêmio no primeiro tempo teve melhor condicionamento, teve melhores oportunidades de fazer gol, mas finalização a gol não teve nenhuma. O Grêmio teve uma chance clara com Carlos Vinícius, que não conseguiu dominar a bola para fazer o gol. O mesmo aconteceu com Noriega. Pavon ainda teve uma chance e desperdiçou, chutou por cima. Foi isso que aconteceu do lado gremista. Do lado do Inter, teve um lance no último minuto do segundo tempo, mas foi anulado por impedimento, então para a estatística não conta como finalização. Fora isso, a gente teve polêmica de arbitragem, teve enrosco do zagueiro Wallace com o Bernabé, teve enrosco do Bruno Gomes com o Carlos Vinícius, que podia ter sido expulso, já tinha cartão amarelo, acabou deixando o braço no lateral do Inter. Mas foi isso que a gente teve no primeiro tempo. Um Grêmio um pouquinho melhor em relação ao Inter, mas foi só nenhuma chance muito clara de gol. A segunda etapa começou e parecia que ia seguir esse rumo. O Grêmio teve uma grande chance, talvez a melhor da partida. O Krovinovic chutou de fora da área, obrigou o Matheus Cunha a fazer uma excelente defesa logo no comecinho do segundo tempo, mas parou por aí. O Grêmio não atacou mais o Inter no restante da partida, e aí o Colorado tomou as rédeas do jogo, mas não conseguiu transformar esse ímpeto em oportunidades. O goleiro Everton não fez nenhuma defesa, o Inter teve mais posse de bola, rondava mais a área do Grêmio, mas não conseguia finalizar em oportunidades essas chances criadas o Inter. O Grêmio acabou mudando, botou o Bright White e o Amuso, que não surtiu efeito. O Inter seguiu melhor na partida, o Inter também fez algumas trocas, botou o Bruno Henrique, mas também não conseguiu dar maior cadência para o Inter. O Alan Patrick também não conseguiu dar essa cadência. Teve a estreia do Sanabria com o centroavante colorado, a bola não chegou nele. A gente destaca aqui de positivo do Grêmio a atuação dos dois zagueiros. O Wallace fez uma grande partida pelo lado direito e o Kahneman pelo lado esquerdo talvez tenha sido a melhor partida dele no ano. Foi bastante exigido, mas se livrou bem dos duelos. Foi bem o Kahneman. E do lado do Inter eu gostei bastante da partida, principalmente do Bernabé, que foi o principal ativo do Inter ofensivamente. É o jogador que mais procurava a bola, se envolveu em disputas muito ferrenhas, participativo no jogo, mas foi um Grenal de novo abaixo. A gente esperava ver um pouquinho melhor os dois times, um futebol um pouquinho mais vistoso, algumas chances de gol pelo menos, mas a gente não conseguiu acompanhar isso. Foi um jogo bastante nervoso, o que deixa basicamente tudo aberto para o jogo da quinta que vem lá na Arena. Agora, ambas as equipes têm compromisso pelo Campeonato Brasileiro no fim de semana. O Inter viaja até Salvador, vai enfrentar o Bahia fora de casa, e o Grêmio dentro da Arena recebe a Chapecoense. Dois jogos chaves, a dupla Grenal precisa vencer. O Grêmio recebe o Lanterna dentro de casa, o Grêmio não pode desperdiçar pontos, e o Inter vai enfrentar o Bahia, que está bem no Campeonato Brasileiro, provavelmente com um time misto, teria que no mínimo trazer um pontinho na bagagem. Porque Grenal à parte, a situação no Campeonato Brasileiro não é nada boa para nenhum dos dois da dupla. A gente vai ouvir agora o que falaram os técnicos Paulo Pezzolano e Luiz Castro logo após esse empate em 0-0.
18: Resultado que fica aberto o jogo, sim? Ele vai ter que ir a buscar, está em sua casa. Un juego que puede favorecer para nosotros, así que esto ficó abierto, queríamos ganar, mas no se dio, así que está, son 180 minutos, el primer tiempo vamos empatados. Después la decisión táctica, quería jugar con un centroavante, por lo que a Vicinho, porque había momentos que íbamos a traer un bloque alto y necesitamos un jugador dentro de área, y ahí opté por Caleb jugar por fuera, por derecha, que lo hace muy bien, pase extremo por fuera, va para adentro. Mas eles encaixaram bem, rápido, a los 5 o 10 minutos encaixaram rápido e foi difícil para nós. O primeiro tempo dele foi melhor que o de nós. E o segundo tempo arrumamos e já aí fomos melhor nós, tivemos alguma oportunidade. Jogo travado, um gran ano. Assim que seguiremos nesse segundo tempo que falta.
19: Eu acho que o Grêmio não tem nenhuma situação clara de grande trabalho do Everton ao longo de todo o jogo. Não me lembro de nenhuma, não sei se estarei a errar ou não, mas não me lembro de nenhuma ação de grande exigência do Weverton. Mas está impedido, não, só falta considerar agora com oportunidades de golos aquelas que estão impedidas para nos massacrar ainda mais. Não há clara, mas há claramente uma superioridade na primeira parte e uma superioridade do Inter em termos de posse e de chegadas à baliza na segunda parte. Há ali um fator decisivo ao longo do jogo, que é a ação do Vila Santa e do Crovi, que se foram desgastando muito ao longo do jogo e começaram com o dia, mas a segunda parte Vocês sabem que há ali essa parte em repor jogadores naquela posição, devido às lesões que temos, e isso dificultou um bocadinho a tarefa, fundamentalmente quando houve a entrada do Alain, que exigia que o nosso, um dos homens da linha de 5 saltasse e me incomodava muito o seu deslocamento, e o homem da linha 5 já andava a entrar na zona do Crove e do Vilaça, e ficava 3 para 2 e começou a haver aí algum domínio. Fomos sustendo até determinada zona do campo e depois atrás já não conseguíamos fazê-lo.
17: E a gente fica ansioso para esses jogos do fim de semana. Inter e Bahia, Grêmio e Chapecoense, já de olho também no Grenal 4-5-4, que acontece na próxima semana.
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4: 9 horas. 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Vamos às informações da Central de Conteúdos da Rede Tua Rádio.
5: A Defesa Civil de Veranópolis está em alerta diante da previsão de instabilidade que deve atingir o município. Conforme aviso emitido pela Defesa Civil do Estado, a possibilidade de chuva intensa, ventos fortes e queda de granizo até a segunda-feira, dia 31 de agosto. O cenário previsto exige atenção, especialmente em áreas sujeitas a alagamentos, deslizamentos e outros transtornos provocados pelo mau tempo. Em caso de urgência ou necessidade de auxílio, a população pode acionar a Defesa Civil de Veranópolis pelo telefone 54-99675-5368. A recomendação é que os moradores acompanhem os alertas meteorológicos e, durante temporais, evitem permanecer em áreas de risco e locais próximos a árvores, postes e estruturas que possam ser afetadas pelos ventos. Da tua Rádio Veranense de Veranópolis, Daniela Afonso.
6: E o jantar da 24ª Seleção dos Melhores Vinhos, Espumantes e Sucos de Uva de Garibaldi acontece hoje na Associação dos Motoristas de Garibaldi. O concurso promovido pela Associação dos Vinicultores de Garibaldi, Aviga, teve número recorde de inscritos, com 218 amostras por 20 vinícolas em 13 categorias. As amostras foram avaliadas às cegas por um grupo de 35 degustadores, seguindo regras da Organização Internacional da Vinha e do Vinho. Os produtos mais bem pontuados em 6 das categorias serão conhecidos e degustados no tradicional jantar de premiação que acontece hoje. Da tua Rádio Garibaldi, Luiz Henrique Guarnieri.
7: O Rotary Clube de Vacaria realiza neste sábado a 30ª edição do Rotary Comunitário, na Escola Soli Gonzaga dos Santos. A iniciativa, que começou em 1996, busca aproximar o clube das comunidades, levando serviços, orientações, conhecimento e ações de voluntariado. Segundo a presidente do Rotary Clube de Vacaria, Adriana Magro, o projeto passou a ser realizado 2 vezes ao ano, devido à necessidade identificada em comunidades mais vulneráveis. Da tua Rádio Fátima de Vacaria, Júlia Rodrigues.
8: Em Soledade, uma ação conjunta entre a Brigada Militar e a Polícia Civil resultou na prisão de um homem por tráfico de entorpecentes no bairro Expedicionário. Durante a abordagem a um veículo na Avenida Júlio de Castilhos, os policiais localizaram mais de 4,8 quilos de maconha. Na residência do suspeito também foram encontrados cocaína, balança de precisão e materiais relacionados ao tráfico. Um veículo, um celular e uma câmera de vídeo monitoramento também foram apreendidos. O homem foi encaminhado para atendimento médico e posteriormente apresentado na delegacia para os procedimentos legais. Da tua Rádio Cristal de Soledade, Kathleen Gox.
9: A Brigada Militar prestou apoio nesta quinta-feira, dia 27, ao cumprimento de uma ordem judicial no município de Cacique Doble. A ação foi realizada na terra indígena em conjunto com a Força Nacional, com o objetivo de garantir a segurança durante a realização de diligências por parte do oficial de justiça responsável. Durante a ação, as equipes policiais permaneceram no local prestando o apoio necessário para assegurar a integridade dos envolvidos e o cumprimento da determinação judicial. Da tua Rádio Cacique de Lagoa Vermelha, Rudimar Galvão.
10: E em Marau, o destaque vai para o projeto Memória de Marau. A iniciativa leva às salas de aula um jogo da memória físico voltado à educação patrimonial e reunindo 8 símbolos históricos da cidade. Além do jogo, os professores recebem materiais de apoio pedagógico e acesso ao documentário Caminhos do Patrimônio. O projeto é idealizado pela jornalista Alessandra Formagini e financiado pela Política Nacional Aldir Blanc. A distribuição das atividades inicia nas escolas da rede municipal e segue para instituições estaduais, particulares e espaços públicos. Da tua Rádio Alvorada de Marau, Eduardo Serri.
11: A carreta da tomografia deve começar a realizar exames em Caxias do Sul no início da próxima semana, com previsão de início na segunda-feira. A unidade móvel chega ao município nesta quarta-feira e será instalada no estacionamento da Câmara de Indústria, Comércio e Serviços, a SIC Caxias. A estrutura terá capacidade para realizar 60 exames por dia, totalizando até 1.344 tomografias durante um mês. O atendimento será destinado a pacientes de Caxias do Sul e de outros municípios da 5ª Coordenadoria Regional da Saúde, que já aguardam pelo procedimento na rede pública. Da tua Rádio São Francisco de Caxias do Sul, Alice Correa.
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2: Mais uma vez, o nosso bom dia. E hoje, bom dia de fim de semana. Hoje em destaque é o Dia Nacional da Avicultura e também o Dia de Santo Agostinho. 9:14, Marau 23 graus. Meu desejo de coração é que seu fim de semana seja um fim de semana de sucesso, de prosperidade, mas principalmente que o seu fim de semana seja de muitas e muitas bênçãos.

0: 9:15, 9:15, Marau, 23 graus. Daqui a pouquinho, gente, daqui a pouquinho, aqui na temática tem o projeto Biografias. 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
0: 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Começamos com a Quina. Quina acumulada em R$ 4 milhões, concurso 7.103. 20, 25, 26, 59 e 68,68. A Loto Fácil, que estava acumulada em R$ 5 milhões, saiu para quatro apostadores, desta vez nenhum gaúcho. Time Mania acumulada em R$ 11 milhões, concurso 2.434. Números sorteados: 07, 09, 38, 42, 50, 52 e 79. Mega Sena acumulada para o fim de semana em R$ 30 milhões, concurso 3.050. 11, 14, 30, 38, 49 e 55.
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6: 9:22.
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1: 9 horas e 25 minutos, maior temperatura de 23 graus.
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1: 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Kátia Valente, mais um fim de semana chegando com mudança.
2: Olá, meus amigos e caros ouvintes. Nesta sexta-feira, nós temos as instabilidades tomando conta do estado. E eu chamo a atenção aqui para a nossa região, que ao longo do dia as instabilidades podem trazer chuvas e chuvas que podem ser bastante expressivas e trazer transtornos aqui para a nossa região. Eventualmente, eu diria que mais assim na parte da tarde, as chuvas podem ir ganhando intensidade também por aqui. A expectativa é de que mais também entre a tarde e noite, podemos ter rajadas de vento mais intensas, em alguns momentos, né, rajadas que podem chegar a 60, 70 quilômetros por hora e depois, durante a noite, ainda aumentar essa condição. E além das chuvas acompanhadas de temporais associados a rajadas de vento, nós temos também a previsão de queda de granizo. Ao longo do sábado, esta condição segue se mantendo. Há previsão de chuvas, novamente chuvas que podem ser bastante expressivas por aqui. E no domingo também a instabilidade segue predominando. Aliás, os prognósticos indicam que pelo menos ao longo da segunda-feira ainda vamos ter chuvas que podem ser bastante expressivas por aqui. Então, muita atenção para essa condição que pode trazer respostas, né, hidrológicas aqui para a nossa região. Então, além dessas instabilidades trazerem chuvas com volumes expressivos, também vão trazer temporais ao longo dos próximos dias. Com relação às temperaturas, nesta sexta-feira, as máximas previstas ainda são elevadas, podem ficar na faixa dos 30 graus e isso ajuda a alimentar as instabilidades. Aí já no final de semana, a tendência é que a temperatura diminua um pouco. Com a previsão do tempo, Kátia Valente.
1: Obrigado, Kátia. Bom fim de semana para ti.
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0: 9 horas e 28 minutos, maior temperatura de 23 graus, toda última sexta-feira de cada mês, por aqui o nosso encontro marcado, com muita honra, com o projeto Biografias, muitas histórias que inspiram a nossa caminhada. Hildomar Marodim, nascido em 17 de dezembro de 1943, lá em Campo Novo, aqui no Rio Grande do Sul, casado com a dona Carmen Maria Marodim, em 4 de novembro de 1966, lá em Humaitá. Filhos Rogério Lopes Marodim, Daniel Lopes Marodim, Rodrigo Marodim. Formação, curso de técnico em contabilidade, pedagogia, corretor de imóveis e hoje advogado. Também, na questão defensoria pública, foi o primeiro defensor público em atividade na comarca de Marau, com atuação iniciada lá em 1994. Muito bem, nesta manhã, então, com muito prazer, recebendo aqui nos estúdios ao vivo, aqui nos 107.7 e também contigo em nossas redes sociais. Bem-vindos também. Olha, pesquisando aqui sobre o nome Hildomar, o mesmo tem origem germânica e árabe e significa guerreiro de longa vida. Seu Hildomar, que bom que o senhor veio aqui. Bom dia, bem-vindo.
1: Bom dia, Maculã. Bom dia, ouvintes da tua Rádio Alvorada.
0: O senhor se considera um guerreiro da vida, da longa vida?
1: Ah, tem que brigar na vida, tem que fazer
0: guerra. Tem que brigar. Bom, vamos lá então. Família Marodim, raízes. O senhor falava aqui de Campo Novo, depois de Humaitá também.
1: É, a família Marodim, originariamente, veio de Jaguari para Sede Nova, que era distrito de Humaitá, hoje é município, e Campo Novo era o local onde se registrava, porque era na região. E aí se estabeleceram ali a minha família. O meu avô veio da Itália e tinha 3 filhos que foram para a Sede Nova. E lá se estabeleceram na agricultura e fábrica de cachaça, aguardente, e passavam mais era agricultura, né? O forte era agricultura. Tinham terras e plantavam, na época era milho e trigo praticamente, porque soja não existia ainda aí na região.
0: Milho e trigo.
1: É.
0: E uma cachaçinha boa.
1: E cana-de-açúcar para fazer cachaça.
0: E vendia muito na época,
1: hein? Vendia, e vendia bem.
0: Então, a sua infância e juventude foi nessa cidade, seu Hildomar Marodim?
1: É, eu até os 12 anos eu fiquei lá em Sede Nova, depois eu fui para o seminário em Ivorá, lá perto de Santa Maria. O pré-seminário que existia na época, e fiquei 3 anos, depois 2 anos em Santa Maria, e depois voltei, não fiquei padre, era para ter ficado.

0: Eu acho que foi passado um filme bonito lá do seminário lá para e nós foi um ônibus de lá da minha cidade para o seminário. Foi todo mundo que e os guri que se interessaram foram. Eu fui junto, porque mais era o sentido de estudar. Eu queria estudar e lá não tinha condições, quase não existia escola, era difícil. Então, o objetivo foi para estudar primeiro e depois ver se ficava padre ou não.
1: Então, o senhor saiu cedo de casa, então, para o seminário?
0: Eu fui para o seminário.
1: Que idade o senhor tinha quando foi para o seminário?
0: 12, 11 anos.
1: 12 anos, por aí, né?
0: É.
1: Mas trabalhava na agricultura com seu pai?
0: Sim, na época ainda era pequeno, mas trabalhava, ajudava.
1: Gostava da roça ou não?
0: Gostava, porque aquela época ali a vivência era ali, tinha que gostar.
1: Uhum.
0: Mas era interessante.
1: Como é que era a sua relação com o papai, com a mamãe, com os irmãos?
0: O meu pai faleceu quando eu tinha 2 anos, então praticamente não tive muito contato. Mas
1: muita convivência com ele?
0: Com a mãe e os irmãos, nós eram 9. Eu fui o mais novo, praticamente tinha um mais novo do que eu, com 6 meses, quando meu pai faleceu. E nós, era a família grande, na época era tudo, era o normal, né? De ter 9, 10 filhos, e nós éramos 9. E aí, a atividade na agricultura era geral, todos irmãos, irmão, todo mundo trabalhava.
1: Pegava junto.
0: Pegava.
1: Bom, 9 irmãos, ainda todos vivos, seu Domar?
0: Não, já faleceu diversos, tem ainda 4.
1: Uhum. Estão aonde hoje?
0: Está no Acre, uma irmã, outra no Mato Grosso, e outra está em Viamão, e eu, sobrou.
1: Sobrou aqui, Maral.
0: Sobrou.
1: Se visitam? De vez em quando ou não?
0: De vez em quando, mas esses de longe é mais difícil.
1: Mais
0: né?
1: Difícil,
0: é
1: né?
0: Só esporadicamente, mas em alguns anos você passa.
1: Senhor Domar, o que que marcou na sua infância, juventude, hein?
0: A gente marcou o desejo de estudar que eu tinha, né? Eu procurava buscar estudo. Na época, porque lá não ia, se eu ficasse lá, não tinha condições de progredir e de estudar. Aí o meu desejo sempre foi buscar conhecimento. Então a gente foi para o seminário, andou em outros, depois em Ijuí, eu fiz o técnico em contabilidade, eu fiz em Ijuí. Então era tudo fora, tinha que ser em outra cidade porque não existia. Aí o meu desejo é quando eu me formei em Juí, eu pensei de buscar colégio lá naquela região, porque era difícil de estudar, tinha que sair para fora. Então a gente formou uma equipe lá e criou, o colégio era particular naquela época, criou um técnico de contabilidade lá em Humaitá. Depois nós criamos mais em 3 municípios, fizemos como extensão. Na época já estava bolando a extensão. E nós atendíamos em São Martinho, Boa Vista do Buricá e lá em Humaitá, o colégio. E eu fazia a coordenação.
1: O senhor gostava do seminário na época?
0: Gostava, era bom. A gente gostou, foi interessante. Um aprendizado, porque a educação era... Era boa, boa mesmo no seminário. Então, não podia achar ruim o que a gente assumiu e foi buscar.
1: Mas não veio a vocação para o sacerdócio.
0: Eu tive a oportunidade de ir fazer o científico, que era na época. Me deram a opção de ir na Alemanha, França e Itália, para escolher. Aí nós éramos em 3 ainda que estava para ir. Eu pensei, eu não estou querendo mais ficar, vou lá sacanear, né? Não dá para ir e depois cair fora. Então eu não fui.
1: Não
0: por
1: foi?
0: Por isso não fui.
1: Uhum.
0: Não fui por causa disso. Eu achei que não seria o correto, né? Eu
1: não se arrependeu disso?
0: Não, acho que não.
1: Alemanha, qual é outro país? Alemanha?
0: Alemanha, Itália e França.
1: Podia
0: escolher.
1: Já viajou fora do...

0: Brasil já, com certeza?
1: Ah, Brasil, sim.
0: Uhum.
1: Já fui para o Nordeste, para Mato Grosso, lá. Né?
0: Mas fora do Brasil?
1: Hã?
0: Para fora do Brasil você já viajou?
1: Já fui. Lá fizemos diversas viagens aí para Cancún, para o Caribe, um navio das Ilhas do Caribe. Tivemos na Alemanha. Eu fui para o Egito, para a Índia.
0: Nossa, mãe do céu.
1: Só que a Índia eu não quero mais. Mas...
0: Por quê?
1: Não foi muito boa a experiência lá, é muita confusão.
0: É na Índia?
1: Mas é legal conhecer, né?
0: Mas valeu a experiência, né?
1: Valeu.
0: Eu aqui vi que o senhor fez pedagogia, queria ser professor, hein?
1: Mas é porque nós trabalhamos lá em Humaitá na época para criar os colégios. E aí nós tinha colégio ginasial no distrito e tinha o segundo grau. E aí, para se titular, precisava estudar. E eu estava na direção do colégio estadual e aí saiu um projeto da Secretaria de Educação para formar diretores de colégio aqui em Passo Fundo com a universidade. Aí a gente vinha aí... Esporadicamente, cada 2 meses, ficava uma semana e das férias e para o curso de pedagogia. E aí foi que eu me formei em pedagogia nesse sentido.
0: E a advocacia veio quando, hein?
1: Aí eu estava fazendo direito em Santo Ângelo, comecei, e aí eu tinha feito 2 anos, mas era longe de lá, estrada de chão para ir e tinha que correr. Aí eu resolvi vir para Passo Fundo fazer o direito, aí que veio a oportunidade de vir para Amaral. Foi comprado um escritório aqui quando faleceu o Pedro de Marco, o José Nuli Nunes de Passo Fundo comprou e o Sadi Sandri. E aí eu comprei uma parte, nós éramos 3, daí eu vim cuidar o escritório e fazer a faculdade.
0: Então, na verdade, o senhor tinha... uma relação muito forte, né? Que é, além da paixão pelos estudos, né? Uma ligação forte com contabilidade, questão da pedagogia, corretor de imóveis e advocacia. É uma paixão grande em tudo isso, hein?
1: É, foi evoluindo, né? Eu cheguei aqui, daí eu montei o escritório da advocacia, no início com o Iedo e a Marilisa Fuga, e depois outros sócios tiveram, e atualmente nós estamos trabalhando eu, o Cleves Dalmolin e a Vanilde Nadim. E a contabilidade eu mantive até um bom tempo, foi lá, eu tinha escritório lá em Maitá já, então eu conhecia, eu trabalhava lá com o escritório e vim para cá para terminar a faculdade só e voltar para lá. Mas só que depois cheguei aqui e não me encorajei de voltar mais.
0: Vai seguido ao Humaitá ou não?
1: Não, agora ultimamente não. No começo, quando eu vim para cá, eu ainda dei assistência para a prefeitura lá. Que eu fui meio envolvido em política lá, mas depois achei que não era o meu forte.
0: Concorreu para quê lá?
1: Eu fui vereador lá, um dos mais votados.
0: A senhora foi vereadora?
1: Sim, lá em Humaitá.
0: Opa!
1: Daí, fui... dirigi partido, fui envolvido bastante na política lá. Mas quando eu vi que a política era outra coisa que eu não queria, aí eu caí fora. Aí, quando eu vim para cá, não me envolvi mais.
0: Tá certo. Hoje, biografias com a presença do seu Ildomar Marudim, lá de Campo Novo, depois Humaitá e agora a querenciado em Amaral. Há quantos anos já em Amaral, seu Ildomar?
1: Eu vim em 76, vai fazer 50 anos agora, 50 anos no fim agora. Do ano que eu estou aqui em Amaral.
0: E como advogado, quantos anos?
1: Advogado foi em 79 que eu me formei, desde lá. Aí eu era professor, né, quando eu vim para cá. Aí até dei aula no Extra aí um tempo, e aí eu consegui uma cedência para a Procuradoria-Geral do Estado para atender assistência judiciária aqui em Amaral. Então, o início foi assistência judiciária.
0: Uhum. Era professor de que disciplina?
1: De contabilidade e legislação.
0: Tá certo. 18 para as 10, o Temática volta na sequência com biografia. Agora estamos com 24 graus. É rapidinho.
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9: 9:45.
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19: Na lista de festas das comunidades da região, a comunidade de Posse Boa Vista convida para o jantar dançante agora nesse final de semana, nesse dia 29 de agosto, a partir das 8 horas da noite. E o cardápio vai ser carne de gado, galeto enfarofado, carne de porco, pão, maionese e saladas diversas. Animação com a banda Balada e os ingressos custam R$ 60,00. E neste domingo, dia 30, a comunidade de Santo Agostinho convida para a festa em louvor a Santo Agostinho. Na programação, ainda no sábado, vai ter almoço servido nas mesas com carne de gado, ovelha, porco e saladas diversas. No domingo, 10h30 vai ter missa, ao meio-dia churrasco padrão com copa e cozinha, 14h30 da tarde, tarde dançante com o musical Bailão da Serra, entrada franca e 17h da tarde, o sorteio da rifa. E para fechar a agenda da semana, nessa semana até o dia 30 de agosto, todos os dias, no Salão de Eventos do Bourbon Shopping, em Passo Fundo, tem a Construimóveis 2026, uma dica de passeio para você. O funcionamento ao longo da semana, de segunda a sexta-feira, é a partir das 16 horas até as 21 horas. Todas as novidades do setor imobiliário e também da construção. Osana Costanaro para a tua Rádio Alvorada.
0: Muito bem, faltando 8 para as 10 da manhã, estamos com 24 graus. Seguimos com o nosso projeto Biografias, hoje com muito carinho, aqui nos estúdios, com a presença ao vivo do Ildomar Marodim, que está com a gente na sua história de vida e também na sua caminhada como profissional também. Bom, além de ser uma referência na advocacia, o senhor também é referência em Marau em ações sociais. Percebo que o senhor é apaixonado pelo que faz quando se envolve com a comunidade. Essa paixão por cuidar das pessoas, se envolver com a comunidade, vem de onde, Idomar?
1: Eu acho que é intuitivo. É. A gente se dedica à comunidade como qualquer outro cidadão aqui de Marau também o faz, porque a comunidade de Marau é muito participativa e sempre se dedica ao bem comum dos que têm mais, que precisam mais, né? Que são mais necessitados. E a gente tem feito, juntamente com muitos outros, essas campanhas e atividades em prol de toda a comunidade, como é o Baile da Saudade, agora que realizamos o último, foi um sucesso, e acreditamos que esta é a missão da pessoa em nossa comunidade, por isso que Marau se destaca em todos os sentidos, por causa da sua população, que é muito participativa.
0: O senhor sempre foi assim, dessa forma? Envolvido com as comunidades, com o bem social?
1: Eu sempre fui, a minha atividade sempre foi nesse sentido. A gente trabalhou em educação bastante e dentro da educação buscou sempre os que tinham mais dificuldade. E eu acredito que seja a missão do homem aqui na Terra, é ajudar o próximo, fazer coisa em prol da sua comunidade.
0: Bom, o senhor falou de que o seu pai partiu cedo, sua mãe ainda veio para Marau, viveu um tempo com o senhor aqui. O que o senhor guarda da sua mamãe e que serviu como exemplo de vida e trajetória na sua vida também?
1: Era correta e marcou na educação, exigindo muito, porque ela praticamente foi o pai e a mãe. Então, a gente manteve uma linha que ela era firme em suas condutas e demonstrava para os filhos o que deviam fazer, o que era correto para a comunidade.
0: Isso o senhor herdou?
1: Herdei. Eu acredito que seja essa uma marca da minha mãe.
0: Senhor Idomar, hoje, com a sua trajetória, sua caminhada, o senhor é uma pessoa feliz? Se sente realizada na sua vida? Faria tudo de novo se tivesse que voltar atrás?
1: Eu sim. Eu não me arrependo de nada que fiz e eu faria novamente, sem dúvida, o que eu sempre fiz. Eu acredito que seja a missão do homem aqui na Terra é fazer alguma coisa em benefício do seu próximo. Buscar a sua independência e depois procurar sempre ajudar a comunidade. E Marau me acolheu, e eu acredito que fiquei aqui por isso, fui bem acolhido, e inclusive depois na defensoria, quando me aposentei, eu recebi o título de cidadão marauense, então eu, com muito orgulho, ostento esse título, e também agora, ultimamente, em 2024, eu recebi o troféu Leão de Ouro da SIM. E eu acho que isso foi em busca do que eu fiz, do trabalho que eu realizei, e agradeço essa honra que me deram.
0: Idomar, nosso bate-papo aqui, ele é curtinho, o tempo passa muito rápido. Para encerrar, senhor Idomar, uma frase sobre a vida.
1: Sobre a vida?
0: É, sobre a vida.
1: A vida tem que ser vivida. A vida é importante. Preservar a vida e buscar com alegria viver e transmitir às outras pessoas essa alegria de bem viver. Porque senão nós não somos nada nessa vida.
0: É verdade. Senhor Idomar, foi um prazer imenso tê-lo com a gente nessa manhã. Te desejo sucesso, prosperidade. Que Deus te acompanhe, tá bom?
1: Muito obrigado, Maculão. Obrigado, Rádio Ouvintes.

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7: 10 horas, notícias da hora. 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Um espaço de 14 mil metros quadrados dedicado à agricultura familiar e ao desenvolvimento rural no Rio Grande do Sul está sendo preparado para a 49ª Expo Inter, que começa neste sábado e segue até o dia 6 de setembro, no Parque Estadual de Exposições Assis Brasil, em Esteio. O pavilhão da agricultura familiar vai reunir 509 expositores de diferentes regiões do Rio Grande do Sul. Entre os produtos disponíveis ao público estão queijos, embutidos, doces, geleias, panificados e erva mate. O espaço também contará com artesanato rural, plantas e flores. Eduardo Saverin, cofundador do Facebook, mantém pelo terceiro ano consecutivo o posto de brasileiro mais rico. É o que aponta o ranking anual de bilionários da Forbes, divulgado ontem. Com fortuna estimada em 163 bilhões de reais, Eduardo ficou conhecido por ser sócio de Mark Zuckerberg, a quem conheceu ainda na Universidade de Harvard. Nascido em São Paulo e residente em Singapura, Eduardo Saverin apareceu pela primeira vez na lista de bilionários da Forbes em 2011. Ele segue como acionista minoritário da Meta, dona do Facebook. Na segunda posição, entre os brasileiros, aparece Vicky Safra, herdeira do Banco Safra e uma das mulheres mais ricas do país. 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As operações de resgate foram retomadas nesta sexta-feira na região entre o Nepal e o Tibete, na China, atingida por uma avalanche devastadora na última quarta. Os trabalhos haviam sido suspensos por algumas horas devido ao transbordamento de um lago formado por uma barreira natural. As equipes voltaram à região depois que as condições permitiram a retomada das buscas. O desastre deixou, até o momento, 550 mortos e mais de 1.500 desaparecidos. 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
7: Próxima edição, às 11 horas.
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Agora são 10 e 10 da manhã, temperatura de 24 graus na sua super manhã de sexta-feira, fim de semana chegando aí, sexta-feira de céu encoberto. Seguimos por aqui juntinhos, ao vivo, aqui nos 107.7, tua rádio Alvorada, gigante em audiência. 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Dez horas e 11 minutos, temperatura de 24 graus, com a gente também em nosso WhatsApp, que é o 99979-7515. Olha, gente, casal é condenado a 26 anos de prisão por matar mulher para ficar com bebê de 3 meses aqui no Rio Grande do Sul. Crime aconteceu em janeiro de 2024 em Sapucaí do Sul. Vítima mantinha relacionamento com um dos réus e acreditava que a outra acusada era a mãe dele, segundo o Ministério Público. O casal, acusado de matar Vitória da Silva Saliba Rodrigues para sequestrar o filho dela, um bebê de 3 meses, foi condenado a mais de 26 anos de prisão em regime fechado. O crime aconteceu em janeiro de 2024 em Sapucaia do Sul, região metropolitana de Porto Alegre. Ambos já estavam presos. O júri iniciou na manhã desta quarta-feira e foi encerrado no fim da noite desta quinta-feira. Rafael Nicolau Miguel e Sheila Nicolau foram condenados por homicídio qualificado, asfixia, recurso que dificultou a defesa da vítima mediante surpresa e dissimulação para assegurar a execução de outro crime contra a mulher por razões da condição do sexo feminino. Sequestro qualificado contra menor de 18 anos e tentativa de registrar o filho de outra pessoa em seu nome. O Rafael Nicolau Miguel foi condenado a 26 anos e 1 mês de reclusão. A Sheila Nicolau foi condenada a 26 anos e 3 dias de reclusão. De acordo com a denúncia do Ministério Público do Estado, Vitória foi morta por asfixia mecânica, tendo seu corpo sido encontrado em um local afastado, parcialmente coberto por galhos. A mulher foi morta estrangulada com o cinto de segurança de um carro. O bebê foi localizado pela polícia dias depois, com os dois acusados após tentarem registrá-lo como filho. A vítima mantinha um relacionamento amoroso com o acusado e acreditava que a ré fosse mãe dele, quando, na verdade, tratava-se de sua esposa, de acordo com o Ministério Público do Rio Grande do Sul. O casal pretendia ficar com o bebê. Após o crime, eles apresentaram o menino como filho aos seus familiares. Na noite do crime, os réus
teriam convidado Vitória para conhecer os familiares deles. No entanto, ela teria sido levada para um local com pouca circulação de pessoas, onde então foi agredida com um soco pelo homem e estrangulada depois. Portanto, resultado do julgamento, casal é condenado então a 26 anos de prisão por matar mulher para ficar com bebê de 3 meses aqui no Rio Grande do Sul. O fato aconteceu lá em 2024, em Sapucaí do Sul, aqui na região metropolitana de Porto Alegre. 10 horas e 15 minutos, com 24 graus por aqui, gente.

0: Sempre, sempre bom demais ouvir aqui nossa trilha, eles roupa nova. Agora são 10h20, 10h20 com 25 graus. 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Alguns destaques que temos nesta manhã aqui. Pelo mundo, guerra dos Estados Unidos e Israel contra Irã completa 6 meses. Donald Trump previa conflito de poucas semanas. Lembra que o governo americano comentava de que essa guerra entre Estados Unidos e Israel, né, durava poucos dias, poucas semanas, e já dura 6 meses. Ainda pelo destaque dessa manhã, Justiça dos Estados Unidos declara ilegais sanções de Anthropic impostas por Donald Trump. Juíza federal Rita Lin considera a medida retaliação a críticas da empresa ao Pentágono. Ainda em destaque nessa manhã aqui temos o seguinte. Lito Souza revela melhora nos movimentos da mão. Não desisto. Em vídeo publicado nas redes sociais, o influenciador celebra avanço com uma frase sobre o Palmeiras. Pelo mundo ainda, malária de aeroporto deixa 2 mortos em Frankfurt, na Alemanha. Temos aqui também destaque, navio paga 5,3 mil dólares ou milhões de dólares para atravessar canal do Panamá. E aqui, né? Falamos do esporte aqui. Grenal terá estreantes no lado do Grêmio. São destaques também para você nos próximos jogos aí. Aliás, tem volta agora, né? Na Copa do Brasil aí tem volta. O próximo jogo no estádio do Grêmio. 10 horas e 23 minutos. Por aqui, informações do nosso Saúde e Bem-Estar na sequência, que tem sempre aqui o oferecimento especial dos amigos da Rede Cia da Vacina, também com a gente aqui o doutor Jaber Salé, doutor João Isidro, ainda doutor Rodrigo Balutin e ainda com a gente a Renata Matiasso. 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
6: 10 horas e 27 minutos.
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0: Muito bem, agora são 10h31, a temperatura de 25 graus. Seguimos com a Temática da sua supermanhã de sexta-feira. 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Por aqui, chegando as informações do nosso Saúde e Bem-Estar.
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0: Na sua supermanhã de sexta-feira, 28 de agosto, eu escolhi, nesta manhã, comentar aqui um pouco sobre os 7 benefícios comprovados dos mirtilos para a nossa saúde. 7 benefícios comprovados dos mirtilos para a nossa saúde. Os mirtilos são frequentemente chamados de superalimento. Esta pequena, mas poderosa fruta é repleta de nutrientes. Eles podem ajudar a baixar a pressão arterial, melhorar a memória, auxiliar na recuperação pós-exercício e muito mais para o

0: livres, que são moléculas instáveis capazes de danificar as células e contribuir para o envelhecimento e doenças como o câncer. Os mirtilos possuem um dos níveis mais altos de antioxidantes entre todas as frutas e vegetais comuns. Os principais compostos antioxidantes dos mirtilos pertencem a uma família de antioxidantes polifenóicos, chamados flavonoides. O terceiro ou a terceira dica, os mirtilos reduzem os danos ao DNA, o que pode ajudar a proteger contra o envelhecimento e o câncer. O dano oxidativo ao DNA é uma parte inevitável da vida cotidiana. Diz-se que ocorre em todas as células do corpo todos os dias. Como os mirtilos são ricos em antioxidantes, podem ajudar a neutralizar alguns dos radicais livres que danificam o DNA. No entanto, são necessárias mais pesquisas para confirmar esta relação. O quarto destaque: os mirtilos podem baixar a pressão arterial. Os mirtilos parecem ter benefícios significativos para pessoas com pressão alta, que é um importante fator de risco para doenças cardíacas. Quinto, os mirtilos podem ajudar a manter a função cerebral e melhorar a nossa memória. O estresse oxidativo pode acelerar o processo de envelhecimento no cérebro, afetando negativamente sua função. Um estudo de 2023 descobriu que o consumo diário de pó de mirtilo pode ajudar a manter a função cerebral e melhorar a memória em adultos mais velhos. Sexta, as antocianinas presentes nos mirtilos podem ter efeitos antidiabéticos. Os mirtilos fornecem quantidades moderadas de açúcar em comparação com outras frutas. Pesquisas sugerem que as antocianinas nos mirtilos têm efeitos benéficos sobre a sensibilidade à insulina e o metabolismo da glicose. Esses efeitos antidiabéticos foram observados tanto com frutas vermelhas frescas quanto com frutas vermelhas liofilizadas. E sétimo, os mirtilos podem reduzir os danos musculares após exercício intenso. Exercícios intensos podem causar dores musculares e fadiga. Isso ocorre em parte devido à inflamação local e ao estresse oxidativo no tecido muscular. Os suplementos de mirtilo podem atenuar os danos que ocorrem a nível molecular, minimizando a dor e a redução do desempenho muscular. Olha, impressionante, impressionante o poder desta pequena fruta, mas poderosíssima para a nossa saúde. Então aí destacamos para vocês aí os 7 benefícios comprovados dos mirtilos para a nossa saúde. Primeiro, os mirtilos são baixos em calorias, mas ricos em nutrientes. Segundo, os mirtilos estão entre os principais alimentos antioxidantes. Terceiro, os mirtilos reduzem os danos ao DNA, o que pode ajudar a proteger contra o envelhecimento e também contra o câncer. Quarto, os mirtilos podem baixar a pressão arterial. Quinto, os mirtilos podem ajudar a manter a função cerebral e melhorar a nossa memória. Sexto, as antocianinas presentes nos mirtilos podem ter efeitos antidiabéticos. E sétimo, os mirtilos podem reduzir os danos musculares após exercícios intensos. Maravilha, hein? Faltando 22 para as 11, Marau, temperatura de 26 graus. Opa, subindo mais a temperatura, hein? Agora estamos com 26 graus.
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6: 10 horas e 44 minutos.
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1: 12 para as 11, Marau 26 graus. E agora a gente traz aqui.
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3: Para você que tem busca de empregos, o Cine de Marau tem vagas na indústria metalúrgica para alimentador de linha de produção, na indústria frigorífica para auxiliar de linha de produção, magarefe, inspetor de qualidade, cozinheiro e auxiliar de cozinha. No comércio, para representante de vendas com carro próprio e atendente de farmácia. Em supermercados, para operador de caixa, fiscal de caixa e auxiliar de padaria. Na indústria em geral, para soldador, operador de máquina, auxiliar de costura, auxiliar de rotomoldagem, trabalhador para laticínios e operador de empilhadeira 1. E em serviços, para eletricista auxiliar de manutenção, vigilante, auxiliar mecânico de manutenção, auxiliar administrativo, analista financeiro, coordenador de equipe para coleta de sucata, técnico de enfermagem, auxiliar de carga e descarga, pedreiro, servente, auxiliar de cozinha e motorista para caminhão C, além de revisor de tecidos e frentista. 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Júlia Berghetti Xavier para a tua Rádio Alvorada.
1: Obrigado, Júlia, pelas informações. Faltando agora 10 para as 11, Marau 26 graus. 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Faltando 8 para as 11, Marau, temperatura de 26 graus. O nosso temático por aqui. E você com a gente pelo nosso WhatsApp, que é o 99979-7515. Sempre nossa gratidão onde você estiver com a gente aqui. Olha, gente, criança morre em queda de árvore sobre a casa na Zona Norte de Porto Alegre. Criança morre em queda de árvore sobre casa na Zona Norte de Porto Alegre. Uma criança morreu na manhã desta sexta-feira depois que uma árvore caiu sobre uma casa na Zona Norte de Porto Alegre. Segundo informações da imprensa, o acidente foi registrado na Vila Barranco, próximo ao Porto Seco, na Avenida Elvio Antônio Filipeto. A queda ainda feriu ao menos outras três pessoas, que seriam os irmãos e a mãe da vítima. Elas foram encaminhadas a hospitais próximos. Membros da Defesa Civil e do Corpo de Bombeiros estão no local para atender a ocorrência. Olha que situação triste aí. Nesta manhã de sexta-feira, então, criança morre em queda de árvore sobre a casa na Zona Norte de Porto Alegre. O fato aconteceu agora pela manhã na capital gaúcha. Faltando 6 para as 11, Marau, temperatura de 26 graus. Mas tá saudade aqui, então?

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5: 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Um menino de 7 anos morreu após a queda de uma árvore sobre uma casa na zona norte de Porto Alegre. Ele dormia na cama com 2 irmãos na Vila Barranco, próximo ao Porto Seco, quando caiu a árvore. Os irmãos foram levados para atendimento médico, assim como a mãe. Não há confirmação, neste momento, sobre o estado de saúde deles. A área onde vive a família não é considerada uma área de risco na capital gaúcha. Membros da Defesa Civil e do Corpo de Bombeiros estão no local para atender a ocorrência. O Ministério Público Federal e a Receita deflagraram nesta sexta a operação Jogo de Sombras para apurar suspeitas de sonegação fiscal, evasão de divisas e lavagem de dinheiro ligadas a exploração de apostas esportivas, conhecidas como bets. São cumpridos 6 mandados de busca e apreensão em João Pessoa, na Paraíba, Recife, Pernambuco e São Paulo, capital. Segundo o Ministério Público e a Receita, a investigação tem como foco um grupo empresarial responsável por uma plataforma de apostas esportivas que teria movimentado mais de R$ 5 bilhões apenas no ano passado. Segundo a Receita e o Ministério Público Federal, há indícios de que o grupo criou uma empresa de fachada em Curaçao, uma ilha do Caribe, para simular que a operação da plataforma ocorria fora do Brasil antes da regulamentação do setor. Não coloque limites em seus sonhos, coloque fé. 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Quinta-feira e a madrugada desta sexta foram marcadas de chuva de granizo no sul do estado. Em Pelotas, segundo o último balanço da prefeitura, em torno de 1.600 pessoas foram afetadas pelo temporal, cerca de 400 famílias. Essas famílias já receberam lonas de forma emergencial. Rio Grande, Capão do Leão, Pedro Osório, São José do Norte e São Lourenço do Sul também registraram o evento climático. 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

0: 11h10, 26 graus, seguimos por aqui, juntinhos, ao vivo, nos 107.7, tua Rádio Alvorada, gigante em audiência. Nosso WhatsApp que é o 999797515. 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Muito bem, algumas promoções do Valente válidas até o dia 29 de agosto, aproveite aí. 11h12, Marau, temperatura de 26 graus, sempre por aqui nossa gratidão para quem nos acompanha em toda a nossa programação e, claro, aqui também no Temática para você. 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
1: Iniciamos com as cotações dos grãos comercializados em sacas de 60 quilos. A soja, R$ 133,00. O milho, R$ 58,00. E o trigo, R$ 70,00. Boi gordo, R$ 13,15 ao quilo vivo. A vaca gorda, R$ 11,85 ao quilo vivo. O suíno tipo carne no preço integração, R$ 4,80 ao quilo vivo. E o suíno tipo carne no preço particular, R$ 5,02 ao quilo vivo. O leite padrão, de acordo com a Emater, comercializado na região como menor preço referência, em R$ 2,25 ao litro. Júlia Berghetti Xavier para a tua Rádio Alvorada.
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1: 11:20, maior temperatura neste momento de 26 graus. 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
2: Olá, meus amigos e caros ouvintes. Nesta sexta-feira, nós temos as instabilidades tomando conta do estado. E eu chamo a atenção aqui para a nossa região, que ao longo do dia as instabilidades podem trazer chuvas e chuvas que podem ser bastante expressivas e trazer transtornos aqui para a nossa região. Eventualmente, eu diria que mais assim na parte da tarde, as chuvas podem ir ganhando intensidade também por aqui. A expectativa é de que mais também entre a tarde e noite, podemos ter rajadas de vento mais intensas, em alguns momentos, né, rajadas que podem chegar a 60, 70 km por hora e depois, durante a noite, ainda aumentar essa condição. E além das chuvas acompanhadas de temporais associados a rajadas de vento, nós temos também a previsão de queda de granizo. Ao longo do sábado, esta condição segue se mantendo. Há previsão de chuvas, novamente chuvas que podem ser bastante expressivas por aqui. E no domingo também a instabilidade segue predominando. Aliás, os prognósticos indicam que pelo menos ao longo da segunda-feira ainda vamos ter chuvas que podem ser bastante expressivas por aqui. Então, muita atenção para essa condição que pode trazer respostas, né, hidrológicas aqui para a nossa região. Então, além dessas instabilidades trazerem chuvas com volumes expressivos, também vão trazer temporais ao longo dos próximos dias. Com relação às temperaturas, nesta sexta-feira, as máximas previstas ainda são elevadas, podem ficar na faixa dos 30 graus e isso ajuda a alimentar as instabilidades. Aí já no final de semana, a tendência é que a temperatura diminua um pouco. Com a previsão do tempo, Kátia Valente.
1: Obrigado, Kátia. Bom fim de semana para ti, viu?
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9: Agora faltando 27 para o meio-dia, 27 para o meio-dia, a temperatura neste momento é de 27 graus, temperatura de 27 graus. 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

0: 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Na sequência, boletim paroquial na sua Supermanhã de sexta-feira, 28 de agosto. Aliás, última sexta-feira, né, Tch? Última sexta-feira do oitavo mês de 2026. 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
6: 18 para o meio-dia, Marau com 27 graus de temperatura. 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Vamos lá com informações paroquiais.
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6: 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Por aqui, Frei Marcelo, em forma de gravação nesta supermanhã de sexta-feira. Bom dia, paz e bem.
8: Bom dia, Maculã. Bom dia aos nossos ouvintes. A nossa saudação de paz e bem. Hoje, sexta-feira. O Evangelho está em Mateus, no capítulo 25, versículos de 1 a 13. Então o reino do céu será como 10 virgens que pegaram suas lamparinas e saíram ao encontro do noivo. 5 delas eram sem juízos e 5 prudentes. As sem juízo, ao pegarem as lamparinas, não levaram azeite consigo. As prudentes, junto com as lamparinas, levaram também frascos de azeite. Como o noivo estava demorando, todas elas cochilaram e dormiram. À meia-noite, ouviu-se um grito: eis o noivo! Saiam ao seu encontro. Então todas aquelas virgens acordaram e prepararam suas lamparinas. As sem juízo disseram às prudentes: deem-nos do seu azeite, porque nossas lamparinas estão se apagando. As prudentes responderam: de jeito nenhum. Poderia não ser suficiente para nós e para vocês. É melhor vocês irem até os vendedores para comprá-lo. Enquanto elas foram comprar azeite, o noivo chegou. As que estavam prontas entraram com ele para a festa de casamento e a porta foi fechada. Finalmente chegaram também as outras, dizendo: Senhor, abre a porta para nós. Ele, porém, respondeu: eu lhes garanto, não conheço vocês. Estejam vigilantes, portanto, porque vocês não conhecem o dia nem a hora. Palavra da salvação. Glória a vós, Senhor. Meus queridos, não poderíamos ter um evangelho mais apropriado para celebrar a memória de Santo Agostinho neste dia 28 do que este, que tem como tema central a espera vigilante e prudente. A intensa procura pela verdade, pela origem do mal, impulsionou Agostinho a encontrar o caminho do cristianismo, tornando-se um dos maiores pensadores de todos os tempos, sempre preocupado em dar razões à nossa fé, ao mesmo tempo que promovia o amor a Deus e a verdade. Em um de seus famosos sermões, Santo Agostinho afirmou: tenho medo que Jesus passe sem me dar conta. Se estivermos desatentos, seguindo nossos próprios interesses, certamente não perceberemos Jesus passar na nossa vida. Lembramos nossa programação para hoje, sexta-feira, 16 horas, Missa da Saúde na Igreja Matriz, 19 horas, Comunidade Nossa Senhora de Guadalupe tem a Missão Jovem, 19 horas, Missa na Santa Clara e também Santa Helena, e 19h30, na Igreja Matriz, Adoração ao Santíssimo Sacramento pelo Grupo do Acampamento. Amanhã, sábado, 14 horas, Cachoeirão, e 18 horas na Matriz. E no domingo, 8 horas e 19 horas na Matriz, e às 10 horas da manhã, a ordenação dos nossos diáconos. Lembramos também nossas paróquias vizinhas, paróquia Santo Antônio de Camargo, para sábado, 18 horas, missa na Matriz de Camargo, e domingo, 9 horas, missa na Matriz de Camargo, e 10h30, missa e festa em Arrancatoco. Paróquia Santo Antônio do Palma e Santo Antônio de Gentil, para sábado, 14 horas, missa em São Valentim Palma, 15h30, Santa Ana Palma, e 19 horas na Matriz do Palma, com batizados. E no domingo, 9 horas, missa na Matriz de Gentil. Todas as celebrações do final de semana dedicamos aos catequistas, rezando e pedindo a proteção de Deus sobre todos. Meus queridos irmãos e irmãs, invocamos a bênção de Deus sobre o nosso dia, sobre o nosso alimento, sobre a nossa vida. O Senhor esteja convosco, Ele está no meio de nós. Por intercessão de Santo Agostinho, desça sobre todos nós a bênção de Deus Todo-Poderoso, Pai, Filho e Espírito Santo. Amém. Um bom dia, um bom almoço, paz e bem e santa alegria.

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1: Nove para o meio-dia, temperatura de 27 graus. 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

0: Caros ouvintes, boa tarde. 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Hoje, 28 de agosto de 2026, sexta-feira.
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0: Vamos conferir as condições do tempo. Informações com a meteorologista Kátia Valente.
2: Olá, meus amigos e caros ouvintes. Nesta sexta-feira, nós temos as instabilidades tomando conta do estado. E eu chamo a atenção aqui para a nossa região, que ao longo do dia as instabilidades podem trazer chuvas e chuvas que podem ser bastante expressivas e trazer transtornos aqui para a nossa região. Eventualmente, eu diria que mais assim na parte da tarde, as chuvas podem ir ganhando intensidade também por aqui. A expectativa é de que mais também entre a tarde e noite podemos ter rajadas de vento mais intensas, em alguns momentos, né, rajadas que podem chegar a 60, 70 km por hora e depois durante a noite ainda aumentar essa condição. E além das chuvas acompanhadas de temporais associados a rajadas de vento, nós temos também a previsão de queda de granizo. Ao longo do sábado, esta condição segue se mantendo. Há previsão de chuvas, novamente chuvas que podem ser bastante expressivas por aqui. E no domingo também a instabilidade segue predominando. Aliás, os prognósticos indicam que pelo menos ao longo da segunda-feira ainda vamos ter chuvas que podem ser bastante expressivas por aqui. Então, muita atenção para essa condição que pode trazer respostas, né, hidrológicas aqui para a nossa região. Então, além dessas instabilidades trazerem chuvas com volumes expressivos, também vão trazer temporais ao longo dos próximos dias. Com relação às temperaturas, nesta sexta-feira, as máximas previstas ainda são elevadas, podem ficar na faixa dos 30 graus e isso ajuda a alimentar as instabilidades. Aí já no final de semana, a tendência é que a temperatura diminua um pouco. Com a previsão do tempo, Kátia Valente.
0: Muito obrigado, Kátia.
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0: A indústria brasileira de alimentação animal produziu 22,6 milhões de toneladas de rações no primeiro trimestre de 2026, alta de 5,4% em relação ao mesmo período do ano passado, segundo a primeira prévia divulgada pela Sindi Rações. O avanço foi sustentado principalmente pelas cadeias de aves e suínos que registraram aumento na produção e nas exportações. Para 2026, a entidade projeta que a produção de rações supere 98 milhões de toneladas, crescimento estimado em 4,5% em relação ao volume registrado em 2025. Segundo Ariovaldo Zani, CEO da Sindi Rações, o resultado mostra a capacidade de adaptação de cadeia de proteína animal, mesmo diante de desafios sanitários e comerciais. A avicultura de corte foi o segmento que mais demandou ração no primeiro trimestre, com aproximadamente 10 milhões de toneladas. O resultado acompanha a recuperação da atividade depois das turbulências sanitárias enfrentadas em 2025. Entre janeiro e março, o abate de frangos cresceu 3,6%, enquanto o peso acumulado das carcaças aumentou mais de 7%, de acordo com dados do IBGE. Para o ano, o Sindi Rações estima uma demanda de 39,8 milhões de toneladas de rações, estas para frangos, frangos de corte. Na suinocultura, a demanda chegou a 5,5 milhões de toneladas no primeiro trimestre. O abate de suínos alcançou 15,3 milhões de cabeças, alta de aproximadamente 5,5% na comparação anual. As exportações também ajudaram a absorver a maior disponibilidade de carne e deram sustentação às cotações. Para 2026, a previsão é de aproximadamente 23,6 milhões de toneladas de rações destinadas aos suínos. Na bovinocultura de corte, foram abatidos 10,3 milhões de cabeças no primeiro trimestre, mais de 3% acima do registrado no mesmo período do ano anterior. a produção de rações para o segmento somou aproximadamente 1,28 milhão de toneladas entre janeiro e março. Para o ano, a expectativa é superar 8,2 milhões de toneladas. Apesar

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0: Agora vamos acompanhar as informações do Mercado Agrícola com a Júlia Berguete Xavier.
2: Iniciamos com as cotações dos grãos comercializados em sacas de 60 quilos. A soja, R$ 133,00. O milho, R$ 58,00. E o trigo, R$ 70,00. Boi gordo, R$ 13,15 ao quilo vivo. A vaca gorda, R$ 11,85 ao quilo vivo. O suíno tipo carne no preço integração, R$ 4,80 ao quilo vivo. E o suíno tipo carne no preço particular, R$ 5,02 ao quilo vivo. O leite padrão, de acordo com a Emater, comercializado na região como menor preço referência, em R$ 2,25 ao litro. Júlia Berguete Xavier para a tua Rádio Alvorada.
0: Muito obrigado, Júlia.
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0: O Sicredi promove na terça-feira, dia 1º de setembro, um encontro com a imprensa durante a Expo Inter 2026. A coletiva será realizada das 10h30 às 11h30 no estande do Sicredi, localizado na área de máquinas e implementos agrícolas, no Parque de Exposições Assis Brasil, em Esteio. Durante a coletiva, os representantes do Sicredi abordarão as expectativas para a Expo Inter 2026 e a importância da feira para o agronegócio, o balanço final do Plano Safra 2025-2026, o primeiro mês do Plano Safra 2026-2027 no Brasil e no Rio Grande do Sul, e o papel do Sicredi no apoio aos pequenos e médios produtores e no desenvolvimento das comunidades gaúchas.
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3: Estamos de volta com as informações.
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3: Na área da economia, o governo federal prevê que o salário mínimo será de R$ 1.741 em 2027. A estimativa será incluída no projeto de lei orçamentária anual, que deve ser enviado ao Congresso Nacional até o dia 31 deste mês. O valor representa uma alta de R$ 120, ou 7,4% sobre o piso atual de R$ 1.621. A nova projeção foi anunciada pelo ministro da Fazenda, Dário Durigan, e a política de valorização do salário mínimo considera a inflação acumulada em 12 meses até novembro e o crescimento do Produto Interno Bruto, PIB, de 2 anos antes. Para 2027, entra no cálculo o desempenho da economia brasileira em 2025, quando o PIB cresceu 2,3%, segundo o IBGE.
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3: Uma oficina de Marau foi escolhida como primeiro ponto de atendimento do Petronas Agri Expert no mundo. A Agro FR Mecânica do João passa a integrar a nova rede de serviços da Petronas Lubricants International, criada para atender o segmento agrícola e ampliar o suporte técnico relacionado à manutenção de máquinas e equipamentos. O lançamento global da iniciativa ocorre a partir do Rio Grande do Sul. A proposta é estabelecer parcerias com oficinas agrícolas independentes e centros de serviços oferecendo conhecimento técnico, ferramentas de diagnóstico e soluções em fluidos desenvolvidas para equipamentos agrícolas. A Agro FR Mecânica do João foi identificada pela Sim Lubrificantes RS, distribuidora licenciada da PLI na região, e selecionada como a primeira oficina parceira da nova rede. Sediada em Marau, o estabelecimento atende clientes de diferentes marcas de máquinas e também equipamentos agrícolas. O proprietário Wanderson Reginato destaca a escolha da oficina marauense para o início do projeto. Estamos honrados pelo fato de a Petronas Lubricants International ter escolhido a nossa oficina para esse importante marco. As oficinas terão acesso a programas de treinamento e qualificação técnica, ferramentas de diagnóstico e soluções especializadas para equipamentos agrícolas. O Brasil foi escolhido para a estreia devido ao crescimento da Petronas Arbor, linha de lubrificantes especializados para máquinas agrícolas, e a demanda de oficinas independentes por conhecimento técnico e suporte especializado. O Petronas Agri Expert foi concebido para apoiar mais de 140 mil oficinas agrícolas independentes em todo o mundo. No Brasil, a nova operação voltada ao agronegócio se soma às redes de serviços da Petronas, que inclui também o primeiro Truck Expert, localizado em Guaíba.
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3: Se você possui algum produto para venda e pretende anunciar aqui na Hora do Agricultor, entre em contato com a recepção da emissora em horário comercial. O telefone é o 3371-0300.
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3: E assim chegamos ao final da apresentação de hoje da Hora do Agricultor, patrocinada pela Agropecuária Irmãos Oruá, Oral Unique, Aliança Variza. 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A Hora do Agricultor volta segunda-feira, ao meio-dia. A todos, agradeço pela atenção dispensada e desejo uma boa tarde com um bom fim de semana.

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1: Boa tarde, pessoal. Começando no ponto um pouquinho mais tarde do que o normal, né? Porque nós começamos agora o período eleitoral, então o nosso no ponto vai começar um pouquinho mais tarde. Agora é 12h53, 28 graus aqui na região central de Marau. E já agradecendo a sua presença aqui junto comigo nesse início de tarde. Hoje, sexta-feira, sextou, pessoal, sextou naquela alegria, né? Naquela animação que é do No Ponto, né? Muita informação, mas também um início de tarde tranquila e agradável para você, nosso ouvinte. 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E há pouquinho, vocês também escutaram aqui a Hora do Recado, isso mesmo, a Hora do Recado, então trazendo as informações aqui dos municípios e das festas da nossa região. 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Bom, pessoal, começando aqui o nosso No Ponto. E a gente vai pro nosso bloco comercial aqui rapidinho, mas continue aqui sintonizado. Daqui a pouco a gente já volta com informações de saúde.
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3: 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Você sabia que uma das causas da perda de cabelo pode estar relacionada com a intolerância à lactose? Se você perceber a queda combinada com o consumo de lactose, vale a pena procurar um especialista para uma investigação minuciosa. Com efeito, pode ser sugerida uma dieta sem lactose por algumas semanas para avaliar se acontece mesmo a queda do seu cabelo. Vale lembrar que certas carências de minerais e vitaminas podem sim se manifestar após a adoção de uma dieta isenta de lactose, como o cálcio, a vitamina A, a vitamina D e a B12. Por isso, ouça a opinião do seu médico antes de excluir leite e derivados da sua dieta.
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1: 1 minuto depois da 1h da tarde, 1h01 agora, 28 graus na região central de Marau e a temperatura sempre com Casa do Colono, comércio e representações de máquinas e implementos agrícolas. 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Pessoal, uma hora é o nosso horário de falar sobre saúde.
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1: 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Para falar então sobre saúde, sobre bem-estar e sobre autocuidado. Porque, como diria José Maculã, né? Quem se ama se cuida. E para falar um pouquinho sobre isso hoje, eu trago aqui para o programa a Ana, isso mesmo, a Ana com o Dr. Eric Xavier, para falar sobre tontura. Quem nunca, né, sentiu uma tontura e ficou um pouquinho assustado? Pois é, vai ser então o assunto do nosso Saúde e Bem-Estar, segunda edição de hoje, né, Ana?
15: Eu recebo o doutor Eric Xavier. É sempre muito bom conversar contigo, doutor. Seja bem-vindo mais uma vez à nossa programação. Boa tarde.
16: Boa tarde, ouvintes. Sempre é muito bom vir aqui falar um pouquinho sobre a minha especialidade.
15: E hoje o nosso tema é a tontura, né?
16: Isso.
15: Bom, o que que é, na verdade, a tontura?
16: Tontura, ele é um sintoma. Ele não é uma doença. Então, o sintoma, ele vem de consequência de algum causador que leva você a ter a tontura, né? E quais são os causadores, né? As causas de tontura, elas são várias. Tem muita coisa que pode levar você a ter tontura. Pode ser relacionado de doenças próprias do ouvido, que a gente pode ter as vertigens. Pode ser também por conta de infecção do ouvido, levando a uma inflamação do labirinto, que a gente chama popularmente de labirintite. Pode ser por alteração metabólica, por alteração do açúcar no sangue, uma diabetes, uma pressão alta, ou então um quadro metabólico mais intenso aí, que pode levar a um distúrbio hepático, ou algumas alterações cardiovasculares, que podem fazer você ter alteração do equilíbrio e levar você a ter o sintoma de tontura.
15: Uhum. Então, isso significa que nem toda tontura é labirintite.
16: De forma alguma, isso aí é um mito, né? Uhum. Que sempre falamos, o paciente com tontura, eu tô com uma labirintite. É legal a gente falar e frisar que labirintite é uma das causas de tontura, que leva o sintoma de tontura. Quando você vai ter labirintite? Quando você tem uma infecção de ouvido e essa infecção complica, afetando o labirinto, que é junto do sistema auditivo, né, e te leva a ter os sintomas de tontura. Mas a labirintite, genericamente, não é comum acontecer. Somente em quadro de infecção de ouvido mesmo.
15: Uhum. Bom, já puxando essa situação das diferenças, né? Vertigem, tontura, desequilíbrio. Tem alguma diferença entre tudo isso?
16: Existe. Quando a gente tem tontura, ela pode ser desencadeada por sintomas de sensação rotatória, que a gente chama de vertigem, ou sintomas de flutuação, parece que você está pisando em nuvens, que você pega e tem aquele desequilíbrio ao andar. Você também pode ter tontura ao movimento, que a gente chama de cinetose. Por exemplo, pacientes que estão andando de carro e têm vontade de vomitar e tem aquele mal-estar, que é uma causa de tontura. Então, você pode ver que ela é multifatorial, tem vários causadores e os sintomas, eles vão trazer para a gente informações muito importantes que faz a gente diferenciar uma causa de outra.
15: Nossa, por exemplo, aquelas pessoas que quando levantam, sentem tontura, o que, que é que está acontecendo, será?
16: Pois é, isso pode ser relacionado com o que a gente chama de vertigem, perdão, tontura posicional. É relacionado, às vezes, a uma mudança de pressão arterial quando você levanta de maneira muito rápida, de muita rapidez. Que isso pode fazer com que você tenha mudança da pressão arterial, principalmente na cabeça, e isso fazer com que o fluxo sanguíneo se baixe um pouco mais e dê esse mal-estar. Uhum. Tanto é que isso aí é momentâneo, né? Uhum. Na hora que levanta, dá esse mal-estar, você fica um pouquinho mais ali paradinho, depois a pressão restabelece. Uhum. É a tontura aí de vertigem, de hipotensão postural, que a gente chama.
15: Uhum. Quando que se acende uma luz de alerta, doutor Eric?
16: A gente se preocupa com um quadro de tontura quando o paciente tem perda de força de um lado do corpo, ou tem, às vezes, visão turva, ou, às vezes, tem o que a gente chama de síncope, né? Aqueles desmaios repentinos, ou, então, aquelas tonturas incapacitantes, que a pessoa não consegue levantar da cama, ou tem dificuldade para andar. Isso a gente se preocupa. Mas entenda que, para chegar nesses casos, você tem que ter ficado um bom tempo sofrendo disso. Uhum. Então, é interessante o paciente, o ouvinte que está aqui conosco hoje, entenda que, quando tem qualquer sintoma relacionado à tontura, é importante investigar.
15: Doutor Eric, é sempre muito bom conversar contigo e até a próxima.
16: Até a próxima. Boa tarde a todos.
1: Nosso agradecimento, então, para a Ana e para o Dr. Eric, que trouxeram, então, algumas informações sobre a tontura, pessoal. Agora, 13 horas e 8 minutos. Daqui a pouquinho, a gente vai estar trazendo para o programa aqui a prefeita Naura Bordignon e o secretário de Esporte e Lazer, o Isaías Fernandes, então, para uma conversa sobre a revitalização, então, e a entrega do ginásio municipal Jatir Francisco Foreste. Isso daqui a pouquinho no nosso No Ponto. Enquanto isso, a gente traz aqui os destaques do nosso site www.tuaradioalvorada.com.br, o site com as informações e notícias, então, desta sexta-feira, dia 28 de agosto. Os destaques são: atividades da Semana da Pátria iniciam na próxima terça-feira, dia 1º de setembro. A Sim Conecta terá participação de Simone Souza Panhussati. Pesquisa visa opinião sobre o Parque Lauro Ricieri Bortolom. FAB promove encontro com ingressos para celebrar o Dia do Administrador. Eleições 2026, horário eleitoral gratuito, começa nesta sexta-feira. Projeto Memória de Marau promove a preservação do patrimônio histórico através de um jogo educativo. E trabalhadores de Marau já podem solicitar o saque calamidade do FGTS em razão de danos provocados pelas recentes tempestades. Esses os principais destaques do nosso site. As notícias que são, então, da produção da Central de Conteúdo aqui da tua Rádio Alvorada, que tem coordenação da Ana Lúcia Giacomini e a gerência de Mauro Matesco, também a direção do Frei Renor Pegoraro. Continuando aqui o nosso No Ponto, a gente vai rapidinho pro bloco comercial, mas daqui a pouco já voltamos.
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0: 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E você sabia que trabalhadores de 63 municípios aqui do norte do Rio Grande do Sul podem solicitar o saque calamidade do FGTS? Pois é, entre eles aqui na nossa região estão Marau, Gentil, Vila Maria, São Domingos do Sul, Santo Antônio do Palma, Paraí e Davi Canabarro. Essa liberação foi ampliada após a Caixa Econômica Federal incluir então mais 11 municípios em razão dos estragos então cometidos pelas recentes tempestades. O trabalhador pode retirar até R$ 6.220 por conta vinculada, respeitando, claro, o saldo disponível do FGTS. Para ter direito a esse saque, é necessário possuir saldo na conta e não ter realizado a retirada pelo mesmo motivo nos últimos 12 meses. Essa solicitação pode ser feita diretamente pelo aplicativo, que é o FGTS. No celular, então, o trabalhador deve acessar o menu Saques, depois Solicitar Saque e selecionar a opção Calamidade Pública. Esse valor pode ser direcionado para uma conta bancária de preferência, sem cobrança de tarifa, né? E o prazo para solicitar esse benefício varia conforme cada município. Então, a data também pode ser consultada no site então, do FGTS. Lembrando, vai lá na área Trabalhador, saque calamidade, até R$ 6.220 podem ser retirados, respeitando, claro, o saldo disponível de cada trabalhador aqui na nossa região. Bom, falando um pouquinho de tempo agora.
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0: A gente chama a Kátia Valente para passar qual que é a previsão para o final de semana, né, Kátia? E aí, o pessoal vai poder sair, se divertir? Vai ter chuva ou vai ter sol?
2: Olá, meus amigos e caros ouvintes. Nesta sexta-feira, nós temos as instabilidades tomando conta do estado. E eu chamo a atenção aqui para a nossa região, que ao longo do dia as instabilidades podem trazer chuvas e chuvas que podem ser bastante expressivas e trazer transtornos aqui para a nossa região. Eventualmente, eu diria que mais assim na parte da tarde, as chuvas podem ir ganhando intensidade também por aqui. A expectativa é de que mais também entre a tarde e noite, podemos ter rajadas de vento mais intensas, em alguns momentos, né, rajadas que podem chegar a 60, 70 km por hora e depois, durante a noite, ainda aumentar essa condição. E além das chuvas acompanhadas de temporais associados a rajadas de vento, nós temos também a previsão de queda de granizo. Ao longo do sábado, esta condição segue se mantendo. Há previsão de chuvas, novamente chuvas que podem ser bastante expressivas por aqui. E no domingo também a instabilidade segue predominando. Aliás, os prognósticos indicam que pelo menos ao longo da segunda-feira ainda vamos ter chuvas que podem ser bastante expressivas por aqui. Então, muita atenção atenção para essa condição que pode trazer respostas, né, hidrológicas aqui para a nossa região. Então, além dessas instabilidades trazerem chuvas com volumes expressivos, também vão trazer temporais ao longo dos próximos dias. Com relação às temperaturas, nesta sexta-feira, as máximas previstas ainda são elevadas, podem ficar na faixa dos 30 graus e isso ajuda a alimentar as instabilidades. Aí já no final de semana, a tendência é que a temperatura diminua um pouco. Com a previsão do tempo, Kátia Valente.
0: Obrigada, Kátia Valente, trazendo então aqui a previsão do tempo para o nosso No Ponto. Lembrando que agora estamos com 29 graus aqui no centro de Marau, isso mesmo, subiu um grau desde o início do programa, começamos o programa uma meia horinha atrás, né? 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Bom, pessoal, sextou, né? Sextou. E o que você pretende fazer na sua sexta-feira? Depois tem o sábado, domingo, vai sair? Vai dar uma sexteada, ficar mais por casa? E aí, quer me contar? Só manda mensagem aqui pro WhatsApp da tua Rádio Alvorada, WhatsApp mais movimentado aqui na nossa região, 999-797515. Tua Rádio Alvorada aqui na 107.7. E aí, me manda, vai fazer um doce diferente? Tô pensando em cozinhar alguma coisa diferente também no meu final de semana. Olha, e também tem a entrega do Jatirão, né? Amanhã, mas daqui a pouquinho a gente fala sobre isso aqui no nosso No Ponto. Mais uma informação aqui antes do nosso bloco comercial, porque tem uma pesquisa de opinião sobre o Parque Lauro Ricieri Bortolom, que foi lançada pela Prefeitura por meio da Secretaria de Cultura, Turismo e Eventos. Essa iniciativa tem como objetivo reconhecer a percepção de quem utiliza o espaço e também reunir sugestões que possam contribuir com o desenvolvimento. Por meio de um questionário, os participantes podem avaliar diferentes aspectos do parque, apontar o que consideram positivo e também indicar quais mudanças ou melhorias gostariam de encontrar no local. Essas respostas irão contribuir para o planejamento de futuras ações, buscando assim também considerar as necessidades e expectativas da população, isso em relação com o Parque Lauro Ricieri Bortolom. Para você que quer responder essa pesquisa, que é aberta à comunidade e também pode ser respondida de uma forma rápida, pode acessar o link que está disponível aqui no nosso site. Então, repetindo, www.tuaradioalvorada.com.br. Aqui, quando você abre o arquivo, você vai ter que responder qual que é a sua faixa etária, qual município você mora e com qual frequência você visita o parque. Então, são 5 páginas aqui de resposta para você, então, responder sobre algumas melhorias e também pontos positivos do nosso Parque Municipal Lauro Ricieri Bortolom. Agora a gente vai para o nosso bloco comercial. Daqui a pouquinho a gente já volta também com uma entrevista no nosso No Ponto.
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0: Agora nós seguimos o nosso No Ponto com sugestão de evento, porque nesse sábado, dia 29, será realizado em Marau o Dia C, Dia de Cooperar. Um evento gratuito que reúne 10 cooperativas com atuação no município, em uma ação de voluntariado e solidariedade. A programação acontece da 1 até às 6 horas da tarde na Praça de Alimentação do Parque Municipal Lauro Ricieri Bortolon. Durante o evento, no sábado, a comunidade também pode fazer doações de alimentos e rações para pet. Entre as atrações também tem brinquedos infláveis, distribuição de pipoca, algodão doce e também doces para as crianças, além de erva mate e água quente para aquele chimarrão. O show é de Dudu Sense, que está marcado para as 3 horas da tarde. Então, o dia C, dia de cooperar aqui, então, reunindo cooperativas com atuação aqui no nosso município de Marau. E a Fábia aqui de Marau, que está promovendo no dia 9 de setembro o evento Trajetórias de Sucesso, em comemoração ao Dia do Administrador. O encontro vai ser às 7 horas, então, da noite, no Voa Hub, com participação gratuita, mediante inscrição. 3 egressos da FAB vão compartilhar experiências relacionadas ao empreendedorismo, gestão e crescimento profissional. participam o Alessandro Panhossati, a Maria Cristina de Oliveira e também o Cássio Foreste. Essa proposta é aproximar os acadêmicos, profissionais e a comunidade das experiências de quem já passou pela instituição. Lembrando que esse evento também vai abordar um pouquinho sobre liderança e um pouquinho então sobre negócios e as oportunidades do mercado de trabalho. Bom, a gente vai seguir aqui com uma musiquinha para se preparar para a entrevista, que é Cá no Fim do Mundo, da Alma Gaudéria. Um pouco mais de tradicionalismo aqui no nosso No Ponto.

Olha só, o pessoal ligando aqui pra rádio pra pedir música debaixo do pano, Gaúcho da Fronteira, daqui a pouquinho também vai estar na nossa programação.

0: adotado no ano passado. No dia 7, o fogo simbólico será conduzido ao altar da pátria para o desfile cívico. A programação do desfile começa às 8 horas da manhã, com execução do hino nacional e a apresentação das bandas na Avenida Júlio Borella. A estimativa é de participação de aproximadamente 80 entidades e instituições do município. Aqui em 2026, o tema nacional da Semana da Pátria será: Então, os sete povos das missões, em referência aos 400 anos do início da implantação das missões jesuíticas. E aqui no Rio Grande do Sul, a temática é dedicada à Polícia Civil do Estado. Em Marau, o tema escolhido é Marau do Bem, relacionando a iniciativas desenvolvidas por diferentes segmentos econômicos, sociais e educacionais aqui do município. A programação também conta com sessão solene da Câmara de Vereadores, que acontece então no dia 2 de setembro, às 19 horas, então às 7 horas da noite. Pessoal, e a gente segue aqui agora com informações de esporte, como prometido para vocês.
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0: E para falar sobre torcida, falar sobre esporte, quem eu recebo aqui é o meu colega, o Eduardo Serri. Tudo bem, Eduardo?
1: Muito bem, boa tarde, Júlia, boa tarde aos nossos ouvintes. Isso mesmo, falar de esporte é uma coisa muito esperada por aqui. A gente comentou ontem, inclusive, e vinha comentando ao longo da nossa programação há alguns dias, em algumas muitas conversas com a prefeita Naura, eu questionei ela sobre isso, né? A gente está aqui para falar sobre a entrega da revitalização do nosso ginásio municipal, Jatiro Francisco Foreste. Conosco, como eu já antecipei aqui, a prefeita Naura Bordignon e o secretário municipal de Esporte e Lazer, Isaías Fernandes. Bem-vindos à nossa programação, obrigado por toparem esse convite.
2: Olá, boa tarde. Nós que agradecemos a possibilidade de estarmos aqui na emissora para dialogar, né, acerca desse momento tão aguardado pela comunidade, especialmente os desportistas, que saudosos estão, né, do nosso Ginásio Municipal Jatiro Francisco Foreste, ele que é o palco esportivo de tantos momentos de alegrias, de emoção, e que amanhã reabre as suas portas num momento importante de entrega, então, dessas obras de revitalização.
3: Boa tarde pessoal aqui do estúdio, a nossa prefeita, a todos os ouvintes da tua rádio Alvorada. É sempre um prazer estar aqui trazendo também as informações sobre o esporte e sobre essa belíssima obra, né, que vai ser entregue agora, né, tão esperada, numa expectativa grande, né, para amanhã, dia 29, a partir das 17 horas, nós já vamos ter atividades no nosso ginásio municipal Jatiro Francisco Foreste. E é isso. É, estamos aí também numa expectativa grande, né? Como todos os marauenses, acredito que estão, entregar essa casa nova, né, aí para todos os nossos munícipes.
0: Perfeito. Prefeita, começar contigo também, falando um pouquinho sobre o porquê que foi necessária essa revitalização tão ampla do ginásio, então, que é considerada a maior reforma que já aconteceu desde a inauguração, que foi lá em 1980. Então, o que, que a estrutura estava precisando para continuar atendendo tão bem a comunidade?
2: Então, Júlia, nós, na condição de candidatos ainda, me recordo bem, estivemos visitando o ginásio e também conversando com entidades de esporte do nosso município que demandavam de algumas necessidades, adequações, o sonho do piso flutuante na quadra, enfim, haviam algumas reivindicações. E naquela ocasião, me recordo bem que a gente se comprometeu a fazer um amplo estudo, né? E se desse tudo certo, a gente pretendia sim promover as melhorias necessárias que vinham para nós naquele momento em forma de sugestões. Bem, um pouco antes do final do ano de 2024, ainda na gestão do ex-prefeito,

0: Prefeito Iura, ocorreu um edital de abertura de cadastramento de propostas de projetos no Avançar Esportes. E naquela ocasião, o Departamento de Engenharia, dentro da previsão de até R$ 500 mil, promoveu um projeto de substituição do piso da quadra e também das poltronas, das cadeiras, melhor dizendo, né? São cadeiras, não são poltronas, em parte do ginásio. E esse projeto recebeu aprovação, e com isso, quando a gente assumiu, ele já estava aprovado. A gente aguardou todos os trâmites da liberação do recurso, posteriormente o processo licitatório, né? Que é uma parte chata, burocrática e às vezes demorada. E a partir do momento de que tivemos as empresas vencedoras para cada obra, então iniciamos a execução das mesmas. Sempre lembrando que esta obra ela conta com aproximadamente 35% do total dela com investimento do governo do estado através do Avançar Esporte e 65% de recursos próprios do município, porque durante a execução a gente se deu conta que precisava também mexer no telhado, fazer a pintura, que não fazia sentido, mexer nos vestiários, e então a obra ficou muito mais abrangente do que o programado no início da captação do recurso.
1: Clássico de toda a reforma, inclusive, né,
0: É
1: prefeita?
0: verdade.
1: Durante a reforma vai descobrindo uma coisa ali e outra aqui.
0: Exato.
1: Vamos aproveitar para falar, então, a gente falou sobre esse investimento, né? Falar de valores, mas principalmente do que foi mudado. Então, nós temos a quadra, que agora se adequa ao regulamento necessário, né? O piso flutuante, muita coisa nova nesse ginásio.
0: É verdade. Inclusive, a ampliação da quadra também não estava previsto no projeto original. Foi algo que a gente adaptou e suportou com recursos próprios. Mas, para o ouvinte ter uma noção, o piso, a quadra e as cadeiras, o município investiu R$ 202.583, enquanto o estado, R$ 393.000. 249,38, né? Totalizando o total do projeto, que é 595 mil. Depois, o município realizou a pintura, né? Externa, interna, os vestiários, os vidros e também o projeto de PPCI, né? O que culminou nesse percentual do município, investimento municipal com recursos próprios, para a gente não ficar falando todos os valores, superior a R$ 750 mil, enquanto por parte do estado, praticamente R$ 400 mil.
2: Bom, agora todas essas obras, agora te dando, né, as boas-vindas também, Isaías, elas deixaram com que o ginásio estivesse dentro das dimensões oficiais que são exigidas pela federação. Isso abre a possibilidade de Marau receber competições maiores, né, oficiais que antes não poderiam ter sido realizadas aqui. A gente já sabe que Marau é um cenário, né, ele é muito atuante no cenário do esporte. Pode deixar Marau, então, uma cidade como mais pertencente, mais aparecendo mais na nossa situação, tanto estadual quanto até mesmo federal aqui.
3: Com certeza, Júlia. Antes nós tínhamos uma quadra que as dimensões dela eram de 19 metros de largura por 36 de comprimento. Foi aumentado então 4 metros no comprimento dela, né? E 1 metro aí na largura, para dar esse padrão, né, que a federação, que as ligas pedem, para que tenham também jogos de maiores expressão aqui no nosso município. Então, com certeza aí, com um ginásio desse, nós podemos sim estar tendo a oportunidade de receber outros jogos, com jogos aí com, né, com, vamos dizer assim, de até nacionais, né, porque às vezes o pessoal eles têm o costume de jogar em algumas quadras e não querem jogar em quadras menores, até para estar conseguindo fazer com que o seu futebol saia melhor, né, nesse tamanho de quadra.
1: Com
3: Mas
1: certeza.
3: então é mais ou menos isso, né, que seria a situação.
1: E a gente fala muito do futsal, né? Porque nós temos a MF e tudo mais. Agora nós temos também o pessoal da MDV que segue firme na série bronze. Mas um assunto que é muito recorrente aqui no nosso programa, principalmente, é o crescimento dos esportes em Marau. Então vamos falar um pouquinho sobre quem, além do futsal, essa reforma vai beneficiar, Isaías. A gente tem já adjunto ali com o ginásio. O pessoal da Chabucã, o pessoal da escola Iesta, que utiliza também, né?
3: Isso, nós temos a escola do Cefa, que é a nossa escola de vôlei, que nós temos o município tem essa parceria com eles, né? E todos os outros eventos também, que também vêm para Amaral. também mencionada antes, nós temos a AME, que é muito importante falar, né, e outros eventos, porque a gente diz que o ginásio Jatir Francisco Forest é o coração do esporte do nosso município, né? E hoje, né, o ginásio, ele, com toda essa reforma, ele atrai os olhos de outras pessoas também para também querer participar, né, estar praticando o seu esporte lá. Então é muito interessante isso. Nós temos a questão do sub-20 da IMF, que também que utiliza, tem o CT Zaparoli, que também utiliza. Então é uma casa assim, que recebe todos os meios esportivos aí do nosso município.
2: Bom, Naura, agora falando um pouquinho também sobre a visão da gestão pública em relação ao esporte. Como a gente comentou antes, então não é só o futsal, mas Marau cresce também no karatê, em diversas outras modalidades esportivas aqui, que tem destaque nacional e muitas vezes até internacional. Então eu queria ver como que o município olha para essa área do esporte.
0: Júlia, eu acredito que a maior resposta que a gente deu enquanto gestão pública foi ter criado a Secretaria do Esporte, né? Logo no início da gestão, para justamente ter esse olhar para fortalecer todas as mais variadas, né, modalidades esportivas do nosso município, que são muitas, que são desenvolvidas por várias entidades, que o município tradicionalmente vem auxiliando, mas também para ter esse olhar de mais atenção para dar esse suporte para continuar promovendo, através da realização dos nossos campeonatos municipais, que são muitos, regionais que acontecem aqui, seja o colonial, o interbairros, enfim, são muitos, né? E também, quando a gente olha para o ginásio e promove, faz essa escolha de também fazer esse investimento, que talvez... É evidente, a gente não pode desprezar, a gente tem que valorizar esse recurso que veio do Estado, ele é muito importante, talvez a gente não tivesse condições de fazer sozinhos nesse momento, mas você olha e além desse recurso captado, você investe mais de recurso próprio, é também um sinal de valorização e de entregar para essas entidades que representam o Marau nesses cenários, nessas competições, as condições necessárias para ter aqui em Marau a realização de jogos, porque a gente sabe que há uma relação emotiva, né, de carinho com o futsal marauense, por tudo que Marau já viveu, inclusive se destacando bastante no cenário estadual, e que essas entidades, muito além do subsídio financeiro, do apoio que recebem do município, tenham esse entusiasmo, essa valorização por parte do Poder Executivo Municipal de ter um ginásio revitalizado com as melhores condições e adequações para seguir, né, realizando seu trabalho. Que eu aproveito para fazer um parênteses, né, secretário, que a gente admira muito tantas pessoas que se dedicam tanto ao esporte de maneira voluntária, porque realmente são apaixonados por aquilo que fazem, né? Às vezes deixando de lado até as suas atividades profissionais para se dedicar em buscar patrocínio, em buscar estar avançando, um planejamento, participar de novas competições e junto com a marca de cada uma dessas entidades, seja o Karatê, seja o CEFA, a MF, a AME, o Meninos da Vila e tantas outras que tem em Marau, né? A gente pretende não cometer nenhuma injustiça aqui, levam junto a bandeira, o coração e a alma de Marau. E por isso mesmo se justifica como um grande projeto que está revestido do interesse público.
2: Perfeito. Bom, lembrando também para você que está aqui acompanhando pela 107.7, que se você quer acompanhar imagens, nós estamos ao vivo no Facebook aqui da rádio. Então vai ali, tua Rádio Alvorada no Facebook para assistir essa entrevista. Então também se perdeu alguma parte, pode voltar um pouquinho para acompanhar todos esses detalhes, né, Edu?
1: Pessoal que tiver pergunta também, quiser mandar alguma mensagem, né, contar uma história que tem lá no Jatirão, acho que isso... É o que não falta, né? Histórias do pessoal no ginásio Jatir Francisco Forest. Antes da gente falar um pouquinho sobre esse baita evento de reinauguração, só falando da parte mais de tramitação, Isaías, pro pessoal que vai querer usar o ginásio daqui pra frente, essa parte de calendário, quem quiser reservar, já tá disponível, como é que vai funcionar?
3: Com certeza, Eduardo. Nós temos aí quem cuida dessa parte, né? É o próprio pessoal lá do CMD, que a gente fala que é o pessoal que fica em loco lá no ginásio. Então é só ir lá trocar uma ideia, conversar com o Alessandro Tibola ou com o Telmo Armiliato ou com, até mesmo com o Matheus Somavila, o pessoal aí pode orientar. Sempre a gente orienta para fazer um protocolo, né? Faz o protocolo tanto na prefeitura ou no site mesmo da prefeitura e depois vai até o ginásio para ver essas questões de datas disponíveis. Porque falando, enfim, como esporte, nós, eu sempre costumo falar que o Marau respira esporte, nós temos aí praticamente a lotação aí máxima de todas as datas que nós temos disponíveis para utilizar até o final do ano, né? Decorrente, eu falo dos campeonatos que a própria secretaria faz, né? E as parcerias que nós temos com as entidades aqui do município, desde eventos, treinamentos, enfim, tudo isso que acompanha.
2: Uhum. Bom, Isaías, agora vai ser nesse sábado, às 6 horas, então, da tarde. Fica aí esse convite, qual que vai ser a programação?
3: Programação, Júlia, nós temos, então, o início dela com atividades das entidades do nosso município, que vão estar fazendo, um programa bem legal com as crianças que fazem parte dessas instituições, né? Jogos com o Cefa, jogos com o pessoal da IMF, do CT Zaparoli, enfim, não vou falar aqui todos que é capaz de eu esquecer, né? Mas, enfim, vai ter uma programação também com, não sei se eu deixo para a prefeita falar, né, da atração principal, mas vai ter um evento também com o pessoal que inaugurou o ginásio lá na década de 80.
2: Olha que legal.
3: Né? Nós vamos chamar que eles fizeram essa inauguração do Jatir Francisco Foreste com a seleção de Marau, que são o pessoal que jogou, né, fez esse jogo de inauguração contra o Inter na época, né? Então vai ter uma programação bem legal. Nós tentamos aí abraçar todos que fizeram parte e fazem parte do esporte no nosso município.
1: Há um tempo atrás eu entrevistei a prefeita e eu não consegui tirar dela as atrações que iam ter no dia. Mas hoje já pode falar o que vai ter lá, né, Naura?
0: Já pode falar, sim. Obrigada pela gentileza, secretário. Na verdade, então, vai ter esse momento inicial que o secretário bem destacou, com uma integração entre as equipes esportivas, né? Nós pedimos à comunidade que venha participar, né, desse momento. E, se possível, também realize a sua solidariedade, trazendo como ingresso 1 quilo de alimento não perecível para poder ajudar as entidades marauenses sociais também, né? Nós teremos essa homenagem aos atletas marauenses que lá na inauguração, então, participaram desse momento e que serão convidados a estarem conosco e serem homenageados, porque a gente nunca pode esquecer também, né? Quem construiu essa história, quem auxiliou. Nós convidamos o familiar, o filho do seu Jatir Francisco Foreste, que mora em São Paulo, e possivelmente ele designe um representante, um familiar, para representar a família, né? E nós teremos o ponto alto, que é a inauguração, a entrega, e a gente já combinou com as autoridades para a gente falar bem pouquinho, né? Porque o pessoal quer ver bola na quadra amanhã. Então, depois a gente vai ter essa partida solidária da dupla Grenal, ex-atletas do Inter e do Grêmio, que estarão pisando na nova quadra do Ginásio Municipal e dando um espetáculo, né, que vai marcar essa entrega de toda a revitalização que aconteceu durante esse período no nosso ginásio. Então, vai ter balão para a criançada, vai ter música, vai ter novamente, os atletas vão entrar em campo com a faixa do Marau do Bem, que é um programa que a gente tem promovido, destacado, as ações que todas as entidades desenvolvem, executam em Marau em prol do bem da nossa cidade. Então, a gente tem a convicção de que vai ser uma festa bem bonita, estamos torcendo, né, que o tempo também se comporte, né? Hoje de manhã eu cheguei na prefeitura, Júlia, um pouco preocupada, eu disse, secretário, será que a gente mantém ou não? Porque as previsões do tempo não são muito boas, né? E por mais que o ginásio esteja coberto, se chover muito, a gente teme que as pessoas não venham tanto para o Jatir. Mas pega o guarda-chuva e venha fazer essa festa bonita conosco.
1: Muito bem, então, antes da Júlia fazer uma pergunta, vamos só mandar uma saudação pro pessoal do ginásio do Colégio Gabriel Taborim, né? Que foi uma baita ajuda ali, acho que, meu Deus, deve ter sido, não sei, não foram todos, mas uns 90% dos eventos eles acolheram lá, Isaías.
3: Isso, né? Até muito bem lembrado, Eduardo, deixar um abraço aqui pro pessoal do Colégio Gabriel Taborim, né? Especialmente pra Cláudia, que foi com quem nós tivemos todas essas tratativas, né? Nós dividimos um pouco, né, Eduardo, porque não todos os eventos esportivos do município nós não íamos conseguir fazer só em um ginásio. Então, nós também tivemos a locação da SERP, né, para atender toda essa demanda, né, do nosso calendário esportivo aqui do nosso município, tanto da secretaria tão quanto das entidades que a prefeitura, né, a administração tem essa parceria.
2: Bom, agora para finalizar, como a gente falou do ginásio como pertencente à memória aqui do município, vocês têm alguma memória no ginásio que querem compartilhar aqui?
3: Olha, eu lembro do tempo que eu jogava o campeonato da primavera, o tempo que eu jogava bola, né? Campeonato muito bacana, mas isso há, vamos botar assim, uns 25 anos atrás, mais ou menos, né? E fora os outros campeonatos, né? Eu, enfim, dá para dizer que me criei jogando bola aqui no município, né? Então, foram vários momentos emocionantes que a gente participou lá. E sem falar no tempo da Perdigão, né? Que nós tínhamos aqui, que era uma casa lotada. Eu lembro até hoje que os jogos, que eu era também pequeno, né? Novo, mas lembro bem da casa lotada, a casa cheia, e que recebeu os jogos tão importantes, né, tão emocionantes.
2: E você, prefeita?
0: Eu tenho duas memórias. Uma, quando eu era menor, né? Nesse tempo da Perdigão Metasa. É, morando lá no interior, então a gente não tinha muito essa rotina, essa possibilidade de ir para o ginásio, mas me recordo que num jogo desses importantes, decisivos, eu vim com a minha família lá do interior. E me lembro que fiquei impressionada com duas coisas, com a energia daquele local, né? Aquilo tudo me impressionava muito, e também com o xingamento ao juiz. Aquilo...
3: e, é de praxe, né?
0: Apesar da gente ter essa memória feliz do ginásio, eu também me recordo de outra passagem que vivida ali no ginásio, que era onde a quadra onde eram escrutinados os votos das eleições. Então, me recordo que atuei como fiscal de partido ali, onde se contava manualmente os votos e o resultado da eleição do município. Me recordo de grandes festas da democracia que também foram celebradas ali nesse cenário.
3: Claro, Júlia, só pegando um gancho da prefeita aqui, lembrando também agora nessas questões, são várias, né, lembranças que a gente tem, mas as festas que eram feitas das rainhas, escolha das rainhas das
2: Olha
3: escolas.
2: Só, estudantil.
3: Estudantil, aí eu lembro do... Enfim, das festas que eram feitas lá, que eram...
1: Juninas.
3: As festas juninas é, também, exato. Muito bacana. Hoje, né, com essa quadra que nós temos, essa quadra flutuante, não se permite mais, né, nós recebermos essas festas dentro, né, com essas expressões, né? Mas, enfim, aí estamos com ele bem amparado com todo o esporte do nosso município e região.
1: E mais muitas memórias a serem criadas daqui para frente,
3: com
1: né,
3: certeza.
1: Pessoal? Agradecer muito vocês por estarem aqui conosco e parabenizar por essa obra, por essa ação muito bacana do Ginásio de Atílio Francisco Foreste. Obrigado.
0: Nós que queremos agradecer e também agradecer a compreensão, né, de todas as entidades que nesse momento entenderam e compreenderam a necessidade de estar trabalhando nesses outros dois locais. Agradecer também, vou repetir, como fez o Isaías, tanto a SERP quanto a Escola Gabriel Taborim. Né? E convidar todos amanhã para nos encontrarmos no ginásio.
2: Isso aí, obrigada, Isaías.
3: Nada.
2: Isso aí, a gente terminou aqui o Na Torcida e obrigada a você que acompanhou aqui o No Ponto.
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E assim a gente vai finalizando aqui o nosso No Ponto, daqui a pouquinho, lembrando notícias da hora, mas siga aqui conectado então na 107.7, porque logo mais nós temos o Fifo, então, que já tá chegando aqui junto com a gente para fazer aquela festa e rodar as músicas no nosso Em Alta. Daqui a pouquinho, então, chegando, e eu vou deixando aqui com você também na minha programação uma música até a gente conectar aqui com a nossa rede. Faz parte do meu show do Cazuza.

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4: Da população para estados e municípios, divulgadas nesta sexta-feira pelo Instituto Brasileiro de Geografia e Estatística, o IBGE. A população do país teve um crescimento de 0,37%, um ritmo abaixo do registrado no período entre 2024 e 2025, quando cresceu 0,39%. De acordo com o IBGE, os estados do Rio de Janeiro, Alagoas e Rio Grande do Sul possuem as menores taxas de crescimento populacional. Por outro lado, Roraima, Santa Catarina e Mato Grosso apresentaram as maiores taxas de crescimento, sendo os únicos a apresentarem valores maiores que 1%. O país tem ainda 15 municípios com mais de 1 milhão de habitantes. Juntos, eles concentram 20% da população brasileira. 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Uma juíza federal recusou-se a bloquear a implementação pelo governo do presidente dos Estados Unidos, Donald Trump, de uma nova ordem executiva que limita o número de pessoas elegíveis para cidadania por nascimento. Deborah Broadman, do Tribunal de Maryland, rejeitou um pedido de liminar apresentado por defensores dos direitos dos imigrantes. No ano passado, a mesma magistrada havia decidido a favor do grupo, impedindo o governo Trump de implementar sua ordem executiva inicial de 2025, que restringia a cidadania por nascimento. Trump assinou duas ordens executivas sobre o tema no dia 6 de agosto. O primeiro trata de casos de turismo de nascimento, quando estrangeiros viajam aos Estados Unidos para que seus filhos nasçam no país e obtenham a cidadania americana. Já o segundo impede o reconhecimento da cidadania americana de crianças nascidas nos Estados Unidos que sejam filhas de integrantes de missões diplomáticas. 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
2: Vamos indo então, meu amigo, minha amiga, chegando para o programa Em Alta. Sextou, hein? Sexta-feira, 28 de agosto de 2026, 29 graus de temperatura. Paz e bem para você, muito obrigado pela tua audiência, companhia e sintonia. Nós por aqui vamos te agradecendo, né? Você vai participando, vai mandando teu zap zap aí, vai escolhendo tua música, sim senhor. E nós vamos tocando aqui. Até as 16h, tem muita informação, tem o desfile do melhor da música de bandas sertanejas e, claro, as gaúchas também. 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Tem música da boa chegando por aqui. Vamos lá então, vamos abrindo aqui com o Grupo Carisma. Aqui, né? Ah, Grupo Carisma, Bela Senhorita. Paz e bem pra você. Obrigado pela tua audiência, companhia e sintonia. Sextou, hein, Marau?
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0: Ô, musicão aí, saudade bandida, Zezé de Camargo e Luciano Dai e Lara. 2h20 da tarde, 29 graus de temperatura, paz e bem, previsão de chuva nas próximas horas. Daqui a pouquinho nós já vamos conferindo aí a previsão do tempo. Já tô acionando a Kátia Valente. Primeiro tem Dalmagos, Teu Sorriso. E vem novidade, vem música nova por aí.
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2: É Grupo Dalmagos, a magia do bailão.

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1: 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Kátia Valente, você confirma a tendência aí de mais chuva nas próximas horas?
2: Olá, meus amigos e caros ouvintes. Nesta sexta-feira, nós temos as instabilidades tomando conta do estado. E eu chamo a atenção aqui para a nossa região. Ao longo do sábado, há previsão de chuvas, novamente chuvas que podem ser bastante expressivas por aqui. E no domingo também a instabilidade segue predominando. Aliás, os prognósticos indicam que pelo menos ao longo da segunda-feira ainda vamos ter chuvas que podem ser bastante expressivas por aqui. Então, muita, muita atenção para essa condição que pode trazer respostas, né, hidrológicas aqui para a nossa região. Então, além dessas instabilidades trazerem chuvas com volumes expressivos, também vão trazer temporais ao longo dos próximos dias. Com relação às temperaturas, aí já no final de semana, a tendência é que a temperatura diminua um pouco. Com a previsão do tempo, Kátia Valente.
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8: 29 graus.
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0: Ô, musicão, hein? KLB, porque tem que ser assim. 24 faltando para as 3, 29 graus de temperatura. Faz bem, muito obrigado pela tua audiência, companhia e sintonia. 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Grupo Dalmagos, a magia da música ao vivo, amanhã de noite vai estar no Jantar Dançante no bairro Borges de Medeiros, em Marau. Pensa num festão, hein? Você é nosso convidado especial. 5 de setembro, Guaporé, lá na linha Colombo. Meus amigos da família Hortolan, muito obrigado pela audiência, companhia e sintonia. Não faz muito que passei ali na linha Colombo, visitar os amigos aí, o pessoal sempre está acompanhando aí a nossa programação. 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É verdade. 6 de setembro, festa em São Marcos, a Laranjeira, em Marau. 12 de setembro, São Paulo da Cruz. 13 de setembro, Campina dos Novelos, lá no Mato Castelhano. Alô, meus amigos do Mato Castelhano. Grandíssima audiência lá também, né? 26 de setembro, no Bochó, em Guaporé. Lá na Sociedade Bochófila, em Guaporé. Você é nosso convidado especial, tá? Vá prestigiar as promoções animadas pelo Grupo Dalmagos, a magia da música ao vivo. 99692-7231. Para 2027 já tem 6 promoções agendadas, ó. Lá no Salão Paroquial de Gentil, Festa do Trabalhador, tem lá em Linha Lisboa Camargo, no bairro Santa Helena, Festa do Colônia Motorista em Marau e também em São Caetano, Cotiporã. É, não tô mentindo não. 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Não me perdoei. Vitor e Léo, boa tarde pra você. 21 faltando pras 3, 29 graus de temperatura.
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12: 29 graus.
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1: 28 de agosto, Dia Nacional do Voluntariado, Dia Nacional do Leonismo, Dia do Bancário e Dia da Avicultura. Os aniversariantes do dia. A cantora e compositora Paula Fernandes.

0: Os fatos do dia. Em 430 morreu o religioso Santo Agostinho, um dos maiores filósofos do cristianismo. Em 1903 foi fundada a Harley Davidson, famosa marca de motos dos Estados Unidos. Em 1930 nasceu em Porto Alegre o ator Valmor Chagas. Ele morreu em 2013 aos 82 anos. Em 1932 nasceu o consagrado ator brasileiro Raul Cortez. Ele morreu em 2006 aos 73 anos. 1941.
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0: Entrou no ar o primeiro programa noticioso do rádio brasileiro, o Repórter Esso. Em 1963, cerca de 250 mil pessoas ouviram o discurso do líder negro Martin Luther King em Washington. Durante um protesto pelos direitos civis, ele proferiu o famoso
2: I have a dream today.
0: Em português, eu tenho um sonho. 2009. Morreu aos 90 anos o ator, cantor e compositor brasileiro Bob Nelson.

0: Mário Vivan para a tua rádio.
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2: Daí, obrigado, Mário Vivan. 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Já já vai ter música nova de trabalho que vai rodar muito aqui na tua rádio Alvorada. 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Fechei com corpo e alma. Kátia Queira, paz e bem para você. Muito obrigado pela tua audiência, companhia e sintonia. Esse é o programa Em Alta na tua Rádio Alvorada, o desfile do melhor da música de bandas, das sertanejas e, claro, das gaúchas também. Vem aí as notícias da hora e depois eu volto para mais uma hora. Não saia daí. Até mais.

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6: 3 horas. 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A 7ª Câmara Criminal do Tribunal de Justiça do Rio Grande do Sul rejeitou durante a sessão virtual encerrada na quarta-feira o recurso apresentado pela defesa de um médico ginecologista condenado por crimes sexuais contra 7 pacientes em Ijuí. Com a decisão, permanece inalterada a decisão, que em julho já havia negado a apelação do réu e mantido a pena de 26 anos e 10 meses de prisão em regime inicial fechado. O réu, de 72 anos, está proibido de atuar e responde ao processo em liberdade provisória até o trânsito em julgado, mediante o uso de tornozeleira eletrônica. Ele foi denunciado pelo Ministério Público do Rio Grande do Sul por ter conjunção carnal ou praticar ato libidinoso com alguém mediante fraude ou outro meio que impeça ou dificulte a livre manifestação de vontade da vítima. O Conselho Monetário Nacional, CMN, aplicou as condições de financiamento do programa Move Brasil para taxistas, motoristas de aplicativos e cooperativas de taxistas. Agora, os veículos poderão ser financiados em até 84 meses contra os 72 meses previstos anteriormente. E o valor máximo do automóvel passou de R$ 150 mil reais para R$ 200 mil. A mudança foi aprovada em reunião extraordinária do CMN nesta quinta-feira. O programa é voltado à compra de veículos novos usados no transporte individual de passageiros. O prazo maior permite que o valor financiado seja dividido em mais parcelas, o que pode reduzir o valor pago mensalmente pelos motoristas. Quem cultiva gratidão é capaz de realizar sonhos que parecem inalcançáveis. 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O surto do ebola de crescimento mais rápido da história se espalhou para 2 novas zonas de saúde do leste do Congo, com um total de 60 áreas afetadas, de acordo com os dados mais recentes do governo, divulgadas nesta sexta-feira. As 2 novas zonas afetadas são Biena e Manguredipa, na província de Kivu do Norte, no Congo. A taxa de letalidade na região é muito superior à taxa geral de 48%, em parte devido à demora na resposta de combate, de acordo com dados do Ministério da Saúde do Congo. Segundo o comunicado, o surto já registrou 5.794 casos confirmados, incluindo mais de 2 mil mortes, e está se espalhando em uma velocidade sem precedentes, mais rápido do que os esforços para rastreá-lo e contê-lo. 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
2: Vamos chegando para a segunda hora, 3:11, 29 graus de temperatura, 28 de agosto de 2026. Como eu sempre digo, né? Agosto tá ganho, agora é só esperar e receber. O tempo vai nublando aqui pelo município de Marau, de vez em quando o sol também aparece entre nuvens. É, a previsão do tempo diz que vai chover barbaridade, tem um vento já chegando por aí. Vamos aguardar, né? 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Depois, a hora que vem pro Marau, depois da chuva, né? É só carregar, levar e plantar. Vamos lá, então. 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Seu sorriso merece esse cuidado. 3:12, 29 graus de temperatura, Doce Pecado, liga lá em casa. Leandro Leonardo, Rumo a Goiânia, Alberim, Banda de Benção. Drama é o Decile, do melhor da sertaneja, das bandas e das gaúchas também.

0: Alberibanda Dimensão Drama. Depois do musicão desse, é só sabendo onde é que tem bailinho com a colega Rosana Costenaro trazendo a agenda. 3:23, 30 graus de temperatura. Paz e bem.
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2: Na lista de festas das comunidades da região, a comunidade de Posse Boa Vista convida para o jantar dançante agora nesse final de semana, nesse dia 29 de agosto, a partir das 8 horas da noite. E o cardápio vai ser carne de gado, galeto enfarofado, carne de porco, pão, maionese e saladas diversas. Animação com a banda Balada e os ingressos custam R$ 60,00. E neste domingo, dia 30, a comunidade de Santo Agostinho convida para a festa em louvor a Santo Agostinho. Na programação, ainda no sábado, vai ter almoço servido nas mesas com carne de gado, ovelha, porco e saladas diversas. No domingo, 10:30 vai ter missa, ao meio-dia churrasco padrão com copa e cozinha, 2:30 da tarde, tarde dançante com o musical Bailão da Serra, entrada franca e 5 horas da tarde, o sorteio da rifa. E para fechar a agenda da semana, nessa semana até o dia 30 de agosto, todos os dias, no Salão de Eventos do Bourbon Shopping, em Passo Fundo, tem a Construimóveis 2026, uma dica de passeio para você. 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Rosana Costenaro para a tua Rádio Alvorada.
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7: 3:29. 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
12: Tamo de volta no...
13: O bairro São José Operário convida para o jantar dançante dia 5 de setembro, com início às 20 horas. 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
13: A temperatura marcando 29 graus aqui na área central do município de Marau nesta sexta-feira, 28 de agosto de 2026, faltando 28 para as 4. 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Made in Brasil chegando por aqui.
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13: Lembra dessa, meu amigo Walter Bido? Elis Regina. Madalena.

0: 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Mais Made in Brasil, chegando para cantar Josi Labarca. Pássaro Livre.
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10: 3 horas 49 minutos. 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
21: É o Vini Gaieschi chegando com as informações.
22: Alô, você ligado na programação da tua Rádio Alvorada, mas o Bruno Henrique, mas também não conseguiu dar maior cadência para o Inter. O Alan Patrick também não conseguiu dar essa cadência. Teve a estreia do Sanabria, que está bem no Campeonato Brasileiro, provavelmente com um time misto. Teria que, no mínimo, trazer um pontinho na bagagem. Porque Grenal à parte, a situação no Campeonato Brasileiro não é nada boa para nenhum dos dois da dupla. A gente vai ouvir agora o que falaram os técnicos Paulo Pezzolano e Luiz Castro logo após esse empate em 0-0.
23: Resultado que fica aberto o jogo, sim? Ele vai ter que ir a buscar, está em sua casa. Um jogo que pode favorecer para nós. Assim que... Esto ficou aberto, queríamos ganar, mas não se deu. Así que está. São 180 minutos. El primer tiempo vamos empatado. Después a decisão táctica. Queria jogar com o centroavante, coloquei a Vitinho, porque había momentos que íbamos a traer un bloco alto y necesitamos un jugador dentro de área. Y ahí opté por Caleb jugar por fora, por derecha, que lo hace muito bien. Pase extremo por fora, va para adentro. Mas eles encaixaram bem, rápido, a los 5 o 10 minutos encaixaram rápido e foi difícil para nós. O primeiro tempo dele foi melhor que o de nós. E o segundo tempo arrumamos e já aí fomos melhor nós. Tuvimos alguma oportunidade. Jogo travado, um gran ano. Assim que seguiremos nesse segundo tempo que falta.
24: Eu acho que o Grêmio não tem nenhuma situação clara de grande trabalho do Weberton ao longo de todo o jogo. Não me lembro de nenhuma, não sei se estarei a errar ou não, mas não me lembro de nenhuma ação de grande exigência do Weberton. Mas está impedido, não, só falta considerar agora com oportunidades de golos aquelas que estão impedidas para nos massacrar ainda mais. Não há clara, mas há claramente uma superioridade na primeira parte e uma superioridade do Inter em termos de posse e de chegadas à baliza na segunda parte. Há ali um fator decisivo ao longo do jogo, que é a ação do Vila Santa e do Crovi, que se foram desgastando muito ao longo do jogo e começaram com problemas a segunda parte. Vocês sabem que ali essa parte em repor os jogadores naquela posição, devido às lesões que temos, e isso dificultou um bocadinho a tarefa, fundamentalmente quando houve a entrada do Alan, que exigia que o nosso, um dos homens da linha de 5 saltasse, e incomodava muito o seu deslocamento, e o homem da linha 5 já andava a entrar na zona do Crovi e do Vila Santa, e ficava.
21: Tá aí, obrigado, Vini Gajewski. Ah, não dá pra entender muito bem aí, né? Fica por aqui o Na Torcida de hoje.
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21: 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Os atuais chegando para cantar. Antes de ir embora, vem aí as notícias da hora. Depois tem a bênção da saúde transmitida pela tua rádio Alvorada. Faze bem! Ó a letra do meu amigo Alberi Ferro aí.

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6: 4 horas. 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A Defesa Civil de São Gabriel mobilizou suas equipes nesta sexta-feira para atender ocorrências provocadas pela chuva intensa que atingiu o município. Até o final da manhã, segundo a Prefeitura, foram registrados 87 milímetros de chuva, causando transtornos pontuais em diferentes bairros. Os alagamentos ocorreram em vários locais do município, incluindo a Rua Narciso Antunes, no bairro Baltar, onde no ano passado foram retiradas mais de 30 toneladas de lixo de uma sanga. Nesta sexta-feira, um novo trabalho de limpeza está sendo realizado, com a retirada também de galhos de árvores cortados pela população. O diretor-geral da Polícia Federal, Andrei Rodrigues, afirmou nesta sexta-feira que, na sua gestão, a corporação investiga sem proteger nem perseguir ninguém e trabalha livre de qualquer viés político. Andrei deu as declarações ao participar da formatura de novos agentes da Polícia Federal em Brasília. Ele também disse que a atuação técnica e imparcial permite a defesa da instituição de qualquer ataque. A afirmação de Andrei ocorre em um momento de desconfiança na relação do diretor da Polícia Federal com o ministro André Mendonça, do Supremo Tribunal Federal. Mendonça é o relator de 2 inquéritos considerados atualmente os de maior potencial de desgaste político e eleitoral para os principais candidatos ao Palácio do Planalto. Os casos Dark Horse e Master e INSS Lulinha. 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Um colar de diamantes que pertenceu à rainha Nazli do Egito foi feito em platina e cravejado com 673 pedras de diamante e foi roubado no Museu de Artes Aplicadas de Viena, na Áustria, nesta quinta-feira, em plena luz do dia. A joia, que tem mais de 200 quilates, estava emprestada ao museu. Dois homens que não usavam máscara e haviam comprado ingressos foram flagrados pelas câmeras de segurança do museu. Eles quebraram uma vitrine de vidro com um martelo antes de fugirem com a joia, informou a polícia austríaca em um comunicado divulgado na manhã desta sexta-feira. Um deles estava armado. O Museu de Artes Aplicadas de Viena afirmou o roubo, mas afirmou que não poderia fornecer nenhuma informação neste momento sobre a investigação em curso. 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
6: Próxima edição, às 5 horas.

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1: Intenções da Missa da Saúde. Lúcio José Finkler, sétimo dia. Jandira Bianchini Schmidt, trigésimo dia. Graciosa Trento Curtis, trigésimo dia. Hermínia Chiqueleiro, segundo mês. Sadir Dalpisol, segundo mês. Solange Nascimento Rigo, trigésimo mês. Neura Maria Zanin Bianchin, sexto mês. João Gervásio Cáceres, primeiro ano e quarto mês. João Dalmoro, primeiro ano e sexto mês. Ondir Kaller, terceiro ano e sexto mês. Severina Poleto Silveira, quarto ano. Dalci José Spinello, sétimo ano. Noemi Pinheiro Kaller, sétimo ano e oitavo mês. Silvio Garcia, décimo nono ano. Antônio Zelli, vigésimo quinto ano. Natalina Maria Vedana Broco, trigésimo ano. Genir e Benvenuto Bortolon. Olímpio Dresseno e Veraldo Donzelli. Odirley Romani, Arthur Teles e Glória Ferro Teles. Antônio e Elisabetta Iseli. Odete Dalmoro. Ermindo e Gervásia Tessaro. Alcides Antônio Carolo e Adele Iseli Carolo. Massimino Tramontina. Alcides Bisol, Amabile de Marco e Marcelino Bisol, Leonir Antônio Escarton, Santo Escarton e Petronila Olari Escarton, Irene Bianchini Dalmoro e Camille Dalmoro Felipe, Cecília Dalmago, Franklin Curtis e Gemanir Curtis, Silvio Soranço, Paulinho e Talvina Silvestre, Paulina Triquez, Leduvina Almeida Barbosa e Francisco Caetano, Terezinha da Linha, Zélia Durante da Linha e Ana Zanco Durante, Inês Pelissari, falecidos da família de Souza, pelas almas do Purgatório, Nossa Senhora do Perpétuo Socorro, Chagas de Cristo e Santo Expedito agradecendo. Aniversariantes dizimistas: Micael Mistura, Daniele Ficanha, Lennon Ricardo Ramalho Fonseca, Luca Carnelucci Massi, Ovelino Siva, Odila Borella, Laura Estolfo, Nedino Machado, Jorge Ferreira, Raquel de Oliveira Pagnussati, Patrício Menon Perim e Mariane Dalla Rosa Bordin. Paz e bem.
2: Paz e bem.
1: Rezemos juntos a oração de São Francisco de Assis ao chegar em uma igreja. Nós vos adoramos, Santíssimo Senhor Jesus Cristo, aqui em todas as vossas igrejas que há em todo o mundo, e vos bendizemos, porque pela vossa Santa Cruz remistes o mundo. Jesus nos narra a parábola das 10 virgens para nos lembrar de uma verdade essencial: a necessidade de estarmos sempre vigilantes. A nossa fé não pode ser vivida de forma improvisada ou superficial. O óleo que mantém a nossa lâmpada acesa é a nossa vida de oração, a busca pelos sacramentos e o amor fraterno praticado no dia a dia. Preside esta celebração, Frei Bruno, iniciemos cantando o número 120.

0: Em nome do Pai, do Filho, do Espírito Santo.
1: Amém.
0: A graça de nosso Senhor Jesus Cristo, o amor do Pai, a comunhão do Espírito Santo esteja sempre convosco.
1: Bendito seja Deus que nos reuniu no amor de Cristo.
0: Hoje nós somos convidados à vigilância, a alimentar a nossa lâmpada para caminharmos rumo ao Pai. E para bem celebrarmos os santos mistérios, reconhecemos os nossos pecados.
1: Número 155.

0: Deus Todo-Poderoso, tenha compaixão de todos nós, perdoe os nossos pecados e nos conduza um dia à vida eterna.
1: Amém.
0: Oremos. Senhor, nós os pedimos, renovai em vossa Igreja o Espírito com o qual dotastes o Bispo Santo Agostinho, repletos do mesmo Espírito. Só de vós tenhamos sede, fonte da verdadeira sabedoria. Só a vós busquemos, Autor do amor eterno. Por nosso Senhor Jesus Cristo, vosso Filho, que é Deus, e convosco vive e reina na unidade do Espírito Santo, por todos os séculos dos séculos.
1: Amém.
2: Leitura da primeira carta de São Paulo aos Coríntios. Irmãos, de fato, Cristo não me enviou para batizar, mas para pregar a boa nova da salvação, sem me valer dos recursos da oratória, para não privar a cruz de Cristo da sua força própria. A pregação a respeito da cruz é uma insensatez para os que se perdem, mas para os que se salvam, para nós, ele é o poder de Deus. Com o efeito está escrito: destruirei a sabedoria dos sábios e frustrarei a perspicácia dos inteligentes. Onde está o sábio? Onde está o mestre da lei? Onde o questionador deste mundo? Acaso Deus não mostrou a insensatez da sabedoria do mundo? De fato, na manifestação da sabedoria de Deus, o mundo não chegou a conhecer Deus por meio da sabedoria. Por isso, Deus ouve por bem salvar os que creem, por meio da insensatez da pregação. Os judeus pedem sinais milagrosos. Os gregos procuram sabedoria. Nós, porém, pregamos Cristo crucificado. Escândalo para os judeus e insensatez para os pagãos. Mas para os que são chamados, tanto judeus como gregos, este Cristo é poder de Deus e sabedoria de Deus, pois o que é dito insensatez de Deus é mais sábio do que os homens, e o que é dito fraqueza de Deus é mais forte do que os homens. Palavras do Senhor.
1: Graças a Deus.
3: Transborda em toda a terra a bondade do Senhor.
1: Transborda em toda a terra a bondade do Senhor.
3: Ó justos, alegrai-vos no Senhor. Aos retos, fica bem glorificá-lo. Dai graças ao Senhor ao som da harpa. Na lira de 10 cordas, celebrai-o.
1: Transborda em toda a terra a bondade do Senhor.
3: Pois reta é a palavra do Senhor, e tudo o que ele faz merece fé. Deus ama o direito e a justiça. Transborda em toda a terra a sua graça.
1: Transborda em toda a terra a bondade do Senhor.
3: O Senhor desfaz os planos das nações e os projetos que os povos se propõem. Mas os desígnios do Senhor são para sempre, e os pensamentos que ele traz no coração, de geração em geração, vão perdurar.
1: Transborda em toda a terra a bondade do Senhor.
4: Aclamemos o Santo Evangelho cantando o número 228.

0: O Senhor esteja convosco.
1: Ele está no meio de nós.
0: Proclamação do Evangelho de Jesus Cristo segundo Mateus.
1: Glória a vós, Senhor.
0: Naquele tempo disse Jesus aos seus discípulos esta parábola. O reino dos céus é como a história das 10 jovens que pegaram suas lâmpadas de óleo e saíram ao encontro do noivo. 5 delas eram imprevidentes e as outras 5 eram previdentes. As imprevidentes pegaram as suas lâmpadas, mas não levaram o óleo consigo. As previdentes, porém, levaram vasilhas com óleo junto com as lâmpadas. O noivo estava demorando e todas elas acabaram cochilando e dormindo. No meio da noite, ouviu-se um grito: "O noivo está chegando, ide ao seu encontro." Então as 10 jovens se levantaram e prepararam as lâmpadas. As imprevidentes disseram às previdentes: "Dai-me um pouco de óleo, porque nossas lâmpadas estão se apagando." As previdentes responderam: "De modo nenhum, porque o óleo pode ser insuficiente para nós e para vós. É melhor irdes comprar aos vendedores." Enquanto elas foram comprar o óleo, o noivo chegou, e as que estavam preparadas entraram com ele para a festa de casamento, e a porta se fechou. Por fim, chegaram também as outras jovens e disseram: "Senhor, Senhor, abre-nos a porta." Ele, porém, respondeu: "Não, em verdade, eu vos digo, não vos conheço. Portanto, ficai vigiando, pois não sabeis qual será o dia nem a hora." Palavra da salvação.
1: Glória a vós, Senhor.
0: Queridos irmãos e irmãs aqui presentes, aqueles que rezam conosco através da Rádio Alvorada, em mais uma missa da saúde, aqui nós estamos para fortalecer a nossa fé, alimentar a chama da nossa vida em Cristo ressuscitado. Trazemos conosco a nossa vida, as nossas intenções, nossas preocupações, dores e fragilidades, mas também os nossos agradecimentos. E diante de tudo aquilo que carregamos no coração, queremos encontrar em Deus a força necessária para continuar a nossa peregrinação, a nossa caminhada, mantendo sempre viva a chama, esta chama acesa. Hoje, como igreja, nós também celebramos a memória de Santo Agostinho, um homem que percorreu muitos caminhos em busca da verdade e da felicidade. Depois de um longo percurso, muitas vezes doloroso, em seu processo de conversão, compreendeu que somente em Deus o coração humano encontra aquilo que procura. Somente em Deus o ser humano encontra aquilo que procura. Deus, ele, Agostinho, deixou que Deus iluminasse a sua vida e descobriu a verdadeira sabedoria, que não vem simplesmente dos conhecimentos humanos, mas do encontro verdadeiro com o Senhor. Na primeira leitura que acabamos de ouvir, São Paulo nos fala justamente desta sabedoria, que tem o seu centro em Cristo crucificado. A cruz pode parecer fraqueza aos olhos do mundo, mas para aqueles que creem, ela é a manifestação do poder e do amor de Deus. Cristo não ficou distante do sofrimento humano. Ele entrou nele, carregou a cruz e, pela ressurreição, abriu para nós um caminho de esperança. E isso é muito importante para nós, que hoje aqui chegamos também trazendo as nossas cruzes. A fé não nos promete uma vida sem dificuldades ou sofrimentos, mas nos dá a certeza de que em nossas dificuldades nunca caminhamos sozinhos. Como rezávamos hoje no Salmo, transborda em toda a terra a bondade do Senhor. É essa bondade que nos sustenta e nos dá força para continuar carregando as cruzes. No Evangelho, Jesus nos apresenta a parábola das 10 jovens que saíram ao encontro do noivo. Todas receberam o convite, todas tinham lâmpadas e todas a aguardavam. Inclusive, todas acabaram adormecendo. Mas havia uma diferença: 5 delas foram prudentes e levaram consigo uma reserva de óleo. Jesus, com esta parábola, nos faz uma recomendação importante. Somos pessoas que vivem na espera, nós esperamos. Mas como preparamos esta espera? Esperamos tantas coisas ao longo da vida, mas sobretudo devemos ter a consciência que o nosso caminhar é para o encontro com o Senhor. O nosso peregrinar é para o encontro com o Senhor. O problema não está em esperar, nem mesmo em cansar-se ou adormecer, pois todas as jovens adormeceram. O problema é deixar que a lâmpada se apague por falta de óleo. E o que significa ter esta reserva de óleo? À luz da experiência de Santo Agostinho, podemos compreender esse óleo como o símbolo do amor, da doação, da caridade, que não se pode comprar, mas que recebemos como dom e conservamos no íntimo e praticamos com as obras. Portanto, é o amor que precisa ser continuamente alimentado para que a chama da nossa fé, ela não se apague. Não basta termos recebido uma lâmpada um dia. É preciso todos os dias colocar óleo no coração, uma gota de oração, uma gota de perdão, uma gota de paciência, uma gota de esperança, uma gota de amor e cuidado com aqueles que caminham ao nosso lado. Vigiar, portanto, não significa viver com medo da chegada do Senhor. Significa viver de tal maneira que, quando Ele vier, nos encontre com a lâmpada acesa. Significa permanecermos firmes na fé, mesmo quando a espera é longa, quando o sofrimento nos cansa e quando parece que Deus demora. Daqui a pouco, nesta Eucaristia, seremos convidados para a mesa do Senhor. e cada missa é uma antecipação daquele grande banquete. Peçamos então a graça de não deixar apagar a chama da nossa fé, que o Senhor renove as nossas forças e conserve em nosso coração a reserva do óleo do amor e da caridade, para que quando Ele vier, possamos com Ele estar na alegria do Seu reino. Louvado seja nosso Senhor Jesus Cristo. Apresentamos ao Senhor as nossas preces e depois de cada invocação nós vamos dizer: ouvi-nos, Senhor, sabedoria dos santos.
1: Ouvi-nos, Senhor, sabedoria dos santos.
2: Pelos que foram instituídos guias e pastores da Igreja, para que seu modo de proceder seja coerente com a palavra que anunciam, rezemos.
0: Ouvi-nos, Senhor, sabedoria dos santos.
2: Pelos cristãos, leigos e leigas, que assumem funções nas comunidades, para que compreendam a grandeza e a singularidade de sua missão, rezemos.
0: Ouvi-nos, Senhor, sabedoria dos santos.
2: Pelos teólogos e estudiosos da Sagrada Escritura, para que ponham seus dons a serviço da Igreja e transmitam com sabedoria seus conhecimentos, rezemos.
0: Ouvi-nos, Senhor, sabedoria dos santos.
2: Pelos fiéis da nossa comunidade, para que mantenham suas lâmpadas abastecidas com o óleo da fé, da oração e das boas obras, aguardando com vigilância o encontro com o Senhor, rezemos.
0: Ouvi-nos, Senhor, sabedoria santa. Tudo isso vos pedimos por Cristo nosso Senhor.
3: Amém. Ao trazermos ao altar o pão e o vinho, oferecemos a Deus o fruto da nossa vigilância diária e o esforço do nosso trabalho, cantando o número 296.

0: Orai, irmãos e irmãs, para que o meu e o vosso sacrifício seja aceito por Deus Pai Todo-Poderoso.
1: Receba o Senhor por tuas mãos este sacrifício, para a glória do seu nome, para o nosso bem e de toda a Santa Igreja.
0: Senhor, celebrando o memorial da nossa salvação, imploramos humildemente a vossa misericórdia, que esse sacramento do vosso amor seja para nós sinal de unidade e vínculo de caridade, por Cristo nosso Senhor.
1: Amém.
0: O Senhor esteja convosco.
1: Ele está no meio de nós.
0: Corações ao alto.
1: Nosso coração está em Deus.
0: Demos graças ao Senhor nosso Deus.
1: É o nosso dever e nossa salvação.
0: Na verdade é digno e justo, é nosso dever e salvação dar-vos graças sempre e em todo lugar, Senhor Pai Santo, Deus Eterno e Todo-Poderoso, por Cristo Senhor nosso. Pois, pelo testemunho admirável dos vossos santos e santas, sempre fecundais com novo vigor a vossa Igreja e nos dais provas evidentes do vosso amor, para levar à plenitude o mistério da salvação. A exemplo dos santos nos estimula e sua intercessão constantemente nos ajuda. Por isso também nós, Senhor, com todos os anjos e santos, jubilosos vos louvamos, cantando a uma só voz.

0: Na verdade, ó Pai, vós sois santo, fonte de toda a santidade. Santificai, pois, esses dons, derramando sobre eles o vosso Espírito, a fim de que se tornem para nós o corpo e o sangue de nosso Senhor Jesus Cristo.
1: Enviai o vosso Espírito Santo.
0: Estando para ser entregue e abraçando livremente a paixão, Jesus tomou o pão, pronunciou a bênção de ação de graças, partiu e o deu aos seus discípulos, dizendo: Tomai todos e comei, isto é o meu corpo que será entregue por vós. Do mesmo modo, no fim da ceia, ele tomou o cálice em suas mãos e, dando graças novamente, o entregou aos seus discípulos, dizendo: Tomai todos e bebei, este é o cálice do meu sangue, o sangue da nova e eterna aliança, que será derramado por vós e por todos, para a remissão dos pecados. Fazei isto em memória de mim. Mistério da fé.
2: Anunciamos, Senhor, a vossa morte e proclamamos a vossa ressurreição. Vinde, Senhor Jesus.
0: Celebrando, pois, o memorial da morte e ressurreição do vosso Filho, nós os oferecemos, ó Pai, o pão da vida e o cálice da salvação, e vos agradecemos porque nos tornastes dignos de estar aqui na vossa presença e vos servir.
1: Aceitai, ó Senhor, a nossa oferta.
0: Suplicantes, vos pedimos que, participando do corpo e sangue de Cristo, sejamos reunidos pelo Espírito Santo num só corpo.
1: O Espírito nos una num só corpo.
0: Lembrai-vos, ó Pai, da vossa Igreja, que se faz presente pelo mundo inteiro, que ela cresça na caridade, em comunhão com o Papa Leão, com o nosso Bispo Rodolfo, os bispos do mundo inteiro, os presbíteros, os diáconos e todos os ministros do vosso povo.
1: Lembrai-vos, ó Pai, da vossa Igreja.
0: Lembrai-vos também, na vossa misericórdia, dos nossos irmãos e irmãs que adormeceram na esperança da ressurreição. Recordamos hoje de modo especial o sétimo dia de Lúcio José Finkler, trigésimo dia de Jandira Bianchini, trigésimo dia de Graciosa Trento, todas as demais intenções que foram mencionadas no início desta missa, e de todos os que partiram desta vida, acolhei-o junto a vós na luz da vossa face.
1: Concedei-lhes, ó Senhor, a luz eterna.
0: Enfim, nós os pedimos.

0: O banquete da Eucaristia é sinal de reconciliação e de vínculo de união fraterna. Unidos como irmãos e irmãs, rezemos juntos como o Senhor nos ensinou. Pai nosso, que estais nos céus, santificado seja o vosso nome. Venha a nós o vosso reino, seja feita a vossa vontade, assim na terra como no céu. O pão nosso de cada dia nos dai hoje. Perdoai as nossas ofensas, assim como nós perdoamos a quem nos tem ofendido. E não nos deixeis cair em tentação, mas livrai-nos do mal. Livrai-nos de todos os males, ó Pai, dai-nos hoje a vossa paz. Ajudados pela vossa misericórdia, sejamos sempre livres do pecado, protegidos de todos os perigos, enquanto aguardamos a feliz esperança e a vinda do nosso Salvador Jesus Cristo.
1: Vosso é o reino, o poder e a glória para sempre.
0: Senhor Jesus Cristo, dissestes aos vossos apóstolos: eu vos deixo a paz, eu vos dou a minha paz. Não olhei os nossos pecados, mas a fé que anima a vossa igreja. Dai-lhe segundo o vosso desejo a paz e a unidade, vós que sois Deus, com o Pai e o Espírito Santo.
1: Amém.
0: A paz do Senhor esteja sempre convosco.
1: O amor de Cristo nos uniu.

0: Sou o pão vivo que desceu do céu. Se alguém come deste pão, viverá eternamente. Eis o Cordeiro de Deus, eis aquele que tira o pecado do mundo.
1: Senhor, eu não sou digna que entreis em minha morada, mas dizei uma palavra e serei salvo. Que esta comunhão seja o óleo que abastece nossa alma e mantém a chama da nossa fé sempre acesa. Cantemos o número 761.

0: Um só é o vosso guia, Cristo, e todos vós sois irmãos, diz o Senhor. Oremos. Senhor, a participação na mesa celeste nos santifique, a fim de que, membros do seu corpo, sejamos transformados naquele que recebemos por Cristo nosso Senhor. Amém. Gostaríamos de convidar a todos para que no próximo domingo, às 10 horas da manhã, aqui na Igreja Matriz, participemos da ordenação diaconal do Mário, do Carlos e do Jair. Após a missa, será servido ao almoço no salão paroquial. Os ingressos ainda se encontram na secretaria paroquial. Agradecemos a presença de todos que aqui vieram celebrar a Eucaristia. Agradecemos as pessoas também que colaboraram, que ajudaram para que esse momento pudesse ser vivido com fé e devoção. Queremos também nos solidarizar à família de Lúcio José Finkel no seu sétimo dia. Convidamos a família para vir receber também um cartão e a vela da esperança, alimentando também o nosso desejo de manter sempre viva e acesa a chama da esperança que nos conduz também para a vida eterna. Dai-lhe, Senhor, o descanso eterno,
1: e a luz perpétua
0: ilumine, descanse em paz.
1: Amém.
0: Dai-lhe, Senhor, o descanso eterno,
1: e a luz perpétua os ilumine,
0: descanse em paz.
1: Amém.
0: E assim rezemos a Maria. Ave Maria, cheia de graça, Senhor é convosco. Bendita sois vós entre as mulheres, e bendito é o fruto do vosso ventre, Jesus. Santa Maria, Mãe de Deus, rogai por nós, pecadores, agora e na hora de nossa morte. Amém. O Senhor esteja convosco.
1: Ele está no meio de nós.
0: Que o Deus Todo-Poderoso vos abençoe, Ele que é o Pai, o Filho e o Espírito Santo. Amém. Tenhamos um bom final de dia, um bom final de semana. Ide em paz e que o Senhor vos acompanhe.
1: Graças a Deus.
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5: 5 horas. 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Vamos às informações da central de conteúdo da tua rádio.
6: A Secretaria Municipal de Gestão Urbana finalizou nesta semana a reforma de mais duas áreas de lazer, uma no bairro Tijuca e outra no bairro Serrano. Com mais essas duas revitalizações, a Secretaria chega a 68 áreas de lazer reformadas em diversas regiões da cidade. Na praça do bairro Tijuca, localizada na rua Nilo Benfica da Rocha, ao lado da UBS Tijuca, as equipes de praças, parques e jardins e de manutenção de equipamentos de esporte e lazer fizeram o conserto e pintura do parque infantil. Da tua rádio São Francisco de Caxias do Sul, Luan Varela.
7: Vacaria registrou o 9º homicídio do ano. Um homem de 34 anos foi morto na noite desta quinta-feira, por volta das 10h30 da noite, enquanto conduzia uma motocicleta pela rua Monteiro Lobato, no bairro Barcelos, em Vacaria. A vítima foi atingida por diversos disparos de arma de fogo e, devido à gravidade dos ferimentos, morreu no local. A Polícia Civil dará continuidade às investigações nesta sexta-feira para identificar os autores do crime. Este foi o 9º homicídio registrado em Vacaria em 2026, igualando o número de assassinatos contabilizados durante todo o ano de 2025. Da tua Rádio Fátima de Vacaria, Júlia Rodrigues.
8: E devido ao decreto de situação de emergência, os trabalhadores de Marau podem solicitar o saque calamidade do FGTS. O benefício permite a retirada de até R$ 6.220 por conta vinculada, conforme o saldo disponível e para quem não realizou movimentação semelhante nos últimos 12 meses. As solicitações seguem abertas até o dia 18 de novembro e devem ser encaminhadas preferencialmente pelo aplicativo do FGTS na opção de calamidade pública e mediante comprovação de endereço na área afetada. Moradores que não possuem comprovante de residência em nome próprio ou do cônjuge podem solicitar a declaração emitida pela Secretaria Municipal de Desenvolvimento Social para validar o pedido. Da tua Rádio Alvorada de Marau, Eduardo Serri.
9: O CTG Alexandre Pato de Lagoa Vermelha escolheu Clacir Francisco Bonato como homenageado da Semana Farroupilha, em reconhecimento à sua trajetória de colaboração com a entidade. A escolha foi unânime entre os integrantes da patronagem que participaram da definição. Clacir afirmou receber a homenagem com muita satisfação e alegria. Destacou a participação da família e da equipe que atua nos eventos do CTG. Segundo ele, o reconhecimento representa também o trabalho coletivo desenvolvido pela entidade. Da tua rádio Cacique de Lagoa Vermelha, Daniel Carvalho.
10: Em Soledade, a Corsã passou a utilizar nesta quinta-feira uma nova balsa instalada no ponto de captação de água no Rio Espraiado. A estrutura recebeu investimento de R$ 275 mil e amplia a capacidade e a segurança operacional do sistema de abastecimento do município. A balsa conta com duas bombas, sendo uma em operação e outra de reserva. O equipamento tem capacidade para captar até 85 litros de água por segundo, instalada diretamente no leito do rio. A estrutura permite que a captação seja feita de uma área com maior disponibilidade de água, contribuindo para a estabilidade do sistema, especialmente em períodos de menor vazão. O investimento integra as ações da Corsã para modernizar e qualificar a infraestrutura de abastecimento, aumentar a eficiência operacional e proporcionar maior segurança na prestação do serviço à população de Soledade. Da tua Rádio Cristal de Soledade, Cláudio Fly.
11: A jovem atleta barbosense Heloise Weber Aguiar, do Chimangos, foi convocada para representar o Brasil na Seleção Brasileira Feminina Sub-17 de Flag Football. Ela é a única atleta do Rio Grande do Sul selecionada para integrar a equipe. Para ajudar a custear as despesas necessárias para que Heloise possa participar dos treinamentos em São Paulo, a família está promovendo uma campanha de arrecadação. A meta é reunir R$ 4 mil para viabilizar a participação da atleta de 15 anos nos treinos da seleção. O Chimangos, de Carlos Barbosa, reúne equipes masculina e feminina de futebol americano e flag football. Da tua Rádio Garibaldi, João Paulo de Luca.
12: Na região de Veranópolis, Nova Prata recebe neste fim de semana um festival de capoeira que reúne praticantes, alunos e convidados especiais em uma programação voltada à integração ao esporte e à valorização da cultura. O evento tem como público principal os alunos iniciantes, que terão a oportunidade de jogar capoeira com participantes da faixa etária e tempo de prática semelhantes. A proposta é estimular a participação, fortalecer os vínculos com a modalidade e valorizar o desenvolvimento dos alunos. A programação começa nesta sexta-feira, dia 28 de agosto, às 7 horas da noite, com curso para todas as graduações na ABEM. No sábado, às 9 da manhã, haverá curso para graduados, instrutores e professores. Às 10h30 da manhã, o curso será destinado a alunos até a corda laranja e azul. Às 2 da tarde, ocorre uma aula coletiva e às 3, o Festival da Arte Capoeira, ambos na Praça da Bandeira. Encerrando a programação no domingo, às 9 horas da manhã, onde será realizado um bate-papo seguido de roda de capoeira. Da tua Rádio Veranense de Veranópolis, Monique Ziliotto.
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2: Vamos embora então, gauchada, chegando para o Te Aproxega desse dia 28 de agosto de 2026, 21 graus de temperatura, 5 e 14 da tarde. Paz e bem para você, muito obrigado pela tua audiência, companhia e sintonia. 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

Ô, musicão dos monarcas do Império das Estâncias, vamos lá que tem pedido de ouvinte aqui. Alô, meus amigos da Comix, sempre acompanhando a nossa programação. Vamos lá então, né? Mandaram um WhatsApp aqui, ó, o Peroni, o pessoal da Comix, o Peroni e todos os colaboradores aí, um grande abraço. Alô, Sassá! Obrigado pela audiência, companhia e sintonia, nossos amigos da vida toda aí, né? Me criei ali pelas bandas da Comix ali, né? É verdade, rapaz? É, grande abraço pessoal do bairro Santa Rita aí, a Comix, né? Uma das primeiras empresas ali do bairro Santa Rita. Um grande abraço, muito obrigado pela audiência, companhia e sintonia. Peroni, todos os funcionários aí e os clientes também, pessoal da Comix Artefatos de Concreto. Vaneirinha da Saudade com os meninos. Ó, essa aqui dá até pra dançar, quem quiser. Red

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1: 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Kátia Valente, como é que vai ficar o tempo nas próximas horas, então?
2: Olá, meus amigos e caros ouvintes. Nesta sexta-feira, nós temos as instabilidades tomando conta do estado. E eu chamo a atenção aqui para a nossa região. Ao longo do sábado, há previsão de chuvas, novamente chuvas que podem ser bastante expressivas por aqui. E no domingo também a instabilidade segue predominando. Aliás, os prognósticos indicam que pelo menos ao longo da segunda-feira ainda vamos ter chuvas que podem ser bastante expressivas por aqui. Então, muita atenção para essa condição que pode trazer respostas, né, hidrológicas aqui para a nossa região. Então, além dessas instabilidades trazerem chuvas com volumes expressivos, também vão trazer temporais ao longo dos próximos dias. Com relação às temperaturas, aí já no final de semana, a tendência é que a temperatura diminua um pouco. Com a previsão do tempo, Kátia Valente.
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5: Você sabia que uma das causas da perda de cabelo pode estar relacionada com a intolerância à lactose? Se você perceber a queda combinada com o consumo de lactose, vale a pena procurar um especialista para uma investigação minuciosa. Com efeito, pode ser sugerida uma dieta sem lactose por algumas semanas para avaliar se acontece mesmo a queda do seu cabelo. Vale lembrar que certas carências de minerais e vitaminas podem sim se manifestar após a adoção de uma dieta isenta de lactose, como o cálcio, a vitamina A, a vitamina D e a B12. Por isso, ouça a opinião do seu médico antes de excluir leite e derivados da sua dieta.
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5: 21 graus.
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Porca Véia, o eterno imortal cantando matiné. Alô, meu amigo Décio Coldebella, obrigado pela audiência, companhia e sintonia. 25 faltando para 6 da tarde, 21 graus de temperatura. Previsão do tempo diz que vai chover barbaridade no final de semana, né? Então você vai sair, já saia prevenido. Leve o guarda-chuva e feche tudo. 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

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Em breve, às quintas à noite, vai ter novidade, que o Café Colonial agora encerrou, né? Só o ano que vem. Canta Teixeirinha, Tordilho Negro, essa vai pro meu pai, o Dorva Tomasi, que tá lá na Progresso acompanhando a programação.

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8: 20 graus. 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
5: Vamos voltar para cantar os mirins e os tempos de guri, depois eu volto só para fechar.

0: Vamos lá então, vamos encerrando aqui com os mirins nos tempos de guri. Tem uma utilidade pública aqui também, ó. Atenção, atenção. Wellington Henrique Borghetti Teles. Alguém encontrou teus documentos e amanhã de manhã vai deixar aqui na portaria da tua rádio Alvorada. Atenção, Wellington Henrique Borghetti Teles. Pode passar aqui amanhã, né? Que o pessoal vai deixar aqui na portaria da tua rádio Alvorada. 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Vem aí. Vem aí o programa Encontro Certo, teu dia em evidência. Até mais, comigo mesmo.
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18: Olá, meu amigo, olá, minha amiga ouvinte. Que bom que estamos juntos para este momento de oração no fim da tarde. Eu sou o Padre Ezequiel. Hoje é sexta-feira. Também queremos agradecer por mais uma semana que vamos concluindo. A inspiração para esse momento é a seguinte. A palavra que ouvimos e as atitudes que presenciamos forma o nosso jeito de compreender a vida e de viver a vida. Meditemos a canção.

0: Rezemos juntos. O anjo do Senhor anunciou a Maria, e ela concebeu do Espírito Santo. Ave Maria, cheia de graça, o Senhor é convosco, bendita sois vós entre as mulheres, e bendito é o fruto do vosso ventre, Jesus. Santa Maria, Mãe de Deus, rogai por nós, pecadores, agora e na hora da nossa morte. Amém. Eis aqui a serva do Senhor, faça-se em mim segundo a vossa palavra. Ave Maria, cheia de graça, o Senhor é convosco, bendita sois vós entre as mulheres, e bendito é o fruto do vosso ventre, Jesus. Santa Maria, Mãe de Deus, rogai por nós, pecadores, agora e na hora de nossa morte. Amém. E o Verbo se fez carne e habitou entre nós. Ave Maria, cheia de graça, o Senhor é convosco, bendita sois vós entre as mulheres, e bendito é o fruto do vosso ventre, Jesus. Santa Maria, Mãe de Deus, rogai por nós, pecadores, agora e na hora de nossa morte. Amém. Rogai por nós, Santa Mãe de Deus, para que sejamos dignos das promessas de Cristo. Oremos. Derramai, ó Deus, a vossa graça em nossos corações, para que, conhecendo pela mensagem do anjo a encarnação do vosso Filho, cheguemos por sua paixão e cruz à glória da ressurreição. Por Cristo nosso Senhor. Amém. E agora sobre todos vocês a bênção de Deus. O Senhor esteja convosco, Ele está no meio de nós. Por intercessão de Nossa Senhora, Nossa Mãe, a Mãe de Jesus, desça sobre a sua casa, a sua vida, o seu trabalho, o seu descanso, sobre o seu fim de semana, a bênção que Deus quer dar. Em nome do Pai, do Filho e do Espírito Santo. Amém.
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2: Bom final de tarde, bom início de noite. Já está no ar o programa Encontro Certo, teu dia em evidência. 6:06 da tarde, 19 graus de temperatura. Iniciei as duas com 29, hein? Já baixou 10 graus. Sim, senhor. 28 de agosto, 2026. Produção da Central de Conteúdo da tua Rádio Alvorada. 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Vamos lá que tem convite aqui. Vem aí a grande festa em honra a Nossa Senhora da Salete, no Salão Comunitário do bairro Rigo, dia 6 de setembro, hein? Ó, 10:30, missa, 12 horas, churrasco padrão, copa e cozinha. E aí à tarde tem matiné com Fábio Martelo e banda. 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Primeira informação chegando, sempre vem da área do tempo, já que o Serviço de Meteorologia prevê um final de semana chuvoso, né? Mas vamos deixar para quem entende.
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2: 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Atualiza, Kátia Valente, por favor.
3: Olá, meus amigos e caros ouvintes. Nesta sexta-feira, nós temos as instabilidades tomando conta do estado. E eu chamo a atenção aqui para a nossa região. Ao longo do sábado, há previsão de chuvas, novamente chuvas que podem ser bastante expressivas por aqui. E no domingo também a instabilidade segue predominando. Aliás, os prognósticos indicam que pelo menos ao longo da segunda-feira ainda vamos ter chuvas que podem ser bastante expressivas por aqui. Então, muita, muita atenção para essa condição que pode trazer respostas, né, hidrológicas aqui para a nossa região. Então, além dessas instabilidades trazerem chuvas com volumes expressivos, também vão trazer temporais ao longo dos próximos dias. Com relação às temperaturas, aí já no final de semana, a tendência é que a temperatura diminua um pouco. Com a previsão do tempo, Kátia Valente.
2: Tá aí, muito obrigado, Kátia. Agora 6:09 da tarde, 19 graus de temperatura. Tem mais informação chegando por aqui?
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2: 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Vitor Hugo Ultramari, para fechar a semana com chave de ouro. Qual é o assunto?
4: Tenho duas coisas para registrar hoje. A primeira, porque a Associação Comercial e Industrial e de Serviços de Marau e a FAB, a Faculdade de Marau, com a oficialização da Prefeitura Municipal, desenvolvem mais uma vez a pesquisa Top of Mind Marau 2026, na edição em que o projeto completa 20 anos. Top of Mind é uma pesquisa séria feita pelos alunos da FAB para divulgar as marcas, empresas, profissionais que por primeiro vêm à mente dos pesquisados quando da consulta. Aí os acadêmicos perguntam nos diferentes segmentos do comércio, serviços, indústria e outros segmentos locais, quais os nomes que em cada área, são primeiramente lembrados em Marau. Nesta vez, a pesquisa contempla 50 categorias, que são pesquisadas, como disse, pelos acadêmicos da FAB, neste mês de agosto, para em setembro os dados serem catalogados e divulgado o resultado em 5 de novembro, no encerramento da pesquisa. Lembro a vocês que eu tive orgulho do bom, tenho certeza, de na edição anterior ver meu nome dado ao troféu entregue aos escolhidos na Top of Mind daquela edição. Não sei quem será homenageado na deste ano, mas da consulta popular, o que sei, segundo a programação, e já há muita expectativa no que vai dar a consulta popular feita pelos alunos da FAB. Olha, eu prometi dois destaques. Viro a página agora para o segundo, que é a ordenação diaconal, que vai acontecer no domingo, na Igreja Matriz Cristo Rei, aqui em Marau. Uma experiência inovadora da Igreja em Marau, ordenando os três primeiros diáconos de Marau, que vão assumir funções muito próximas do sacerdócio. São eles, vindos de famílias locais, Mário Busnello, Carlos Serafim e Jair Bordim, que depois de longo tempo de estudos e preparação, vão ser ordenados pelo bispo Dom Rodolfo Weber. Olha, há muita expectativa, não só pela cerimônia, que nunca antes aconteceu em Marau, como disse, mas também pela sua atuação nos serviços paroquiais a partir de então. Nosso registro, portanto, com nossos cumprimentos aos diáconos, suas famílias e o desejo de sucesso nessa nova atividade pastoral em Marau. Bem, final de semana pela frente, quero que seja o melhor para todos nós. E eu me despeço, se Deus quiser, até segunda-feira.
2: Até lá, então. Até segunda-feira. Obrigado, Vitor Hugo Ultramari, para o senhor e para a sua família também. Um ótimo final de semana. O tempo está se armando, né? Está nublando aqui pelo município de Marau. 6h14 agora, 19 graus de temperatura, tem intervalo comercial. Depois tem mais informação chegando por aqui. 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
1: Mais informação chegando por aqui, agora tem Giro na Região.
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1: Quem chega com as informações é o colega Gabriel Grandomelo. Vamos acompanhar.
3: Boa noite, Fifo. No nosso Giro da Região de hoje, a gente vai falar sobre FGTS. Porque trabalhadores de 63 municípios do norte do Rio Grande do Sul podem solicitar o saque calamidade do FGTS. Entre eles, na nossa região, estão Marau, Gentil, Vila Maria, São Domingos do Sul, Santo Antônio do Palma, Paraí e Davi Canabarro. A liberação foi ampliada após a Caixa Econômica Federal incluir mais 11 municípios em razão dos estragos provocados pelas recentes tempestades. O trabalhador pode retirar até R$ 6.220 por conta vinculada, respeitando o saldo disponível no FGTS. Para ter direito ao saque, é necessário possuir saldo na conta e não ter realizado a retirada pelo mesmo motivo nos últimos 12 meses. A solicitação pode ser feita diretamente pelo aplicativo FGTS. No celular, o trabalhador deve acessar o menu Saques, depois Solicitar Saque e selecionar a opção Calamidade Pública. O valor pode ser direcionado para uma conta bancária de preferência, sem cobrança de tarifa. O prazo para solicitar o benefício varia conforme cada município. Então, a data pode ser consultada no site do FGTS, na área Trabalhador, depois Saque e depois Saque Calamidade. Com informações dos municípios da nossa região, Gabriel Grandomelo para a tua Rádio Alvorada.
1: Tá aí, obrigado, colega Gabriel. Vamos lá então, agora tem comentário chegando aqui com o Rafa Boles falando de economia.
4: Rafa Boles aqui, hoje é sexta-feira, 28 de agosto de 2026, última sexta-feira de agosto para o nosso comentário econômico. Quando a gente ouve a palavra deflação, talvez a primeira pergunta seja bem simples. Isso chegou ao meu bolso? Da mesma forma, quando ouvimos que o desemprego caiu para 5,3%, podemos perguntar: o que esse número representa na vida das pessoas? Nesta semana, tivemos dois indicadores importantes que ajudam a contar uma história interessante sobre a economia brasileira. O primeiro veio da inflação. O IPCA 15 de agosto registrou deflação de 0,40%. Foi uma queda maior do que esperado pelo mercado, que projetava aproximadamente 0,30% de queda. Com esse resultado, o índice acumula 3,09% no ano e 4,24% em 12 meses. Mas o que significa, na prática, uma deflação de 0,40%? O IPCA 15 é uma prévia da inflação oficial. Ele acompanha os preços de uma cesta de produtos e serviços consumidos pelas famílias. Quando o resultado é negativo, significa que, na média, essa cesta ficou mais barata naquele período. Só que existe um detalhe importante. Isso não significa que tudo ficou mais barato. Enquanto alguns preços caíram, outros subiram. Neste mês, a queda foi puxada principalmente por habitação, transportes, alimentação e bebidas. Na habitação, o grande destaque foi a energia elétrica residencial. A tarifa caiu 6,25%, com impacto importante no resultado do índice. Um dos motivos foi o bônus de Itaipu, que apareceu nas contas de energia emitidas em agosto. A alimentação também ajudou. O grupo caiu 0,57%. Nos transportes, a redução foi de 1%. Portanto, o resultado é positivo para o consumidor. Uma conta de luz menor, por exemplo, significa um pouco mais de espaço no orçamento da família. Mas é preciso olhar além do número. Uma parte relevante dessa deflação veio de fatores específicos, que não necessariamente vão se repetir nos próximos meses. Por isso, Seria precipitado concluir que a inflação está resolvida porque tivemos um IPCA 15 negativo. O mais importante agora é observar se essa melhora vai continuar. Nesse ponto, o segundo indicador divulgado nesta semana ajuda a completar a fotografia da economia. Ontem, o IBGE mostrou que a taxa de desemprego caiu para 5,3% no trimestre encerrado em julho. É o menor nível para um trimestre encerrado em julho desde o início da série histórica em 2012. A população ocupada chegou a 103,3 milhões de pessoas. O número de trabalhadores do setor privado com carteira assinada atingiu 39,4 milhões, também um recorde. A renda merece atenção. O rendimento real dos trabalhadores está em torno de R$ 3.762, acima do registrado um ano antes. Na prática, isso significa uma economia com muito mais gente trabalhando, renda circulando e famílias com maior capacidade de consumo. Agora vem a pergunta: o que o emprego tem a ver com a inflação? Tem bastante relação. Quando uma pessoa consegue um emprego, passa a ter renda. Com renda, ela paga suas contas, compra alimentos, abastece o carro, frequenta restaurantes, faz uma reforma, troca um eletrodoméstico ou simplesmente consegue planejar melhor o mês. Quando milhões de pessoas fazem isso ao mesmo tempo, o consumo da economia aumenta. Para as empresas, isso significa mais clientes e mais vendas. Se a produção consegue acompanhar esse aumento da procura, ótimo. A economia cresce. As empresas vendem mais, contratam pessoas e a inflação pode continuar controlada. O problema aparece quando a demanda cresce muito mais rapidamente do que a capacidade de oferecer produtos e serviços. Nesse caso, podem surgir pressões sobre os preços. É a conhecida relação entre oferta e demanda. Mas vale deixar uma coisa muito clara: emprego forte não significa automaticamente inflação alta. Uma economia pode gerar empregos, aumentar a renda e crescer sem provocar uma aceleração importante dos preços, especialmente quando há aumento de produtividade e capacidade de produção. Por isso, olhando os dois indicadores desta semana, temos uma combinação bastante interessante. A inflação está mostrando sinais de alívio. O mercado de trabalho, por outro lado, continua forte. Para as famílias, isso é positivo. Inflação mais baixa ajuda a preservar o poder de compra. Emprego forte significa mais pessoas com renda e maior segurança para fazer planos. O desafio está justamente em manter essas duas coisas funcionando juntas. Essa discussão também nos leva aos juros. Quando a inflação apresenta uma trajetória mais favorável, aumenta o espaço para uma política monetária menos restritiva, ou seja, para juros menores. Mas o Banco Central não toma essa decisão olhando apenas o IPCA 15 de um mês. É preciso observar a inflação de forma mais ampla, as expectativas para os próximos meses, o comportamento dos serviços, dos salários, do câmbio e também o ritmo da atividade econômica. O mercado de trabalho entra nessa conta. Com desemprego baixo e renda crescendo, a demanda continua sustentada. Isso é bom para a economia, mas exige atenção para que essa força não volte a gerar pressão sobre os preços. Por isso, eu resumiria os indicadores desta semana de uma maneira bastante simples. A inflação trouxe uma boa notícia, mas ainda precisamos saber quanto dessa melhora será permanente. O emprego trouxe outra notícia positiva. A economia continua gerando oportunidades, ocupação e renda. Agora, o grande desafio é transformar essa combinação em algo sustentável. Porque, no fim das contas, o que interessa não é apenas o número divulgado pelo IBGE. É o que ele representa na vida real. Preços subindo menos, pessoas trabalhando, renda preservando seu poder de compra, famílias conseguindo fazer planos. Se conseguirmos avançar nesta direção, teremos algo muito mais importante do que uma boa leitura em um único mês. Uma economia crescendo, mas com equilíbrio. É isso que vale para acompanhar nos próximos meses. Obrigado pela companhia, desejo uma ótima sexta, um ótimo final de semana, deixo o meu abraço e até a semana que vem.
1: Até a semana que vem, Rafa Boles. 18h30, 19 graus de temperatura, o tempo está se ajeitando para chover. Vamos falar de produção rural.
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1: Chegando com o mercado agrícola, a colega Júlia Berghetti Xavier, substituindo a colega Ana Lúcia Giacomini, que está em férias merecidas.
6: Iniciamos com as cotações dos grãos comercializados em sacas de 60 quilos. A soja, R$ 133,00. O milho, R$ 58,00. E o trigo, R$ 70,00. Boi gordo, R$ 13,15 ao quilo vivo. A vaca gorda, R$ 11,85 ao quilo vivo. O suíno tipo carne no preço integração, R$ 4,80 ao quilo vivo. E o suíno tipo carne no preço particular, R$ 5,02 ao quilo vivo. O leite padrão, de acordo com a Emater, comercializado na região como menor preço referência, em R$ 2,25 ao litro. Júlia Berghetti Xavier para a tua Rádio Alvorada.
1: Aí, obrigado, Júlia. 19 graus de temperatura, 29 faltando para 7. 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Tem mais informação chegando por aqui. 28, faltando para 7, 19 graus de temperatura. Tá aí, o tempo bufando e começou a chover aqui no município do Marau. Ah, faltando 28 agora. 28, faltando para 7, 19 graus de temperatura. Tempo feio se ajeitando, hein? Vamos lá? Vamos lá, que é o colega José Maculan que vai nos trazer as informações desta vez.
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1: 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Que traz para hoje, colega José Maculan?
7: Muito bem, hoje conversando aqui com o Dr. Arnaldo Faedo sobre saúde bucal, em especial sua formação.
8: Eu tenho especialidade em prótese, primeiramente, e depois em cirurgia e implante. Mas eu tenho um pezinho no social. Eu fui monitor de odontologia social durante a universidade. E isso marca muito. Quando a gente é jovem, essas coisas entram e ficam. Ainda hoje, eu sempre penso nisso. Penso nas pessoas que acordam de manhã cedo e não tem uma condição de saúde, tem gengivas inflamadas, tem dentes doentes, tem dificuldade de mastigar, tem próteses mal ajustadas. E eu, hoje, como mensagem principal, eu gostaria de dizer para cada um que está ouvindo que a saúde oral da pessoa, e isso é um bloqueio que mantém muita gente afastada, ela não passa só pelo dinheiro. A saúde oral da pessoa passa muito pelo seu próprio cuidado, pela sua própria iniciativa de ter o capricho de cuidar e de botar como prioridade na sua vida ter essa condição. Hoje em dia, os tratamentos, os procedimentos requerem muito investimento financeiro, mas a gente sempre tem que pensar que o próprio cuidado ajuda a diminuir muito isso aí. Eu sempre foquei nisso aí, ainda hoje penso sempre de forma preventiva, e eu acho que as pessoas que passam por mim sempre recebem essa mensagem de fazer o cuidado com a sua saúde oral. Eu acho que isso não tem custo e é por aí que começa, em todas as camadas, porque a gente tem clientes de condições diferentes e todos são bem-vindos.
7: Também comenta sobre a realidade da saúde bucal no Brasil.
8: Eu sou meio inconformado com a nossa situação no nosso país. Nós temos a melhor odontologia do mundo, a maior quantidade de dentista por área no mundo. Tecnologia, mão de obra, tudo é maravilhoso. Mas é uma contradição. Nós somos um país de desdentados. Então, é um pecado, porque teria que talvez ter políticas de preservação, de campanhas de orientação, porque existem países desenvolvidos em que quase não se fala muito em odontologia. E é porque lá já se aprendeu desde sempre que tem que cuidar, cuida e mantém. Não é uma coisa muito inteligente a gente deixar estragar para depois ter que sofrer e gastar para refazer. E aqui ainda a gente não alcançou esse tipo de mentalidade. Então, para ser bem sincero, eu não sou satisfeito com o que a gente tem de resultado hoje em dia na comunidade em geral, né? Porque a gente não aprende e não consegue botar isso na ordem do dia, nas escolas. A cárie é uma infecção, ela poderia ser praticamente erradicada, que nem sarampo, outras coisas mais, né? Então, essa é uma inconformidade que eu tenho e a gente é uma gotinha de água, né, de um oceano, mas não tenho constrangimento em dizer que sempre fiz esse papel de trabalhar com a prevenção.
7: Saúde e bem-estar. Segunda-feira tem muito mais por aqui no Encontro Certo. Gente, um bom fim de semana para todos nós. José Maculã, para a tua Rádio Alvorada.
1: Obrigado, colega José Maculã. Para ti e para tua família também, bom final de semana com chuva. Chovendo copiosamente aqui pelo município do Marau. 24 faltando para 7, 19 graus de temperatura. Tem notícia boa aqui, ó, para quem gosta, precisa. E especialmente está interessado.
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1: Colega Júlia Berguete Xavier trazendo as informações.
9: Para você que está em busca de empregos, o Cine de Marau tem vagas na indústria metalúrgica para alimentador de linha de produção, na indústria frigorífica para auxiliar de linha de produção, magarefe, inspetor de qualidade, cozinheiro e auxiliar de cozinha. No comércio, para representante de vendas com carro próprio e atendente de farmácia. Em supermercados, para operador de caixa, fiscal de caixa e auxiliar de padaria. Na indústria em geral, para soldador, operador de máquina, auxiliar de costura, auxiliar de rotomoldagem, trabalhador para laticínios e operador de empilhadeira 1. E em serviços, para eletricista, auxiliar de manutenção, vigilante, auxiliar mecânico de manutenção, auxiliar administrativo, analista financeiro, coordenador de equipe para coleta de sucata, técnico.

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1: É, por aqui nós vamos seguindo, faltando 18 para 7, 19 graus de temperatura, a chuva deu uma trégua agora, mas a previsão do tempo diz que vamos ter chuva hoje, né? Então já está se concretizando, amanhã, sábado, domingo e até na segunda-feira também, com possibilidade de grande quantidade, inclusive. Mas agora vamos trazer assuntos do esporte.
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1: Vini Bonafé Gaieschi, falando de dupla Grenal.
2: Alô, você ligado na programação da tua Rádio Alvorada. Uma excelente sexta-feira para você.

0: Fim de semana chegando e a gente vai trazendo os esportes por aqui. A primeira parte do Grenal da Copa do Brasil foi decidida, um 0 a 0, bastante medonho, como a gente esperava da dupla Grenal, um jogo bastante ruim, bastante abaixo de ambos os times. Quem sentou no sofá para simplesmente acompanhar um bom jogo de futebol não conseguiu presenciar isso no Grenal 4-5-3. Um jogo sem muita criatividade, sem muita chance de gol e com bastante discussão dentro de campo. Um típico Grenal, mas a gente não teve absolutamente nada de positivo dentro de campo. O Grêmio no primeiro tempo teve melhor condicionamento, teve melhores oportunidades de fazer gol, mas finalização a gol não teve nenhuma. O Grêmio teve uma chance clara com Carlos Vinícius, que não conseguiu dominar a bola para fazer o gol. O mesmo aconteceu com Noriega. Pavon ainda teve uma chance e desperdiçou, chutou por cima. Foi isso que aconteceu do lado gremista. Do lado do Inter, teve um lance no último minuto do segundo tempo, mas foi anulado por impedimento. Então, para a estatística, não conta como finalização. Fora isso, a gente teve polêmica de arbitragem, teve enrosco do zagueiro Wallace com o Bernabei, teve enrosco do Bruno Gomes com o Carlos Vinícius, que podia ter sido expulso, já tinha cartão amarelo, acabou deixando o braço no lateral do Inter. Mas foi isso que a gente teve no primeiro tempo. Um Grêmio um pouquinho melhor em relação ao Inter, mas foi só nenhuma chance muito clara de gol. A segunda etapa começou e parecia que ia seguir esse rumo. O Grêmio teve uma grande chance, talvez a melhor da partida. O Krovinovic chutou de fora da área, obrigou o Matheus Cunha a fazer uma excelente defesa logo no comecinho do segundo tempo, mas parou por aí. O Grêmio não atacou mais o Inter no restante da partida, e aí o Colorado tomou as rédeas do jogo, mas não conseguiu transformar esse ímpeto em oportunidades. O goleiro Everton não fez nenhuma defesa, o Inter teve mais posse de bola, rondava mais a área do Grêmio, mas não conseguia finalizar em oportunidades essas chances criadas o Inter. O Grêmio acabou mudando, botou o Braithwaite e o Amuso, que não surtiu efeito. O Inter seguiu melhor na partida. O Inter também fez algumas trocas, botou o Bruno Henrique, mas também não conseguiu dar maior cadência para o Inter. O Alan Patrick também não conseguiu dar essa cadência. Teve a estreia do Sanabria com o centroavante colorado, a bola não chegou nele. A gente destaca aqui de positivo do Grêmio a atuação dos dois zagueiros. O Wallace fez uma grande partida pelo lado direito e o Kannemann pelo lado esquerdo. Talvez tenha sido a melhor partida dele no ano. Foi bastante exigido, mas se livrou bem dos duelos. Foi bem o Kannemann. E do lado do Inter, eu gostei bastante da partida, principalmente do Bernabei, que foi o principal ativo do Inter ofensivamente. É o jogador que mais procurava a bola, se envolveu em disputas muito ferrenhas, participativo no jogo, mas foi um Grenal de novo abaixo. A gente esperava ver um pouquinho melhor os dois times, um futebol um pouquinho mais vistoso, algumas chances de gol pelo menos, mas a gente não conseguiu acompanhar isso. Foi um jogo bastante nervoso, o que deixa basicamente tudo aberto para o jogo da quinta que vem lá na Arena. Agora, ambas as equipes têm compromisso pelo Campeonato Brasileiro no fim de semana. O Inter viaja até Salvador, vai enfrentar o Bahia fora de casa, e o Grêmio, dentro da Arena, recebe a Chapecoense. Dois jogos chaves, a dupla Grenal precisa vencer. O Grêmio recebe o Lanterna dentro de casa, o Grêmio não pode desperdiçar pontos, e o Inter vai enfrentar o Bahia, que está bem no Campeonato Brasileiro, provavelmente com um time misto. Teria que, no mínimo, trazer um pontinho na bagagem. Porque Grenal à parte, a situação no Campeonato Brasileiro não é nada boa para nenhum dos dois da dupla. A gente vai ouvir agora o que falaram os técnicos Paulo Pezzolano e Luiz Castro logo após esse empate em 0 a 0.
1: Resultado que fica aberto o jogo, sim? Ele vai ter que ir a buscar, está em sua casa. Um jogo que pode favorecer para nós. Assim que isso ficou aberto. Queríamos ganhar, mas não cedeu. Assim que está. São 180 minutos. No primeiro tempo, vamos empatados. Depois a decisão tática. Quería jugar con un centroavante, por lo que a Vitinho, porque había momentos que íbamos a tener un bloque alto y necesitamos un jugador dentro de área. Y ahí Optei por Caleb jogar por fora, por direita, que ele faz muito bem. Faz extremo por fora, vai para dentro. Mas eles encaixaram bem, rápido. Nos 5 ou 10 minutos encaixaram rápido e foi difícil para nós. O primeiro tempo dele foi melhor que o de nós. E o segundo tempo arrumamos e já aí fomos melhor nós. Tuvimos alguma oportunidade. Jogo travado, gran ano. Assim que seguiremos nesse segundo tempo que falta.
2: Eu acho que o Grêmio não tem nenhuma situação clara de grande trabalho do Weverton ao longo de todo o jogo. Não me lembro de nenhuma, não sei se estarei a errar ou não, mas não me lembro de nenhuma ação de grande exigência do Weverton. Mas está impedido, não, só falta considerar agora com oportunidades de golos aquelas que estão impedidas para nos massacrar ainda mais. Não há clara, mas há claramente uma superioridade na primeira parte e uma superioridade do Inter em termos de posse e de chegadas à baliza na segunda parte. Há ali um fator decisivo ao longo do jogo, que é a ação do Vila Santa e do Crovi, que se foram desgastando muito ao longo do jogo e começaram com problemas a segunda parte. Vocês sabem que ali essa parte em repor os jogadores naquela posição devido às lesões que temos, e isso dificultou um bocadinho a tarefa, fundamentalmente quando houve a entrada do Alan, que exigia que um dos homens da linha de 5 saltasse e incomodava muito o seu deslocamento, e o homem da linha 5 já andava a entrar na zona do Crovi e do Vila Santa, e ficava 3 para 2 e começou a haver aí algum domínio. Fomos sustendo até determinada zona do campo e depois de trás já não conseguíamos fazê-lo.
0: E a gente fica ansioso para esses jogos do fim de semana, Inter e Bahia, Grêmio e Chapecoense, já de olho também no Grenal 4-5-4, que acontece na próxima semana.
3: Obrigado, Vini Gajewski.
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3: Vou fechando por aqui debaixo de mau tempo, hein? Chovendo forte aqui no município de Marau. Faltando 9 para 7, 18 graus de temperatura. Vai baixando a temperatura também. 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É o colega Eduardo Serri chegando com as informações. Saber aqui o que vai acontecer aí com o Fundo de Garantia com Desenvolvimento Social.
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3: Vamos acompanhar.
6: E agora falando de economia, então, porque os trabalhadores residentes de Marau e de algumas outras cidades também que decretaram situação de emergência e que principalmente Marau teve a situação de emergência homologada pelo Estado há pouco tempo, têm o direito de retirar o seu FGTS, o chamado saque calamidade. E aqui em Marau, quem ficou responsável por dar um auxílio à nossa população nesses casos foi a Secretaria de Desenvolvimento Social. Quem fala conosco agora é a secretária, então, de Desenvolvimento Social, Adriela Balotin Tonin. Bem-vinda à nossa programação mais uma vez.
7: Olá, cumprimentamos todos os ouvintes, Eduardo. Hoje estamos acompanhados da coordenadora do Cadastro Único, a Thaís, que faz esse trabalho. Então, como Marau decretou situação de emergência devido às chuvas, também com isso veio o direito dos trabalhadores retirar o seu FGTS.
6: Muito bem, então, vamos falar sobre como é essa retirada, né? Aqui o pessoal da secretaria está realizando o apoio para quem deseja fazer pessoalmente, mas tem dois jeitos, né? Vamos explicar então primeiramente esses dois jeitos de fazer e posteriormente como a secretaria está auxiliando o pessoal.
7: Então, Eduardo, a solicitação do saque, a Caixa pede que seja feita preferencialmente pelo app FGTS nos 15 primeiros dias de liberação de valores para os trabalhadores que comprovarem residência nas áreas atingidas do município que se encontra em estado de calamidade, que é o caso de Marau. Então, a pessoa vem até a Secretaria de Desenvolvimento Social, preenche uma declaração de residência. Essa declaração, ela é assinada pela coordenadora do Cadastro Único e a pessoa leva esta autorização ou até uma agência da Caixa, ou então ela entra no site através do app, que nós iremos disponibilizar esse site, então peço até que a rádio coloque em destaque, para que todos os trabalhadores possam acessar e fazer a retirada do seu FGTS conforme o seu tempo de contribuição.
6: Muito bem, então. Existe também um aplicativo, né? Esses trabalhos da Caixa Econômica Federal, todos eles são bem separadinhos por aplicativos, então tem o aplicativo FGTS que o pessoal pode baixar. Secretária Adriela, tem algum critério que é exigido para o pessoal poder fazer esse saque, solicitar esse saque?
7: Então, o critério é que a pessoa esteja na área de calamidade, né, que ela tenha frequentado e residido em Marau no período da calamidade, e também a questão de que os trabalhadores residentes, então, nestas áreas atingidas, poderão efetuar o levantamento das contas vinculadas com o seu saque, mediante a apresentação dos documentos elencados e também com a declaração que comprova que ela residiu e esteve no momento da calamidade. O valor do saque, então, corresponde ao saldo disponível de cada um e na data da solicitação limite, que é até o dia 18/11, tá? 18 de novembro. Sem previsão de prorrogação, ou seja, quem pretende tirar até o dia 18/11 tem que fazer a sua solicitação, num valor limite a R$ 6.220, com uma conta vinculada e desde que não tenha havido nenhum outro saque pelo mesmo motivo nos últimos 12 meses. Então, se a pessoa ainda não fez a retirada, ela tem direito. Então, na falta do comprovante de residência, o titular da conta vinculada poderá apresentar uma declaração de endereço emitida pelo governo municipal ou do Distrito Federal, atestando que o trabalhador é residente da área afetada. Então, como o Marau decretou estado de calamidade, então foi toda a cidade. Então, qualquer morador residente de Marau pode fazer o saque do seu FGTS. A declaração, então, que a pessoa precisa, ela deve ser firmada em papel timbrado. Então, se ela vir até a Secretaria de Desenvolvimento Social, ela irá ter esta declaração. E precisa, então, mencionar na declaração o nome completo da pessoa, a data de nascimento, o seu endereço residencial completo, né, a rua, o número, o bairro, e o número de CPF ou do PIS do trabalhador. Então, é preciso observar essas datas limites, né, que é 18 de novembro, para fazer esta solicitação ou no aplicativo, que irá ser disponível aí, que é o aplicativo do FGTS mesmo, né, o app FGTS, referente à situação, então, de emergência ou estado de calamidade pública do município de Marau.
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3: Obrigado, Eduardo!
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3: Vou finalizando por aqui, desejando a você uma ótima noite. Faltando 2 para 7, 18 graus de temperatura. Eu volto na segunda-feira. Paz e bem, vem aí Johnny Francio e o programa Tua Noite. Tchau, tchau.
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1: Vamos lá agora, 7 horas 2 minutos, 19 e 2. Muito boa noite, meus queridos. É sexta-feira, após a comunicação do nosso colega Cassiano Tomasi, o Fifo. Bom descanso para você, meu parceiro, meu caro colega. Já se despedindo aqui dos bastidores, nós aproveitamos para saudar aí você que está ligado ou linkado conosco. É sexta-feira, chegando por aqui, trazendo uma chuva junto, né? Pelo menos na área central de Marau, aquela chuva que muda o cenário. Refresca a noite, deixa o Rio Grande ainda mais bonito. Que ela venha tranquila, sem rajadas de vento, que não faça estragos aí na nossa região. Que ela venha de boa, que nem diz os magos, de boa, né? Vamos lá, chega também aqui o Tua Noite, saudando você que já está no clima aí, sexta-feira de final de semana, aproveitando para enviar um abraço, você que nos acompanha aí no campo, na cidade, na rodovia, todo cuidado aí você que está pela rodovia nos levando de carona, atenção redobrada. Vamos lá, junto essas duas horinhas com muita música, informação, alegria, emoção e, é claro, aquele carinho especial que só o Tua Noite leva até você. Dá um gás aí, prepara o chimarrão e vem com a gente. Tá no ar a Tua Noite, uma excelente sexta-feira. E uma noite de muita paz, música e boas companhias. Seja onde você estiver, com quem estiver. Fazem bem para você. 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Os nossos patrocinadores aqui da primeira hora. Bora de som? Começando aqui com Bruno Marrone. Uma ótima noite para você, que a música é prioridade. Quer pedir o teu som? Só mandar tua mensagem pra gente, que será um prazer poder receber aí a sua interatividade.
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0: Bora então, gente boa, 7:13, 7:13, obrigado pela sua companhia, obrigado pela audiência, já vamos atendendo aqui, vai caindo os pedidos aqui, a galera já está na interatividade, a gente vai ficando aí mais uma vez super grato aí pela audiência e a participação dos nossos queridos ouvintes. 7:14, tem carisma aqui para fechar o bloco, vou mandar abraços aqui para quem já está ligado com a gente. Boa noite, Johnny. Tudo bem? Tudo ótimo. Se puder, roda Traia Véia Romântica. Essa que a gente ouviu agora, hein? Já estou em São Miguel, na casa da mãe. Um abraço. Como é bom estar com a mãe, né? Como é bom estar com a mãe. Eu também estou matando a saudade. Estou curtindo aí. Maravilha. Um abraço, família Sandri. Seu Senair. E todo o pessoal, o Rude lá de Passo Fundo, também sempre participando e ouvindo com suas filhas aí a programação. Obrigado, queridaça. Tudo de bom para você. A nossa amiga Rosane Sandri. Um abraço também, o Délcio. Vamos ver quem mais aqui. Alô, Jaime. Fazia horas que não pintava na área aí. Tamo junto, meu parceiro. Obrigado aí pela audiência, obrigado pela companhia. Um abraço para você, a dona Salete, toda a tua família, a pequena, a Natália, né? Também e todos os seus familiares. E essa galera aí que tá junto ouvindo no Bar do Polenta, é o Caco, acho que é o Jeg. Desculpa, acho que é isso, né? O Caco, Jeg e Leti. Obrigado aí pela audiência de vocês, um baita abraço. Muito obrigado aí pela participação. Boa noite, Johnny, tudo bem? Se puder mandar uma música, Isso Não É Amor. Obrigado, um abraço, bom final de semana pra você. Muito obrigado. Nossa queridaça aqui, a Isabel Siqueira, também tá na sintonia e curtindo o programa. Vamos lá, mais uma. Carisma, Agora ou Nunca Mais. E depois aí tem previsão do tempo.
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1: Chega na previsão do tempo aqui na programação da tua noite. Vamos conferir o mapa do tempo com Kátia Valente. É, tá. Tempinho aí tá bem doido, né? Tá querendo vir, que não faça estrago. Mas vamos deixar a Kátia Valente falar para nós aqui. Agradecendo sempre, é claro, a parceria. 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Fala aí, Kátia Valente.
2: Olá, meus amigos e caros ouvintes. Nesta sexta-feira, nós temos as instabilidades tomando conta do estado. E eu chamo a atenção aqui para a nossa região. Ao longo do sábado, há previsão de chuvas, novamente chuvas que podem ser bastante expressivas por aqui. E no domingo também a instabilidade segue predominando. Aliás, os prognósticos indicam que pelo menos ao longo da segunda-feira ainda vamos ter chuvas que podem ser bastante expressivas por aqui. Então, muita atenção para essa condição que pode trazer respostas, né, hidrológicas aqui para a nossa região. Então, além dessas instabilidades trazerem chuvas com volumes expressivos, também vão trazer temporais ao longo dos próximos dias. Com relação às temperaturas, aí já no final de semana, a tendência é que a temperatura diminua um pouco. Com a previsão do tempo, Kátia Valente.
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0: Aquele abraço pra você que tá por aí também. É modão, né? Aqui se tem uma coisa que a gente não abre mão é a música que toca no coração. Porque o Tua Noite tem aquele modão que traz lembranças, que fala de amor, de saudade, de encontros e desencontros. Música que a gente ouve e de repente parece que conta um pedacinho aí da nossa própria história, né? Sexta-feira chuvosa, fica mais ainda especial. 2 horas de modão, é modão. Música boa, informação e muita companhia. Fique com a gente aí, porque o modão é daqueles que você gosta de ouvir. É aquela que principalmente toca o coração, né? Um abraço, Luiz, pessoal lá da Signor. É, tá na Mique mexida, hein? Pessoal da LS Auto Som Signor, autoelétrica. Mandou uma fotinha aqui, tá fazendo a mexida. Alternador. É isso aí. Um abraço também, o Antunes, nosso parceiro Ede. Vamos ao intervalo comercial. A gente já volta, é rapidinho, já seguimos com o quadro Teatro Chega na sequência. Fica aí.
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1: 7 horas 27 minutos, 7h27, vamos tocando o Rio Grande por diante. Aproveitando aqui para mandar um grande abraço aí ao seu Volmir da Lasta, conhecido aí pela companheirada como Canhoto, né? Jogador de bocha, que é um louco, né? Maluco de jogador. É isso aí, obrigado Canhoto pela audiência aí. Um abraço também para Dona Maria. Saudações, um prazer sempre receber o pedido do amigo. Ainda aproveitar que já escuto o áudio aqui da nossa amiga Marley. Obrigado, Marley, pela sintonia. Uma ótima noite pra você. É a galera, a turma do baralho aí, que tá carteando o baralho. No quadro Te Aproxega, meu amigo Luiz. E esta também especial lá pro seu da Lasta. Os Serranos, ainda na garganta e no talento do imortal Zé Cláudio Machado. No quadro Te Aproxega, Comandante Altaneiro. Boa noite, 18 graus a temperatura, 7 horas 28 minutos.
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Seguimos aqui na programação quando faltam 25 minutos para as 20 horas, 25 para as 8. Nesse momento não chove aqui na área central. Temperatura 18 graus, né? Farelinha não tá caindo. Ah, tranquilo, por enquanto nada de chuva. Ah, muito obrigado aí, audiência, a participação dos nossos queridos ouvintes. Depois a gente dá um giro aí nas notícias, porque é das 18 às 19 horas antes aí com o nosso colega Cassiano Tomasi, nós temos aí uma repassada nas informações do que rolou durante esse dia. 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
1: Seguimos 16 minutos faltando para as 20 horas, 16 para as 8, né? Vamos em sequência aqui na programação, agradecendo a sintonia e a audiência do nosso parceiro Ivair Luiz Casanova. E olha, por coincidência, viu, Ivair? Essa música que um ouvinte pediu. É uma que exatamente você tinha pedido esses tempos atrás aí. Nosso quadro Te Apro chega, aproveitando para mandar um grande abraço, além do nosso parceiro. Baita programa, Ivair Luiz Casanova. Obrigado, Ivair. E ainda também atendendo a participação aqui do nosso queridíssimo Celso. Obrigado, Celso, pela audiência. Um prazer aí ter recebido o teu pedido musical também. Então vamos lá, aqui no quadro Te Apro chega mais uma daquelas, uma canção, sabe que o tempo vai passando, né? Daquela música que chega devagarinho, mas traz uma mensagem forte, verdadeira e que faz a gente pensar, por que a vida humana é assim? Mas é assim mesmo, né? O tempo passa, os anos chegam e com eles vêm as marcas de tudo aquilo que a gente viveu. A idade chega, o corpo sente o desgaste do tempo, mas a alma guarda histórias, lembranças, amores, lutas e muito aprendizado. É a realidade da vida que nos ensina que o tempo não para, que cada fase merece ser vivida com dignidade, gratidão e muita sabedoria. Te Apro chega porque a próxima canção não é apenas uma música, é um retrato da vida que passa diante dos nossos olhos. Você vai gostar. Tá bom? Envelhecer? Ah, envelhecer não é fácil. Vamos ouvir a canção aqui, que eu acredito, dois pedidos a gente mata aqui, né? Obrigado aí pela audiência e vamos que vamos!

0: Alexandre.
1: Obrigado, gente.
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3: 7 minutos faltando para as 20 horas. 7 para as 8, temperatura deu uma baixadinha, 1 grau, 17 graus nesse momento. A gente ouviu Bruno Marrone. Envelhecer não é fácil. Dá tempo de você participar, estamos quase fechando aqui essa primeira hora, agradecendo sempre a parceria dos nossos anunciantes, né? 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E fechando essa primeira hora, Padre, com terceira dimensão, som de bandas, aqui pela tua Rádio Alvorada.
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0: 18 graus.
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11: Vamos lá, agora pontualmente 8 horas. Um grande abraço, boa noite para você que está interagindo, participando com a gente. Obrigado aí pela sintonia. Já vamos ouvir o áudio aqui do nosso parceiro Kiko. Vamos à segunda hora, um oferecimento Mercado Titon, onde você encontra tudo para o seu lar. 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Mais participação também chegando. Valeu, certo. Um abraço pro Vladimir. Também sintonizado aqui na programação. Filho do Mato, o Rei Paraná. 8 e 1, 18 graus a temperatura.
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1: Segue o som aqui pela 107.7 FM, Tua Rádio Alvorada. Quero mandar um grande abraço aqui, Kiko Gasperin. Obrigado pela sintonia, meu querido. Bom final de semana para você também.
2: Boa noite, seu Johnny Francio. Tudo tranquilo? Tenha um bom final de semana, tanto você quanto todos os ouvintes. Teria como você rodar ali do Valdir Anzolin, Filtron.
1: Dado o recado, tá na agulha, meu parceiro. 8 e 7.

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1: Vamos lá, 8 horas, 9 minutos, 8 e 9. Seguimos aqui com a parceria do Mercado Titon, também Fabonato Terraplanagem. 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Rei do Bailão. Vou trazer um pouco de informação, notícia que também é importante. Falando de eleições, a propaganda eleitoral iniciou nesta sexta-feira, dia 28, no rádio e TV. No rádio, os programas têm 25 minutos de duração, às 7 horas e também o meio-dia, de segunda a sábado. Além dos programas, as emissoras são obrigadas a veicular 140 inserções de 30 segundos diárias, ou seja, são 70 minutos de inserções políticas durante os intervalos comerciais, todos os dias da semana. Propaganda eleitoral do rádio e TV segue até o dia 1º de outubro. A eleição será no dia 4 de outubro. E falando em solidariedade, amanhã, neste sábado, será realizado em Marau o Dia C, Dia de Cooperar, um evento gratuito que reúne 10 cooperativas com atuação no município e uma ação de voluntários ou voluntariado e solidariedade. A programação que acontece das 13 às 18 horas na Praça de Alimentação do Parque Municipal Lauro Ricieri Bortolom. Durante o evento deste sábado, a comunidade também poderá fazer doações de alimentos e rações para pet. Entre as atrações, haverá brinquedos infláveis, distribuição de pipoca, algodão doce e doces para a criançada, além de erva mate e água quente para o chimarrão. O show é de Dudu Sense, está marcado aí para as 15 horas. Então já te programa aí, nesse sábado. Fechado o galpão, a praça da alimentação toda remodelada, né? Então você pode participar, tá certo? Seguimos com a música e depois já vamos chamar a previsão do tempo. Quem canta aqui no Tua Noite é Christian e Ralph. Muito boa noite, Johnny. Se possível, toca uma música com Christian e Ralph. Meu nome é Loreni de Lima. Obrigado, Loreni de Lima. Vamos ver quem mais está aqui chegando. Mensagem aqui. Já vamos abrir aqui. Pela foto, negrinho, Richter. É, pelo jeito, acho que é ele aqui, né? Negrinho, avaliador nos palcos aí de artística, declamador, comunicador, colega da gente aqui. Já vamos escutar o seu áudio aí, parceiro. Christian e Ralph, Vira Virou. 8 horas, 12 minutos.
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1: Olha aí, Kátia Valente chegando novamente aqui na programação, quando passam 16 minutos. 16 minutos das 20 horas. 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Grande abraço, Marcos Bugs. É, boa noite, de onde tirou? Música do Filtrão do Fundo do Baú. É, música do Túnel do Tempo, né? Bueno, parceiro, obrigado pela sintonia. Marcos Bugs, família Bugs. Nosso parceiro Chico também sempre na sintonia. Mapa do Tempo, fala aí, Kátia Valente.
2: Olá, meus amigos e caros ouvintes. Nesta sexta-feira, nós temos as instabilidades tomando conta do estado. E eu chamo a atenção aqui para a nossa região. Ao longo do sábado, há previsão de chuvas, novamente chuvas que podem ser bastante expressivas por aqui. E no domingo também a instabilidade segue predominando. Aliás, os prognósticos indicam que pelo menos ao longo da segunda-feira ainda vamos ter chuvas que podem ser bastante expressivas por aqui. Então, muita, muita atenção para essa condição que pode trazer respostas, né, hidrológicas aqui para a nossa região. Então, além dessas instabilidades trazerem chuvas com volumes expressivos, também vão trazer temporais ao longo dos próximos dias. Com relação às temperaturas, aí já no final de semana, a tendência é que a temperatura diminua um pouco. Com a previsão do tempo, Kátia Valente.
1: Muito obrigado, Kátia Valente.
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1: Foi a previsão do tempo, então, para o mapa do tempo para os próximos dias. 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Aproveite. Vamos ouvir. 8h19.
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1: Maravilha, maravilha. Obrigado a você que está ouvindo a gente. Ouvimos Alberi, Banda Dimensão. Oferecimento, já está chegando aqui o intervalo comercial. Mercado Titon, 8 horas 22 minutos. Aproveito para enviar um grande abraço. Nosso parceiro que está sempre na interatividade aqui, nosso parceiro, o Realdo, família Mistura. Rapaziada que está numa churrasqueada lá, né? Obrigado, Mistura, pela sintonia. A pequena Evelyn, sempre fazendo a interatividade com a gente. Obrigado a essa menininha também, louca de especial, para todos os teus familiares. E, é claro, aqui vem a foto do nosso grande colega, irmão de microfone, Cid Negrinho Richter, este artista, garganta de aço e conhecedor da cultura do nosso Rio Grande. Um abraço, Cid, sucesso sempre para você. Um abraço também lá para a pequena Bibiana e os demais familiares aí que estão sempre na sintonia. E essa rapaziada toda aí que tá numa churrascada, né, de sexta-feira, cai bem, um churrasquito. Intervalo, a gente já volta, a informação Mercado Titons, e lá no quadro Teatro Chega, César Lindenmaier. Essa é especial pra gurizada que tá churrasqueando, Meus Caminhos. Um abraço, companheiro Jair, popular Zoreia.
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1: Olá, meus amigos e caros ouvintes.
2: Opa, vamos lá, segura aí, Cátia Valente, não chegou o teu momento ainda. Vamos ajeitar aqui, agradecer a sintonia, o pessoal que pediu o som do Leonardo. Vamos que vamos. Aproveitando para mandar um alô especial aqui pro José Fernandes, pediu os atuais. Ah, tá. Não, melhor dizendo, São Francisco, vestido azul. Obrigado, Zé Fernandes, pela companhia. Baita abraço. Obrigado pela audiência. E nós seguimos, então, com o Leonardo cantando e encantando aqui nessa noite de sexta-feira. 17 graus a temperatura, está oscilando entre 17 e 18 graus. 21 faltando, ou melhor, 28 faltando para as 9.
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2: 18 graus.
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1: Simbora, faltando 15 minutos para as 21. Vamos se encaminhando reta final aqui do programa, trazendo mais um quadro Te Aproxega, Vivente. 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Um abraço, doutor Ivanor, também doutor William. Segue botando a música, agora vem aí um daquelas bem gaúchona com aquele recado bem humorado. Pra quem não é muito chegado em agarrar no serviço, né? Sempre tem aqueles menos disposto, né? Tem gente que gosta mesmo é de uma sombra, um mate bem cevado e deixar aí o trabalho para depois. Mas a vida ensina que quem não corre atrás fica só olhando os outros chegarem, né? Então aumenta o volume, porque agora a música é pra lá de gaúcha, com um bom humor e aquele jeito campeiro de dar um recado sem rodeio. Pra lá de vadio, pedido aqui da nossa ouvinte Salete.
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0: 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E tá na hora de passar a régua. Temos que fechar certinho aqui a voz do Brasil. Já está chegando. Fica aqui o nosso abraço apertado, nosso muito obrigado a você que esteve conosco em mais uma edição aqui do Tua Noite. Obrigado pela companhia, pelo carinho, pelas mensagens, principalmente a galera que faz a interatividade, por escolher a nossa programação para fazer parte da sua noite. A semana termina, mas as esperanças se renovam, que você leve aí para o seu final de semana tudo aquilo que faz bem ao seu coração. Paz, saúde, alegria, bons encontros e motivos para agradecer. Que essa chuva que cai lá fora leve todas as preocupações, lave sua alma e traga um novo tempo cheio de coisas boas. Que não nos falte fé para acreditar que amanhã pode ser melhor ainda. Nosso agradecimento também aos nossos patrocinadores e parceiros que acreditam no nosso trabalho e fazem a nossa programação acontecer. Fique com Deus e Nossa Senhora. Cuide de quem você ama e aproveite cada momento desse final de semana. Grande abraço aqui da tua noite, da tua Rádio Alvorada, aqui do Johnny. Um bom final de semana com muita paz, saúde, felicidade. E uma semana que vem aí, né? A semana que vem a gente se encontra novamente aqui com a tua noite, sempre com aquele modão que toca no seu coração. Até lá, um beijo no coração e Deus abençoe você e sua família. Paz e bem. Tchau.
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2: Olá, boa noite.
3: Boa noite para você que nos acompanha em todo o país.
2: Sexta-feira, 28 de agosto de 2026.
3: Vamos aos destaques do dia.
2: Emprego.
3: Brasil registra a criação de mais de 58 mil novas vagas de trabalho formal em julho. Raquel Mariano.
4: O estoque de vínculos de trabalho formal ultrapassou os 48 milhões de empregos.
2: Na Mongólia, o país participa de Convenção das Nações Unidas para o Combate à Desertificação.
3: O debate com mais de 190 países está a recuperação de áreas degradadas e educação ambiental. Gabriela Noronha.
5: O país apresentou como meta a recuperação de mais de 350 milhões de hectares de áreas degradadas até 2030.
2: Atenção quem é dono de uma microempresa ou pequena empresa.
3: Solicitação para o ingresso no Simples Nacional foi antecipada para setembro.
2: A mudança veio com a reforma tributária. Para explicar, conversamos com Tiago Esfredo, chefe da equipe nacional do Simples.
6: Antes eles podiam estar no Simples Nacional, que agora a gente está chamando de Simples Puro. Agora vem uma alternativa intermediária, que está sendo chamada de Simples Nacional Híbrido. Cada empresa precisa verificar o seu negócio para ver onde ele vai ficar melhor.
3: Hoje, na apresentação da Voz do Brasil, Luciano Seixas e Luciana Vasconcelos.
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3: O Ministério do Trabalho e Emprego divulgou hoje os dados mensais do novo CAGED, o Cadastro Geral de Empregados e Desempregados.
2: Em julho, o estoque de vínculos formais chegou a 48 milhões de postos formais de trabalho.
4: O Brasil criou em julho 58.568 novos empregos com carteira assinada. Com isso, o estoque de vínculos de trabalho formal ultrapassou os 48 milhões de empregos. Em quatro dos cinco grupos das atividades econômicas, houve crescimento da oferta de trabalho. São eles: serviço, construção, agropecuária e indústria. Somente o grupo de comércio apresentou queda. O ministro substituto do Trabalho e Emprego, Chico Macena, detalhou os números.
7: O maior crescimento do emprego formal ocorreu no setor de serviços, com saldo de 591.509 postos formais de trabalho. E aqui destaca-se informação, comunicação, atividades financeiras, imobiliárias, profissionais e administrativas, administração pública, defesa e seguridade social, educação, saúde humana e serviços sociais.
4: No acumulado de 2026, foram 972.203 novos postos, um crescimento de 2% em relação ao mesmo período do ano anterior, com maior crescimento no setor de serviços. Todos os dados fazem parte do CAGED, o Cadastro Geral de Empregados e Desempregados, apresentado nesta sexta-feira pelo Ministério do Trabalho e Emprego. Reportagem Raquel Mariano.
3: O Conselho Monetário Nacional ampliou o prazo de pagamento para taxistas e motoristas de aplicativo que financiarem a compra de carros novos pelo programa Move Brasil.
2: Agora, a quitação do empréstimo poderá ser feita em até 84 meses. Antes eram 72 meses.
3: O Conselho ratificou portaria que elevou o teto de valor para os carros financiados pelo programa, que passou de 150 mil para 200 mil reais.
2: Também a partir de agora estão incluídos, entre os veículos elegíveis, os híbridos com diferentes